Chegamos! Bom fim de semana pra todo mundo. Tá começando mais edição do nosso Adoranejo, o melhor da música sertaneja gospel. O seu rádio. Bora no rádio. Bora ouvir muita música sertaneja gospel que fala o nome do Senhor Jesus. Tá valendo aqui a sua participação e a sua interação. Muito prazer, gente. Marcos Santos da Voz do seu irmão em Cristo. Já vamos chegando, trazendo música bacana, hein? Pra gente curtir ainda mais o nosso fim de semana aqui no programa Adoranejo. Aumente o volume.

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Esse é o nosso Adoranejo, o melhor da música gospel no seu rádio. Eu quero te abraçar, hein? Eu quero mandar beijos e abraços pra você aqui na nossa rádio. Fique à vontade, você do campo, você no sítio, seja onde for. Que bom que você tá aí com a gente, na melhor programação no seu rádio. Chegando mais uma sequência pra você, aumente o volume, bora adorar.

0: Bacana demais, você tá ouvindo aí o nosso programa Adoranejo. Deixa eu fazer o seguinte, vou sair pro intervalo rapidinho, daqui a pouquinho eu trago muito mais louvores pra você. Eu volto já.
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5: Opa! Tô de volta! Muito prazer, hein? Satisfação, que privilégio encontrar você aqui, ó, na nossa rádio maravilhosa. Opa! Ó, obrigado a você também que tá nos ouvindo aí no aplicativo, rapaz, que bacana você nos ouvindo através aí do aplicativo aqui da nossa rádio, você que tá ouvindo a gente no site também, né? Acompanha a nossa programação, obrigado pelo seu carinho. Obrigado aí pela sua audiência, pela companhia. Ah, minha produção tá me falando aqui também. Você que tá nos ouvindo através da caixinha da Alexa, né? Rapaz, olha, todo mundo ouvindo a nossa rádio na Alexa, hein? Que coisa linda e que bacana. Glória a Deus, hein? Então, vamos nessa. Chegando mais uma seleção musical aqui pra você, ó. Bora curtir.

0: Ana, te peguei ouvindo o Adora Rege, hein? Coisa bacana, vamos sertanejando aqui na nossa rádio. Alô, meu irmão. Alô, meu irmão. Tamo junto por aqui, tá? Alô, minha senhora. Alô, meu senhor. Aquele abraço pra cada um de vocês, tá?
1: Vocês já foram rezar?
0: Ah, é? Ó, um abraço pra você, tá? Que é isso, estamos por aqui, hein? Ah, muito obrigado pelo carinho, obrigado pela audiência, gente.
2: Aqui choveu e relampagou.
0: Ah, é, meu garoto, um grande abraço pra você, hein?
3: Posso até ter um desequilíbrio psicológico, assim. Penso na pessoa gente boa, eu.
0: Ah, é você? Ah, minha amiga, coisa bacana, hein?
2: Uma sombrinha, hein, que chupa laranja.
0: Olha, chupa laranja, hein? É bom, hein, nesse fim de semana. Você que tá no sítio aí, ó. Ah, já arrancou laranja por aí? Banana. O que tem por aí? No seu sítio, no seu quintal aí. Manda aqui pra gente. E bora sertanejar aqui na nossa rádio maravilhosa. A rádio que tá sempre com você. Vamos trazer mais moda, música sertaneja? Então vamos nessa. Bom fim de semana.

0: E assim a gente fecha muito bem com o nosso Adoranejo. Ó, forte abraço pra você, tá? Obrigado pela companhia, obrigado pelo carinho. Muitas participações chegando por aqui. O Juninho Vitor chegou no finalzinho no programa do Juninho Vitor. É, Juninho Vitor por aqui, rapaz. Participando com a gente aqui, ó. Chegou no finalzinho, hein? Um abraço. A Larissa tá por aqui também. Chegou no finalzinho do nosso Adoranejo. Gente, bom fim de semana. Até a próxima. Cuide-se bem de você por mim. Cuide-se dos outros. Tchau. Bom fim de semana. Fui.
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7: 22 horas.

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2: Olá, tudo bem com você? Aqui é o Padre João Carlos e eu vou logo agradecendo a sua companhia nessa hora musical, nesse especial que está começando. Olha, sempre me perguntam, Padre, qual é o poder da música? Bom, sendo música religiosa, canção que canta a nossa fé, eu tenho certeza que o poder é de Deus. É o poder do amor que a palavra comunica. O poder do amor de Deus que se manifesta tão forte, tão próximo em Jesus. E eu tenho a impressão de que, como a maior parte das minhas canções nasce da palavra de Deus, ou canta a própria palavra de Deus, essas canções, creio que possam, com a graça de Deus e com um pouco de abertura de nossa parte, possam comunicar um pouco desse amor. Então, abra o seu coração para ouvir Deus, sentir o pulsar do seu coração nessas canções que começam a desfilar agora no seu rádio.

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1: Padre João Carlos, me chamo Maria das Dores, aqui de Fortaleza, no Ceará. Sobre a música, padre, realmente a gente tem que melhorar muito. Não é só pensar em Deus, mas fazer a vontade dele, né? É amar o próximo, amar o irmão, é ajudar, é ter caridade. Foi isso que eu pude tirar da música. É a gente não só pensar em Deus, mas também fazer a vontade dele, né?
2: Quantas inspirações nos trazem canções como esta, Maria das Dores? Pensar em Deus, como você disse, é apenas o começo. Deve nos levar a agir conforme a vontade de Deus. Muito obrigado. Deus a abençoe.

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1: Padre João Carlos, sua bênção. Essa música, Jovem Galileu, é demais, viu? Marca muito minha vida. Não sei explicar porquê. Todas que o senhor interpreta é maravilhosa, mas essa me toca mais forte. Inclusive, no Terço dos Homens, onde eu sou o coordenador, eu sempre canto ela. Não tenho sua voz, mas sempre canto. Essa música é maravilhosa.
2: Eu concordo com você, Carlos Eduardo. E aproveito para mandar um grande abraço para o Terço dos Homens de sua comunidade. Mas que bom que você está na sintonia acompanhando o especial de hoje. Muito obrigado. Olha, para você participar também do especial, fazer o seu pedido musical, é simples, é fácil. Você pode fazer o seu pedido musical através do aplicativo da rádio ou através do WhatsApp 81 3224 9284. Qual é a música que você quer ouvir aqui no especial? Vou ficar aguardando a sua participação através do aplicativo ou pelo WhatsApp 81 3224 9284.

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1: Sou a Daniela Bento Góes, sou casada, moro em Praia Grande. A letra dessa música, ela trouxe para mim a paz, né? A verdade de Jesus, né? Jesus é a verdade. E também a nossa batalha, né? Do dia a dia. Então a letra desta música trouxe para mim a luta de cada dia que temos que enfrentar, a batalha. E Jesus está sempre ali na frente, em tudo.
2: Muito obrigado, Daniela, por essa atenção a essa canção do Padre Zezinho que eu interpreto no meu novo trabalho, Nova Geração. É isso que você está falando. Fala do nosso compromisso com Jesus na luta de cada dia.

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1: Sua bênção, Padre João Carlos. Me chamo Humberto. Eu sou aqui de João Alfredo, Pernambuco. O senhor já visitou a nossa cidade. E faço parte do Ministério de Música aqui de nossa paróquia, Nossa Senhora da Conceição. Então, esta canção é belíssima. Esta canção é muito bonita. Ela exalta a Mãe do Senhor e toda a história de Jesus Cristo, ela está presente. Que Deus abençoe e Deus abençoe cada vez mais a sua vida, o seu trajeto, o seu modo de evangelizar. Belíssima canção inspirada por Deus.
2: Muito obrigado, Humberto, por suas considerações sobre essa canção Estavas Lá. E parabéns por sua participação no Ministério de Música, aí na cidade de João Alfredo. Deus o abençoe.

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1: Padre João Carlos, meu nome é Maria Aparecida, eu sou de Curitiba, Paraná. Essa música me deixa uma mensagem de esperança. Nos momentos de dificuldades, de desânimo e de incompreensões, devo buscar o Senhor. Olhar para um crucifixo e fazer um ato de fé e de confiança no Deus das vitórias. Eu estava precisando dessa mensagem no dia de hoje. Deus abençoe Padre João Carlos, seu lindo apostolado. Amém.
2: Muito obrigado, Aparecida. Precisamos mesmo confiar em Deus, sobretudo nos momentos mais difíceis de nossa vida. Muito obrigado. Nós vamos dar agora uma pequena pausa do especial, mas não saia daí. A gente volta em 2 minutos.
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6: 22 horas e 28 minutos.
2: Estamos de volta com mais canções para você aqui no especial. Olha, para você participar também do especial, fazer o seu pedido musical, é simples, é fácil. Você pode fazer o seu pedido musical através do aplicativo da rádio ou através do WhatsApp 81-3224-9284. Qual é a música que você quer ouvir aqui no especial? Vou ficar aguardando a sua participação através do aplicativo ou pelo WhatsApp 81-3224-9284.

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1: Tem Maria do Socorro aqui de Goiânia, Pernambuco. Hoje é um show de Padre João Carlos. Sem essa música, todo mundo, só é que todo mundo diz logo, o show de Padre João Carlos só vai ter naquela música que me tocou. Parece que é a música que anima mais o show. É muito bonita. Tá de parabéns. Fique com Deus.
2: Muito obrigado, Maria do Socorro. Deus a abençoe.

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1: Oi, Padre João Carlos, sua bênção. Sou Marluce Mariano do Cordeiro. Essa música é um bálsamo na minha vida, Padre. Quando a correria sufocar, quando o horizonte escurece e se esvazia, quando um dia triste nos ameaçar, cada frase dessa letra, dessa música, dá um toque muito forte no meu coração. E o melhor refúgio é entrar no quarto, fechar a porta e orar ao nosso Pai que está lá. Eu sou muito apaixonada por essa música, Padre João Carlos, e me recolho muito para meditá-la e às vezes até gosto de cantá-la. Quando a correria sufocar a tua vida, é hora.
2: Muito obrigado, Marluce, por essa bela mensagem sobre a canção É Hora. De fato, a música cristã tem essa grande vocação, ser louvor, ser catequese, ser oração. Muito obrigado.

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1: Olá, Padre João Carlos. Eu sou Marluce Mariano, aqui do Cordeiro. Quero falar sobre a música Quando Jesus Passar. Essa música toca forte nos corações de muitas pessoas. E no meu coração ela toca profundamente, porque diz tudo o que a gente precisa sentir para nos prepararmos à passagem de Jesus, em qualquer situação.
2: Marluce, você, eu e muita gente mais cresceu ouvindo essas canções maravilhosas do Padre Zezinho. Com elas aprendemos a ser mais fiéis à nossa fé. Obrigado pela participação.

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1: Padre, aqui é o José Sebastião, aqui de Fortaleza, moro aqui no bairro do Mudubim. Padre, essa música, ela já diz tudo da vida de um cristão, principalmente a minha vida. Essa música eu faço dela a minha oração, pois ela, eu vejo ela como uma súplica. Eu vejo essa música como uma entrega a Deus. Portanto, essa música, essa letra já nos diz tudo o que eu preciso para viver. Ela acalma a minha alma, ela me dá alegria, ela ao mesmo tempo me desperta para as coisas ruins que eu fiz. Portanto, eu faço dessa música a minha oração, porque essa música é muito bela, é linda essa música. E eu estou aqui numa área em que não tenho nem internet, estou em cima de um morro aqui, saí do meu trabalho e subi um alto para dizer o quanto essa música ela significa para a minha vida, para a minha pessoa. Sem nem se essa mensagem vai chegar direito aí, porque estou num lugar muito ruim. Mas, Padre, essa música diz a minha história. O Senhor estava altamente inspirado para fazer essa música, foi uma unção de Deus. E simplesmente a gente realmente sendo purificado por Deus, que a gente tenha a coragem, a noção de anunciar ao Senhor Jesus.
2: Nós reconhecemos e agradecemos o seu esforço, José Sebastião. Esforço para que essa mensagem chegue a nós. E chegou bem, graças a Deus. Louvamos a Deus pelo seu interesse, pela sua fé e pelo seu testemunho. Obrigado.

0: E olha, eu quero agradecer a sua companhia nessa hora musical, nesse especial. Como eu sou o primeiro a escutar as canções, os depoimentos, eu não sei se sou eu que estou lhe fazendo companhia ou se é você que está me fazendo companhia. Bom, estamos juntos. Estamos juntos nessa aventura da música religiosa, cantando a palavra de Deus, comunicando o seu amor. O nosso encontro de hoje está chegando ao seu final e você aproveite para enviar sua participação para o próximo encontro. Você pode pedir música, pode comentar uma canção que você gosta, mandar um testemunho. Bom, Deus abençoe e até o nosso próximo encontro, se Deus quiser.
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0: 22 horas e 59 minutos.
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2: Deus abençoe você e toda a sua família. Que alegria estar aqui com você, começando mais um programa Eu Seguirei. Eu tenho certeza de que Deus vai falar muito ao seu coração através deste programa. Olha, se você pode, eu já quero convidar você a pegar a sua Bíblia, porque hoje nós vamos meditar a palavra.

0: Palavra de Deus. A palavra de Deus é o nosso alimento. A palavra de Deus que é o nosso sustento. Eu tenho certeza que essa palavra vai mover seu coração. Olha, aqui você vai ouvir a palavra de Deus, aqui você vai poder cantar. São minutos que ficaremos juntos, onde você vai fazer uma experiência com Deus. Lembrando que tudo que você ouvir aqui, depois fica registrado no meu canal do YouTube, Frei Gilson / Som do Monte, no meu Instagram, no meu Facebook, todos com o mesmo nome, Frei Gilson / Som do Monte, para que você possa também compartilhar essa palavra com os seus amigos, tá bom? Então, vamos escutar a palavra de Deus.
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0: O diabo pode roubar a palavra do seu coração. Você já pensou na seriedade disso? Lembra da parábola? O semeador saiu a semear. O semeador é Deus. Semear uma semente. Essa semente é a palavra. O terreno é o teu coração. Só que de repente, diz a palavra que determinado terreno, o que está à beira do caminho, o diabo pode roubar a palavra do seu coração. Eu pergunto para você, você acha interessante isso? Você acha interessante o diabo roubar a palavra do seu coração? Agora a pergunta que eu faço, seríssima, seríssima, é: o diabo rouba a palavra, mas a culpa é de quem? De quem é a culpa do porquê o diabo roubou essa palavra? De quem é a culpa deste roubo? Eu queria que você ficasse comigo até o final, a meditação hoje é muito importante. Em nome do Pai, do Filho e do Espírito Santo, amém. Vamos meditar Mateus capítulo 13, versículo de 1 a 9. Naquele dia, Jesus saiu de casa e foi sentar-se às margens do mar da Galileia. Uma grande multidão reuniu-se em volta dele. Por isso Jesus entrou numa barca e sentou-se, enquanto a multidão ficava de pé na praia. E disse-lhes muitas coisas em parábolas. O semeador saiu para semear. Enquanto semeava, algumas sementes caíram à beira do caminho e os pássaros vieram e as comeram. Outras sementes caíram em terreno pedregoso, onde não havia muita terra. As sementes logo brotaram porque a terra não era profunda. Mas quando o sol apareceu, as plantas ficaram queimadas e secaram, porque não tinham raiz. Outras sementes caíram no meio dos espinhos. Os espinhos cresceram e sufocaram as plantas. Outras sementes, porém, caíram em terra boa e produziram à base de 100, de 60 e de 30 frutos por semente. Quem tem ouvidos, ouça. Palavra da salvação. Veja, enquanto semeava, algumas sementes caíram à beira do caminho. E os pássaros vieram e as comeram. Esses pássaros é o símbolo do demônio. Os pássaros vieram e a comeram. Abra sua Bíblia em Mateus capítulo 13, versículo 19. Mateus 13, 19. Quando um homem ouve a palavra do reino e não a entende, o maligno vem e arranca o que foi semeado no seu coração. Este é aquele que recebeu a semente à beira do caminho. Então, o que significa a semente à beira do caminho? A semente, então, que não penetrou, ela está à beira do caminho. E vem, então, os pássaros e comem. E esses pássaros, então, é a representação do demônio. Então, quando um homem ouve a palavra do reino e não a entende, o maligno vem e arranca o que foi semeado em seu coração. Gente, isso aqui é muito sério, hein? Isto é muito sério. Um autor anônimo dos primeiros séculos da igreja diz assim: As sementes da palavra que estão em solo rochoso são arrebatadas pelos demônios fugazes. Diga-me de quem é a culpa. De quem é a culpa? Dos demônios que arrebatam as sementes? Então, a culpa é dos pássaros? A culpa é dos demônios? Ou das almas descuidadas que não enterraram nos sulcos do seu coração? Então, esse autor anônimo faz essa pergunta: a culpa é de quem? A culpa é dos pássaros que comeram a semente? Ou a culpa é nossa que não colocamos a semente dentro de nós? Creio que a culpa não seja dos demônios arrebatadores. O ladrão que arromba um muro entra na parte secreta da casa. Mas estando ele posicionado do lado de fora, como pode ser ele culpado, por assim dizer? Do mesmo modo, o diabo, se fosse capaz de entrar no interior do seu coração para roubar a palavra contra a sua vontade, seria realmente culpado. Olha que interessante. Um ladrão que rouba algo que está fora da sua casa, algo que está na rua. Então, alguém que encontrou dinheiro na rua é diferente de alguém que entra dentro da sua casa sem a sua autorização para pegar o seu dinheiro. Então, aqui a palavra não está dizendo que os pássaros entraram dentro da terra e pegaram a semente dentro da terra. Não, os pássaros pegaram a semente que estava à beira do caminho. Então, de quem é a culpa? A culpa é dos pássaros ou a culpa é de quem deixou essa semente na beira do caminho? Do mesmo modo, o diabo, se fosse capaz de entrar no interior do seu coração para roubar a palavra contra a sua vontade, seria realmente culpado. Mas agora, o que foi negligenciado e desprezado por você, ele arrebata. Então, por que que o diabo roubou? Porque você desprezou. Porque você não deu importância. Gente, essa palavra é séria, né? O diabo só rouba a semente que eu desprezei. Por isso, abra sua Bíblia em Tiago, capítulo 1, versículo de 21 a 22. Tiago, capítulo 1, de 21 a 22. Rejeitai, pois, toda impureza e todo vestígio de malícia, e recebei com mansidão a palavra em vós semeada, que pode salvar as vossas almas. Sede cumpridores da palavra e não apenas ouvintes. Isto equivaleria a vos enganardes a vós mesmos. Essa palavra precisa se aplicar a nós. Não vou permitir que o maligno roube a palavra do meu coração. Em nome do Pai, do Filho e do Espírito Santo. Amém.
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0: Resposta a essa palavra, eu quero convidar você agora a cantar comigo.
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2: O programa de hoje está bom demais e eu quero lembrar você, se você quiser ouvir mais pregações, mais meditação da palavra, basta você me acompanhar no meu canal do YouTube, Frei Gilson / Som do Monte, no meu Instagram, no meu Facebook, no meu TikTok, e lá você vai encontrar muito mais palavra de Deus para você.
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2: Nós vamos terminar este programa rezando. Eu quero clamar agora por você, quero clamar pela sua família. Senhor Deus, libera agora o teu Espírito Santo sobre cada pessoa que acompanha este programa. Vem, Espírito Santo, enche todos os que estão acompanhando este programa agora. Libera, Senhor, para esta pessoa o que ela mais precisa, para o corpo e para a alma. Libera, Senhor, curas e libertações em nome de Jesus para esta pessoa que assiste, que acompanha, que escuta e para toda a sua família. Eu clamo a tua poderosa bênção. Visita agora com bênção de proteção. A bênção que só o Senhor pode dar. Abençoe-vos o Deus Todo-Poderoso, Pai e Filho e Espírito Santo. Amém.
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4: Quero convidar você a erguer os teus braços o mais alto que você pode. O Espírito Santo quer ser derramado sobre nós. Irmãos e irmãs, o Espírito Santo já foi liberado. O Espírito Santo já foi derramado. Se nós clamarmos, se nós abrirmos o coração, o Espírito irá transformar as nossas vidas. Amém?
5: Amém.
4: Você quer que o Espírito Santo transforme a sua vida?
5: Sim.
4: Ergue teus braços.

Deus quer encher pessoas que estão vazias. Você que está vivendo a depressão, você que está vivendo a tristeza, você que está vivendo a angústia, você que chega a dizer: eu não tenho mais alegria de viver. O Espírito Santo quer entrar na tua alma. O Espírito Santo quer te refazer de novo. O Espírito Santo quer te tocar de novo. O Espírito Santo quer se mover dentro de você. Você só precisa abrir seu coração. Aumenta o volume da sua voz. 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

palavra que o Senhor me dá para essa noite, para este momento agora, é restauração. Muitas pessoas aqui estão em ruínas. Muitas pessoas aqui estão em pedaços. Muitas pessoas aqui estão em lágrimas. Muitas pessoas aqui estão mortas. E a palavra de Deus para você hoje é: eu vou restaurar a sua vida esta noite. Eu vou restaurar o seu casamento essa noite.

Nós viemos para sermos tratados por Deus, para sermos cuidados por Deus, para sermos restaurados por Deus. Deus quer restaurar você, homem, que está tão fraco na fé. Você que pensou em desistir de tudo, abandonar tudo. Homem de Deus, Deus está te restaurando essa noite. Você, mãe, você, esposa, que está destroçada, Deus está restaurando você essa noite. Eu quero convidar você, igreja, agora, erguendo seus braços, a soltar sua voz no Espírito, porque nós não sabemos orar como convém. É o Espírito que ora em nós com gemidos inefáveis. Solta sua voz.

de tua graça. Dá pra ser muito mais forte que isso. Clama pro Espírito.

Chegamos à noite deste sábado e encerramos esta semana debaixo da graça de Deus e queremos rezar com o salmista. Eu tranquilo vou deitar-me e na paz logo adormeço, pois só vós, ó Senhor Deus, dais segurança à minha vida. Que esta frase do Salmo 4, versículo 9, seja uma certeza à nossa vida. Que possamos dormir na paz do Senhor e acordarmos amanhã na segurança da vida para celebrarmos o dia da ressurreição. Iniciemos em nome do Pai, e do Filho, e do Espírito Santo. Amém. Anjo da guarda, minha doce companhia, não me desampare nem de noite nem de dia, até que me entregues nos braços da Virgem Maria. Sob a proteção de nosso anjo da guarda, ao encerrar os trabalhos deste dia e desta semana, ouçamos a palavra de Deus. Leitura da carta de São Tiago, capítulo 3, versículos de 13 a 15. Quem dentre vós é sábio e inteligente? Mostre, por seu bom procedimento, que ele age com a mansidão que vem da sabedoria. Mas se formais no coração amargo ciúme e rivalidade, não vos glorieis disso, mas deixai de mentir contra a verdade. Essa não é a sabedoria que vem do alto, ao contrário, é terrena, egoísta, diabólica. Palavra do Senhor. Graças a Deus. Na vida de fé, precisamos nos esforçar em cultivar a mansidão. Por isso sempre rezamos: Jesus, manso e humilde de coração, fazei o nosso coração semelhante ao vosso. Pela mansidão, nós sabemos que encontramos o caminho da salvação. Mas agora, viver na vida com um coração cheio de amargo ciúme, de rivalidades, de invejas, isto corrói e destrói o ser humano. Às vezes a pessoa, ela se ilude pensando que viver na rivalidade, que viver nos ciúmes, isto vai lhe ajudar a crescer. Pelo contrário, isto destrói a alma humana. Nós precisamos combater todas as rivalidades e vejam que nos trabalhos que fazemos, que nas nossas famílias, nas nossas amizades, às vezes nos enchemos de rivalidades, ou mesmo de invejas, de ciúmes. O que é o ciúme, senão uma tristeza que temos dentro de nós? O que é a inveja, senão essa tristeza de que nós não temos o que o outro tem? E nós queremos, então, conquistar e estamos dispostos a destruir a outra pessoa para conquistar aquilo que nós não temos e que às vezes nem vamos ter porque Deus não quer. Assim, sejamos nós homens, mulheres que buscam a mansidão. E esta mansidão é Jesus quem nos ensina o caminho. Não vamos querer uma mansidão do meu jeito, achando que às vezes eu tenho que fazer justiça, eu não levo desaforo para casa, e aí eu digo assim: não, eu vou ser manso do meu jeito. É do jeito de Jesus. E assim temos que olhar para o alto da cruz e ver que Jesus disse: Pai, perdoa-lhes, eles não sabem o que fazem. O que Jesus nos ensina é o caminho do perdão, o caminho da mansidão. Todo o resto é o caminho diabólico, é o caminho terreno, é o caminho do egoísmo, nas palavras de São Tiago, no versículo 15. Não sejamos deste caminho, mas sejamos do caminho de Jesus, do caminho da salvação. Façamos agora o nosso exame de consciência. Disse Jesus: Amai-vos uns aos outros, como eu vos amei. Tenho amado meus irmãos como Jesus nos ensinou? Ou tenho trazido ciúmes, rivalidades, invejas, egoísmo, apego terreno na minha vida?

Neste sábado, unidos na alegria que vem de Jesus e inspirados na promessa de Nossa Senhora, a Santa Matilde, rezemos as três Ave-Marias pedindo a perseverança final até o último dia de nossas vidas e que Maria, nossa Mãe, nos livre de cair em pecado mortal. Pelo poder que o Pai Eterno te concedeu, ó Maria, rezemos. Ave Maria, cheia de graça, o Senhor é convosco. Bendita sois vós entre as mulheres, e bendito é o fruto do vosso ventre, Jesus. Santa Maria, Mãe de Deus, rogai por nós, pecadores, agora e na hora de nossa morte. Amém. Pela sabedoria que Deus Filho te concedeu, rezemos. Ave Maria, cheia de graça, o Senhor é convosco. Bendita sois vós entre as mulheres, e bendito é o fruto do vosso ventre, Jesus. Santa Maria, Mãe de Deus, rogai por nós, pecadores, agora e na hora de nossa morte. Amém. Pelo amor que o Espírito Santo te concedeu, rezemos. Ave Maria, cheia de graça, o Senhor é convosco. Bendita sois vós entre as mulheres, e bendito é o fruto do vosso ventre, Jesus. Santa Maria, Mãe de Deus, rogai por nós, pecadores, agora e na hora de nossa morte. Amém. Por vossa conceição imaculada, ó Maria, purificai nosso corpo e santificai nossa alma. Oremos. Ó Deus, que iluminais a noite e fazeis brilhar a luz depois das trevas, concedei-nos passar esta noite livres do tentador e, ao raiar um novo dia, dar-vos graças em vossa presença. Isto vos pedimos por Cristo nosso Senhor. Amém. O Senhor esteja convosco. Ele está no meio de nós. A nossa proteção está no nome do Senhor, que fez o céu e a terra. O Senhor Jesus Cristo esteja contigo para te proteger. Esteja à tua frente para te conduzir e atrás de ti para te guardar. Olhe por ti, te conserve e te abençoe nesta noite. Amém. E a bênção de Deus Todo-Poderoso, Pai e Filho e Espírito Santo, desça sobre vós e permaneça para sempre. Amém. Com Deus me deito, com Deus me levanto, com a graça divina do Espírito Santo. Abençoada noite a você e sua família. Boa.

0: 23 horas e 41 minutos.
1: Em nome do Pai, do Filho e do Espírito Santo.
2: Amém.
1: Pai nosso, que estais nos céus, santificado seja o vosso nome. Venha a nós o vosso reino. Seja feita a vossa vontade, assim na terra como no céu. O pão nosso de cada dia nos dai hoje. Perdoai-nos as nossas ofensas, assim como nós perdoamos a quem nos tem ofendido. E não nos deixeis cair em tentação, mas livrai-nos do mal. Amém.
3: Ave Maria, cheia de graça, o Senhor é convosco. Bendita sois vós entre as mulheres. Bendito é o fruto do vosso ventre, Jesus. Santa Maria, Mãe de Deus, rogai por nós, pecadores, agora e na hora de nossa morte. Amém.
4: Professemos a nossa fé.
5: Creio em Deus, Pai Todo-Poderoso, Criador do céu e da terra, e em Jesus Cristo, seu único Filho, nosso Senhor, que foi concebido pelo poder do Espírito Santo, nasceu da Virgem Maria, padeceu sob Pôncio Pilatos, foi crucificado, morto e sepultado, desceu à mansão dos mortos, ressuscitou ao terceiro dia, subiu aos céus, está sentado à direita de Deus Pai Todo-Poderoso, donde há de vir a julgar os vivos e os mortos. Creio no Espírito Santo, na Santa Igreja Católica, na comunhão dos santos, na remissão dos pecados, na ressurreição da carne, na vida eterna. Amém.
6: Nesta primeira dezena, nós colocamos aos pés de Jesus misericordioso a sua vida, suas intenções, suas necessidades mais profundas do íntimo do seu coração. Nos unimos às almas do purgatório. Rezamos pela conversão dos pecadores do mundo inteiro, pela conversão da nossa família. Eterno Pai,
7: eu vos ofereço o corpo e o sangue, a alma e a divindade de vosso diletíssimo Filho, nosso Senhor Jesus Cristo, em expiação dos nossos pecados e os do mundo inteiro.
6: Pela sua dolorosa paixão,
8: tende misericórdia de nós e do mundo inteiro.
6: Pela sua dolorosa paixão,
8: tende misericórdia de nós e do mundo inteiro.
6: Pela sua dolorosa paixão,
8: tende misericórdia de nós e do mundo inteiro.
6: Pela sua dolorosa paixão,
8: tende misericórdia de nós e do mundo inteiro.
6: Pela sua dolorosa paixão,
8: tende misericórdia de nós e do mundo inteiro.
6: Pela sua dolorosa paixão,
8: tende misericórdia de nós e do mundo inteiro.
6: Pela sua dolorosa paixão,
8: tende misericórdia de nós e do mundo inteiro.
6: Pela sua dolorosa paixão,
8: tende misericórdia de nós e do mundo inteiro.
6: Pela sua dolorosa paixão,
8: tende misericórdia de nós e do mundo inteiro.
6: Pela sua dolorosa paixão,
8: tende misericórdia de nós e do mundo inteiro.
4: Nesta segunda dezena, nós rezamos por você que está doente, por você no leito do hospital, por você que traz uma doença incurável, e com você dizemos: Jesus, eu confio em vós. Convidamos você agora a abandonar-se inteiramente na misericórdia de Jesus que o envolve agora. Nós colocamos aos pés de Jesus todos os enfermos, aqueles que nós conhecemos e amamos, e especialmente rezamos por aqueles enfermos esquecidos, pelos quais ninguém mais reza, e por isso rezamos com imensa confiança. Eterno Pai,
5: eu vos ofereço o corpo e o sangue, a alma e a divindade de vosso diletíssimo Filho, nosso Senhor Jesus Cristo, em expiação dos nossos pecados e os do mundo inteiro.
4: Pela sua dolorosa paixão,
6: Tende misericórdia de nós e do mundo inteiro.
8: Pela sua dolorosa paixão.
6: Tende misericórdia de nós e do mundo inteiro.
8: Pela sua dolorosa paixão.
6: Tende misericórdia de nós e do mundo inteiro.
8: Pela sua dolorosa paixão.
6: Tende misericórdia de nós e do mundo inteiro.
8: Pela sua dolorosa paixão.
6: Tende misericórdia de nós e do mundo inteiro.
8: Pela sua dolorosa paixão.
6: Tende misericórdia de nós e do mundo inteiro.
8: Pela sua dolorosa paixão.
6: Tende misericórdia de nós e do mundo inteiro.
8: Pela sua dolorosa paixão.
6: Tende misericórdia de nós e do mundo inteiro.
8: Pela sua dolorosa paixão.
6: Tende misericórdia de nós e do mundo inteiro.
8: Pela sua dolorosa paixão.
6: Tende misericórdia de nós e do mundo inteiro. Nesta terceira dezena, nós apresentamos a Jesus misericordioso toda e qualquer forma de desespero. Nós pedimos que o sangue e água que jorram do diletíssimo coração de Jesus envolva agora, na paz que vem do Senhor, toda e qualquer pessoa que se sente em desespero, as famílias, os doentes, os agonizantes deste dia, os endividados, que recebam agora, no nome de Jesus, do coração misericordioso de Jesus, a paz que o mundo não conhece. Rezemos agora com imensa confiança. É Jesus misericordioso quem nos visita. Eterno Pai,
5: eu vos ofereço o corpo e o sangue, a alma e a divindade de vosso diletíssimo Filho, nosso Senhor Jesus Cristo, em expiação dos nossos pecados e os do mundo inteiro.
6: Pela sua dolorosa paixão,
8: tende misericórdia de nós e do mundo inteiro.
6: Pela sua dolorosa paixão,
8: tende misericórdia de nós e do mundo inteiro.
6: Pela sua dolorosa paixão,
8: tende misericórdia de nós e do mundo inteiro.
6: Pela sua dolorosa paixão,
8: tende misericórdia de nós e do mundo inteiro.
6: Pela sua dolorosa paixão,
8: tende misericórdia de nós e do mundo inteiro.
6: Pela sua dolorosa paixão,
8: tende misericórdia de nós e do mundo inteiro.
6: Pela sua dolorosa paixão,
8: tende misericórdia de nós e do mundo inteiro.
6: Pela sua dolorosa paixão,
8: tende misericórdia de nós e do mundo inteiro.
6: Pela sua dolorosa paixão,
8: tende misericórdia de nós e do mundo inteiro.
6: Pela sua dolorosa paixão,
8: tende misericórdia de nós e do mundo inteiro. Nesta quarta dezena, nós apresentamos a Jesus as necessidades mais íntimas de cada um de nós. E por isso agora você apresenta a sua necessidade. Fale com Jesus agora, que ouve-nos em oração. Porque Jesus tudo pode, nós queremos também nesta dezena pedir por nossas famílias e em especial por todos aqueles que precisam de um trabalho. Jesus, nós pedimos por todo pai de família, por toda mãe de família, por todo jovem que precisa trabalhar. Nós pedimos, Senhor, que tua divina misericórdia, unida à tua divina providência, abra os caminhos para todos os trabalhadores que precisam hoje de um emprego. Rezemos com imensa confiança. Eterno Pai,
5: eu vos ofereço o corpo e o sangue, a alma e a divindade de vosso diletíssimo Filho, nosso Senhor Jesus Cristo, em expiação dos nossos pecados e os do mundo inteiro.
8: Pela sua dolorosa paixão,
6: tende misericórdia de nós e do mundo inteiro.
8: Pela sua dolorosa paixão,
6: tende misericórdia de nós e do mundo inteiro.
8: Pela sua dolorosa paixão,
6: tende misericórdia de nós e do mundo inteiro.
8: Pela sua dolorosa paixão,
6: tende misericórdia de nós e do mundo inteiro.
8: Pela sua dolorosa paixão,
6: tende misericórdia de nós e do mundo inteiro.
8: Pela sua dolorosa paixão,
6: tende misericórdia de nós e do mundo inteiro.
8: Pela sua dolorosa paixão, paixão.
6: Tende misericórdia de nós e do mundo inteiro.
8: Pela sua dolorosa paixão.
6: Tende misericórdia de nós e do mundo inteiro.
8: Pela sua dolorosa paixão.
6: Tende misericórdia de nós e do mundo inteiro.
8: Pela sua dolorosa paixão.
6: Tende misericórdia de nós e do mundo inteiro. Nesta quinta dezena, nós apresentamos a Jesus tudo aquilo que para nós não tem solução aos olhos humanos. Nesta dezena nós rezamos por aquilo que é impossível aos nossos olhos, mas não é para Jesus. Pedimos a Jesus pelas curas físicas, por todas aquelas enfermidades que diante da medicina não há cura, por todos os desenganados, por todos aqueles que passam nesse exato momento por muitas aflições e provações na própria carne. Nós pedimos, Jesus, cura, libertação, restauração, pelo poder da tua infinita misericórdia. Jesus, tu és a nossa solução. Nós pedimos por todas as causas impossíveis, pedimos a tua presença, pedimos a tua fortaleza e nós convidamos nesse instante você que reza conosco, que de maneira especial recorra à intercessão de Santa Faustina, aquela que foi e é a secretária da Divina Misericórdia. Jesus disse a Santa Faustina: peçam muito, muito mesmo, porque o meu desejo é dar muito. Faça seu pedido e reze com um coração feliz e repleto de confiança. Eterno Pai,
2: eu vos ofereço o corpo e o sangue, a alma e a divindade de vosso diletíssimo Filho, nosso Senhor Jesus Cristo, em expiação dos nossos pecados e os do mundo inteiro.
6: Pela sua dolorosa paixão,
8: tende misericórdia de nós e do mundo inteiro.
6: Pela sua dolorosa paixão,
8: tende misericórdia de nós e do mundo inteiro.
6: Pela sua dolorosa paixão,
8: tende misericórdia de nós e do mundo inteiro.
6: Pela sua dolorosa paixão,
8: tende misericórdia de nós e do mundo inteiro.
6: Pela sua dolorosa paixão,
8: tende misericórdia de nós e do mundo inteiro.
6: Pela sua dolorosa paixão,
8: tende misericórdia de nós e do mundo inteiro.
6: Pela sua dolorosa paixão,
8: tende misericórdia de nós e do mundo inteiro.
6: Pela sua dolorosa paixão,
8: tende misericórdia de nós e do mundo inteiro.
6: Pela sua dolorosa paixão,
8: tende misericórdia de nós e do mundo inteiro.
6: Pela sua dolorosa paixão,
8: tende misericórdia de nós e do mundo inteiro.
2: Deus Santo, Deus Forte, Deus Imortal, tende piedade de nós e do mundo inteiro. Deus Santo, Deus Forte, Deus Imortal, tende piedade de nós e do mundo inteiro. Deus Santo, Deus Forte, Deus Imortal, tende piedade de nós e do mundo inteiro.
8: Em nome do Pai, do Filho e do Espírito Santo.
6: Amém.

Nós vamos pedir nesse momento a bênção de Deus para você e para sua família. Confia no Senhor, confia no seu poder. Deus, nosso Pai, nós vos pedimos, vós que sois cheio de amor, dai-nos, Senhor, a vossa bênção de paz. Perdoai-nos, Senhor, nos momentos em que fizemos aquilo que não podíamos fazer. Dai-nos sempre, Senhor, a vossa consolação e vos pedimos que a vossa bênção venha sobre nossa casa, sobre o nosso lar. Afastai de nós todo o mal e fazei-nos, Senhor, seguir a vossa palavra em todos os momentos, em todas as circunstâncias, em todas as situações. Olhai aqueles que sofrem, principalmente os enfermos, em todos os momentos, em todas as circunstâncias, em todas as situações. Olhai aqueles que sofrem.

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Durante 24 horas seguidas, louvamos o nome do Senhor Jesus Cristo. Como foi bom! 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Agora é hora de agradecer a você pela sua audiência e, sobretudo, a Deus pela oportunidade de estarmos aqui trabalhando na missão de levar o Evangelho a toda criatura. Obrigado, Senhor. Boa noite, meu Pai.

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1: 23 horas e 59 minutos.
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4: Bom dia, minha amiga. Bom dia, meu amigo. Comece Dia Feliz nesta segunda-feira, 13 de julho. E quero agradecer a sua oração, a sua torcida. A chegada no santuário foi um momento esplendoroso, contemplar a imagem de Nossa Senhora Aparecida, participar da Santa Missa, foi algo maravilhoso. Gratidão imensa pela sua oração, pela sua torcida, e tenho certeza que rezei muito por você, para que seus projetos, seus sonhos estejam em conformidade com os projetos de Deus, e tudo se realize. Louvado seja Nosso Senhor Jesus Cristo. Gratidão imensa, um amor a Maria Santíssima, Mãe de Deus e Nossa Mãe. E eu desejo que sua segunda-feira seja mais que especial, que sua segunda-feira seja repleta da graça, bênção, força, paz, saúde, prosperidade, que sua semana seja realmente realizante. Vamos fazer nossa oração? Inspirai-nos, ó Deus, para que em vós comece e termine tudo o que fizermos. Amém. O evangelho de hoje está em Mateus capítulo 10, versículos de 34 até o capítulo 11, versículo 1. Naquele tempo, disse Jesus aos seus discípulos: não penseis que vim trazer paz à terra. Não vim trazer a paz, mas sim a espada. De fato, vim separar o filho de seu pai, a filha de sua mãe, a nora de sua sogra. E os inimigos do homem serão seus próprios familiares. Quem ama seu pai e sua mãe mais do que a mim, não é digno de mim. Quem ama seu filho ou sua filha mais do que a mim, não é digno de mim. Quem não toma sua cruz e não me segue, não é digno de mim. Quem procura conservar

0: para a sua vida vai perdê-la, e quem perde a sua vida por causa de mim vai encontrá-la. Quem vos recebe, a mim recebe, e quem me recebe, recebe aquele que me enviou. Quem recebe um profeta por ser profeta, receberá a recompensa de profeta. E quem recebe um justo por ser justo, receberá a recompensa de justo. Quem der, ainda que seja apenas um copo de água fresca, a um desses pequeninos por ser meu discípulo, em verdade vos digo, não perderá a sua recompensa. Quando Jesus acabou de dar essas instruções aos 12 discípulos, partiu daí, a fim de ensinar e pregar nas cidades deles. Minha amiga, meu amigo, começamos a semana com um ensinamento forte, intenso, que aparentemente pode nos trazer um certo assombro, mas o que Jesus está dizendo é que ele não veio trazer a paz que o mundo impõe. O mundo impõe uma paz, muitas vezes é motivada pela arma, a paz aonde se convive com injustiças, com desigualdades, ou a paz apenas como símbolo de ausência de guerra. Mas paz não é isso. Por isso que Jesus pede que nós tenhamos uma opção fundamental pelo seu propósito, pela sua vida, pelo seu reinado. Por isso, existe resistência. Nem todos estão dispostos a isso. E não se esqueça, quem tem disposição, encontra disponibilidade. Reze comigo!
1: Pai nosso que estais nos céus, santificado seja o vosso nome, venha a nós o vosso reino, seja feita a vossa vontade, assim na terra como no céu. O pão nosso de cada dia nos dai hoje, perdoai-nos as nossas ofensas, assim como nós perdoamos a quem nos tem ofendido. E não nos deixeis cair em tentação, mas livrai-nos do mal. Amém. Ave Maria, cheia de graça, o Senhor é convosco. Bendita sois vós entre as mulheres, bendito é o fruto do vosso ventre, Jesus. Santa Maria, Mãe de Deus, rogai por nós, pecadores, agora e na hora de nossa morte. Amém. Glória ao Pai, ao Filho e ao Espírito Santo.
2: Como era no princípio, agora e sempre. Amém.
0: Vamos pedir a bênção da água. Deus eterno e todo-poderoso, que tendo escolhido a água, fonte de vida e pureza, para nos dar a graça batismal, quisestes também aparecer no rio Paraíba, a imagem da Virgem Imaculada. Abençoai esta água e fazei que ela nos recorde o nosso batismo, para que, purificados de nossas faltas, vivamos como cristãos, membros da vossa igreja, e cheguemos um dia à vida eterna. Por Cristo Senhor nosso. Amém. Um grande abraço do Padre Sandro Henrique, diretamente de Aparecida, São Paulo, no Santuário Nacional de Aparecida. E que Deus nos abençoe, em nome do Pai, do Filho e do Espírito Santo. Amém. Um beijo no seu coração.
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8: Oi, mãe, tudo bom? Graças a Deus, faz apenas alguns dias que você me concebeu em sua barriguinha. Na verdade, eu não posso explicar como estou feliz em saber que você será minha mãe. Tudo parece indicar que eu serei a criança mais feliz do mundo. Mãe, já passou um mês desde que fui concebido e já começo a ver como meu corpinho começa a se formar. Quer dizer, não estou tão lindo como você, mas me dê uma oportunidade. Mãe, já passaram 2 meses e meio, estou muito feliz com minhas novas mãos e tenho vontade de usá-las para brincar. Mas tem algo que me deixa preocupado. Ultimamente me dei conta de que há algo na sua cabeça que não me deixa dormir. Mas tudo bem, isso vai passar, não se desespere. Já passaram 3 meses, mamãe. Te noto muito deprimida. Não entendo o que está acontecendo. Estou muito confuso. Não entendo, eu me sinto muito bem. Por acaso, você se sente mal, mamãe? O que está acontecendo, mamãe? Por que choras? Não chore, não vai acontecer nada. Mamãe, não se deite ainda, são 2 horas da tarde. Não tenho sono, quero continuar brincando com minhas mãozinhas. O que esse tubinho está fazendo na minha casinha? É um brinquedo novo? Olha, ei, por que estão sugando minha casa? Mamãe! Espere, essa é a minha mãozinha. Moço, por que arrancou? Não vê que me machuca? Mamãe, me defenda! Mamãe, me ajude! Não vê que ainda sou muito pequeno para me defender sozinho? Diga para eles pararem. Juro a você que vou me comportar bem e que não vou mais te chutar.
9: Mamãe, já se passaram 17 anos desde aquele dia. E eu daqui de cima observo como ainda te machuca ter tomado aquela decisão. Por favor, não chore. Lembre-se que eu te amo muito e que estarei aqui te esperando com muitos abraços e beijos.
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4: Prazer enorme estar com você a partir de agora. Agora tem Adoração Católica. É para você adorar em grande emoção. Sejam bem-vindos.
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1: Voltamos daqui a pouco com mais Adoração Católica. A Adoração Católica volta depois do intervalo.
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3: Meia-noite e 29 minutos.
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0: Um grito de vitória está consumado, e o grito vem de Jesus. Você tem noção do que representa eternidade, algo eterno? Em 1 João 3:2 está escrito: Amados, agora somos filhos de Deus, e ainda não é manifesto o que havemos de ser, mas sabemos que, quando Ele se manifestar, seremos semelhantes a Ele, porque assim como é, o veremos. O governo no reino de Deus é único. Ele não é uma democracia onde o povo governa, mas uma cristocracia, onde Cristo é a suprema autoridade. Num governo de homens não redimidos, a democracia é o único sistema honesto e justo. Mas nenhum tipo de democracia é melhor do que as pessoas que o compõem. Quando os homens são motivados pelo egoísmo, o governo será injusto. Quando os homens são desonestos, o governo será o mesmo. Quando todo mundo quer o governo de sua própria maneira, alguém se machucará. Mas no reino de Deus, Cristo é o rei. Ele é compassivo, honesto, misericordioso e justo. Quando Ele é soberano nos corações dos homens, a angústia torna-se paz, o ódio torna-se amor e o engano transforma-se em compreensão. Não é só isso. O reino de Deus é também eterno. A história do homem tem sido uma contínua série de meio sucesso e falhas totais. A prosperidade existe por um tempo, seguida por guerra e depressão. 26 civilizações existiam e não existem mais, e o homem ainda luta sempre com os mesmos problemas. Mas o reino de Deus subsistirá eternamente. A flutuação do tempo e o balançar do pêndulo da guerra para a paz, da fome para a abundância e do caos para a ordem terão um fim para sempre. A Bíblia diz: E o seu reino não terá fim. Lucas 1:33. Momento Fé no Criador.
1: Os céus declaram a glória de Deus e o firmamento anuncia a obra das suas mãos.
0: Nosso Deus e Pai, somos cidadãos dispostos do teu reino. Seremos leais e fiéis a ti como Rei soberano e governador do reino, Pai. Ajuda-nos a viver neste domínio terreno como um filho do rei e um cidadão de um reino maior. Pai, permite que trabalhemos juntos contigo até o dia em que os reinos deste mundo, Pai, se tornem reinos de nosso Senhor. No vitorioso nome dele, oramos. Amém.
1: Que privilégio ter a mesma mão que fez o universo e espalhou as estrelas, escrevendo seu nome no livro da vida. Louve a Deus por isso e declare agora Cristo como seu Senhor e Salvador, buscando a partir daqui o perdão e uma vida correta. Deus alegra-se por todo aquele que assim desejar de todo o coração.

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2: Senhoras e senhores, estamos de volta com o Adoração Católica.
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0: Amado Jesus, Tu és o Rei da Glória. Basta uma só palavra vinda do Teu coração e dos Teus lábios, e todas as coisas podem mudar. Uma palavra de coragem que nos coloca de pé e nos faz acreditar que ainda vale a pena ir adiante. Milhares de palavras malditas, Senhor, não serão capazes de fazer voltar atrás uma só das Tuas palavras de amor. Basta uma só palavra, Jesus, e milagres começarão a acontecer.
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2: Ei, você que está sofrendo. Sim, você que perdeu alguém. Você que está na solidão. Você que está na depressão. Preste atenção. Sua presença é real. Entregue sua vida, problemas. Fale com Deus. Ele vai ajudar.

O mundo pode até fazer você chorar, mas Deus te quer. Creia.

fale com Deus. Ele vai ajudar você. Após a dor, vem a alegria. Pois Deus é amor. E não te deixe.

escuta. Ele é autor da fé, do princípio ao fim. Em todo

0: Ele te quer sorrindo. Tenha certeza que Ele ama muito você.
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1: O Senhor escolheu um povo. Um povo que ora. Um povo de fé. Evangelho de João. Esse povo vai rezar em espírito e em verdade. Te adoramos. Te adoramos. E isso diga e em verdade. Te adoramos. Te adoramos.

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1: Valeu, gente. Estamos chegando ao fim de mais uma Adoração Católica. Obrigado pela sua companhia. Fiquem com Deus e até a próxima edição.
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3: Meia-noite e 59 minutos.
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5: Olá, meus ouvintes, eu quero começar uma série de reflexões sobre o tema Deus escolheu você. A palavra de Deus diz em João capítulo 15, versículo 16, Jesus diz, olha, não foi vocês que me escolheram, foi eu que escolhi vocês. Agora, para que Deus escolhe a gente? Se Deus nos escolhe, há algum propósito nisso. Em primeiro lugar, Deus nos escolhe para sermos mais que vencedores. Romanos 8,37 diz isso, que o Senhor nos escolheu para sermos mais que vencedores. Ou seja, se você anda com Deus, se você teme a Deus, se você é um escolhido, é um escolhido de Deus, você nasceu para viver uma vida de bênçãos, de vitória. Olha que eu não prego triunfalismo barato. Eu prego o Evangelho e eu tenho certeza, baseado nas Escrituras, baseado na experiência do Deus que eu sirvo, de que nunca foi da vontade de Deus ver o seu povo sofrendo, humilhado, derrotado. Quando o povo precisou passar por isso, havia um propósito muito claro de Deus nessa situação. Em linhas gerais, Deus te chamou para ser uma bênção, para ser abençoado e abençoada e para fazer a diferença nessa terra. Enfim, Deus te chamou para ser mais que vencedor. Ah, e detalhe, ninguém para aqueles que Deus chamou para vencer. Que Deus abençoe a todos e até o nosso próximo momento.
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0: 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Sejam bem-vindos.
1: Oi, Conexão Católica no ar. J Luna, sua boa companhia, mais um super programa pra você, com muita luz, com muita paz na sua caminhada, pensando positivamente sempre. As melhores músicas você tem aqui, viu? As melhores composições, os top artistas você encontra no Conexão Católica. Chegamos, aumenta o volume aí. Tô na área. Conexão.

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1: Opa, Conexão Católica já de volta no seu dial, na boa companhia. Fica aí, só uma aguinha e já tô de volta com mais um bloco super show pra você, viu? Fica aí.
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0: 1 hora e 21 minutos.
1: Pai, graças pela salvação e transformação à semelhança de Jesus. Desejo me submeter ao teu Espírito. Olá, querido amigo do Pão Diário, muito bem-vindo à nossa mensagem de esperança e encorajamento do dia. Hoje lerei o texto de Ruth Van Lau, com o título Instrumentos Moldados por Deus. Tido como um dos maiores videogames já feitos, a lenda de Zelda, a Ocarina do Tempo, da Nintendo, vendeu mais de 7 milhões de cópias no mundo e popularizou a ocarina, um pequeno e antigo instrumento musical feito de argila. A ocarina não se parece com um instrumento musical, mas quando tocada, soprando-se em seu bocal e cobrindo vários orifícios ao redor de seu corpo disforme, produz um som muito sereno e firme. O fabricante usou um pouco de argila, aplicou pressão e calor e transformou a ocarina em um belo instrumento musical. Vejo nisso um retrato de Deus e nós. Lemos em Isaías, capítulo 64, versículo 6, e também entre os versículos 8 e 9. Estamos todos impuros. Apesar de tudo, ó Senhor, és nosso Pai. Nós somos o barro e tu és o oleiro. Não te ires tanto conosco. O profeta estava dizendo, Deus, tu estás no comando. Somos todos pecadores. Molda-nos em belos instrumentos para ti. Isso é exatamente o que Deus faz. Em sua misericórdia, ele enviou Jesus para morrer por nosso pecado. E agora nos transforma enquanto caminhamos em sintonia com o seu Espírito. Assim como o sopro do fabricante da ocarina flui no instrumento para produzir uma linda música, Deus age através de nós, seus instrumentos para cumprir sua vontade. Sermos mais e mais a imagem de Jesus, conforme Romanos capítulo 8, versículo 29. Querido amigo, saber que somos um vaso da misericórdia de Deus impacta o que você pensa, diz e faz? De que modo você se submete à sua transformação? Pense nisso. Eu sou Clarice Fogaça e essa foi a nossa mensagem do dia.
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1: Opa, Conexão Católica já de volta no seu dial, na boa companhia. Fica aí, só uma aguinha e já tô de volta com mais um bloco super show pra você, viu? Fica aí.
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3: Uma hora
4: e 41 minutos.
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6: 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Que a paz do Senhor esteja com você. Esse é mais um versículo do dia. E nós conhecemos e cremos no amor que Deus nos tem. Deus é amor, e quem está em amor está em Deus, e Deus nele. 1 João 4:16.
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1: Voltamos com mais Conexão Católica. J. Lu por aqui. Manda o seu alô também. Fique à vontade. Vamos refletir, curtir o som de Deus no seu Conexão Católica.
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0: 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Uma hora e 58 minutos.
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2: Vem mais um versículo para tocar o seu coração. Assim diz a Bíblia. Confia no Senhor de todo o teu coração e não te estribes no teu próprio entendimento. Provérbios 3, 5. Fique sintonizado. Logo tem mais mensagem divina.
1: Voltaremos a qualquer momento com mais. Assim diz a Bíblia.
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1: Olá, gente! Está chegando por aqui mais um Unção Católica. Prazer enorme estar com você a partir de agora, com as melhores no segmento católico. Unção Católica já está no ar.
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3: 2:14.
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5: Concidadãos dos santos. Efésios 2:19. O que significa sermos cidadãos do céu? Isso significa que estamos sob o governo do céu. Cristo, o Rei do céu, reina em nossos corações. Nossa oração diária é: seja feita a tua vontade, assim na terra como no céu. Mateus 7:10. As proclamações emitidas do trono de glória são livremente recebidas por nós. Os decretos do grande rei nós obedecemos alegremente. Então, como cidadãos da Nova Jerusalém, nós compartilhamos as honras celestiais. A glória que pertence aos beatificados santos também pertence a nós, pois já somos filhos de Deus, já somos príncipes de sangue imperial, já usamos as vestes imaculadas da justiça de Jesus, já temos anjos como nossos servos, santos como nossos companheiros, Cristo como nosso irmão, Deus por nosso Pai e uma coroa de imortalidade como nossa recompensa. Nós compartilhamos as honras da cidadania, pois viemos para a Assembleia Geral e Igreja do Primogênito, cujos nomes estão escritos no céu. Como cidadãos, temos direitos comuns a todos os bens do céu. São nossos os seus portões de pérola e muros de berilo. Nossa é a luz azul celeste da cidade que não precisa de vela nem da luz do sol. Nosso é o rio da água da vida e os 12 tipos de frutos que crescem sobre as árvores plantadas em suas margens, como está descrito em Apocalipse 22:2. Não há coisa alguma no céu que não nos pertença. Seja o presente, seja o futuro, 1 Coríntios 3:22, tudo é nosso. Além disso, como cidadãos do céu, nós nos deleitamos com suas delícias. Porventura, aqueles que lá estão se alegram com os pecadores que se arrependem, pródigos que retornam? Também nós. Cantam eles as glórias da graça triunfante? Nós fazemos o mesmo. Lançam eles suas coroas aos pés de Jesus? Tais honras nós também temos e igualmente lançamos. Estão eles encantados com seu sorriso? Isso não é menos doce para nós que habitamos aqui embaixo. Olham eles para a frente, à espera de seu segundo advento? Também olhamos e ansiamos por sua vinda. Se, portanto, somos cidadãos do céu, que a nossa caminhada e atitudes sejam coerentes com a nossa alta dignidade.
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1: Chegamos com mais um bloco aqui no São Católica. Vem curtir mais uma super sequência.
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3: 2:34.
4: Pensamento do dia. A esperança para os que clamam. Juízes capítulo 14, dos versículos 1 a 11, nos conta que Sansão teve dois encontros com o leão. No primeiro, houve luta. No segundo, o animal morto tornou-se uma fonte de mel contaminado. Engana-se quem pensa que um leão morto é inofensivo. A contaminação presente no cadáver pode matar. O episódio ilustra bem os encontros dos servos de Deus com o inimigo, que usa diferentes estratégias destruidoras. Os moabitas, por exemplo, sabendo que não conseguiriam vencer Israel nem na guerra, nem por meio de maldições, convidaram o povo para suas festas, oferecendo comida e prostituição. Por causa desse pecado, morreram 24 mil israelitas. Algo semelhante aconteceu na história de Sansão. Se o servo de Deus está faminto e carente, os filisteus oferecem casamento, festa, prostituição e um bom lugar para dormir. O inimigo ofereceu carinho, conforto e prazer, mas o preço foi muito alto. Sansão perdeu os cabelos, a força, a visão, a liberdade e a presença do Senhor. O juiz de Israel transformou-se em palhaço no tempo de Dagom. Entretanto, a Bíblia diz que o seu cabelo começou a crescer novamente. Existe esperança para aqueles que, mesmo havendo pecado, não foram mortos pelo adversário. Então, Sansão clamou ao Senhor. Ele não desistiu da luta, mas fez a sua oração. Deus respondeu imediatamente, fortalecendo seu servo mais uma vez e garantindo a sua vitória sobre os filisteus.
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2: Com essas e outras, encerramos mais uma edição do Unção Católica. Sempre é bom demais ter você ligado com a gente. Voltaremos na próxima. Beijos e até lá!
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0: O período anterior ao casamento pode ser maravilhoso para o casal. Também é, no entanto, o mais crítico para a definição das questões que podem ser problemas conjugais em potencial. Daqui a instantes, mais ideias sobre esse assunto na edição de hoje de Valor para a Família. Meu nome é Rosa Maria, trazendo até você Valor para a Família, um programa de conselhos práticos com o psicólogo e conselheiro familiar, Dr. Dobson. Doutor, o que o senhor acha de aconselhamento pré-matrimonial?
1: Sabe, Rosa Maria, eu penso que todo casal de noivos, mesmo aqueles que parecem feitos exatamente um para o outro, deveria passar por algumas sessões de aconselhamento, pelo menos de 6 a 10, com um conselheiro profissional ou um pastor capaz de prepará-los para o ministério. O propósito principal desses encontros é identificar as convicções e expectativas básicas de cada futuro cônjuge e investigar possíveis áreas de conflito. Coisas como: onde vocês vão morar depois de casados? Já fizeram planejamento familiar? Quantos filhos planejam ter? Que igreja vocês vão frequentar? Como vocês vão decidir questões financeiras?
0: É, com certeza a lista é infindável, não é, doutor?
1: E vai haver muitas surpresas durante o aconselhamento.
0: Claro.
1: Alguns casais subitamente descobrem problemas sérios que não haviam aparecido até então e concordam em adiar ou até mesmo cancelar o casamento. Outros conseguem entender e superar os problemas, dando sequência aos seus planos de casamento com maior confiança. Todo mundo se beneficia com experiências assim. Há um famoso conselheiro matrimonial e escritor, Norman Wright, que é provavelmente o guru do aconselhamento pré-matrimonial. Ele fez várias observações importantes sobre esse assunto.
0: É, quais, por exemplo?
1: Os casais não deveriam anunciar o noivado ou escolher a data do casamento antes de completarem pelo menos metade das sessões de aconselhamento. Assim, podem romper seu compromisso discretamente se problemas ou conflitos insolúveis aparecerem.
0: Bem, no próximo programa, nós vamos continuar com outras observações sobre aconselhamento pré-matrimonial. Até lá, se você está pensando em se casar em breve, pode começar a pensar sobre uma série de encontros com seu futuro cônjuge e um conselheiro matrimonial de sua confiança. Talvez os seus pais possam lhe dar essa série de encontros como um presente de noivado. Seria um investimento sábio no seu futuro. Os comentários do Dr. Dobson no programa de hoje foram extraídos do livro Love for a Lifetime, Amor para a Vida Inteira, publicado por Multnomah Press. Francisco Borges interpretou a voz do Dr. Dobson. Meu nome é Rosa Maria e convido você a estar conosco para a continuação desta série sobre a necessidade de aconselhamento pré-matrimonial na próxima edição de Valor para a Família.
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3: Esse é mais um versículo do dia. Que o nosso Deus venha preencher o seu coração. E tudo quanto fizerdes, fazei-o de todo o coração, como ao Senhor e não aos homens, sabendo que recebereis do Senhor o galardão da herança, porque a Cristo, o Senhor, servis. Colossenses 3, 23, 24.
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6: Nem toda vitória acontece rapidamente. Algumas exigem tempo, paciência e muita perseverança. Haverá dias em que você terá vontade de desistir, mas é justamente nesses momentos que Deus fortalece quem permanece firme. Continue fazendo sua parte, mesmo quando os resultados ainda não apareceram. Cada passo dado com fé aproxima você daquilo que Deus está preparando. Não desanime por causa da demora. Quem permanece firme durante o processo costuma enxergar milagres que quem desistiu nunca chegou a conhecer.
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3: 2:59.
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5: Na presença das Santas Chagas de Jesus, convido você e sua família para este momento abençoado na nossa programação. Vamos juntos colocar nas Santas Chagas de Jesus o nosso pedido de oração, a nossa intenção. Prepare o seu ambiente de oração com as fotos, as roupas de família e, de modo particular, lembrando dos enfermos. Traga os nomes por quem vamos interceder e pedir cura e libertação de todos os sofrimentos e dores.
6: Por tuas chagas, Senhor, curados.
7: Queridos irmãos e irmãs, é segunda-feira, estamos começando a semana. Vamos juntos colocar diante de Deus nossas intenções, nossas feridas, para serem curadas nas preciosas chagas de nosso Senhor Jesus Cristo. Em nome do Pai, e do Filho, e do Espírito Santo. Amém. Creio em Deus Pai Todo-Poderoso, Criador do céu e da terra, e em Jesus Cristo, seu único Filho, nosso Senhor, que foi concebido pelo poder do Espírito Santo, nasceu da Virgem Maria, padeceu sob Pôncio Pilatos, foi crucificado, morto e sepultado, desceu à mansão dos mortos, ressuscitou ao terceiro dia, subiu aos céus, está sentado à direita de Deus Pai Todo-Poderoso, de onde há de vir julgar os vivos e os mortos. Creio no Espírito Santo, na Santa Igreja Católica, na comunhão dos santos, na remissão dos pecados, na ressurreição da carne, na vida eterna. Amém. Ó Jesus, Divino Redentor, tende misericórdia de nós e do mundo inteiro. Deus Santo, Deus Forte, Deus Imortal, tende piedade de nós e do mundo inteiro. Graça, misericórdia, meu Jesus, nos perigos presentes, cobri-nos com vosso preciosíssimo sangue. Pai Eterno, tende misericórdia de nós, pelo sangue de Jesus Cristo, vosso Filho unigênito, tende misericórdia de nós, vos suplicamos. Amém. Neste primeiro mistério do Terço das Santas Chagas, contemplamos: Jesus perdoa a mulher adúltera. Pedimos por todos os casais que estão precisando de reconciliação. Rezemos. Eterno Pai, eu vos ofereço as santas chagas de nosso Senhor Jesus Cristo, para curar as de nossas almas.
8: Meu Jesus, perdão e misericórdia.
5: Pelos méritos de vossas santas chagas.
8: Meu Jesus, perdão e misericórdia.
5: Pelos méritos de vossas santas chagas.
8: Meu Jesus, perdão e misericórdia.
5: Pelos méritos de vossas santas chagas.
8: Meu Jesus, perdão e misericórdia.
5: Pelos méritos de vossas santas chagas.
8: Meu Jesus, perdão e misericórdia.
5: Pelos méritos de vossas santas chagas.
8: Meu Jesus, perdão e misericórdia.
5: Pelos méritos de vossas santas chagas.
8: Meu Jesus, perdão e misericórdia.
5: Pelos méritos de vossas santas chagas.
8: Meu Jesus, perdão e misericórdia.
5: Pelos méritos de vossas santas chagas.
8: Meu Jesus, perdão e misericórdia.
5: Pelos méritos de vossas santas chagas.
8: Meu Jesus, perdão e misericórdia.
5: Pelos méritos de vossas santas chagas.

0: Neste segundo mistério do Terço das Santas Chagas, contemplamos: Jesus se oferece como fonte de água viva. Rezemos este mistério das Santas Chagas por todos os que se afastaram de Jesus, principalmente os jovens. Eterno Pai, eu vos ofereço as Santas Chagas de nosso Senhor Jesus Cristo para curar as de nossas almas.
1: Meu Jesus, perdão e misericórdia.
2: Pelos méritos de vossas santas chagas.
1: Meu Jesus, perdão e misericórdia.
2: Pelos méritos de vossas santas chagas.
1: Meu Jesus, perdão e misericórdia.
2: Pelos méritos de vossas santas chagas.
1: Meu Jesus, perdão e misericórdia.
2: Pelos méritos de vossas santas chagas.
1: Meu Jesus, perdão e misericórdia.
2: Pelos méritos de vossas santas chagas.
1: Meu Jesus, perdão e misericórdia.
2: Pelos méritos de vossas santas chagas.
1: Meu Jesus, perdão e misericórdia.
2: Pelos méritos de vossas santas chagas.
1: Meu Jesus, perdão e misericórdia.
2: Pelos méritos de vossas santas chagas.
1: Meu Jesus, perdão e misericórdia.
2: Pelos méritos de vossas santas chagas.
1: Meu Jesus, perdão e misericórdia.
2: Pelos méritos de vossas santas chagas.
0: Neste terceiro mistério do Terço das Santas Chagas, nós contemplamos: Jesus consola a irmã de Lázaro. Rezemos este mistério por todas as pessoas que não conseguem superar a perda de um ente querido. Que Jesus, o ressuscitado, as console. Rezemos. Eterno Pai, eu vos ofereço as santas chagas de nosso Senhor Jesus Cristo para curar as de nossas almas.
3: Meu Jesus, perdão e misericórdia.
2: Pelos méritos de vossas santas chagas.
3: Meu Jesus, perdão e misericórdia.
2: Pelos méritos de vossas santas chagas.
3: Meu Jesus, perdão e misericórdia.
2: Pelos méritos de vossas santas chagas.
3: Meu Jesus, perdão e misericórdia.
2: Pelos méritos de vossas santas chagas.
3: Meu Jesus, perdão e misericórdia.
2: Pelos méritos de vossas santas chagas.
3: Meu Jesus, perdão e misericórdia.
2: Pelos méritos de vossas santas chagas.
3: Meu Jesus, perdão e misericórdia.
2: Pelos méritos de vossas santas chagas.
3: Meu Jesus, perdão e misericórdia.
2: Pelos méritos de vossas santas chagas.
3: Meu Jesus, perdão e misericórdia.
2: Pelos méritos de vossas santas chagas.
3: Meu Jesus, perdão e misericórdia.
2: Pelos méritos de vossas santas chagas.
0: Neste quarto mistério do Terço das Santas Chagas, contemplamos: Jesus se manifesta como bom pastor. Vamos pedir por todos aqueles que estão aprisionados na dependência química, pedindo a cura desta chaga. Rezemos. Eterno Pai, eu vos ofereço as santas chagas de nosso Senhor Jesus Cristo para curar as de nossas almas.
4: Meu Jesus, perdão e misericórdia.
2: Pelos méritos de vossas santas chagas.
4: Meu Jesus, perdão e misericórdia.
2: Pelos méritos de vossas santas chagas.
4: Meu Jesus, perdão e misericórdia.
2: Pelos méritos de vossas santas chagas.
4: Meu Jesus, perdão e misericórdia.
2: Pelos méritos de vossas santas chagas.
4: Meu Jesus, perdão e misericórdia.
2: Pelos méritos de vossas santas chagas.
4: Meu Jesus, perdão e misericórdia.
2: Pelos méritos de vossas santas chagas.
4: Meu Jesus, perdão e misericórdia.
2: Pelos méritos de vossas santas chagas.
4: Meu Jesus, perdão e misericórdia.
2: Pelos méritos de vossas santas chagas.
4: Meu Jesus, perdão e misericórdia.
2: Pelos méritos de vossas santas chagas.
4: Meu Jesus, perdão e misericórdia.
2: Pelos méritos de vossas santas chagas.
0: No quinto mistério do Terço das Santas Chagas, contemplamos: Jesus perdoa o bom ladrão. Rezemos este último mistério por todas as famílias que precisam fazer a experiência do perdão, que o rancor, a mágoa, sejam curadas nas santas chagas de nosso Senhor Jesus Cristo. Eterno Pai, eu vos ofereço as santas chagas de nosso Senhor Jesus Cristo para curar as de nossas almas.
5: Meu Jesus, perdão e misericórdia.
2: Pelos méritos de vossas santas chagas.
5: Meu Jesus, perdão e misericórdia.
2: Pelos méritos de vossas santas chagas.
5: Meu Jesus, perdão e misericórdia.
2: Pelos méritos de vossas santas chagas.
5: Meu Jesus, perdão e misericórdia.
2: Pelos méritos de vossas santas chagas.
5: Meu Jesus, perdão e misericórdia.
2: Pelos méritos de vossas santas chagas.
5: Meu Jesus, perdão e misericórdia.
2: Pelos méritos de vossas santas chagas.
5: Meu Jesus, perdão e misericórdia.
2: Pelos méritos de vossas santas chagas.
5: Meu Jesus, perdão e misericórdia.
2: Pelos méritos de vossas santas chagas.
5: Meu Jesus, perdão e misericórdia.
2: Pelos méritos de vossas santas chagas.
5: Meu Jesus, perdão e misericórdia.
2: Pelos méritos de vossas santas chagas.
0: Rezemos três vezes. Eterno Pai, eu vos ofereço as santas chagas de nosso Senhor Jesus Cristo para curar as de nossas almas. Eterno Pai, eu vos ofereço as santas chagas de nosso Senhor Jesus Cristo para curar as de nossas almas. Eterno Pai, eu vos ofereço as santas chagas de nosso Senhor Jesus Cristo para curar as de nossas almas. Amém. Queridos filhos e filhas, tendo rezado o terço das Santas Chagas, vamos agora fazer a oração de todos os dias, que é a novena das Santas Chagas de nosso Senhor Jesus Cristo. Rezemos. Por suas santas chagas, suas chagas gloriosas, o Cristo Senhor me proteja e me guarde. Senhor Jesus, foste levado na cruz para que por vossas santas chagas sejam curadas as de nossas almas. Eu vos louvo e agradeço pelo vosso ato redentor. Carregaste em vosso próprio corpo os meus pecados e de toda a humanidade. Nas vossas santas chagas, coloco minhas intenções, minhas preocupações, ansiedades e angústias, minhas enfermidades físicas e psíquicas, meus sofrimentos, dores, alegrias e necessidades. Em vossas santas chagas, Senhor, coloco minha família. Envolvei, Senhor, a mim e meus familiares, protegendo-nos do mal. Coloque a sua intenção. Senhor, ao mostrar vossas santas chagas gloriosas a Tomé e o mandando tocar em vosso lado aberto, o curaste da incredulidade. Eu vos peço, Senhor, permita-me refugiar em vossas santas chagas e, por mérito desses sinais de vosso amor, curai a minha falta de fé. Ó Jesus, pelos méritos de vossa paixão, morte e ressurreição, dai-me a graça de viver os frutos da nossa redenção. Amém.

0: Filhos queridos, povo amado de Deus, nesta tarde de segunda-feira, obrigado a você que participou, rezou comigo o terço das Santas Chagas. Escute esse testemunho, por favor.
1: Oi, Padre Reginaldo.
0: Oi.
1: Meu nome é Giovanni, de Brasília.
0: Pois
1: eu
0: não.
1: E meu esposo são associados. Padre Reginaldo, quero contar para o senhor uma graça muito grande que eu recebi. Após anos e anos fazendo novena para meu filho mau emprego. Eu não arrumava. Foi na novena de São José.
0: Opa.
1: E São Expedito. No final da novena, no dia 1º de maio, eu pedi para Deus, não deixe começar o mês de maio se meu filho está trabalhando. Padre Reginaldo, eu estava brava com São José.
0: Falei, opa.
1: São José, eu estou pedindo para o senhor me ajudou ainda, me ajuda, São José. Quando meu filho chegou no quarto, mãe, estou empregado, começo a trabalhar na segunda-feira.
0: Amém.
1: No dia 4, ele começou a trabalhar.
0: Tá,
1: Padre
0: vendo?
1: Reginaldo, eu agradeço o senhor e São José. Obrigado, meu São José, obrigado, São Expedito, obrigado, Pepe Socorro. Leia meu testemunho, Padre.
0: Tá certo, tá aí, filha. Soltamos para todo mundo escutar. Bíblia aberta, cartilha de oração.
2: Aleluia, aleluia, aleluia, aleluia.
0: E o texto de hoje, segunda-feira, Mateus 10, 34, 11, 1. Pela minha voz, pelas tuas mãos, ele vai falar de paz.

O Senhor esteja convosco, Ele está no meio de nós. Proclamação do Evangelho de Jesus Cristo segundo São Mateus. Glória a vós, Senhor. Não julgueis que eu vim trazer a paz à terra. Vim trazer não a paz, mas a espada. Eu vim trazer a divisão entre o filho e o pai, entre a filha e a mãe, entre a nora e a sogra. E os inimigos do homem serão as pessoas de sua própria casa. Quem ama seu pai e sua mãe mais do que a mim. E quem não toma sua cruz e não me segue, não é digno de mim. Aquele que tentar salvar a sua vida, perdê-la-á. Aquele que perder a sua vida por causa de mim, reencontrá-la-á. Quem vos recebe, a mim recebe. E quem me recebe, recebe aquele que me enviou. Todo aquele que der, ainda que seja somente um copo d'água fresca, a um destes pequeninos, porque é meu discípulo, não perderá sua recompensa. Palavra da salvação. Glória a vós, Senhor. O texto que nós acabamos de ouvir fala da ação missionária dos apóstolos. Uma ação que precisava de muita coragem e muita perseverança. Jesus fala de dificuldades, perseguições. Então não pense que o que você está passando é só você não, viu? Jesus já cantou a bola lá atrás. Jesus foi o primeiro rejeitado. Morreu na cruz, não esqueça. Os apóstolos, quase todos, morreram perseguidos. E o que nós queremos? Queremos sombra e água fresca? Se nosso mestre foi perseguido, imagina quem lhe for fiel. Ele era santo. Imagine nós, pecadores. Queridos irmãos, temos que ter essa consciência. A consciência de que a quem seguimos, a quem servimos. E é a partir disso que não ter medo. Medo por quê? Se Ele é a razão do nosso viver. Vamos rezar. Senhor Jesus, aumenta em mim o amor à causa do reino. Que nada me afaste desse laço com Deus. Nada, Senhor. Senhor Deus, eu quero te servir. Você tem coragem de dizer isso? E que entre você e Deus, nada possa se opor, nem família.

Entenda o texto. Nada pode se opor entre nosso amor para com Deus. Se preciso for e tivermos que escolher, sempre tem que ser Deus.

0: Tudo que fizermos, façamos por Jesus. Nem que seja um copo d'água a ser dado. Convido você agora a fazer um momento de intercessão. Senhor Deus, nesse momento, nós queremos te colocar todos aqueles que se encontram em oração. Atenda-os em suas necessidades. Atenda-os, Senhor, em suas preces. E qual é a prece que você quer fazer a Deus agora, antes da bênção? Diga agora.
1: Do que minhas mágoas.
0: Senhor Deus, olhai com especial atenção os doentes, por quem nos propomos rezar sempre. Olhai com especial atenção os desempregados, que não se desesperem. Olhai com especial atenção os que sofrem com vícios, liberte-os. Senhor, abençoai a água, abençoai a roupa dos doentes, abençoai os remédios. Visite, Senhor, os lares, visite, Senhor, o ambiente de trabalho, e que a tua misericórdia seja abundante. Em nome do Pai, do Filho e do Espírito Santo. Amém.

0: partir.
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4: 3:20.
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Em nome do Pai, do Filho e do Espírito Santo. Amém. Bem-vindo ao programa Oração da Manhã. Você, de perto e de longe, daqui da nossa diocese e tantos outros lugares, que alegria estarmos juntos para estes minutos de meditação, oração e entrega da nossa vida, do nosso dia ao nosso Deus. Chegamos à nossa quinta-feira, dia em que, ao longo de todo este ano, temos dedicado uma atenção especial aos sacerdotes, a quem nós cumprimentamos com muita alegria e satisfação. E a Santíssima Eucaristia, porque nós nunca nos cansamos de dizer: graças e louvores se deem a todo momento ao Santíssimo e Diviníssimo Sacramento. Hoje São Bento nos conduz a um dos capítulos mais delicados e profundos de sua regra, o capítulo 20, que trata da reverência na oração. E o tema que eu trago para nossa manhã é o seguinte: o sacerdote, homem da oração e da presença de Deus. Há muitas qualidades que o povo espera encontrar num sacerdote. Que ele seja acolhedor, que pregue bem, que visite os enfermos, que seja disponível para as confissões, que acompanhe as famílias, que se porte como sacerdote e não tenha nenhum acanho de se apresentar com seu clesma, com seu colarinho romano ou com a sua batina. Tudo isso é verdadeiro e necessário, mas existe uma qualidade que sustenta todas as outras. O padre deve ser, antes de tudo, um homem de Deus. Meu dileto ouvinte, estou falando aqui para os padres, mas para vocês leigos e religiosos também, porque vocês, sabendo desta grandeza que marca a vida do sacerdote, vocês vão rezar mais, rezar melhor por nós, sacerdotes, pelo seu pároco, seu vigário paroquial, pelo seu confessor, pelo seu bispo. Como isso é bonito! Se perder essa identidade, o sacerdote como homem de Deus, todo o restante perde sua força. Se o padre não tem Deus no coração, a batina não vai resolver, o clesma não vai resolver, nem as visitas que às vezes faz com amargura, ou as confissões que atendem se arrastando. Porque o padre que deixa de ser homem de Deus, ele perde a força da natureza da sua ordenação. São Bento escreve com admirável sabedoria no capítulo 20 da regra. A gente busca às vezes temas lá na frente, atrás, na regra, para dar uma consonância com o evangelho do dia. Por isso a gente vai trabalhando esses temas. Se quando queremos pedir alguma coisa aos poderosos da terra, não ousamos fazê-lo senão com humildade e reverência, quanto mais devemos dirigir nossas súplicas ao Senhor Deus do universo, com toda a humildade e pureza de coração. Que comparação extraordinária, né, que São Bento faz. São Bento recorda que a oração não é um simples hábito religioso, é um encontro. É entrar na presença do Deus vivo. É colocar-se diante daquele que nos criou, nos ama e também nos salva. E é precisamente aí que nasce a grande missão do sacerdote. O padre sobe diariamente ao altar para celebrar o santo sacrifício da missa. Ali ele pronuncia palavras que nenhum homem pode inventar. Isto é o meu corpo, este é o cálice do meu sangue. Não são apenas palavras, é Cristo que continua oferecendo o seu sacrifício pela salvação do mundo. Por isso, a vida do sacerdote precisa nascer da oração.
Um padre que reza transmite paz. Um padre que adora diante do Santíssimo leva seu povo também a adorar. Um padre que se confessa regularmente compreende melhor aqueles que procuram o confessionário. Um padre que ama a Eucaristia faz nascer nas almas a fome de Deus. E São Bento continua no mesmo capítulo dizendo: não é pela abundância das palavras que seremos atendidos, mas pela pureza do coração e pelas lágrimas da compunção. Compunção é essa entrega interior a Deus, ou até mesmo essa dor de não estar na comunhão com Deus. É uma lição para todos nós. Rezamos muitas vezes com os lábios, mas Deus procura não os nossos lábios, mas o nosso coração. Deus quer o nosso coração. Não é quantidade de palavras que torna uma oração agradável a Deus, é a sinceridade com que nós proclamamos as palavras orantes. É a humildade de uma alma que não se coloca em arrogância. É a confiança de quem se sente nos braços do Pai. É a entrega. Eu despojo a minha vida para o Senhor. Essa deve ser nossa atenção. Meu amado irmão e filho sacerdote, reze, busque esta profunda intimidade com Deus. Meu irmão, minha irmã, leigos, religiosos, rezemos hoje pelos nossos sacerdotes, porque hoje nós lembramos a instituição do ministério sacerdotal e a instituição da Eucaristia. Há padres que estão celebrando várias missas por dia. Outros passam horas no confessionário. Outros visitam hospitais, presídios, orfanatos. Outros evangelizam em lugares muito difíceis. Outros sofrem silenciosamente, às vezes perseguições dos irmãos no presbitério, incompreensão do bispo. Outros também faz sofrer o bispo, faz sofrer também seus irmãos sacerdotes, e mais do que isso, faz sofrer o coração de Jesus com seus pecados, com a sua incoerência, com a sua falta de sentido do sacerdócio na sua vida. Outros carregam o peso da solidão. Outros enfrentam incompreensões. Todos os sacerdotes precisam de oração. Todos. Quando um sacerdote permanece unido à Eucaristia, toda a comunidade se fortalece. Quando um sacerdote conserva uma profunda vida interior, muitas almas reencontram através dele o caminho da santidade. A igreja não precisa apenas de padres eficientes. Ela precisa de padres santos, padres enamorados de Cristo, padres apaixonados pela Eucaristia. Padres que, como ensinava São Bento, se aproximam diariamente do Senhor, com humildade e pureza e devoção. Eu sempre repito aqui, nunca vou cansar de repetir, ser padre é algo tão extraordinário que nada nesse mundo é capaz de compreender. Aliás, o mundo não quer compreender as coisas divinas. Quando se tem as perseguições à igreja, quem primeiro os ditadores matam são os sacerdotes. Não são os fiéis, são os sacerdotes. Porque os padres são a cabeça da sacramentalidade na igreja. Daí que muita gente não gosta de nós. Mas nós também
Não precisamos do amor dessa gente que, não amando Jesus, não ama nós sacerdotes. Mas nós nos fortalecemos com esse amor do povo, com as orações das nossas pessoas idosas na igreja, que tanto amam os sacerdotes. Às vezes eu recebo mensagem de pessoas idosas, até são os filhos, netos que passam, que admiram os sacerdotes. São essas pessoas que imolam, às vezes na cama, na doença, no câncer, e que rezam por nós, que dá todo um sentido à nossa vida sacerdotal. Povo de Deus, rezemos pelos nossos sacerdotes. Obrigado a vocês, mães espirituais, pelos sacerdotes, que de canto a canto dessa terra rezam pelos padres. E olha como tem mudado o nosso clero depois que vocês começaram a rezar pelos sacerdotes, pelos bispos. Nós precisamos desta alavanca, dessa força que vem da oração do nosso povo. Assim seja. Amém. O Santo Evangelho desta quinta-feira é Mateus 10, 7 a 15. O Senhor envia os apóstolos e lhes diz: ide e anunciai, o reino de Deus está próximo. Depois lhes confio uma missão extraordinária: curai os doentes, ressuscitai os mortos, purificai os leprosos, expulsai os demônios, de graça recebeste, de graça deveis dar. Que ligação bonita esta passagem do Evangelho possui com a regra de São Bento. Quem permanece muito tempo diante de Deus aprende a servir gratuitamente. O sacerdote não anuncia a si mesmo. A gente sempre fala isso aqui. Ele anuncia Cristo. Não leva uma ideologia. Leva o reino de Deus. Não busca recompensas humanas. Serve porque recebeu tudo gratuitamente de Deus. Que maravilha esse pensamento. O padre recebe tudo gratuitamente de Deus. Também nós, vocês leigos e leigas, pelo batismo, conosco, somos enviados a testemunhar Cristo em nossa família, no nosso trabalho, na sociedade, na política, onde quer que vocês atuam, levando aos irmãos a alegria do Evangelho. Eu estava vendo certos presidentes eleitos na América Latina, como presidente do Peru, como também o presidente da Colômbia, que tiveram muito apreço a Deus como ação de graça, especialmente o presidente do Peru, que é um homem de muitos filhos, católico, convertido, devoto Nossa Senhora de Guadalupe, que durante a campanha fez momentos bonitos com o rosário em sua casa. Nós precisamos assim. Vocês imaginam se nossos políticos, os ministros do Supremo, se os deputados federais, estaduais, governadores, se todos fossem homens da palavra de Deus, do rosário, o nosso país seria não o céu, mas o paraíso. Te convido a encerrarmos orando. Senhor Jesus, sumo e eterno sacerdote, nós vos agradecemos pelo dom da Santa Eucaristia e pelo ministério dos padres. Santificai aqueles que escolhestes para servir o vosso povo. Que jamais lhes falte o amor ao altar, o gosto pela oração e a fidelidade ao confessionário e a alegria de anunciar o Santo Evangelho. Aumentai em toda a igreja o espírito de adoração, que também nós aprendamos, segundo os ensinamentos de São Bento, a rezar com humildade, reverência e pureza de coração. Fazei crescer
entre os jovens, generosas vocações sacerdotais e religiosas. Fortalecei os padres idosos, consolai os enfermos, sustentai os missionários e concedei perseverança aos que enfrentam provações. Assim seja. Amém. O Senhor esteja convosco, Ele está no meio de nós. Abençoe-vos Deus Todo-Poderoso, Pai, Filho e Espírito Santo. Amém. Tenha você, meu prezado ouvinte, meu caro sacerdote, uma quinta-feira abençoada, com adoração, amor e humildade de todos nós diante dele, que vive eternamente e quis estar presente no pão e no vinho, consagrados, transubstanciados no seu corpo e no seu sangue. Fique em paz.

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1: 3:42.
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3: Bom dia, ouvintes da Rádio Barroso Mix. Estamos iniciando os 15 minutos com Deus, nos colocando na presença do Senhor. Eu sou o Altair Show e te convido a rezar comigo.
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5: Ó Deus e meu auxílio, socorrei-me sem demora. Glória ao Pai, ao Filho e ao Espírito Santo, como era no princípio, agora e sempre. Amém. Abri os meus lábios, ó Senhor, e minha boca anunciará o vosso louvor. Vinde, exultemos de alegria no Senhor, aclamemos o rochedo que nos salva. Ao seu encontro caminhemos com louvores e com cantos de alegria os celebremos. Na verdade, o Senhor é o grande Deus, o grande Rei, muito maior que os deuses todos. Tem nas mãos as profundezas dos abismos e as alturas das montanhas lhe pertencem. O mar é dele, pois foi ele quem o fez, e a terra firme suas mãos a modelaram. Vinde, adoremos e prostemo-nos por terra e ajoelhemos ante o Deus que nos criou. Porque Ele é o nosso Deus, nosso pastor, e nós somos o seu povo e seu rebanho, as ovelhas que conduz com sua mão. Oxalá ouvisseis hoje a sua voz, não fecheis os corações como em Meriba, como em Massa no deserto aquele dia em que outrora vossos pais me provocaram, apesar de terem visto as minhas obras. 40 anos desgostou-me aquela raça, e eu disse: eis um povo transviado. Seu coração não conheceu os meus caminhos, e por isso lhe jurei na minha ira: não entrarão no meu repouso prometido. Glória ao Pai, ao Filho e ao Espírito Santo, como era no princípio, agora e sempre. Amém. Pelo sinal da Santa Cruz, livrai-nos, Senhor nosso Deus, dos nossos inimigos. Em nome do Pai, do Filho e do Espírito Santo. Amém. O Senhor que encaminha os nossos corações para o amor de Deus e a constância de Cristo esteja conosco. Bendito seja Deus que nos reuniu no amor de Cristo.
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0: Oração do Espírito Santo. Vinde, Espírito Santo, enchei os corações dos vossos fiéis e acendei neles o fogo do vosso amor. Enviai o vosso Espírito e tudo será criado, renovareis a face da terra. Oremos, ó Deus, que instruíste os corações dos vossos fiéis com a luz do Espírito Santo. Fazei que apreciemos retamente todas as coisas segundo o mesmo Espírito e gozemos da sua consolação. Por Cristo Senhor nosso. Amém. Santo anjo do Senhor, meu zeloso e guardador, se a ti me confiou a piedade divina, sempre me rege, me guarda, me governa, ilumina. Amém. Oração do Ângelus. O anjo do Senhor anunciou a Maria e ela concebeu do Espírito Santo. Eis aqui a serva do Senhor, faça-se em mim segundo a vossa palavra. E o Verbo se fez carne e habitou entre nós. Ave Maria, cheia de graça, o Senhor é convosco. Bendita sois vós dentre as mulheres e bendito é o fruto do vosso ventre, Jesus. Santa Maria, Mãe de Deus, rogai por nós, pecadores, agora e na hora de nossa morte. Amém. Oremos, infundi, Senhor, vos rogamos a graça em nossos corações, para que nós, conhecendo pela anunciação do anjo a encarnação de Jesus Cristo, vosso Filho, por sua paixão e morte de cruz, cheguemos à glória da ressurreição. Pelo mesmo Cristo, nosso Senhor. Amém.
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0: coração do creio. Creio em Deus Pai Todo-Poderoso, Criador do céu e da terra, e em Jesus Cristo, seu único Filho, nosso Senhor, que foi concebido pelo poder do Espírito Santo, nasceu da Virgem Maria, padeceu sob Pôncio Pilatos, foi crucificado, morto e sepultado, desceu à mansão dos mortos, ressuscitou ao terceiro dia, subiu aos céus, está sentado à direita de Deus Pai Todo-Poderoso, onde há de vir julgar os vivos e os mortos. Creio no Espírito Santo, na Santa Igreja Católica, na comunhão dos santos, na remissão dos pecados, na ressurreição da carne, na vida eterna. Amém. Rezemos a oração que Jesus Cristo nos ensinou. Pai nosso que estais no céu, santificado seja o vosso nome. Venha a nós o vosso reino, seja feita a vossa vontade, assim na terra como no céu. O pão nosso de cada dia nos dai hoje. Perdoai as nossas ofensas, assim como nós perdoamos a quem nos tem ofendido. E não nos deixeis cair em tentação, mas livrai-nos do mal. Amém. Oferecimento de si mesmo. Recebei, Senhor, minha liberdade inteira. Recebei minha memória, minha inteligência e toda a minha vontade. Tudo que tenho ou possuo de vós me veio. Tudo vos devolvo e entrego sem reservas, para que a vossa vontade tudo governe. Dai-me somente vosso amor e vossa graça, e nada mais vos peço, pois já serei bastante rico. Amém. Oração dos sete passos para a vida. Senhor, eu te agradeço por ter nascido para ser feliz. Eu busco em minha vida a felicidade que vem de ti. Senhor, eu te agradeço por ter a família como a base da vida. E vivamos nos doando uns aos outros a cada momento. Senhor, eu te agradeço por minha vida estar em minhas mãos. Que eu saiba cuidar, valorizando esse precioso dom. Senhor, eu te agradeço por me dar o sentido da vida. E o caminho iluminado pela graça da tua presença. Senhor, eu te agradeço por eu poder decidir a minha vida e as escolhas que eu fizer seja segundo a tua vontade. Senhor, eu te agradeço por ter me feito uma pessoa capaz, que eu tenha fé para superar todos os obstáculos. Senhor, eu te agradeço por ser livre para viver. Eu vivo acolhendo, amando e cuidando de toda a vida. Amém. Consagração a Nossa Senhora Aparecida. Ó Maria Santíssima, pelos méritos de nosso Senhor Jesus Cristo, em vossa querida imagem de Aparecida, espalhais inúmeros benefícios sobre todo o Brasil. Eu, embora indigno de pertencer ao número de vossos filhos e filhas, mas cheio do desejo de participar dos benefícios de vossa misericórdia, prostrado a vossos pés, consagro-vos o meu entendimento para que sempre pense no amor que mereceis. Consagro-vos a minha língua para que sempre vos louve e propague a vossa devoção. Consagro-vos o meu coração para que, depois de Deus, vos ame sobre todas as coisas. Recebei-me, ó incomparável, vós que o Cristo crucificado deu-nos por mãe, no ditoso número de vossos filhos e filhas. Acolhei-me debaixo de vossa proteção. Socorrei-me em todas as minhas necessidades espirituais e temporais, sobretudo na hora da minha morte. Abençoai-me, ó celestial cooperadora, e com vossa poderosa intercessão fortalecei-me em minha fraqueza, a fim de que, servindo-vos fielmente nesta vida, possa louvar-vos, amar-vos, dar-vos graças no céu por toda a eternidade. Assim seja. Oração da Salve Rainha. Salve Rainha, Mãe de Misericórdia, vida, doçura e esperança, nosso salve. A vós bradamos, degredados filhos de Eva, a vós suspiramos, gemendo e chorando neste vale de lágrimas. Eia, pois, advogada nossa, esses vossos olhos misericordiosos a nós volvei. E depois desse desterro nos mostrai Jesus. Bendito o fruto do vosso ventre, ó clemente, ó piedosa, ó doce sempre Virgem Maria. Rogai por nós, Santa Mãe de Deus, para que sejamos dignos das promessas de Cristo. Novena perpétua das Santas Chagas. Por suas chagas gloriosas, o Cristo Senhor me proteja e me guarde. Senhor Jesus, foste levado na cruz para que por vossas santas chagas sejam curadas as de nossas almas. Eu vos louvo e agradeço pelo vosso ato redentor. Carregastes em vosso próprio corpo os meus pecados de toda a humanidade. Nas vossas santas chagas coloco as minhas intenções, minhas preocupações, ansiedades e angústias, minhas enfermidades físicas e psíquicas, meus sofrimentos, dores, alegrias e necessidades. Em vossas santas chagas, Senhor, coloco a minha família. Envolvei, Senhor, a mim e as meus familiares, protegendo-nos do mal. Senhor, ao mostrar vossas santas chagas gloriosas a Tomé e o mandaste tocar em vosso lado aberto, o curaste da incredulidade. Eu vos peço, Senhor, permita-me refugiar em vossas santas chagas e, por mérito desses sinais de amor, curai a minha falta de fé. Ó Jesus, pelos méritos de vossa paixão, morte e ressurreição, dai-me a graça de viver os frutos da nossa redenção. Amém.
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2: Cântico de Maria. A minha alma engrandece o Senhor e se alegrou meu espírito em Deus, meu Salvador. Pois ele viu a pequenez de sua serva, desde agora as gerações hão de chamar-me de bendita. O Poderoso fez em mim maravilhas e santo é o seu nome. Seu amor de geração em geração chega a todos os que o respeitam. Demonstrou o poder de seu braço, dispersou os orgulhosos. Derrubou os poderosos de seus tronos e os humildes exaltou. De bem saciou os famintos e despediu sem nada os ricos. Acolheu Israel, seu servidor, fiel ao seu amor, como havia prometido aos nossos pais, em favor de Abraão e de seus filhos para sempre. Glória ao Pai, ao Filho e ao Espírito Santo, como era no princípio, agora e sempre. Amém. O Senhor esteja conosco, Ele está no meio de nós. E por intercessão de Nossa Mãe Maria Santíssima, abençoe-nos o Deus Todo-Poderoso, em nome do Pai, do Filho e do Espírito Santo. Amém. A alegria do Senhor seja a nossa força. Vamos em paz e que o Senhor nos acompanhe. Graças a Deus.
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1: Bom dia, meu amigo, bom dia, minha amiga. Estamos chegando nessa segunda-feira aqui na nossa Rádio Barroso Mix. É eu mesmo, professor Altair Show, e passarei essa madrugada com você. Nós já rezamos aí os 15 minutos com Deus e agora nós vamos rezar aí o Santo Rosário. E vou conversar aqui com a turma da alegria, vamos ver como é que eles estão. Tudo bem, pessoal?
2: Turma da Alegria está no ar. Caipirinha convertido e pervertido.
3: Ô, pessoal, nós estamos aqui, nós também vamos passar essa madrugada aqui na Barroso Bix rezando o Santo Rosário. Vocês vão aí rezar junto com a gente, mandar suas intenções. Eu me chamo Caio Bix rezando o Santo Rosário. Vocês vão aí rezar junto com a gente, mandar suas intenções.

É isso mesmo, segundona aqui na Barroso Mix, estamos chegando e você já pega o seu Santo Rosário e vamos já aí mandando suas intenções, participando junto com a gente. Daqui a pouquinho vamos aí rezar o nosso Santo Rosário aqui na Barroso Mix, tá bom? Aguardo você, meu amigo.

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1: É o Deus do impossível. 4 horas em ponto.

Estamos iniciando esse momento especial do Santo Rosário. Vamos contemplar os mistérios gozosos, a alegria de Jesus e Maria, este grande sim que transformou a humanidade. Nos mistérios luminosos contemplaremos a vida de Jesus que caminhou no meio de nós, realizando milagres. Esse Jesus que se tornou pão vivo na Eucaristia para nos alimentar a cada momento, a cada dia. Nos mistérios dolorosos, junto com Nossa Senhora, vamos contemplar este Cristo que padece numa cruz, se entrega totalmente para nos salvar. Nos mistérios gloriosos contemplaremos a vitória de Jesus sobre a cruz. Esse Jesus que vive e reina, caminha no meio de nós. E com Nossa Senhora, com o Santo Terço na mão, também vamos vencer todos os momentos de dificuldade que vierem em nossa vida. Seja bem-vindo, meu amigo e minha amiga, a esse momento especial de contemplação dos santos mistérios de Jesus e Maria, através desse Santo Rosário, que a partir de agora iremos rezar com muita fé e com muita devoção. Porque através de Maria chegaremos ao seu Filho Jesus. Rezemos com muita fé

em Deus Pai Todo-Poderoso, Criador do céu e da terra, e em Jesus Cristo, seu único Filho, nosso Senhor, que foi concebido pelo poder do Espírito Santo, nasceu da Virgem Maria, padeceu sob Pôncio Pilatos, foi crucificado, morto e sepultado, desceu à mansão dos mortos, ressuscitou ao terceiro dia, subiu aos céus, está sentada à direita de Deus Pai Todo-Poderoso, donde há de vir a julgar os vivos e os mortos. Creio no Espírito Santo, na Santa Igreja Católica, na comunhão dos santos, na remissão dos pecados, na ressurreição da carne,

Pai nosso que estais no céu, santificado seja o vosso nome. Venha a nós o vosso reino, seja feita a vossa vontade, assim na terra como no céu. O pão nosso de cada dia nos dai hoje. Perdoai as nossas ofensas, assim como nós perdoamos a quem nos tem ofendido. E não nos deixeis cair em tentação, mas livrai-nos.

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1: Mistérios gozosos ou da alegria, alegria da manifestação da nova vida. Esses mistérios contemplam o evento da vinda de Jesus, a encarnação do Espírito Crístico e a sua passagem pela terra.
0: Contemplemos o primeiro mistério gozoso.
1: No primeiro mistério gozoso, contemplamos a anunciação do arcanjo São Gabriel à Nossa Senhora.

Pai nosso que estais no céu, santificado seja o vosso nome. Venha a nós o vosso reino, seja feita a vossa vontade, assim na terra como no céu. O pão nosso de cada dia nos dai hoje, perdoai as nossas ofensas, assim como nós perdoamos a quem nos tem ofendido. E não nos deixeis cair em tentação, mas livrai-nos do mal. Amém. Ave Maria, cheia de graça, o Senhor é convosco. Bendita sois vós dentre as mulheres, e bendito é o fruto do vosso ventre, Jesus. Santa Maria, Mãe de Deus, rogai por nós, pecadores, agora e na hora de nossa morte. Amém. Ave Maria, cheia de graça, o Senhor é convosco. Bendita sois vós dentre as mulheres, e bendito é o fruto do vosso ventre, Jesus. Santa Maria, Mãe de Deus, rogai por nós, pecadores, agora e na hora de nossa morte. Amém. Ave Maria, cheia de graça, o Senhor é convosco. Bendita sois vós dentre as mulheres, e bendito é o fruto do vosso ventre, Jesus. Santa Maria, Mãe de Deus, rogai por nós, pecadores, agora e na hora de nossa morte. Amém. Ave Maria, cheia de graça, o Senhor é convosco. Bendita sois vós dentre as mulheres, e bendito é o fruto do vosso ventre, Jesus. Santa Maria, Mãe de Deus, rogai por nós, pecadores, agora e na hora de nossa morte. Amém. Ave Maria, cheia de graça, o Senhor é convosco. Bendita sois vós dentre as mulheres, e bendito é o fruto do vosso ventre, Jesus. Santa Maria, Mãe de Deus, rogai por nós, pecadores, agora e na hora de nossa morte. Amém. Ave Maria, cheia de graça, o Senhor é convosco. Bendita sois vós dentre as mulheres, e bendito é o fruto do vosso ventre, Jesus. Santa Maria, Mãe de Deus, rogai por nós, pecadores, agora e na hora de nossa morte. Amém. Ave Maria, cheia de graça, o Senhor é convosco. Bendita sois vós dentre as mulheres, e bendito é o fruto do vosso ventre, Jesus. Santa Maria, Mãe de Deus, rogai por nós, pecadores, agora e na hora de nossa morte. Amém. Ave Maria, cheia de graça, o Senhor é convosco. Bendita sois vós entre as mulheres, e bendito é o fruto do vosso ventre, Jesus. Santa Maria, Mãe de Deus, rogai por nós, pecadores, agora e na hora de nossa morte. Amém. Ave Maria, cheia de graça, o Senhor é convosco. Bendita sois vós dentre as mulheres, e bendito é o fruto do vosso ventre, Jesus. Santa Maria, Mãe de Deus, rogai por nós, pecadores, agora e na hora de nossa morte. Amém. Ave Maria, cheia de graça, o Senhor é convosco. Bendita sois vós dentre as mulheres, e bendito é o fruto do vosso ventre, Jesus. Santa Maria, Mãe de Deus, rogai por nós, pecadores, agora e na hora de nossa morte. Amém. Glória ao Pai, ao Filho e ao Espírito Santo, como era no princípio, agora e sempre. Amém. Ó meu Jesus, perdoai-nos e livrai-nos do fogo do inferno. Levai as almas todas para o céu e socorrei principalmente aquelas que mais precisarem da vossa misericórdia. Sagrada Família, rogai por nós. Nossa Senhora Aparecida, rogai por nós. Enchei-vos do Espírito Santo de Deus.

No segundo mistério gozoso, contemplamos a visitação de Nossa Senhora, a sua prima Santa Isabel.

Pai nosso que estais no céu, santificado seja o vosso nome. Venha a nós o vosso reino, seja feita a vossa vontade, assim na terra como no céu. O pão nosso de cada dia nos dai hoje, perdoai as nossas ofensas, assim como nós perdoamos a quem nos tem ofendido. E não nos deixeis cair em tentação, mas livrai-nos do mal. Amém. Ave Maria, cheia de graça, o Senhor é convosco. Bendita sois vós dentre as mulheres, e bendito é o fruto do vosso ventre, Jesus. Santa Maria, Mãe de Deus, rogai por nós, pecadores, agora e na hora de nossa morte. Amém. Ave Maria, cheia de graça, o Senhor é convosco. Bendita sois vós dentre as mulheres, e bendito é o fruto do vosso ventre, Jesus. Santa Maria, Mãe de Deus, rogai por nós, pecadores, agora e na hora de nossa morte. Amém. Ave Maria, cheia de graça, o Senhor é convosco. Bendita sois vós dentre as mulheres, e bendito é o fruto do vosso ventre, Jesus. Santa Maria, Mãe de Deus, rogai por nós, pecadores, agora e na hora de nossa morte. Amém. Ave Maria, cheia de graça, o Senhor é convosco. Bendita sois vós dentre as mulheres, e bendito é o fruto do vosso ventre, Jesus. Santa Maria, Mãe de Deus, rogai por nós, pecadores, agora e na hora de nossa morte. Amém. Ave Maria, cheia de graça, o Senhor é convosco. Bendita sois vós dentre as mulheres, e bendito é o fruto do vosso ventre, Jesus. Santa Maria, Mãe de Deus, rogai por nós, pecadores, agora e na hora de nossa morte. Amém. Ave Maria, cheia de graça, o Senhor é convosco. Bendita sois vós dentre as mulheres, e bendito é o fruto do vosso ventre, Jesus. Santa Maria, Mãe de Deus, rogai por nós, pecadores, agora e na hora de nossa morte. Amém. Ave Maria, cheia de graça, o Senhor é convosco. Bendita sois vós dentre as mulheres, e bendito é o fruto do vosso ventre, Jesus. Santa Maria, Mãe de Deus, rogai por nós, pecadores, agora e na hora de nossa morte. Amém. Ave Maria, cheia de graça, o Senhor é convosco. Bendita sois vós entre as mulheres, e bendito é o fruto do vosso ventre, Jesus. Santa Maria, Mãe de Deus, rogai por nós, pecadores, agora e na hora de nossa morte. Amém. Ave Maria, cheia de graça, o Senhor é convosco. Bendita sois vós dentre as mulheres, e bendito é o fruto do vosso ventre, Jesus. Santa Maria, Mãe de Deus, rogai por nós, pecadores, agora e na hora de nossa morte. Amém. Ave Maria, cheia de graça, o Senhor é convosco. Bendita sois vós dentre as mulheres, e bendito é o fruto do vosso ventre, Jesus. Santa Maria, Mãe de Deus, rogai por nós, pecadores, agora e na hora de nossa morte. Amém. Glória ao Pai, ao Filho e ao Espírito Santo, como era no princípio, agora e sempre. Amém. Ó meu Jesus, perdoai-nos e livrai-nos do fogo do inferno. Levai as almas todas para o céu e socorrei principalmente aquelas que mais precisarem da vossa misericórdia. Sagrada Família, rogai por nós. Nossa Senhora Aparecida, rogai por nós. Enchei-vos do Espírito Santo de Deus.

Pai nosso que estais no céu, santificado seja o vosso nome. Venha a nós o vosso reino, seja feita a vossa vontade, assim na terra como no céu. O pão nosso de cada dia nos dai hoje, perdoai as nossas ofensas, assim como nós perdoamos a quem nos tem ofendido. E não nos deixeis cair em tentação, mas livrai-nos do mal. Amém. Ave Maria, cheia de graça, o Senhor é convosco. Bendita sois vós dentre as mulheres, e bendito é o fruto do vosso ventre, Jesus. Santa Maria, Mãe de Deus, rogai por nós, pecadores, agora e na hora de nossa morte. Amém. Ave Maria, cheia de graça, o Senhor é convosco. Bendita sois vós dentre as mulheres, e bendito é o fruto do vosso ventre, Jesus. Santa Maria, Mãe de Deus, rogai por nós, pecadores, agora e na hora de nossa morte. Amém. Ave Maria, cheia de graça, o Senhor é convosco. Bendita sois vós dentre as mulheres, e bendito é o fruto do vosso ventre, Jesus. Santa Maria, Mãe de Deus, rogai por nós, pecadores, agora e na hora de nossa morte. Amém. Ave Maria, cheia de graça, o Senhor é convosco. Bendita sois vós dentre as mulheres, e bendito é o fruto do vosso ventre, Jesus. Santa Maria, Mãe de Deus, rogai por nós, pecadores, agora e na hora de nossa morte. Amém. Ave Maria, cheia de graça, o Senhor é convosco. Bendita sois vós dentre as mulheres, e bendito é o fruto do vosso ventre, Jesus. Santa Maria, Mãe de Deus, rogai por nós, pecadores, agora e na hora de nossa morte. Amém. Ave Maria, cheia de graça, o Senhor é convosco. Bendita sois vós dentre as mulheres, e bendito é o fruto do vosso ventre, Jesus. Santa Maria, Mãe de Deus, rogai por nós, pecadores, agora e na hora de nossa morte. Amém. Ave Maria, cheia de graça, o Senhor é convosco. Bendita sois vós dentre as mulheres, e bendito é o fruto do vosso ventre, Jesus. Santa Maria, Mãe de Deus, rogai por nós, pecadores, agora e na hora de nossa morte. Amém. Ave Maria, cheia de graça, o Senhor é convosco. Bendita sois vós entre as mulheres, e bendito é o fruto do vosso ventre, Jesus. Santa Maria, Mãe de Deus, rogai por nós, pecadores, agora e na hora de nossa morte. Amém. Ave Maria, cheia de graça, o Senhor é convosco. Bendita sois vós dentre as mulheres, e bendito é o fruto do vosso ventre, Jesus. Santa Maria, Mãe de Deus, rogai por nós, pecadores, agora e na hora de nossa morte. Amém. Ave Maria, cheia de graça, o Senhor é convosco. Bendita sois vós dentre as mulheres, e bendito é o fruto do vosso ventre, Jesus. Santa Maria, Mãe de Deus, rogai por nós, pecadores, agora e na hora de nossa morte. Amém. Glória ao Pai, ao Filho e ao Espírito Santo, como era no princípio, agora e sempre. Amém. Ó meu Jesus, perdoai-nos e livrai-nos do fogo do inferno, levai as almas todas para o céu e socorrei principalmente aquelas que mais precisarem da vossa misericórdia. Sagrada Família, rogai por nós. Nossa Senhora Aparecida, rogai por nós. Enchei-vos do Espírito Santo de Deus.

No quarto mistério gozoso, contemplamos a apresentação de Jesus no templo. Pai nosso que estais no céu, santificado seja o vosso nome. Venha a nós o vosso reino, seja feita a vossa vontade, assim na terra como no céu. O pão nosso de cada dia nos dai hoje, perdoai as nossas ofensas, assim como nós perdoamos a quem nos tem ofendido. E não nos deixeis cair em tentação, mas livrai-nos do mal. Amém. Ave Maria, cheia de graça, o Senhor é convosco. Bendita sois vós dentre as mulheres, e bendito é o fruto do vosso ventre, Jesus. Santa Maria, Mãe de Deus, rogai por nós, pecadores, agora e na hora de nossa morte. Amém. Ave Maria, cheia de graça, o Senhor é convosco. Bendita sois vós dentre as mulheres, e bendito é o fruto do vosso ventre, Jesus. Santa Maria, Mãe de Deus, rogai por nós, pecadores, agora e na hora de nossa morte. Amém. Ave Maria, cheia de graça, o Senhor é convosco. Bendita sois vós dentre as mulheres, e bendito é o fruto do vosso ventre, Jesus. Santa Maria, Mãe de Deus, rogai por nós, pecadores, agora e na hora de nossa morte. Amém. Ave Maria, cheia de graça, o Senhor é convosco. Bendita sois vós dentre as mulheres, e bendito é o fruto do vosso ventre, Jesus. Santa Maria, Mãe de Deus, rogai por nós, pecadores, agora e na hora de nossa morte. Amém. Ave Maria, cheia de graça, o Senhor é convosco. Bendita sois vós dentre as mulheres, e bendito é o fruto do vosso ventre, Jesus. Santa Maria, Mãe de Deus, rogai por nós, pecadores, agora e na hora de nossa morte. Amém. Ave Maria, cheia de graça, o Senhor é convosco. Bendita sois vós dentre as mulheres, e bendito é o fruto do vosso ventre, Jesus. Santa Maria, Mãe de Deus, rogai por nós, pecadores, agora e na hora de nossa morte. Amém. Ave Maria, cheia de graça, o Senhor é convosco. Bendita sois vós dentre as mulheres, e bendito é o fruto do vosso ventre, Jesus. Santa Maria, Mãe de Deus, rogai por nós, pecadores, agora e na hora de nossa morte. Amém. Ave Maria, cheia de graça, o Senhor é convosco. Bendita sois vós entre as mulheres, e bendito é o fruto do vosso ventre, Jesus. Santa Maria, Mãe de Deus, rogai por nós, pecadores, agora e na hora de nossa morte. Amém. Ave Maria, cheia de graça, o Senhor é convosco. Bendita sois vós dentre as mulheres, e bendito é o fruto do vosso ventre, Jesus. Santa Maria, Mãe de Deus, rogai por nós, pecadores, agora e na hora de nossa morte. Amém. Ave Maria, cheia de graça, o Senhor é convosco. Bendita sois vós dentre as mulheres, e bendito é o fruto do vosso ventre, Jesus. Santa Maria, Mãe de Deus, rogai por nós, pecadores, agora e na hora de nossa morte. Amém. Glória ao Pai, ao Filho e ao Espírito Santo, como era no princípio, agora e sempre. Amém. Ó meu Jesus, perdoai-nos e livrai-nos do fogo do inferno, levai as almas todas para o céu e socorrei principalmente aquelas que mais precisarem da vossa misericórdia. Sagrada Família, rogai por nós. Nossa Senhora Aparecida, rogai por nós. Enchei-vos do Espírito Santo de Deus.

0: contemplaremos o quinto mistério gozoso.
1: No quinto mistério gozoso, contemplamos o encontro de Jesus no templo, falando e escutando sobre as coisas de seu Pai.

Pai nosso que estais no céu, santificado seja o vosso nome. Venha a nós o vosso reino, seja feita a vossa vontade, assim na terra como no céu. O pão nosso de cada dia nos dai hoje, perdoai as nossas ofensas, assim como nós perdoamos a quem nos tem ofendido. E não nos deixeis cair em tentação, mas livrai-nos do mal. Amém. Ave Maria, cheia de graça, o Senhor é convosco. Bendita sois vós dentre as mulheres, e bendito é o fruto do vosso ventre, Jesus. Santa Maria, Mãe de Deus, rogai por nós, pecadores, agora e na hora de nossa morte. Amém. Ave Maria, cheia de graça, o Senhor é convosco. Bendita sois vós dentre as mulheres, e bendito é o fruto do vosso ventre, Jesus. Santa Maria, Mãe de Deus, rogai por nós, pecadores, agora e na hora de nossa morte. Amém. Ave Maria, cheia de graça, o Senhor é convosco. Bendita sois vós dentre as mulheres, e bendito é o fruto do vosso ventre, Jesus. Santa Maria, Mãe de Deus, rogai por nós, pecadores, agora e na hora de nossa morte. Amém. Ave Maria, cheia de graça, o Senhor é convosco. Bendita sois vós dentre as mulheres, e bendito é o fruto do vosso ventre, Jesus. Santa Maria, Mãe de Deus, rogai por nós, pecadores, agora e na hora de nossa morte. Amém. Ave Maria, cheia de graça, o Senhor é convosco. Bendita sois vós dentre as mulheres, e bendito é o fruto do vosso ventre, Jesus. Santa Maria, Mãe de Deus, rogai por nós, pecadores, agora e na hora de nossa morte. Amém. Ave Maria, cheia de graça, o Senhor é convosco. Bendita sois vós dentre as mulheres, e bendito é o fruto do vosso ventre, Jesus. Santa Maria, Mãe de Deus, rogai por nós, pecadores, agora e na hora de nossa morte. Amém. Ave Maria, cheia de graça, o Senhor é convosco. Bendita sois vós dentre as mulheres, e bendito é o fruto do vosso ventre, Jesus. Santa Maria, Mãe de Deus, rogai por nós, pecadores, agora e na hora de nossa morte. Amém. Ave Maria, cheia de graça, o Senhor é convosco. Bendita sois vós entre as mulheres, e bendito é o fruto do vosso ventre, Jesus. Santa Maria, Mãe de Deus, rogai por nós, pecadores, agora e na hora de nossa morte. Amém. Ave Maria, cheia de graça, o Senhor é convosco. Bendita sois vós dentre as mulheres, e bendito é o fruto do vosso ventre, Jesus. Santa Maria, Mãe de Deus, rogai por nós, pecadores, agora e na hora de nossa morte. Amém. Ave Maria, cheia de graça, o Senhor é convosco. Bendita sois vós dentre as mulheres, e bendito é o fruto do vosso ventre, Jesus. Santa Maria, Mãe de Deus, rogai por nós, pecadores, agora e na hora de nossa morte. Amém. Glória ao Pai, ao Filho e ao Espírito Santo, como era no princípio, agora e sempre. Amém. Ó meu Jesus, perdoai-nos e livrai-nos do fogo do inferno. Levai as almas todas para o céu e socorrei principalmente aquelas que mais precisarem da vossa misericórdia. Sagrada Família, rogai por nós. Nossa Senhora Aparecida, rogai por nós. Enchei-vos do Espírito Santo de Deus.

mistérios luminosos ou da luz, a vida que manifesta a luz. Esses mistérios contemplam a vida pública de Jesus, trazendo a luz ao mundo.

Pai nosso que estais no céu, santificado seja o vosso nome. Venha a nós o vosso reino, seja feita a vossa vontade, assim na terra como no céu. O pão nosso de cada dia nos dai hoje, perdoai as nossas ofensas, assim como nós perdoamos a quem nos tem ofendido. E não nos deixeis cair em tentação, mas livrai-nos do mal. Amém. Ave Maria, cheia de graça, o Senhor é convosco. Bendita sois vós dentre as mulheres, e bendito é o fruto do vosso ventre, Jesus. Santa Maria, Mãe de Deus, rogai por nós, pecadores, agora e na hora de nossa morte. Amém. Ave Maria, cheia de graça, o Senhor é convosco. Bendita sois vós dentre as mulheres, e bendito é o fruto do vosso ventre, Jesus. Santa Maria, Mãe de Deus, rogai por nós, pecadores, agora e na hora de nossa morte. Amém. Ave Maria, cheia de graça, o Senhor é convosco. Bendita sois vós dentre as mulheres, e bendito é o fruto do vosso ventre, Jesus. Santa Maria, Mãe de Deus, rogai por nós, pecadores, agora e na hora de nossa morte. Amém. Ave Maria, cheia de graça, o Senhor é convosco. Bendita sois vós dentre as mulheres, e bendito é o fruto do vosso ventre, Jesus. Santa Maria, Mãe de Deus, rogai por nós, pecadores, agora e na hora de nossa morte. Amém. Ave Maria, cheia de graça, o Senhor é convosco. Bendita sois vós dentre as mulheres, e bendito é o fruto do vosso ventre, Jesus. Santa Maria, Mãe de Deus, rogai por nós, pecadores, agora e na hora de nossa morte. Amém. Ave Maria, cheia de graça, o Senhor é convosco. Bendita sois vós dentre as mulheres, e bendito é o fruto do vosso ventre, Jesus. Santa Maria, Mãe de Deus, rogai por nós, pecadores, agora e na hora de nossa morte. Amém. Ave Maria, cheia de graça, o Senhor é convosco. Bendita sois vós dentre as mulheres, e bendito é o fruto do vosso ventre, Jesus. Santa Maria, Mãe de Deus, rogai por nós, pecadores, agora e na hora de nossa morte. Amém. Ave Maria, cheia de graça, o Senhor é convosco. Bendita sois vós entre as mulheres, e bendito é o fruto do vosso ventre, Jesus. Santa Maria, Mãe de Deus, rogai por nós, pecadores, agora e na hora de nossa morte. Amém. Ave Maria, cheia de graça, o Senhor é convosco. Bendita sois vós dentre as mulheres, e bendito é o fruto do vosso ventre, Jesus. Santa Maria, Mãe de Deus, rogai por nós, pecadores, agora e na hora de nossa morte. Amém. Ave Maria, cheia de graça, o Senhor é convosco. Bendita sois vós dentre as mulheres, e bendito é o fruto do vosso ventre, Jesus. Santa Maria, Mãe de Deus, rogai por nós, pecadores, agora e na hora de nossa morte. Amém. Glória ao Pai, ao Filho e ao Espírito Santo, como era no princípio, agora e sempre. Amém. Ó meu Jesus, perdoai-nos e livrai-nos do fogo do inferno, levai as almas todas para o céu e socorrei principalmente aquelas que mais precisarem da vossa misericórdia. Sagrada Família, rogai por nós. Nossa Senhora Aparecida, rogai por nós. Enchei-vos do Espírito Santo de Deus.

Pai nosso que estais no céu, santificado seja o vosso nome. Venha a nós o vosso reino, seja feita a vossa vontade, assim na terra como no céu. O pão nosso de cada dia nos dai hoje, perdoai as nossas ofensas, assim como nós perdoamos a quem nos tem ofendido. E não nos deixeis cair em tentação, mas livrai-nos do mal. Amém. Ave Maria, cheia de graça, o Senhor é convosco. Bendita sois vós dentre as mulheres, e bendito é o fruto do vosso ventre, Jesus. Santa Maria, Mãe de Deus, rogai por nós, pecadores, agora e na hora de nossa morte. Amém. Ave Maria, cheia de graça, o Senhor é convosco. Bendita sois vós dentre as mulheres, e bendito é o fruto do vosso ventre, Jesus. Santa Maria, Mãe de Deus, rogai por nós, pecadores, agora e na hora de nossa morte. Amém. Ave Maria, cheia de graça, o Senhor é convosco. Bendita sois vós dentre as mulheres, e bendito é o fruto do vosso ventre, Jesus. Santa Maria, Mãe de Deus, rogai por nós, pecadores, agora e na hora de nossa morte. Amém. Ave Maria, cheia de graça, o Senhor é convosco. Bendita sois vós dentre as mulheres, e bendito é o fruto do vosso ventre, Jesus. Santa Maria, Mãe de Deus, rogai por nós, pecadores, agora e na hora de nossa morte. Amém. Ave Maria, cheia de graça, o Senhor é convosco. Bendita sois vós dentre as mulheres, e bendito é o fruto do vosso ventre, Jesus. Santa Maria, Mãe de Deus, rogai por nós, pecadores, agora e na hora de nossa morte. Amém. Ave Maria, cheia de graça, o Senhor é convosco. Bendita sois vós dentre as mulheres, e bendito é o fruto do vosso ventre, Jesus. Santa Maria, Mãe de Deus, rogai por nós, pecadores, agora e na hora de nossa morte. Amém. Ave Maria, cheia de graça, o Senhor é convosco. Bendita sois vós dentre as mulheres, e bendito é o fruto do vosso ventre, Jesus. Santa Maria, Mãe de Deus, rogai por nós, pecadores, agora e na hora de nossa morte. Amém. Ave Maria, cheia de graça, o Senhor é convosco. Bendita sois vós entre as mulheres, e bendito é o fruto do vosso ventre, Jesus. Santa Maria, Mãe de Deus, rogai por nós, pecadores, agora e na hora de nossa morte. Amém. Ave Maria, cheia de graça, o Senhor é convosco. Bendita sois vós dentre as mulheres, e bendito é o fruto do vosso ventre, Jesus. Santa Maria, Mãe de Deus, rogai por nós, pecadores, agora e na hora de nossa morte. Amém. Ave Maria, cheia de graça, o Senhor é convosco. Bendita sois vós dentre as mulheres, e bendito é o fruto do vosso ventre, Jesus. Santa Maria, Mãe de Deus, rogai por nós, pecadores, agora e na hora de nossa morte. Amém. Glória ao Pai, ao Filho e ao Espírito Santo, como era no princípio, agora e sempre. Amém. Ó meu Jesus, perdoai-nos e livrai-nos do fogo do inferno. Levai as almas todas para o céu e socorrei principalmente aquelas que mais precisarem da vossa misericórdia. Sagrada Família, rogai por nós. Nossa Senhora Aparecida, rogai por nós. Enchei-vos do Espírito Santo de Deus.

Pai nosso que estais no céu, santificado seja o vosso nome. Venha a nós o vosso reino, seja feita a vossa vontade, assim na terra como no céu. O pão nosso de cada dia nos dai hoje, perdoai as nossas ofensas, assim como nós perdoamos a quem nos tem ofendido. E não nos deixeis cair em tentação, mas livrai-nos do mal. Amém. Ave Maria, cheia de graça, o Senhor é convosco. Bendita sois vós dentre as mulheres, e bendito é o fruto do vosso ventre, Jesus. Santa Maria, Mãe de Deus, rogai por nós, pecadores, agora e na hora de nossa morte. Amém. Ave Maria, cheia de graça, o Senhor é convosco. Bendita sois vós dentre as mulheres, e bendito é o fruto do vosso ventre, Jesus. Santa Maria, Mãe de Deus, rogai por nós, pecadores, agora e na hora de nossa morte. Amém. Ave Maria, cheia de graça, o Senhor é convosco. Bendita sois vós dentre as mulheres, e bendito é o fruto do vosso ventre, Jesus. Santa Maria, Mãe de Deus, rogai por nós, pecadores, agora e na hora de nossa morte. Amém. Ave Maria, cheia de graça, o Senhor é convosco. Bendita sois vós dentre as mulheres, e bendito é o fruto do vosso ventre, Jesus. Santa Maria, Mãe de Deus, rogai por nós, pecadores, agora e na hora de nossa morte. Amém. Ave Maria, cheia de graça, o Senhor é convosco. Bendita sois vós dentre as mulheres, e bendito é o fruto do vosso ventre, Jesus. Santa Maria, Mãe de Deus, rogai por nós, pecadores, agora e na hora de nossa morte. Amém. Ave Maria, cheia de graça, o Senhor é convosco. Bendita sois vós dentre as mulheres, e bendito é o fruto do vosso ventre, Jesus. Santa Maria, Mãe de Deus, rogai por nós, pecadores, agora e na hora de nossa morte. Amém. Ave Maria, cheia de graça, o Senhor é convosco. Bendita sois vós dentre as mulheres, e bendito é o fruto do vosso ventre, Jesus. Santa Maria, Mãe de Deus, rogai por nós, pecadores, agora e na hora de nossa morte. Amém. Ave Maria, cheia de graça, o Senhor é convosco. Bendita sois vós entre as mulheres, e bendito é o fruto do vosso ventre, Jesus. Santa Maria, Mãe de Deus, rogai por nós, pecadores, agora e na hora de nossa morte. Amém. Ave Maria, cheia de graça, o Senhor é convosco. Bendita sois vós dentre as mulheres, e bendito é o fruto do vosso ventre, Jesus. Santa Maria, Mãe de Deus, rogai por nós, pecadores, agora e na hora de nossa morte. Amém. Ave Maria, cheia de graça, o Senhor é convosco. Bendita sois vós dentre as mulheres, e bendito é o fruto do vosso ventre, Jesus. Santa Maria, Mãe de Deus, rogai por nós, pecadores, agora e na hora de nossa morte. Amém. Glória ao Pai, ao Filho e ao Espírito Santo, como era no princípio, agora e sempre. Amém. Ó meu Jesus, perdoai-nos e livrai-nos do fogo do inferno. Levai as almas todas para o céu e socorrei principalmente aquelas que mais precisarem da vossa misericórdia. Sagrada Família, rogai por nós. Nossa Senhora Aparecida, rogai por nós. Enchei-vos do Espírito Santo de Deus.

Pai nosso que estais no céu, santificado seja o vosso nome. Venha a nós o vosso reino, seja feita a vossa vontade, assim na terra como no céu. O pão nosso de cada dia nos dai hoje, perdoai as nossas ofensas, assim como nós perdoamos a quem nos tem ofendido. E não nos deixeis cair em tentação, mas livrai-nos do mal. Amém. Ave Maria, cheia de graça, o Senhor é convosco. Bendito sois vós dentre as mulheres, e bendito é o fruto do vosso ventre, Jesus. Santa Maria, Mãe de Deus, rogai por nós, pecadores, agora e na hora de nossa morte. Amém. Ave Maria, cheia de graça, o Senhor é convosco. Bendita sois vós dentre as mulheres, e bendito é o fruto do vosso ventre, Jesus. Santa Maria, Mãe de Deus, rogai por nós, pecadores, agora e na hora de nossa morte. Amém. Ave Maria, cheia de graça, o Senhor é convosco. Bendita sois vós dentre as mulheres, e bendito é o fruto do vosso ventre, Jesus. Santa Maria, Mãe de Deus, rogai por nós, pecadores, agora e na hora de nossa morte. Amém. Ave Maria, cheia de graça, o Senhor é convosco. Bendita sois vós dentre as mulheres, e bendito é o fruto do vosso ventre, Jesus. Santa Maria, Mãe de Deus, rogai por nós, pecadores, agora e na hora de nossa morte. Amém. Ave Maria, cheia de graça, o Senhor é convosco. Bendita sois vós dentre as mulheres, e bendito é o fruto do vosso ventre, Jesus. Santa Maria, Mãe de Deus, rogai por nós, pecadores, agora e na hora de nossa morte. Amém. Ave Maria, cheia de graça, o Senhor é convosco. Bendita sois vós dentre as mulheres, e bendito é o fruto do vosso ventre, Jesus. Santa Maria, Mãe de Deus, rogai por nós, pecadores, agora e na hora de nossa morte. Amém. Ave Maria, cheia de graça, o Senhor é convosco. Bendita sois vós dentre as mulheres, e bendito é o fruto do vosso ventre, Jesus. Santa Maria, Mãe de Deus, rogai por nós, pecadores, agora e na hora de nossa morte. Amém. Ave Maria, cheia de graça, o Senhor é convosco. Bendita sois vós entre as mulheres, e bendito é o fruto do vosso ventre, Jesus. Santa Maria, Mãe de Deus, rogai por nós, pecadores, agora e na hora de nossa morte. Amém. Ave Maria, cheia de graça, o Senhor é convosco. Bendita sois vós dentre as mulheres, e bendito é o fruto do vosso ventre, Jesus. Santa Maria, Mãe de Deus, rogai por nós, pecadores, agora e na hora de nossa morte. Amém. Ave Maria, cheia de graça, o Senhor é convosco. Bendita sois vós dentre as mulheres, e bendito é o fruto do vosso ventre, Jesus. Santa Maria, Mãe de Deus, rogai por nós, pecadores, agora e na hora de nossa morte. Amém. Glória ao Pai, ao Filho e ao Espírito Santo, como era no princípio, agora e sempre. Amém. Ó meu Jesus, perdoai-nos e livrai-nos do fogo do inferno. Levai as almas todas para o céu e socorrei principalmente aquelas que mais precisarem da vossa misericórdia. Sagrada Família, rogai por nós. Nossa Senhora Aparecida, rogai por nós. Enchei-vos do Espírito Santo de Deus.

Pai nosso que estais no céu, santificado seja o vosso nome. Venha a nós o vosso reino, seja feita a vossa vontade, assim na terra como no céu. O pão nosso de cada dia nos dai hoje, perdoai as nossas ofensas, assim como nós perdoamos a quem nos tem ofendido. E não nos deixeis cair em tentação, mas livrai-nos do mal. Amém. Ave Maria, cheia de graça, o Senhor é convosco. Bendita sois vós dentre as mulheres, e bendito é o fruto do vosso ventre, Jesus. Santa Maria, Mãe de Deus, rogai por nós, pecadores, agora e na hora de nossa morte. Amém. Ave Maria, cheia de graça, o Senhor é convosco. Bendita sois vós dentre as mulheres, e bendito é o fruto do vosso ventre, Jesus. Santa Maria, Mãe de Deus, rogai por nós, pecadores, agora e na hora de nossa morte. Amém. Ave Maria, cheia de graça, o Senhor é convosco. Bendita sois vós dentre as mulheres, e bendito é o fruto do vosso ventre, Jesus. Santa Maria, Mãe de Deus, rogai por nós, pecadores, agora e na hora de nossa morte. Amém. Ave Maria, cheia de graça, o Senhor é convosco. Bendita sois vós dentre as mulheres, e bendito é o fruto do vosso ventre, Jesus. Santa Maria, Mãe de Deus, rogai por nós, pecadores, agora e na hora de nossa morte. Amém. Ave Maria, cheia de graça, o Senhor é convosco. Bendita sois vós dentre as mulheres, e bendito é o fruto do vosso ventre, Jesus. Santa Maria, Mãe de Deus, rogai por nós, pecadores, agora e na hora de nossa morte. Amém. Ave Maria, cheia de graça, o Senhor é convosco. Bendita sois vós dentre as mulheres, e bendito é o fruto do vosso ventre, Jesus. Santa Maria, Mãe de Deus, rogai por nós, pecadores, agora e na hora de nossa morte. Amém. Ave Maria, cheia de graça, o Senhor é convosco. Bendita sois vós dentre as mulheres, e bendito é o fruto do vosso ventre, Jesus. Santa Maria, Mãe de Deus, rogai por nós, pecadores, agora e na hora de nossa morte. Amém. Ave Maria, cheia de graça, o Senhor é convosco. Bendita sois vós entre as mulheres, e bendito é o fruto do vosso ventre, Jesus. Santa Maria, Mãe de Deus, rogai por nós, pecadores, agora e na hora de nossa morte. Amém. Ave Maria, cheia de graça, o Senhor é convosco. Bendita sois vós dentre as mulheres, e bendito é o fruto do vosso ventre, Jesus. Santa Maria, Mãe de Deus, rogai por nós, pecadores, agora e na hora de nossa morte. Amém. Ave Maria, cheia de graça, o Senhor é convosco. Bendita sois vós dentre as mulheres, e bendito é o fruto do vosso ventre, Jesus. Santa Maria, Mãe de Deus, rogai por nós, pecadores, agora e na hora de nossa morte. Amém. Glória ao Pai, ao Filho e ao Espírito Santo, como era no princípio, agora e sempre. Amém. Ó meu Jesus, perdoai-nos e livrai-nos do fogo do inferno. Levai as almas todas para o céu e socorrei principalmente aquelas que mais precisarem da vossa misericórdia. Sagrada Família, rogai por nós. Nossa Senhora Aparecida, rogai por nós. Enchei-vos do Espírito Santo de Deus.

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Pai nosso que estais no céu, santificado seja o vosso nome. Venha a nós o vosso reino, seja feita a vossa vontade, assim na terra como no céu. O pão nosso de cada dia nos dai hoje, perdoai as nossas ofensas, assim como nós perdoamos a quem nos tem ofendido. E não nos deixeis cair em tentação, mas livrai-nos do mal. Amém. Ave Maria, cheia de graça, o Senhor é convosco. Bendita sois vós dentre as mulheres, e bendito é o fruto do vosso ventre, Jesus. Santa Maria, Mãe de Deus, rogai por nós, pecadores, agora e na hora de nossa morte. Amém. Ave Maria, cheia de graça, o Senhor é convosco. Bendita sois vós dentre as mulheres, e bendito é o fruto do vosso ventre, Jesus. Santa Maria, Mãe de Deus, rogai por nós, pecadores, agora e na hora de nossa morte. Amém. Ave Maria, cheia de graça, o Senhor é convosco. Bendita sois vós dentre as mulheres, e bendito é o fruto do vosso ventre, Jesus. Santa Maria, Mãe de Deus, rogai por nós, pecadores, agora e na hora de nossa morte. Amém. Ave Maria, cheia de graça, o Senhor é convosco. Bendita sois vós dentre as mulheres, e bendito é o fruto do vosso ventre, Jesus. Santa Maria, Mãe de Deus, rogai por nós, pecadores, agora e na hora de nossa morte. Amém. Ave Maria, cheia de graça, o Senhor é convosco. Bendita sois vós dentre as mulheres, e bendito é o fruto do vosso ventre, Jesus. Santa Maria, Mãe de Deus, rogai por nós, pecadores, agora e na hora de nossa morte. Amém. Ave Maria, cheia de graça, o Senhor é convosco. Bendita sois vós dentre as mulheres, e bendito é o fruto do vosso ventre, Jesus. Santa Maria, Mãe de Deus, rogai por nós, pecadores, agora e na hora de nossa morte. Amém. Ave Maria, cheia de graça, o Senhor é convosco. Bendita sois vós dentre as mulheres, e bendito é o fruto do vosso ventre, Jesus. Santa Maria, Mãe de Deus, rogai por nós, pecadores, agora e na hora de nossa morte. Amém. Ave Maria, cheia de graça, o Senhor é convosco. Bendita sois vós entre as mulheres, e bendito é o fruto do vosso ventre, Jesus. Santa Maria, Mãe de Deus, rogai por nós, pecadores, agora e na hora de nossa morte. Amém. Ave Maria, cheia de graça, o Senhor é convosco. Bendita sois vós dentre as mulheres, e bendito é o fruto do vosso ventre, Jesus. Santa Maria, Mãe de Deus, rogai por nós, pecadores, agora e na hora de nossa morte. Amém. Ave Maria, cheia de graça, o Senhor é convosco. Bendita sois vós dentre as mulheres, e bendito é o fruto do vosso ventre, Jesus. Santa Maria, Mãe de Deus, rogai por nós, pecadores, agora e na hora de nossa morte. Amém. Glória ao Pai, ao Filho e ao Espírito Santo, como era no princípio, agora e sempre. Amém. Ó meu Jesus, perdoai-nos e livrai-nos do fogo do inferno. Levai as almas todas para o céu e socorrei principalmente aquelas que mais precisarem da vossa misericórdia. Sagrada Família, rogai por nós. Nossa Senhora Aparecida, rogai por nós. Enchei-vos do Espírito Santo de Deus.

Pai nosso que estais no céu, santificado seja o vosso nome. Venha a nós o vosso reino, seja feita a vossa vontade, assim na terra como no céu. O pão nosso de cada dia nos dai hoje, perdoai as nossas ofensas, assim como nós perdoamos a quem nos tem ofendido. E não nos deixeis cair em tentação, mas livrai-nos do mal. Amém. Ave Maria, cheia de graça, o Senhor é convosco. Bendita sois vós dentre as mulheres, e bendito é o fruto do vosso ventre, Jesus. Santa Maria, Mãe de Deus, rogai por nós, pecadores, agora e na hora de nossa morte. Amém. Ave Maria, cheia de graça, o Senhor é convosco. Bendita sois vós dentre as mulheres, e bendito é o fruto do vosso ventre, Jesus. Santa Maria, Mãe de Deus, rogai por nós, pecadores, agora e na hora de nossa morte. Amém. Ave Maria, cheia de graça, o Senhor é convosco. Bendita sois vós dentre as mulheres, e bendito é o fruto do vosso ventre, Jesus. Santa Maria, Mãe de Deus, rogai por nós, pecadores, agora e na hora de nossa morte. Amém. Ave Maria, cheia de graça, o Senhor é convosco. Bendita sois vós dentre as mulheres, e bendito é o fruto do vosso ventre, Jesus. Santa Maria, Mãe de Deus, rogai por nós, pecadores, agora e na hora de nossa morte. Amém. Ave Maria, cheia de graça, o Senhor é convosco. Bendita sois vós dentre as mulheres, e bendito é o fruto do vosso ventre, Jesus. Santa Maria, Mãe de Deus, rogai por nós, pecadores, agora e na hora de nossa morte. Amém. Ave Maria, cheia de graça, o Senhor é convosco. Bendita sois vós dentre as mulheres, e bendito é o fruto do vosso ventre, Jesus. Santa Maria, Mãe de Deus, rogai por nós, pecadores, agora e na hora de nossa morte. Amém. Ave Maria, cheia de graça, o Senhor é convosco. Bendita sois vós dentre as mulheres, e bendito é o fruto do vosso ventre, Jesus. Santa Maria, Mãe de Deus, rogai por nós, pecadores, agora e na hora de nossa morte. Amém. Ave Maria, cheia de graça, o Senhor é convosco. Bendita sois vós entre as mulheres, e bendito é o fruto do vosso ventre, Jesus. Santa Maria, Mãe de Deus, rogai por nós, pecadores, agora e na hora de nossa morte. Amém. Ave Maria, cheia de graça, o Senhor é convosco. Bendita sois vós dentre as mulheres, e bendito é o fruto do vosso ventre, Jesus. Santa Maria, Mãe de Deus, rogai por nós, pecadores, agora e na hora de nossa morte. Amém. Ave Maria, cheia de graça, o Senhor é convosco. Bendita sois vós dentre as mulheres, e bendito é o fruto do vosso ventre, Jesus. Santa Maria, Mãe de Deus, rogai por nós, pecadores, agora e na hora de nossa morte. Amém. Glória ao Pai, ao Filho e ao Espírito Santo, como era no princípio, agora e sempre. Amém. Ó meu Jesus, perdoai-nos e livrai-nos do fogo do inferno. Levai as almas todas para o céu e socorrei principalmente aquelas que mais precisarem da vossa misericórdia. Sagrada Família, rogai por nós. Nossa Senhora Aparecida, rogai por nós. Enchei-vos do Espírito Santo de Deus.

Pai nosso que estais no céu, santificado seja o vosso nome. Venha a nós o vosso reino, seja feita a vossa vontade, assim na terra como no céu. O pão nosso de cada dia nos dai hoje, perdoai as nossas ofensas, assim como nós perdoamos a quem nos tem ofendido. E não nos deixeis cair em tentação, mas livrai-nos do mal. Amém. Ave Maria, cheia de graça, o Senhor é convosco. Bendita sois vós dentre as mulheres, e bendito é o fruto do vosso ventre, Jesus. Santa Maria, Mãe de Deus, rogai por nós, pecadores, agora e na hora de nossa morte. Amém. Ave Maria, cheia de graça, o Senhor é convosco. Bendita sois vós dentre as mulheres, e bendito é o fruto do vosso ventre, Jesus. Santa Maria, Mãe de Deus, rogai por nós, pecadores, agora e na hora de nossa morte. Amém. Ave Maria, cheia de graça, o Senhor é convosco. Bendita sois vós dentre as mulheres, e bendito é o fruto do vosso ventre, Jesus. Santa Maria, Mãe de Deus, rogai por nós, pecadores, agora e na hora de nossa morte. Amém. Ave Maria, cheia de graça, o Senhor é convosco. Bendita sois vós dentre as mulheres, e bendito é o fruto do vosso ventre, Jesus. Santa Maria, Mãe de Deus, rogai por nós, pecadores, agora e na hora de nossa morte. Amém. Ave Maria, cheia de graça, o Senhor é convosco. Bendita sois vós dentre as mulheres, e bendito é o fruto do vosso ventre, Jesus. Santa Maria, Mãe de Deus, rogai por nós, pecadores, agora e na hora de nossa morte. Amém. Ave Maria, cheia de graça, o Senhor é convosco. Bendita sois vós dentre as mulheres, e bendito é o fruto do vosso ventre, Jesus. Santa Maria, Mãe de Deus, rogai por nós, pecadores, agora e na hora de nossa morte. Amém. Ave Maria, cheia de graça, o Senhor é convosco. Bendita sois vós dentre as mulheres, e bendito é o fruto do vosso ventre, Jesus. Santa Maria, Mãe de Deus, rogai por nós, pecadores, agora e na hora de nossa morte. Amém. Ave Maria, cheia de graça, o Senhor é convosco. Bendita sois vós entre as mulheres, e bendito é o fruto do vosso ventre, Jesus. Santa Maria, Mãe de Deus, rogai por nós, pecadores, agora e na hora de nossa morte. Amém. Ave Maria, cheia de graça, o Senhor é convosco. Bendita sois vós dentre as mulheres, e bendito é o fruto do vosso ventre, Jesus. Santa Maria, Mãe de Deus, rogai por nós, pecadores, agora e na hora de nossa morte. Amém. Ave Maria, cheia de graça, o Senhor é convosco. Bendita sois vós dentre as mulheres, e bendito é o fruto do vosso ventre, Jesus. Santa Maria, Mãe de Deus, rogai por nós, pecadores, agora e na hora de nossa morte. Amém. Glória ao Pai, ao Filho e ao Espírito Santo, como era no princípio, agora e sempre. Amém. Ó meu Jesus, perdoai-nos e livrai-nos do fogo do inferno. Levai as almas todas para o céu e socorrei principalmente aquelas que mais precisarem da vossa misericórdia. Sagrada Família, rogai por nós. Nossa Senhora Aparecida, rogai por nós. Enchei-vos do Espírito Santo de Deus.

Pai nosso que estais no céu, santificado seja o vosso nome. Venha a nós o vosso reino, seja feita a vossa vontade, assim na terra como no céu. O pão nosso de cada dia nos dai hoje, perdoai as nossas ofensas, assim como nós perdoamos a quem nos tem ofendido. E não nos deixeis cair em tentação, mas livrai-nos do mal. Amém. Ave Maria, cheia de graça, o Senhor é convosco. Bendita sois vós dentre as mulheres, e bendito é o fruto do vosso ventre, Jesus. Santa Maria, Mãe de Deus, rogai por nós, pecadores, agora e na hora de nossa morte. Amém. Ave Maria, cheia de graça, o Senhor é convosco. Bendita sois vós dentre as mulheres, e bendito é o fruto do vosso ventre, Jesus. Santa Maria, Mãe de Deus, rogai por nós, pecadores, agora e na hora de nossa morte. Amém. Ave Maria, cheia de graça, o Senhor é convosco. Bendita sois vós dentre as mulheres, e bendito é o fruto do vosso ventre, Jesus. Santa Maria, Mãe de Deus, rogai por nós, pecadores, agora e na hora de nossa morte. Amém. Ave Maria, cheia de graça, o Senhor é convosco. Bendita sois vós dentre as mulheres, e bendito é o fruto do vosso ventre, Jesus. Santa Maria, Mãe de Deus, rogai por nós, pecadores, agora e na hora de nossa morte. Amém. Ave Maria, cheia de graça, o Senhor é convosco. Bendita sois vós dentre as mulheres, e bendito é o fruto do vosso ventre, Jesus. Santa Maria, Mãe de Deus, rogai por nós, pecadores, agora e na hora de nossa morte. Amém. Ave Maria, cheia de graça, o Senhor é convosco. Bendita sois vós dentre as mulheres, e bendito é o fruto do vosso ventre, Jesus. Santa Maria, Mãe de Deus, rogai por nós, pecadores, agora e na hora de nossa morte. Amém. Ave Maria, cheia de graça, o Senhor é convosco. Bendita sois vós dentre as mulheres, e bendito é o fruto do vosso ventre, Jesus. Santa Maria, Mãe de Deus, rogai por nós, pecadores, agora e na hora de nossa morte. Amém. Ave Maria, cheia de graça, o Senhor é convosco. Bendita sois vós entre as mulheres, e bendito é o fruto do vosso ventre, Jesus. Santa Maria, Mãe de Deus, rogai por nós, pecadores, agora e na hora de nossa morte. Amém. Ave Maria, cheia de graça, o Senhor é convosco. Bendita sois vós dentre as mulheres, e bendito é o fruto do vosso ventre, Jesus. Santa Maria, Mãe de Deus, rogai por nós, pecadores, agora e na hora de nossa morte. Amém. Ave Maria, cheia de graça, o Senhor é convosco. Bendita sois vós dentre as mulheres, e bendito é o fruto do vosso ventre, Jesus. Santa Maria, Mãe de Deus, rogai por nós, pecadores, agora e na hora de nossa morte. Amém. Glória ao Pai, ao Filho e ao Espírito Santo, como era no princípio, agora e sempre. Amém. Ó meu Jesus, perdoai-nos e livrai-nos do fogo do inferno. Levai as almas todas para o céu e socorrei principalmente aquelas que mais precisarem da vossa misericórdia. Sagrada Família, rogai por nós. Nossa Senhora Aparecida, rogai por nós. Enchei-vos do Espírito Santo de Deus.

Pai nosso que estais no céu, santificado seja o vosso nome. Venha a nós o vosso reino, seja feita a vossa vontade, assim na terra como no céu. O pão nosso de cada dia nos dai hoje, perdoai as nossas ofensas, assim como nós perdoamos a quem nos tem ofendido. E não nos deixeis cair em tentação, mas livrai-nos do mal. Amém. Ave Maria, cheia de graça, o Senhor é convosco. Bendita sois vós dentre as mulheres, e bendito é o fruto do vosso ventre, Jesus. Santa Maria, Mãe de Deus, rogai por nós, pecadores, agora e na hora de nossa morte. Amém. Ave Maria, cheia de graça, o Senhor é convosco. Bendita sois vós dentre as mulheres, e bendito é o fruto do vosso ventre, Jesus. Santa Maria, Mãe de Deus, rogai por nós, pecadores, agora e na hora de nossa morte. Amém. Ave Maria, cheia de graça, o Senhor é convosco. Bendita sois vós dentre as mulheres, e bendito é o fruto do vosso ventre, Jesus. Santa Maria, Mãe de Deus, rogai por nós, pecadores, agora e na hora de nossa morte. Amém. Ave Maria, cheia de graça, o Senhor é convosco. Bendita sois vós dentre as mulheres, e bendito é o fruto do vosso ventre, Jesus. Santa Maria, Mãe de Deus, rogai por nós, pecadores, agora e na hora de nossa morte. Amém. Ave Maria, cheia de graça, o Senhor é convosco. Bendita sois vós dentre as mulheres, e bendito é o fruto do vosso ventre, Jesus. Santa Maria, Mãe de Deus, rogai por nós, pecadores, agora e na hora de nossa morte. Amém. Ave Maria, cheia de graça, o Senhor é convosco. Bendita sois vós dentre as mulheres, e bendito é o fruto do vosso ventre, Jesus. Santa Maria, Mãe de Deus, rogai por nós, pecadores, agora e na hora de nossa morte. Amém. Ave Maria, cheia de graça, o Senhor é convosco. Bendita sois vós dentre as mulheres, e bendito é o fruto do vosso ventre, Jesus. Santa Maria, Mãe de Deus, rogai por nós, pecadores, agora e na hora de nossa morte. Amém. Ave Maria, cheia de graça, o Senhor é convosco. Bendita sois vós entre as mulheres, e bendito é o fruto do vosso ventre, Jesus. Santa Maria, Mãe de Deus, rogai por nós, pecadores, agora e na hora de nossa morte. Amém. Ave Maria, cheia de graça, o Senhor é convosco. Bendita sois vós dentre as mulheres, e bendito é o fruto do vosso ventre, Jesus. Santa Maria, Mãe de Deus, rogai por nós, pecadores, agora e na hora de nossa morte. Amém. Ave Maria, cheia de graça, o Senhor é convosco. Bendita sois vós dentre as mulheres, e bendito é o fruto do vosso ventre, Jesus. Santa Maria, Mãe de Deus, rogai por nós, pecadores, agora e na hora de nossa morte. Amém. Glória ao Pai, ao Filho e ao Espírito Santo, como era no princípio, agora e sempre. Amém. Ó meu Jesus, perdoai-nos e livrai-nos do fogo do inferno, levai as almas todas para o céu e socorrei principalmente aquelas que mais precisarem da vossa misericórdia. Sagrada Família, rogai por nós. Nossa Senhora Aparecida, rogai por nós. Enchei-vos do Espírito Santo de Deus.

mistérios gloriosos ou da glória. A glória de cumprir integralmente o propósito de Deus. Esses mistérios contemplam a glorificação, a vida eterna de Jesus e de Maria no reino de Deus.

Pai nosso que estais no céu, santificado seja o vosso nome. Venha a nós o vosso reino, seja feita a vossa vontade, assim na terra como no céu. O pão nosso de cada dia nos dai hoje, perdoai as nossas ofensas, assim como nós perdoamos a quem nos tem ofendido. E não nos deixeis cair em tentação, mas livrai-nos do mal. Amém. Ave Maria, cheia de graça, o Senhor é convosco. Bendita sois vós dentre as mulheres, e bendito é o fruto do vosso ventre, Jesus. Santa Maria, Mãe de Deus, rogai por nós, pecadores, agora e na hora de nossa morte. Amém. Ave Maria, cheia de graça, o Senhor é convosco. Bendita sois vós dentre as mulheres, e bendito é o fruto do vosso ventre, Jesus. Santa Maria, Mãe de Deus, rogai por nós, pecadores, agora e na hora de nossa morte. Amém. Ave Maria, cheia de graça, o Senhor é convosco. Bendita sois vós dentre as mulheres, e bendito é o fruto do vosso ventre, Jesus. Santa Maria, Mãe de Deus, rogai por nós, pecadores, agora e na hora de nossa morte. Amém. Ave Maria, cheia de graça, o Senhor é convosco. Bendita sois vós dentre as mulheres, e bendito é o fruto do vosso ventre, Jesus. Santa Maria, Mãe de Deus, rogai por nós, pecadores, agora e na hora de nossa morte. Amém. Ave Maria, cheia de graça, o Senhor é convosco. Bendita sois vós dentre as mulheres, e bendito é o fruto do vosso ventre, Jesus. Santa Maria, Mãe de Deus, rogai por nós, pecadores, agora e na hora de nossa morte. Amém. Ave Maria, cheia de graça, o Senhor é convosco. Bendita sois vós dentre as mulheres, e bendito é o fruto do vosso ventre, Jesus. Santa Maria, Mãe de Deus, rogai por nós, pecadores, agora e na hora de nossa morte. Amém. Ave Maria, cheia de graça, o Senhor é convosco. Bendita sois vós dentre as mulheres, e bendito é o fruto do vosso ventre, Jesus. Santa Maria, Mãe de Deus, rogai por nós, pecadores, agora e na hora de nossa morte. Amém. Ave Maria, cheia de graça, o Senhor é convosco. Bendita sois vós entre as mulheres, e bendito é o fruto do vosso ventre, Jesus. Santa Maria, Mãe de Deus, rogai por nós, pecadores, agora e na hora de nossa morte. Amém. Ave Maria, cheia de graça, o Senhor é convosco. Bendita sois vós dentre as mulheres, e bendito é o fruto do vosso ventre, Jesus. Santa Maria, Mãe de Deus, rogai por nós, pecadores, agora e na hora de nossa morte. Amém. Ave Maria, cheia de graça, o Senhor é convosco. Bendita sois vós dentre as mulheres, e bendito é o fruto do vosso ventre, Jesus. Santa Maria, Mãe de Deus, rogai por nós, pecadores, agora e na hora de nossa morte. Amém. Glória ao Pai, ao Filho e ao Espírito Santo, como era no princípio, agora e sempre. Amém. Ó meu Jesus, perdoai-nos e livrai-nos do fogo do inferno. Levai as almas todas para o céu e socorrei principalmente aquelas que mais precisarem da vossa misericórdia. Sagrada Família, rogai por nós. Nossa Senhora Aparecida, rogai por nós. Enchei-vos do Espírito Santo de Deus.

Pai nosso que estais no céu, santificado seja o vosso nome. Venha a nós o vosso reino, seja feita a vossa vontade, assim na terra como no céu. O pão nosso de cada dia nos dai hoje, perdoai as nossas ofensas, assim como nós perdoamos a quem nos tem ofendido. E não nos deixeis cair em tentação, mas livrai-nos do mal. Amém. Ave Maria, cheia de graça, o Senhor é convosco. Bendita sois vós dentre as mulheres, e bendito é o fruto do vosso ventre, Jesus. Santa Maria, Mãe de Deus, rogai por nós, pecadores, agora e na hora de nossa morte. Amém. Ave Maria, cheia de graça, o Senhor é convosco. Bendita sois vós dentre as mulheres, e bendito é o fruto do vosso ventre, Jesus. Santa Maria, Mãe de Deus, rogai por nós, pecadores, agora e na hora de nossa morte. Amém. Ave Maria, cheia de graça, o Senhor é convosco. Bendita sois vós dentre as mulheres, e bendito é o fruto do vosso ventre, Jesus. Santa Maria, Mãe de Deus, rogai por nós, pecadores, agora e na hora de nossa morte. Amém. Ave Maria, cheia de graça, o Senhor é convosco. Bendita sois vós dentre as mulheres, e bendito é o fruto do vosso ventre, Jesus. Santa Maria, Mãe de Deus, rogai por nós, pecadores, agora e na hora de nossa morte. Amém. Ave Maria, cheia de graça, o Senhor é convosco. Bendita sois vós dentre as mulheres, e bendito é o fruto do vosso ventre, Jesus. Santa Maria, Mãe de Deus, rogai por nós, pecadores, agora e na hora de nossa morte. Amém. Ave Maria, cheia de graça, o Senhor é convosco. Bendita sois vós dentre as mulheres, e bendito é o fruto do vosso ventre, Jesus. Santa Maria, Mãe de Deus, rogai por nós, pecadores, agora e na hora de nossa morte. Amém. Ave Maria, cheia de graça, o Senhor é convosco. Bendita sois vós dentre as mulheres, e bendito é o fruto do vosso ventre, Jesus. Santa Maria, Mãe de Deus, rogai por nós, pecadores, agora e na hora de nossa morte. Amém. Ave Maria, cheia de graça, o Senhor é convosco. Bendita sois vós entre as mulheres, e bendito é o fruto do vosso ventre, Jesus. Santa Maria, Mãe de Deus, rogai por nós, pecadores, agora e na hora de nossa morte. Amém. Ave Maria, cheia de graça, o Senhor é convosco. Bendita sois vós dentre as mulheres, e bendito é o fruto do vosso ventre, Jesus. Santa Maria, Mãe de Deus, rogai por nós, pecadores, agora e na hora de nossa morte. Amém. Ave Maria, cheia de graça, o Senhor é convosco. Bendita sois vós dentre as mulheres, e bendito é o fruto do vosso ventre, Jesus. Santa Maria, Mãe de Deus, rogai por nós, pecadores, agora e na hora de nossa morte. Amém. Glória ao Pai, ao Filho e ao Espírito Santo, como era no princípio, agora e sempre. Amém. Ó meu Jesus, perdoai-nos e livrai-nos do fogo do inferno, levai as almas todas para o céu e socorrei principalmente aquelas que mais precisarem da vossa misericórdia. Sagrada Família, rogai por nós. Nossa Senhora Aparecida, rogai por nós. Enchei-vos do Espírito Santo de Deus.

Pai nosso que estais no céu, santificado seja o vosso nome. Venha a nós o vosso reino, seja feita a vossa vontade, assim na terra como no céu. O pão nosso de cada dia nos dai hoje, perdoai as nossas ofensas, assim como nós perdoamos a quem nos tem ofendido. E não nos deixeis cair em tentação, mas livrai-nos do mal. Amém. Ave Maria, cheia de graça, o Senhor é convosco. Bendita sois vós dentre as mulheres, e bendito é o fruto do vosso ventre, Jesus. Santa Maria, Mãe de Deus, rogai por nós, pecadores, agora e na hora de nossa morte. Amém. Ave Maria, cheia de graça, o Senhor é convosco. Bendita sois vós dentre as mulheres, e bendito é o fruto do vosso ventre, Jesus. Santa Maria, Mãe de Deus, rogai por nós, pecadores, agora e na hora de nossa morte. Amém. Ave Maria, cheia de graça, o Senhor é convosco. Bendita sois vós dentre as mulheres, e bendito é o fruto do vosso ventre, Jesus. Santa Maria, Mãe de Deus, rogai por nós, pecadores, agora e na hora de nossa morte. Amém. Ave Maria, cheia de graça, o Senhor é convosco. Bendita sois vós dentre as mulheres, e bendito é o fruto do vosso ventre, Jesus. Santa Maria, Mãe de Deus, rogai por nós, pecadores, agora e na hora de nossa morte. Amém. Ave Maria, cheia de graça, o Senhor é convosco. Bendita sois vós dentre as mulheres, e bendito é o fruto do vosso ventre, Jesus. Santa Maria, Mãe de Deus, rogai por nós, pecadores, agora e na hora de nossa morte. Amém. Ave Maria, cheia de graça, o Senhor é convosco. Bendita sois vós dentre as mulheres, e bendito é o fruto do vosso ventre, Jesus. Santa Maria, Mãe de Deus, rogai por nós, pecadores, agora e na hora de nossa morte. Amém. Ave Maria, cheia de graça, o Senhor é convosco. Bendita sois vós dentre as mulheres, e bendito é o fruto do vosso ventre, Jesus. Santa Maria, Mãe de Deus, rogai por nós, pecadores, agora e na hora de nossa morte. Amém. Ave Maria, cheia de graça, o Senhor é convosco. Bendita sois vós entre as mulheres, e bendito é o fruto do vosso ventre, Jesus. Santa Maria, Mãe de Deus, rogai por nós, pecadores, agora e na hora de nossa morte. Amém. Ave Maria, cheia de graça, o Senhor é convosco. Bendita sois vós dentre as mulheres, e bendito é o fruto do vosso ventre, Jesus. Santa Maria, Mãe de Deus, rogai por nós, pecadores, agora e na hora de nossa morte. Amém. Ave Maria, cheia de graça, o Senhor é convosco. Bendita sois vós dentre as mulheres, e bendito é o fruto do vosso ventre, Jesus. Santa Maria, Mãe de Deus, rogai por nós, pecadores, agora e na hora de nossa morte. Amém. Glória ao Pai, ao Filho e ao Espírito Santo, como era no princípio, agora e sempre. Amém. Ó meu Jesus, perdoai-nos e livrai-nos do fogo do inferno, levai as almas todas para o céu e socorrei principalmente aquelas que mais precisarem da vossa misericórdia. Sagrada Família, rogai por nós. Nossa Senhora Aparecida, rogai por nós. Enchei-vos do Espírito Santo de Deus.

Pai nosso que estais no céu, santificado seja o vosso nome. Venha a nós o vosso reino, seja feita a vossa vontade, assim na terra como no céu. O pão nosso de cada dia nos dai hoje, perdoai as nossas ofensas, assim como nós perdoamos a quem nos tem ofendido. E não nos deixeis cair em tentação, mas livrai-nos do mal. Amém. Ave Maria, cheia de graça, o Senhor é convosco. Bendita sois vós dentre as mulheres, e bendito é o fruto do vosso ventre, Jesus. Santa Maria, Mãe de Deus, rogai por nós, pecadores, agora e na hora de nossa morte. Amém. Ave Maria, cheia de graça, o Senhor é convosco. Bendita sois vós dentre as mulheres, e bendito é o fruto do vosso ventre, Jesus. Santa Maria, Mãe de Deus, rogai por nós, pecadores, agora e na hora de nossa morte. Amém. Ave Maria, cheia de graça, o Senhor é convosco. Bendita sois vós dentre as mulheres, e bendito é o fruto do vosso ventre, Jesus. Santa Maria, Mãe de Deus, rogai por nós, pecadores, agora e na hora de nossa morte. Amém. Ave Maria, cheia de graça, o Senhor é convosco. Bendita sois vós dentre as mulheres, e bendito é o fruto do vosso ventre, Jesus. Santa Maria, Mãe de Deus, rogai por nós, pecadores, agora e na hora de nossa morte. Amém. Ave Maria, cheia de graça, o Senhor é convosco. Bendita sois vós dentre as mulheres, e bendito é o fruto do vosso ventre, Jesus. Santa Maria, Mãe de Deus, rogai por nós, pecadores, agora e na hora de nossa morte. Amém. Ave Maria, cheia de graça, o Senhor é convosco. Bendita sois vós dentre as mulheres, e bendito é o fruto do vosso ventre, Jesus. Santa Maria, Mãe de Deus, rogai por nós, pecadores, agora e na hora de nossa morte. Amém. Ave Maria, cheia de graça, o Senhor é convosco. Bendita sois vós dentre as mulheres, e bendito é o fruto do vosso ventre, Jesus. Santa Maria, Mãe de Deus, rogai por nós, pecadores, agora e na hora de nossa morte. Amém. Ave Maria, cheia de graça, o Senhor é convosco. Bendita sois vós entre as mulheres, e bendito é o fruto do vosso ventre, Jesus. Santa Maria, Mãe de Deus, rogai por nós, pecadores, agora e na hora de nossa morte. Amém. Ave Maria, cheia de graça, o Senhor é convosco. Bendita sois vós dentre as mulheres, e bendito é o fruto do vosso ventre, Jesus. Santa Maria, Mãe de Deus, rogai por nós, pecadores, agora e na hora de nossa morte. Amém. Ave Maria, cheia de graça, o Senhor é convosco. Bendita sois vós dentre as mulheres, e bendito é o fruto do vosso ventre, Jesus. Santa Maria, Mãe de Deus, rogai por nós, pecadores, agora e na hora de nossa morte. Amém. Glória ao Pai, ao Filho e ao Espírito Santo, como era no princípio, agora e sempre. Amém. Ó meu Jesus, perdoai-nos e livrai-nos do fogo do inferno. Levai as almas todas para o céu e socorrei principalmente aquelas que mais precisarem da vossa misericórdia. Sagrada Família, rogai por nós. Nossa Senhora Aparecida, rogai por nós. Enchei-vos do Espírito Santo de Deus.

Pai nosso que estais no céu, santificado seja o vosso nome. Venha a nós o vosso reino, seja feita a vossa vontade, assim na terra como no céu. O pão nosso de cada dia nos dai hoje, perdoai as nossas ofensas, assim como nós perdoamos a quem nos tem ofendido. E não nos deixeis cair em tentação, mas livrai-nos do mal. Amém. Ave Maria, cheia de graça, o Senhor é convosco. Bendita sois vós dentre as mulheres, e bendito é o fruto do vosso ventre, Jesus. Santa Maria, Mãe de Deus, rogai por nós, pecadores, agora e na hora de nossa morte. Amém. Ave Maria, cheia de graça, o Senhor é convosco. Bendita sois vós dentre as mulheres, e bendito é o fruto do vosso ventre, Jesus. Santa Maria, Mãe de Deus, rogai por nós, pecadores, agora e na hora de nossa morte. Amém. Ave Maria, cheia de graça, o Senhor é convosco. Bendita sois vós dentre as mulheres, e bendito é o fruto do vosso ventre, Jesus. Santa Maria, Mãe de Deus, rogai por nós, pecadores, agora e na hora de nossa morte. Amém. Ave Maria, cheia de graça, o Senhor é convosco. Bendita sois vós dentre as mulheres, e bendito é o fruto do vosso ventre, Jesus. Santa Maria, Mãe de Deus, rogai por nós, pecadores, agora e na hora de nossa morte. Amém. Ave Maria, cheia de graça, o Senhor é convosco. Bendita sois vós dentre as mulheres, e bendito é o fruto do vosso ventre, Jesus. Santa Maria, Mãe de Deus, rogai por nós, pecadores, agora e na hora de nossa morte. Amém. Ave Maria, cheia de graça, o Senhor é convosco. Bendita sois vós dentre as mulheres, e bendito é o fruto do vosso ventre, Jesus. Santa Maria, Mãe de Deus, rogai por nós, pecadores, agora e na hora de nossa morte. Amém. Ave Maria, cheia de graça, o Senhor é convosco. Bendita sois vós dentre as mulheres, e bendito é o fruto do vosso ventre, Jesus. Santa Maria, Mãe de Deus, rogai por nós, pecadores, agora e na hora de nossa morte. Amém. Ave Maria, cheia de graça, o Senhor é convosco. Bendita sois vós entre as mulheres, e bendito é o fruto do vosso ventre, Jesus. Santa Maria, Mãe de Deus, rogai por nós, pecadores, agora e na hora de nossa morte. Amém. Ave Maria, cheia de graça, o Senhor é convosco. Bendita sois vós dentre as mulheres, e bendito é o fruto do vosso ventre, Jesus. Santa Maria, Mãe de Deus, rogai por nós, pecadores, agora e na hora de nossa morte. Amém. Ave Maria, cheia de graça, o Senhor é convosco. Bendita sois vós dentre as mulheres, e bendito é o fruto do vosso ventre, Jesus. Santa Maria, Mãe de Deus, rogai por nós, pecadores, agora e na hora de nossa morte. Amém. Glória ao Pai, ao Filho e ao Espírito Santo, como era no princípio, agora e sempre. Amém. Ó meu Jesus, perdoai-nos e livrai-nos do fogo do inferno. Levai as almas todas para o céu e socorrei principalmente aquelas que mais precisarem da vossa misericórdia. Sagrada Família, rogai por nós. Nossa Senhora Aparecida, rogai por nós. Enchei-vos do Espírito Santo de Deus.

0: Vamos agora louvar a nossa mãe. Infinitas graças vos damos, soberana rainha, pelos benefícios que todos os dias recebemos de vossas mãos liberais. Dignai-vos agora e para sempre tomarmos debaixo de vosso poderoso amparo. Para mais vos obrigar, vos saudamos com uma salve, rainha.
1: Salve, Regina.
2: Salve Rainha, Mãe de Misericórdia, vida, doçura, esperança nossa, salve. A vós bradamos, degredados filhos de Eva, a vós suspiramos, gemendo e chorando neste vale de lágrimas. Eia, pois, advogada nossa, esses vossos olhos misericordiosa nós volvei. E depois desse desterro mostrai-nos Jesus, bendito é o fruto do vosso ventre. Ó clemente, ó piedosa, ó doce sempre Virgem Maria, rogai por nós, Santa Mãe de Deus, para que sejamos dignos das promessas de Cristo.

0: Meu amigo, minha amiga, estamos chegando ao final do nosso Santo Rosário. Deus abençoe a sua vida, a sua família. Que por intercessão de Nossa Senhora, possa o Deus da vida te abençoar. Em nome do Pai, do Filho e do Espírito Santo. Amém.
1: Como foi bom, meu amigo, como foi bom, minha amiga, rezar com você nessa madrugada. Fizemos aí esse caminho de oração juntinho com a Mãezinha do Céu e seu Filho Jesus. Passamos aí pelos principais mistérios da vida de Jesus e Maria. É isso aí, meu amigo e minha amiga. Desejo a você um dia abençoado na graça de Deus. Que Nossa Senhora e seu Filho Jesus possa continuar iluminando a sua vida. E vamos se manter fiel, hein? Vamos se manter fiéis aí à madrugada de oração com Altair Show, Santo Rosário, todos os dias. Eu e a turma da alegria aqui, como você ouviu, tá bom? Reze, reze o Santo Rosário todos os dias. Tem essa devoção especial, nossa Mãezinha do Céu. Um bom dia pra você.

0: 5 horas e 55 minutos.
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2: O amor de Deus permanece firme, mesmo quando o coração está cansado. Existem dias em que a frieza do mundo tenta endurecer nossos sentimentos, mas Deus nos chama para continuar amando, perdoando e fazendo o bem. Não permita que as decepções façam você perder aquilo que Deus colocou dentro de você. O amor continua sendo uma das maiores forças para transformar vidas e restaurar caminhos. Quem permanece no amor carrega dentro de si a presença de Deus em cada atitude.
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4: Bom dia. 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
2: Rádio Barroso Mix informa a hora certa.
3: 5 horas e 59 minutos.
4: Bom dia!

Ouvintes das 6 horas, se em determinados momentos de sua vida encontrar sinais sensíveis da presença de Deus, saiba que os maiores santos também experimentaram isso. Quando a tentação de sucumbir diante do comodismo se abater sobre você, persevere na oração, na celebração do culto ou da Eucaristia em comunidade. Seu corpo, sua presença, mesmo diante da aparente ausência de Deus, se tornam oração. Tudo em sua vida passa a expressar o desejo do encontro. Você está ali esperando o Senhor novamente para que ele passe, semelhante às virgens prudentes. Isto é o que conta. Ave Maria, cheia de graça, o Senhor é convosco. Bendita sois vós entre as mulheres, e bendito o fruto do vosso ventre, Jesus. Santa Maria, Mãe de Deus, rogai por nós, os pecadores, agora e na hora de nossa morte.

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1: Amém. Obrigado, Senhor, por ter nos dado Nossa Senhora como intercessora e mãe. Nossa Senhora, que exaltamos com o título de Nossa Senhora do Carmo, que deixastes o santo escapulário como sinal do vosso amor e proteção.

Nossa Senhora. Sois reconhecida como assistência na vida e consoladora amável na hora da morte. Nossa Senhora do Carmo, Mãe do Santo Escapulário, eu, como vosso filho e devoto, pronto a vos servir, disposto a vos amar nesta manhã, me coloco em oração e faço o meu pedido. Nossa Senhora do Carmo, nestas primeiras horas do dia, venho pedir favores, intercessão, pois sei que nunca se ouviu dizer que alguém necessitado, tendo recorrido a vós, tenha ficado desamparado. Com confiança filial, Mãe do Escapulário, intercedei junto ao vosso Filho Jesus Cristo, por mim, por aqueles por quem devo rezar sempre, e por aqueles que se confiam às minhas orações. Nossa Senhora do Carmo, no início desta manhã peço, sede-nos propícia e rogai por nós a Deus, para que sejamos dignos das promessas de Cristo. E como teu Filho nos ensinou, nosso Senhor Jesus Cristo, chamamos Deus de Pai e apresentamos as nossas necessidades nesta manhã. Pai nosso, que estais no céu, santificado seja o vosso nome, venha a nós o vosso reino. Seja feita a vossa vontade, assim na terra como no céu. O pão nosso de cada dia nos dai hoje. Perdoai-nos das nossas ofensas, assim como nós perdoamos a quem nos tem ofendido. E não nos deixeis cair em tentação, mas livrai-nos do mal. Amém. Dai-nos a graça, Senhor, de um dia abençoado. Amém.

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0: Filhos queridos, povo amado de Deus, nesta tarde de segunda-feira, obrigado a você que participou, rezou comigo o texto das Santas Chagas. Escute esse testemunho, por favor.
1: Oi, Padre Reginaldo.
0: Oi.
1: Meu nome é Giovanni, de Brasília.
0: Pois
1: eu
0: não.
1: Eu e meu esposo somos associados. Padre Reginaldo, quero contar para o senhor uma graça muito grande que eu recebi. Após anos e anos, fazendo novena para meu filho mau emprego. Eu não arrumava. Foi na novena de São José.
0: Opa.
1: De São Expedito. No final da novena, no dia 1º de maio, eu pedi para Deus, não deixe começar o mês de maio se meu filho está trabalhando. Padre Reginaldo, eu estava brava com São José.
0: Falei, opa.
1: São José, eu estou pedindo para o senhor me ajudou indo, me ajuda, São José. Quando meu filho chegou no quarto, mãe, estou empregado, começo a trabalhar na segunda-feira.
0: Amém.
1: No dia 4, ele começou a trabalhar,
0: tá,
1: Padre
0: vendo?
1: Reginaldo. Eu agradeço o senhor e São José. Obrigado, meu São José, obrigado, São Expedito, obrigado, Pepe Socorro. Leia meu testemunho, Padre.
0: Tá certo, tá aí, filha. Soltamos para todo mundo escutar. Bíblia aberta, cartilha de oração.
2: Aleluia, aleluia, aleluia, aleluia.
0: E o texto de hoje, segunda-feira, Mateus 10, 34, 11, 1. Pela minha voz, pelas tuas mãos, ele vai falar de paz.

O Senhor esteja convosco, Ele está no meio de nós. Proclamação do Evangelho de Jesus Cristo segundo São Mateus. Glória a vós, Senhor. Não julgueis que eu vim trazer a paz à terra. Vim trazer não a paz, mas a espada. Eu vim trazer a divisão entre o filho e o pai, entre a filha e a mãe, entre a nora e a sogra. E os inimigos do homem serão as pessoas de sua própria casa. Quem ama seu pai e sua mãe mais do que a mim. E quem não toma sua cruz e não me segue, não é digno de mim. Aquele que tentar salvar a sua vida, perdê-la-á. Aquele que perder a sua vida por causa de mim, reencontrá-la-á. Quem vos recebe, a mim recebe. E quem me recebe, recebe aquele que me enviou. Todo aquele que der, ainda que seja somente um copo d'água fresca, a um destes pequeninos, porque é meu discípulo, não perderá sua recompensa. Palavra da salvação. Glória a vós, Senhor. O texto que nós acabamos de ouvir fala da ação missionária dos apóstolos. Uma ação que precisava de muita coragem e muita perseverança. Jesus fala de dificuldades, perseguições. Então não pense que o que você está passando é só você não, viu? Jesus já cantou a bola lá atrás. Jesus foi o primeiro rejeitado. Morreu na cruz, não esqueça. Os apóstolos, quase todos, morreram perseguidos. E o que nós queremos? Queremos sombra e água fresca? Se nosso mestre foi perseguido, imagina. Imagina quem lhe for fiel. Ele era santo. Imagine nós, pecadores. É, queridos irmãos, temos que ter essa consciência. A consciência de que a quem seguimos, a quem servimos. E é a partir disso que não ter medo. Medo por quê? Se Ele é a razão do nosso viver. Vamos rezar. Senhor Jesus, aumenta em mim o amor à causa do reino. Que nada me afaste desse laço com Deus. Nada, Senhor. Senhor Deus, eu quero te servir. Você tem coragem de dizer isso? E que entre você e Deus nada possa se opor, nem família.

Entenda o texto. Nada pode se opor entre nosso amor para com Deus. Se preciso for e tivermos que escolher, sempre tem que ser Deus.

0: Tudo o que fizermos, façamos por Jesus. Nem que seja um copo d'água a ser dado. Convido você agora a fazer um momento de intercessão. Senhor Deus, nesse momento, nós queremos te colocar todos aqueles que se encontram em oração. Atenda-os em suas necessidades. Atenda-os, Senhor, em suas preces. E qual é a prece que você quer fazer a Deus agora, antes da bênção? Diga agora.
1: Do que minhas mágoas.
0: Senhor Deus, olhai com especial atenção os doentes, por quem nos propomos rezar sempre. Olhai com especial atenção os desempregados, que não se desesperem. Olhai com especial atenção os que sofrem com vícios, liberte-os. Senhor, abençoai a água, abençoai a roupa dos doentes, abençoai os remédios. Visite, Senhor, os lares, visite, Senhor, o ambiente de trabalho, e que a tua misericórdia seja abundante. Em nome do Pai, do Filho e do Espírito Santo. Amém.

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0: Chegou o momento de dobrarmos o joelho, elevarmos nossa alma. No sétimo dia da novena perpétua de Jesus das Santas Chagas. E eu convido você a mandar as suas intenções, 41-3221-6060. Rezemos. Por suas santas chagas, suas chagas gloriosas, o Cristo Senhor me proteja e me guarde. Senhor Jesus, foste levado na cruz, para que por vossas santas chagas sejam curadas as de nossas almas. Eu vos louvo e agradeço pelo vosso ato redentor. Carregaste em vosso próprio corpo os meus pecados e de toda a humanidade. Nas vossas santas chagas coloco as minhas intenções, minhas preocupações, ansiedades e angústias, minhas enfermidades físicas e psíquicas, meus sofrimentos, dores, alegrias e necessidades. Em vossas santas chagas, Senhor, coloco minha família. Envolvei, Senhor, a mim e meus familiares, protegendo-nos do mal. Senhor, ao mostrar vossas santas chagas gloriosas a Tomé, e o mandando tocar em vosso lado aberto, curaste da incredulidade. Eu vos peço, Senhor, permita-me refugiar em vossas santas chagas, e por mérito desses sinais de vosso amor, curai a minha falta de fé. Ó Jesus, pelos méritos de vossa paixão, morte e ressurreição, dai-me a graça de viver os frutos da nossa redenção. Filhos queridos, povo amado de Deus, chegou a hora do testemunho. E como é importante, porque nós ficamos edificados de um Deus que fez, de um Deus que faz, de um Deus que realiza maravilhas em nossa vida. Veja esta maravilha agora.
1: Este ano eu venho agradecer o grande milagre que eu vim pedir o ano passado, meu netinho Tony, que nasceu de 7 meses. Era tanta ansiedade dos pais e dos avós que eu vim pedir a gravidez para minha filha, que ela tinha perdido em maio. Daí eu vim no retiro no próximo ano, né? Aí eu vim pedir e agora aqui estou para agradecer o nosso anjinho que nasceu de 7 meses e está aqui com nós. Perfeito, foi para neonatal, ficou de terça a sábado, foi para o parto. Aí minha filha teve uma complicação, mas como Jesus da Santa Chaga não faz um milagre pela metade, ela está bem, o nenê está bem, e é só agradecer, só gratidão eternamente a Jesus das Santas Chagas. Graça alcançada, graça testemunhada, toca o sino, sacristão.
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0: 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E vamos à bênção da casa. Que a vossa divina bênção os acompanhe. Que o Espírito Santo ilumine os seus pensamentos e que seu poder haja por eles em toda parte. Tudo que se encontra nesta casa, os que nela entram, os que dela saem, que Jesus, nas suas santas chagas, nos abençoe e vos preserve do mal, para que nenhuma desgraça se aproxime de vós. O Senhor vos abençoe e vos guarde, que Ele faça seu rosto brilhar sobre vós, que Ele se compadeça de vós e vos dê a paz. Em nome do Pai, do Filho e do Espírito Santo. Amém.

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1: Rádio Barroso Mix informa a hora certa.
2: 6 horas e 27 minutos.
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Ô, gente, você sabe que me perguntaram ontem assim: Padre, é certo a gente ficar rezando o dia inteiro? E sabe o que eu respondi? Não, não é certo ficar rezando o dia inteiro. Na nossa vida há tempo para tudo. Aliás, está escrito na Bíblia isso. Há tempo para plantar, há tempo para colher. Há tempo para sorrir, há tempo para chorar. Eu digo para você, há tempo para rezar, há tempo para trabalhar, há tempo para estar com os filhos. Então, não vamos ficar aí transformando a oração também em fuga e transformando a oração, substituindo os nossos afazeres e os nossos compromissos pela oração. Não, vamos tomar cuidado. Tem gente que aí, para não trabalhar, vai rezar, né? Tem gente aí para não ficar com a família, vai para a igreja e fica o dia inteiro na igreja. Para quê? Para não ficar com a família, não ficar ali junto com o marido, junto com a esposa, ou junto com os filhos. Tá errado, tá errado. Nós temos que ter um tempo de oração na nossa vida. Um tempo bom, bastante, né? Um tempo bom. Então, durante o nosso dia, a gente tem que ter um tempo que a gente reza. Pode rezar com a palavra de Deus, com a Bíblia, pode rezar a oração que a gente sabe, ou pode simplesmente dar um tempo para Deus, ou seja, dizer: Senhor, eu estou diante de Ti e esse tempo é Seu, tá bom? Mas, e também temos que ter um tempo da semana para Ele. O domingo é dEle e não adianta, tá bom? Então, há tempo para tudo. Não vamos mudar e inverter as coisas e não vamos usar a oração como uma fuga das nossas responsabilidades, tá bom?

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2: Duas pulgas estavam conversando. Sabe qual é o nosso problema? Nós não voamos, só sabemos pular. Por isso nossa chance de sobrevivência, quando somos percebidas pelo cachorro, é zero. É por isso que existe muito mais moscas do que pulgas. Elas então contrataram uma mosca como consultora, entraram num programa de reengenharia de voo e saíram voando. Isso mesmo, voando ao invés de pular. Passado algum tempo, a primeira pulga falou para outra: sabe de uma coisa? Voar não é suficiente, porque ficamos grudadas no corpo do cachorro e o nosso tempo de reação é bem menor do que a velocidade da coçada dele. Temos de aprender a fazer como as abelhas, que sugam o néctar e levantam o voo rapidamente. Elas então contrataram o serviço de consultoria de uma abelha, que lhes ensinou a técnica do chega, suga e voa. Funcionou, mas não resolveu. A primeira pulga explicou por quê. Nossa bolsa para armazenar sangue é muito pequena, por isso temos de ficar muito tempo sugando. Escapar a gente até escapa, mas não estamos nos alimentando direito. Temos de aprender como os pernilongos fazem para se alimentarem com aquela rapidez. Então o pernilongo lhes prestou uma consultoria para incrementar o tamanho do abdômen. Resolvido, mas poucos minutos, como tinham ficado maiores, a aproximação delas era facilmente percebida pelo cachorro. E elas eram espantadas antes mesmo de pousar. Foi aí que encontraram uma saltitante pulguinha que lhes perguntou: ué, vocês estão enormes? Fizeram plástica? Não, disse a pulga. Reengenharia. Agora somos pulgas adaptadas aos desafios do século XXI. Voamos, picamos e podemos armazenar muito mais alimento. E por que é que vocês estão com essas caras de famintas? Isso é temporário, disse a pulga. Já estamos fazendo consultoria com o morcego, que vai nos ensinar a técnica do radar. E você? Aí a pulguinha saltitante: ah, eu vou bem, obrigada. Forte e sadia. Mas as pulgonas não quiseram dar a pata a torcer e perguntar à pulguinha: mas você não está preocupada com o futuro? Não pensou em numa reengenharia como nós? Como é que você vai fazer? Quem disse que não? Disse a pulguinha. Eu contratei uma lesma como consultora. Mas o que as lesmas têm a ver com pulgas? Ah, quiseram saber as pulgonas, né? Tudo, disse a pulguinha. Eu tinha o mesmo problema que vocês duas. Mas ao invés de dizer à lesma que eu queria o que eu queria, eu deixei que ela avaliasse a situação e me sugerisse a melhor solução. E ela passou 3 dias ali, quietinha, só observando o cachorro. Então ela me disse: não mude nada, apenas sente no cucuruto do cachorro. É o único lugar que a pata dele não alcança. Sabe por que eu contei essa história para você? Pelo seguinte: você não precisa de uma mudança radical na sua vida, no seu jeito de ser, uma reengenharia para ser mais eficiente. Muitas vezes, a grande mudança é uma simples questão de mudar o seu ponto de vista.

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1: Vamos receber a bênção de Deus nesse momento. Senhor Pai de misericórdia e Senhor de toda consolação, dai-nos agora, neste momento, a vossa bênção. Abençoai a nossa casa, abençoai aqueles que estão conosco e abençoai, Senhor, todos aqueles que neste momento suplicam de vós uma graça especial. Afastai de nós o mal, afastai de nós, Senhor, a indiferença pelas coisas de Deus e fazei com que possamos vos servir através dos nossos irmãos. Os pedimos hoje principalmente por aqueles que sofrem, aqueles que neste momento passam por alguma enfermidade, para que recebam de vós toda a graça e toda a paz. Dai, Senhor, aos nossos corações a certeza de poder contar convosco sempre e, principalmente, nunca esmorecer na fé. Dai-nos agora a vossa bênção sobre nós, sobre nossa família e sobre esta água que vos apresentamos. A bênção do Deus Todo-Poderoso, Pai, Filho e Espírito Santo. Amém.
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5: Rádio Barroso Mix informa a hora certa.
6: 6:45.
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9: Deus abençoe você e toda a sua família. Que alegria estar aqui com você, começando mais um programa Eu Seguirei. Eu tenho certeza de que Deus vai falar muito ao seu coração através deste programa. Olha, se você pode, eu já quero convidar você a pegar a sua Bíblia, porque hoje nós vamos meditar a palavra de Deus. A palavra de Deus é o nosso alimento, a palavra de Deus que é o nosso sustento. Eu tenho certeza que essa palavra vai mover seu coração. Olha, aqui você vai ouvir a palavra de Deus, aqui você vai poder cantar. São minutos que ficaremos juntos, onde você vai fazer uma experiência com Deus. Lembrando que tudo que você ouvir aqui, depois fica registrado no meu canal do YouTube, Frei Gilson / Som do Monte, no meu Instagram, no meu Facebook, todos com o mesmo nome, Frei Gilson / Som do Monte, para que você possa também compartilhar essa palavra com os seus amigos, tá bom? Então, vamos escutar a palavra de Deus.
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9: É muito importante amar todas as pessoas. É muito importante você amar sua família, amar o seu marido, sua esposa, seus filhos, sua família, amar o seu namorado, amar sua namorada, amar seu noivo, sua noiva, seu esposo, sua esposa. É muito importante nós amarmos a todos. Até porque isso é mandamento. Amai-vos uns aos outros. Se tem uma coisa que Jesus veio nos ensinar é isto. Amai-vos uns aos outros como eu vos tenho amado. Agora, a gente precisa amar do jeito correto. Jesus hoje vai nos ensinar a amar do jeito correto. Preste atenção, em Mateus capítulo 10, versículo 37, diz assim, quem ama seu pai ou sua mãe mais do que a mim não é digno de mim. Quem ama seu filho ou sua filha mais do que a mim não é digno de mim. Interessante, o que Jesus está querendo dizer com isto? O mesmo Deus que pede para a gente amar, mas está dizendo que não é para amar mais do que ele. Essa palavra está clara, mas o que isso significa? Quero meditar com você essa palavra e ela vai ser muito importante para a sua vida. Em nome do Pai, do Filho e do Espírito Santo. Amém. Mateus capítulo 10, versículo 34 a capítulo 11, versículo 1. Naquele tempo disse Jesus a seus discípulos: não penseis que vim trazer a paz à terra. Não vim trazer a paz, mas sim a espada. De fato, vim separar o filho de seu pai, a filha de sua mãe, a nora de sua sogra. E os inimigos do homem serão seus próprios familiares. Quem ama seu pai ou sua mãe mais do que a mim não é digno de mim. Quem ama seu filho ou sua filha mais do que a mim não é digno de mim. Quem não toma sua cruz e não me segue não é digno de mim. Quem procura conservar a sua vida vai perdê-la, e quem perde a sua vida por causa de mim vai encontrá-la. Quem vos recebe a mim, recebe. Quem me recebe, recebe aquele que me enviou. Quem recebe um profeta por ser profeta, receberá a recompensa de profeta. E quem recebe um justo por ser justo, receberá a recompensa de justo. Quem der, ainda que seja apenas um copo de água fresca, a um desses pequeninos, por ser meu discípulo, em verdade vos digo, não perderá a sua recompensa. Quando Jesus acabou de dar essas instruções aos 12 discípulos, partiu daí a fim de ensinar e pregar nas cidades deles. Palavra da salvação. Santo Agostinho vai falar agora um texto super importante, explicando para nós essa palavra. Que um pai diga: ama-me. Então imagina o teu pai dizendo: me ame, filho. Que uma mãe diga: ama-me. Então imagina uma mãe dizendo para o seu filho: me ame, filho. A essas palavras eu responderei: silêncio. Santo Agostinho. Mas não é justo o que pedem? Ora, se teu pai pede para amá-lo, isso não é justo? Se a tua mãe pede para amá-la, isso não é justo? Lembremos-nos que o próprio Deus disse: honra teu pai e tua mãe. Claro que aqui Jesus em nenhuma forma está contradizendo o mandamento do amor, amai-vos uns aos outros, e de nenhuma forma Jesus está desfazendo o mandamento de honrar pai e mãe. Até porque ele amou a todos, até porque ele honrou seu pai e sua mãe. Mas não é justo o que pedem? Não devo retribuir o que recebi? Então o pai vai dizer assim: eu te gerei. A mãe diz: eu te dei a luz. O pai diz: eu te eduquei. A mãe diz: eu te alimentei. Respondamos a nosso pai e mãe quando dizem justamente: ama-nos. Respondamos. E aqui está o grande ensinamento de Agostinho, preste atenção. Eu vos amarei em Cristo, não em lugar de Cristo. Meu Deus, que coisa forte. Gente, Jesus não está pedindo para não amar pai e mãe. Jesus está dizendo o seguinte: quem ama seu pai e sua mãe mais do que a mim. Ou seja, eu vou te amar em Cristo, mas não em lugar de Cristo. Em outras palavras, Jesus está querendo ensinar para a gente: não coloque ninguém no meu lugar. Primeiro a mim, primeiro a mim. Você não pode me substituir, você não pode me trocar, você não pode colocar outra pessoa no meu lugar. Nem seus pais, nem seus filhos, nem seu namorado, nem seu noivo, nem seu esposo, nem sua esposa, ninguém. Eu vos amarei em Cristo, não em lugar de Cristo. Estareis comigo nele, mas não estarei convosco sem ele. Olha que forte essa palavra. Eu vou amar meus pais em Cristo, mas não posso amar meus pais sem Cristo. Meu esposo, meu namorado, meu noivo, qualquer pessoa. Mas nós não nos importamos com Cristo. E talvez alguém diga: mas nós não nos importamos com Cristo, dizem eles. E aí a gente tem que responder, Agostinho responde: e eu me importo com Cristo mais do que comigo mesmo. Deveria eu obedecer àqueles que me criaram e perder aquele que me fez? Meu Deus, que texto forte, né, de Santo Agostinho. Santo Agostinho não está desqualificando seus pais. Aliás, sua santa mãe, né? Santa Mônica, que rezou tanto para que ele se convertesse. Ele não está desprezando ela. Mas Santo Agostinho está nos ensinando que nós devemos amar todas as pessoas em Cristo. E se alguém quer que a gente coloque elas na nossa vida, tirando Cristo, não. Nunca faça isso. Se alguém pedir para entrar na sua vida, mas para que ela entre, Cristo tem que sair, diga para ela não. Estareis comigo nele, mas não estarei convosco sem ele. Preciso amar todas as pessoas em Cristo. Preciso amar todas as pessoas em Cristo. Em nome do Pai, do Filho e do Espírito Santo. Amém.
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9: Resposta a essa palavra, eu quero convidar você agora a cantar comigo.
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2: O programa de hoje está bom demais e eu quero lembrar você, se você quiser ouvir mais pregações, mais meditação da palavra, basta você me acompanhar no meu canal do YouTube, Frei Gilson barra Som do Monte, no meu Instagram, no meu Facebook, no meu TikTok, e lá você vai encontrar muito mais palavra de Deus para você.
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2: Nós vamos terminar este programa rezando. Eu quero clamar agora por você, quero clamar pela sua família. Senhor Deus, libera agora o teu Espírito Santo sobre cada pessoa que acompanha este programa. Vem, Espírito Santo, enche todos os que estão acompanhando este programa agora. Libera, Senhor, para esta pessoa o que ela mais precisa, para o corpo e para a alma. Libera, Senhor, curas e libertações em nome de Jesus para esta pessoa que assiste, que acompanha, que escuta e para toda a sua família. Eu clamo a tua poderosa bênção. Visita agora com bênção de proteção. A bênção que só o Senhor pode dar. Abençoe-vos o Deus Todo-Poderoso, Pai e Filho e Espírito Santo. Amém.
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3: Rádio Barroso Mix informa a hora certa.
4: 6 horas e 58 minutos.

Cristão! Alô, povo de Deus! Alô, cowboys de Cristo! A paz de Jesus, o amor de Maria e a alegria do Espírito Santo esteja com todos nós. Chegamos com mais um Mensagem Sertaneja, trazendo a evangelização através da música sertaneja católica e também do Sertanejo Mensagem. E hoje aqui no nosso Rodeio Cristão unimos a alegria da música e a fé em louvor ao nosso Senhor Jesus Cristo, nosso caminho de salvação. Segura, cristão! Eu sou Gilson Fernandes e é uma alegria ter a sua companhia aqui com a gente. Mas eu nunca estou sozinho, sempre bem acompanhado. E aqui ao meu lado, ela, a cantora... E é uma alegria ter a sua companhia aqui com a gente. Mas eu nunca estou sozinho, sempre bem acompanhado. E aqui ao meu lado...

0: Pé de Pano trazendo abraços para os nossos ouvintes.
1: O nosso Zap Zap Mensagem Sertaneja. Muita música sertaneja católica e sertaneja mensagem.
0: E teremos nosso momento de oração e também de reflexão.
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1: Se alguém te procurar com frio, é porque você tem o cobertor. Com alegria, é porque você tem o sorriso. Com lágrimas, é porque você tem o lenço. Com dor, é porque você tem o curativo. Com dúvidas, é porque você tem o caminho. Com desânimo, é porque você tem o estímulo. Com entusiasmo, é porque você tem o brilho. Com segredos, é porque você tem a cumplicidade. Com tumulto, é porque você tem a calma. Com confiança, é porque você tem a força. Com medo, é porque você tem o amor. Ninguém chega até você por acaso. Em tudo, há um propósito. Pense nisso.
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0: Tchê, tchê, tchê, tchê! E é uma alegria estar com você aqui no Mensagem Sertaneja, mas você pode participar do nosso programa através dos nossos contatos.
1: Anote o nosso WhatsApp, 12 99241-6448. Repetindo, 12 99241-6448.
0: E você também pode seguir o Mensagem Sertaneja nas redes sociais. Facebook, Instagram, é só procurar lá, gente. @ Mensagem Sertaneja. E você também pode mandar um e-mail pra gente. Anote aí, mensagensertaneja@gmail.com.
1: WhatsApp! E olha que o povo tem interagido bastante no nosso WhatsApp. Inclusive agora temos uma mensagem do Valdeir, lá de Urandina, Bahia.
0: E ele disse o seguinte: um grande abraço para todos vocês aí do programa. Manda um abraço para todos que acompanham o programa na Rádio Solidária aqui na minha paróquia em Urandi, na Bahia.
1: Odeir, um abraço carinhoso para você, para todo o pessoal aí da sua paróquia em Urandi, na Bahia. E o nosso agradecimento por estar sempre aí ligadinho no Mensagem Sertaneja.
0: E além da mensagem do DI, ainda tem o áudio do José Cícero, lá de Mata Grande, Alagoas. Vamos ouvir.
4: Bom dia, meu nome é José Cícero, moro na cidade de Mata Grande, Alagoas. Sempre ouvindo a rádio pela Rádio Santana do Ipanema FM 90,7. Sempre ligadinho em todas as programações da Milênio FM.
1: Ô José Cícero, um grande abraço para você, muito obrigado pelo carinho da sua mensagem. E um abraço também para todo o pessoal da Rádio Milênio FM.
0: Para esse povo abençoado vai a primeira música do programa de hoje. Vamos ouvir Michel Teló, Estou Pensando em Deus.
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0: Salve Maria Imaculada! E aqui no Mensagem Sertaneja você ouviu Michel Teló, Estou Pensando em Deus.
1: E olha quem já tá chegando por aqui, nosso querido mascotinho Pé de Pano, trazendo muitos abraços para os nossos ouvintes.
0: E o abraço vai para o Fábio de São Gonçalo, Rio de Janeiro.
1: Para a Rosenir, da Zona Rural de Guaçuí, Espírito Santo.
0: Também vai um abraço para Iraci, lá do Guarujá, em São Paulo.
1: Para Edilce, de Nova Serrana, Minas Gerais.
0: Para Antônia Pedroso, de Macapá, Amapá.
1: Para Vanete, de Praia Grande, São Paulo.
0: Para Cleidinir, de Conselheiro Lafaiete, Minas Gerais.
1: E para Célia Martins, de Castelo, Espírito Santo.
0: Para esse povo bom, para esse povo abençoado, vai a próxima canção. Vamos ouvir Padre Alessandro Campos. Amar como Jesus amou.
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3: Bom dia, meu querido amigo, minha querida amiga. Deus abençoe você, muita paz, muita prosperidade, muitas bênçãos. É, sabe que eu acordei hoje lembrando de São Francisco de Assis, esse santo maravilhoso. Eu gosto tanto daquela música de São Francisco de Assis, que é um hino maravilhoso da paz, né? Hoje você está, de repente, precisando de paz no seu coração. Não se esqueça desta oração de São Francisco. Ela começa tão linda e termina mais linda ainda. Senhor, fazei que eu procure mais consolar do que ser consolado, compreender do que ser compreendido, amar do que ser amado, porque é dando que se recebe, é perdoando que se é perdoado e é morrendo que se vive para a vida eterna. Amém? Pois é, que coisa boa, não é? Jesus realmente pode mudar a sua vida. Deus vai mudar a sua vida, mas ele precisa da sua colaboração. É importante você entender isso, né? Tem uma história da Bíblia que eu gosto muito, é quando Jesus dá de comer a 5.000 homens, sem contar as mulheres e as crianças, somente com 5 pães e 2 peixes. Mas para que Jesus pudesse realizar o milagre da multiplicação, acho já que contei essa história aqui também, houve a necessidade dos pães e dos peixes. Não se multiplica algo com nada. A matemática nos ensina que a própria ciência nos explica que qualquer número multiplicado por zero é igual a zero. É exatamente isso que acontece conosco. Deus tem 1 milhão de graças para nós, mas 1 milhão das graças de Deus multiplicado pelo zero da sua fé é igual a zero. Você precisa oferecer o mínimo da sua fé, ainda que seja do tamanho de um grão de mostarda. Deixe Deus multiplicar as graças na sua vida, tá bom? Que Deus te abençoe, te proteja e nunca se esqueça que o homem decepciona, Jesus Cristo jamais. Deposite a sua confiança em Deus. Deus está com você e ele vai tirar você dessa situação de miséria, de dor, de angústia, de tristeza, de depressão, de enfermidade, seja qualquer situação que você esteja vivendo e que não está te deixando feliz. Abençoa, Senhor, este teu filho e esta tua filha, em nome do Pai, do Filho e do Espírito Santo. Amém. Um abraço. Abraço do Padre Alessandro Campos. Deus te abençoe e até amanhã, se Deus quiser.
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1: Cura Cristão!
2: Não permita que o comportamento dos outros tire a sua paz. Se tira a paz, é caro demais. Tchê, tchê, tchê, tchê. Estamos de volta com o nosso programa Mensagem Sertaneja. Esse programa que é diferenciado.
3: O importante é sair evangelizado.
2: E quem foi premiado também pela CNBB, Adriana Gil?
3: Foi um grande presente para o nosso programa e para toda a família Mensagem Sertaneja.
2: Com certeza. E agora nós vamos para a dica do dia com Adriana Gil.
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3: E para você que gosta de filme, a nossa dica de hoje é o filme Inácio de Loyola. O filme narra a emocionante história de fé e conversão do fundador da Companhia de Jesus, Inácio de Loyola. Ele era um jovem soldado que foi forçado a desistir da sua carreira militar depois de ser ferido em uma batalha. Em recuperação, passou a estudar a fé católica e a vida dos santos. Através de sua fé, Santo Inácio se prepara para uma nova batalha. Um filme imperdível e muito emocionante. Vale a pena assistir. E essa é a nossa dica do dia de hoje. No próximo programa, mais dicas para você.
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2: E aqui no nosso programa Música Não Para, vamos ouvir agora Adalto Alves, Doce Amigo.
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0: 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Você ouviu aqui no Mensagem Sertaneja, Adalto Alves, Doce Amigo.
1: E aí, já está com o coração preparado, com a mente aberta para ouvir a nossa história para pensar de hoje? Então chegou o grande momento. Preste atenção.
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0: Um casal tomava café no dia de suas bodas de ouro. A mulher passou a manteiga na casca do pão e deu para o marido, ficando com o miolo. Pensou ela, sempre quis comer a melhor parte do pão, mas amo demais meu marido e por 50 anos lhe dei o miolo, mas hoje quis satisfazer o meu desejo. E para sua imediata surpresa, o rosto do marido abriu um sorriso sem fim e lhe disse, muito obrigado por esse presente, meu amor. Durante 50 anos, sempre quis comer a casca do pão. Mas como você sempre gostou tanto dela, eu jamais ousei impedir. Vamos pensar?
1: O verdadeiro amor é doação, onde a principal motivação é o bem-estar e a felicidade da pessoa amada, sem esperar nada em troca. É um amor que não busca recompensas materiais, reconhecimento ou gratidão, mas sim se concentra em dar e cuidar pelo simples ato de fazer o outro feliz. O verdadeiro amor de doação é um amor profundo e sincero que se manifesta através de atos de gentileza, compaixão e preocupação genuína. Amor é atitude.
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0: WhatsApp! E olha o zap zap do Mensagem Sertaneja chegando na área. E a mensagem agora é do Camilo Magalhães, lá de Lagoa Santa, Minas Gerais.
1: E ele diz o seguinte, estou aqui no interior de Minas, em Lagoa Santa, curtindo mais um programa. Parabéns pela programação, que Deus os abençoe.
0: Alô Camilo, aquele abraço meu irmão, obrigado pela sua audiência, pelo seu carinho e que Deus te abençoe a você e a todos aí de Lagoa Santa, Minas Gerais.
1: E recebemos também uma mensagem de áudio do José Roberto de Conselheiro Lafaiete, Minas Gerais e inclusive tem pedido musical, Gilson, vamos ouvir.
3: Bom dia Gilson, bom dia a todos aí do programa Mensagem Sertaneja. José Roberto de Conselheiro Lafaiete, toca pra mim aí, Jantar com Jesus, salve Maria Imaculada.
0: Salve, salve Maria Imaculada, meu irmão José Roberto. Agradeço a sua participação, o seu carinho e a sua audiência e com certeza, pediu a gente toca. Vamos ouvir agora, De Lucas e Lucian, um jantar pra Jesus.
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2: Voltamos já.
3: 7:28.
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6: O homem tem na cabeça duas caixas. Uma caixa, a caixa vazia. É sempre tá fazendo nada. O homem gosta de ficar naquela caixinha do nada. Agora ele tem uma outra caixinha grande. E a caixinha de quê? Do sexo. Só pensa naquilo, meu irmão. O homem casou, ele quer sexo. E a Bíblia fala pra mulher gostar de sexo. Olha, pai, onde você leu isso? Que Bíblia que é essa, meu irmão? Aqui, ó. Não vos priveis um ao outro, senão por consentimento mútuo dos dois, por algum tempo, para vos aplicardes ao jejum e à oração. Tem marido que fala, padre, a mulher está fazendo jejum desde a quaresma do ano passado. Mas depois, ajuntai-vos de novo, para que Satanás não vos tente pela vossa incontinência. Quem não encontra em casa... 1 Coríntios 7, 2 a 5. Numa linguagem aberta. Marido e mulher têm que praticar sexo. Relação sexual faz parte do casamento. Tá na palavra, tá aqui, ó. Hoje eu estou demais. Não tô nem deturpando a palavra, irmão. Está aqui, ó. A palavra diz, Satanás está usando a sua incontinência para tentar você, para que você destrua o seu casamento.
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2: Estamos de volta.
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7: Diante de uma vitória, não pare. Diante de uma derrota, não desanime. Nem sempre uma vitória significa glória e nem sempre uma derrota significa o fim. Alô, turma! Estamos de volta com o nosso programa Mensagem Sertaneja. Que alegria ter a sua companhia, que alegria saber que você está ligadinho aqui no nosso programa. Sempre acompanha o programa? Muito obrigado pela sua audiência. É a primeira vez? Seja muito bem-vindo e faça parte da nossa campanha 1 mais 1. Gostou do programa? Está curtindo? Convide mais alguém para curtir também. E assim nós vamos aumentando a nossa corrente de evangelização. E agora chegou aquele momento de aumentar o nosso conhecimento sobre a Palavra de Deus. É a hora da nossa charadinha bíblica.
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8: E aí, prontos para a nossa charadinha de hoje? Então preste atenção. Quem é nosso personagem bíblico? Dica número 1. Minha mãe chama-se Maria. Dica número 2. Fui companheiro de viagem de Paulo e Barnabé. Dica número 3. Sou o autor de um dos evangelhos. Quem sou eu? Opção A. Lucas. Opção B. Marcos. Opção C. Mateus. Vou repetir a charadinha para vocês. Quem é o nosso personagem bíblico? Preste atenção nas dicas. Dica número 1. Minha mãe chama-se Maria. Dica número 2. Fui companheiro de viagem de Paulo e Barnabé. Dica número 3. Sou o autor de um dos evangelhos. Quem sou eu? Opção A. Lucas. Opção B. Marcos. Opção C. Mateus.
7: Enquanto você vai pensando aí na nossa resposta da charadinha, vamos de música. E agora para vocês, Adriana Gil, Conta com Deus.
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2: E chegou o momento da resposta da nossa charadinha bíblica de hoje. Deu para você pensar? Já sabe quem é o nosso personagem bíblico de hoje? Então vamos relembrar as dicas. Dica número 1. Minha mãe chama-se Maria. Dica número 2. Fui companheiro de viagem de Paulo e Barnabé. Dica número 3. Sou autor de um dos evangelhos. Quem sou eu? Opção A. Lucas. Opção B. Marcos. Opção C. Mateus. E a resposta certa é... Opção B. Marcos. São Marcos Evangelista foi discípulo do apóstolo Paulo de Tarso e, posteriormente, de Pedro. Foi o autor do Evangelho segundo São Marcos. Sua mãe é mencionada na Bíblia em Atos dos Apóstolos, capítulo 12, versículo 12. Pedro, então, refletiu e foi para a casa de Maria, mãe de João, também chamado de Marcos, onde se havia reunidos para rezar. E esta foi a nossa charadinha bíblica de hoje, para aumentar cada vez mais o nosso conhecimento sobre o Manual da Vida.
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0: WhatsApp! E no Zap Zap do Mensagem Sertaneja, agora a mensagem da Cleide Oliveira, de Cachoeiro de Itapemirim, Espírito Santo. E ela pediu um alô para ela, para o marido José Cardoso e também para a mãe Alice de Oliveira, todos de Cachoeira de Itapemirim, no Espírito Santo.
2: Ô, Cleide, aquele abraço para você, para o seu marido José Cardoso, para sua mãe Alice e para todo o povo aí de Cachoeiro de Itapemirim, nosso carinho, nossa gratidão.
0: E agora também tem o áudio da Maria Lúcia de Cruz das Almas, na Bahia. Vamos ouvir.
3: Boa tarde, Adriana. E aí? Boa tarde, Gilson Fernandes. Que Deus abençoe você, viu? No programa de você aí, tô ligada. Que Deus abençoe Maria Lúcia de Cruz das Almas. Tô aqui te escutando, viu? Um cheiro.
2: Ô, Maria Lúcia, você já é de casa, minha amiga. Muito obrigada pelo carinho da sua mensagem. A gente fica muito feliz com o pessoal aí de Cruz das Almas na Bahia, que tá sempre ligadinho no Mensagem Sertaneja. Nossa gratidão, que Deus abençoe a todos vocês.
0: E vamos ouvir agora aqui no nosso programa, Antônio Alves, Tudo por Jesus, Nada sem Maria.
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3: 7:43.
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5: Deus é capaz, pela dor causada pelo veneno, conduzir ao amor. Não entendi, não consegui entender. Tento explicar. O medo é um veneno diabólico, mas a dor que o ser humano sente, causado pelo medo, pode ser aproveitado pelo ser humano para experimentar o amor de Deus. Eu estou insistindo nessa frase. O único antídoto para o medo é o amor de Deus.
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2: Senhor, me ensina a esperar pelo teu tempo. Segura firme minha mão e aumenta minhas forças na caminhada da vida. Me conduz pelo melhor caminho, guiando os meus passos. Me protege de todo mal. Aumenta minha fé e renova cada dia a minha confiança em ti.
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3: Se te faz mal, se te causa dor, aprenda a deixar ir, para que algo bom possa entrar e ficar. Segura, Cristão! Estamos de volta com o nosso programa Mensagem Sertaneja, com o melhor da música sertaneja católica e também do sertanejo Mensagem. E aproveita esse momento para agradecer a equipe dessa rádio maravilhosa que acolhe o nosso programa. É através dela que nós chegamos aí na sua casa, no seu rádio, na sua internet. Gratidão e nossas orações.
2: WhatsApp! E olha o nosso Zap Zap na área de novo, com mais pedido musical. Agora é da Maria das Dores, de Governador Valadares, Minas Gerais. E ela colocou assim: se puder, toca a música Utopia. Obrigada, o programa é ótimo. Ô Maria das Dores, nós que agradecemos você pelo carinho da mensagem, pela sua participação e por estar aqui ligadinha conosco no programa Mensagem Sertaneja. Que Deus abençoe você, sua família e todo o povo aí de Governador Valadares, em Minas Gerais.
3: Para todos os abençoados, ligadinho aqui no nosso programa, vai a próxima canção. E também, claro, para Maria das Dores, que pediu a música do padre Reginaldo Manzotti, Gustavo Lima, Utopia.
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4: Olá pessoal, aqui é o padre Reginaldo Manzotti e eu também faço parte do Mensagem Sertaneja com Adriana Gil e Gilson Fernandes.

0: Fortaleza. Parabéns, padre.
1: Você, Gustavo. Canta pra nós, encante.

0: O Rio atinge seus objetivos porque aprendeu a contornar obstáculos. Tchê, você ouviu? Padre Reginaldo Manzotti, com participação de Gustavo Lima, Utopia. Segura, pé de pano, cavalinho chucro. Quando o nosso pé de pano passa por aqui, é a hora de mandar abraço.
1: E o abraço agora vai para a Natalina Lopes, de Cruz das Almas, na Bahia.
0: Para a Claudineia, de Capitão Andrade, Minas Gerais.
1: Para a Silvia, de Urandi, na Bahia.
0: Para a Daiane, de Presidente Olegário, Minas Gerais.
1: Para a Ieda Moura Porto, de São João do Piauí, no Piauí.
0: Para a Geniceia Ginelli, de Linhares, no Espírito Santo. Para esse povo abençoado vai a próxima canção. Vamos ouvir. João Carreiro, ó Senhora Aparecida.
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0: Cristão.
1: A coragem é a primeira das qualidades humanas, porque garante todas as outras. Você ouviu? João Carreiro, Ó Senhora Aparecida. E Adriana Gil, infelizmente nosso programa já está chegando no finalzinho.
2: Mas já, Gilson Fernandes, que pena, passou tão rápido.
1: Rápido demais, tudo que é bom dura pouco, mas não tem problema. Já temos um encontro marcado, estaremos juntos no próximo programa.
2: Agradecemos a Deus por mais esse programa, agradecemos a toda a equipe da rádio, todos os parceiros que nos ajudam a levar a mensagem sertaneja a tantos corações, e agradecemos principalmente a você que está conosco acompanhando o programa Mensagem Sertaneja.
1: E quero convidar você para esse momento tão importante aqui no nosso programa, aquele momento que nós paramos para levar a nossa oração a Deus. É o nosso momento de oração.

0: Senhor, fazei de mim um instrumento de vossa paz. Onde houver ódio, que eu leve o amor. Onde houver discórdia, que eu leve a união. Onde houver dúvidas, que eu leve a fé. Onde houver erros, que eu leve a verdade. Onde houver ofensa, que eu leve o perdão. Onde houver desespero, que eu leve a esperança. Onde houver tristeza, que eu leve a alegria. Onde houver trevas, que eu leve a luz. Ó Mestre, fazei com que eu procure mais consolar que ser consolado, compreender que ser compreendido, amar que ser amado, pois é dando que se recebe, é perdoando que se é perdoado, e é morrendo que se vive para a vida eterna. Amém.
1: E agora nós vamos receber a bênção que vem de Deus através do nosso querido amigo, o padre Reginaldo Manzotti.
2: Que Deus abençoe a você, Adriana Gil, Gilson Fernandes e a todos os ouvintes do Mensagem Sertaneja. Em nome do Pai, do Filho e do Espírito Santo. Amém.
0: Cowboys de Cristo, muito obrigada pela sua companhia, que Deus abençoe, que Nossa Senhora proteja cada um de vocês.
1: Obrigado a você que esteve ligadinho aqui no Mensagem Sertaneja. Até o próximo programa, se Deus quiser. Salve Maria!
0: Salve Maria!
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0: Obrigado, Senhor, que amanhã serão 7 anos. Falta um dia, 7 anos. Olha como o tempo passa. Pílulas de fé e sabedoria. 1 e 2. Senhor, nos direciona. Lembrando, estamos orando pela união da família. E eu, caiu minha ficha, Mário, caiu minha ficha, sabe, agora. Quando eu olhei dia 13, eu falei assim, estou esquecendo de alguma coisa. Gente, eu fiz a oração, em nenhum momento eu tinha esquecido. E o Senhor me fez lembrar. Obrigado, Senhor, porque milagres vão acontecer. Gente, imagina o que vai acontecer amanhã, hein? Que hoje, essa semana. E, Mário, uma outra coincidência, Mário e Bodinha, eu não tinha caído na minha ficha ainda. Realmente, Nossa Senhora, eu vou fazer a consagração, portanto, a imposição do escapulário, dia 16 de julho.
1: Opa!
0: Então, olha como o mundo é pequeno, já são 7 anos. Passa muito rápido.
1: É isso que eu estava me perguntando aqui, quantos anos faz? É isso que eu estava me perguntando, 7 anos. Então, 19.
0: Eu tava 19. 14 de julho de 2019.
1: Eu não sabia se era 19 ou 20.
0: Foi no PHN de lá, isso. Então foi misericórdia. Senhor, Deus tem, Ele sabe. Obrigado, Jesus, pelo teu poder, pela tua graça. E fala conosco, Senhor. Estamos orando pela família. Eu não sei se vocês puderam acompanhar, mas eu perguntei quem está com a família com problema.
1: Dividida, padre. O que é que deu, padre? Dividida lá, eu estava olhando, mas eu não consegui ver. Estava correndo tanto, senhora, que eu não consegui dar uma olhada.
0: Confesso a você que 70% dividida, que triste, né?
1: 30%, triste, triste.
0: 70%. Você sabe que eu gosto de mensurar, que eu estava com o tablet, né? Então dá para ter uma noção. Vai, no visual, 70%. Misericórdia. Então, Senhor, aí é família. Mas também, sabe o que eu me alegrei também? Outra coisa, não posso deixar de colocar.
1: Que,
0: quantas, padre? Pessoas que... Ô, Pandinha, não tinha noção disso. Bom dia, boa tarde, boa noite. Bom, a pessoa dia, não tarde, acompanha noite, sozinha.
2: Padre,
0: tem gente que acompanha com filho, com neto, né, com a vovó. Então, legal.
1: Já no final o senhor perguntou quem acompanha sozinho, quem acompanha com mais pessoas.
2: É uma bênção, vocês... né, padre? Tá acompanhando com a família, né?
0: Nossa, e aí, como eu coloquei, pais, por favor, ensine seus filhos a agradecer. O poder da gratidão. Aí depois eu terminei, vocês aí não puderam acompanhar, né, que eu estou aqui, mas com as frases, Jesus, eu te amo. Mas agora é momento de fé, que nos mantém em pé. Obrigado, Senhor, pela pílula de fé e sabedoria 1. Fala conosco, Senhor.

0: Para você que se preocupa muito com o amanhã, leia todos os dias este poderoso versículo em São Mateus 6:34. Não vos preocupeis, pois com o dia de amanhã. O dia de amanhã terá suas preocupações próprias. A cada dia, basta o seu cuidado. Se realmente vivêssemos esse versículo, não teríamos ansiedades e medo do futuro, porque creríamos que Deus cuida de cada detalhe de nossa vida. Jesus, aumenta a nossa fé.
1: Pra você ter uma ideia, eu tenho printado e todos os dias eu leio para mim, só que eu acho a melhor tradução dessa Mateus 6:34 da Bíblia Mensagem, que é assim: preste atenção apenas no que Deus está fazendo agora e não se preocupe quanto ao que pode ou não acontecer amanhã. Quando depararem com uma situação difícil, Deus estará lá para ajudá-los. Bíblia Mensagem, Mateus capítulo 6, versículo 34. Confira, entra na internet e você, Bíblia Mensagem, essa é a tradução. Mário, respirando inteligência emocional, como nós precisamos em família. Inteligência emocional, pode ir, Mário.
2: Pílula 76. Muito se fala de amor neste mundo, mas o amor de Deus tem muitas facetas. Leia 1 de Coríntios, capítulo 13, versículos 4 a 7. A caridade é paciente, a caridade é bondosa, não tem inveja, a caridade não é orgulhosa, nem escandalosa. Não busca os seus próprios interesses, não se irrita, não guarda rancor. Não se alegra com a injustiça, mas se rejubila com a verdade. Tudo desculpa, tudo crê, tudo espera e tudo suporta. Em outras traduções, usa-se, em vez de caridade, a palavra amor, que são sinônimas. Se queremos amar de verdade, temos que ter estas características. Que Deus nos dê essa graça.
1: É um dos sacramentos que eu confesso a você que eu tomo muito cuidado ao fazê-lo. Por quê? Porque muitos casamentos não existem. Mário e Pandinha, vou falar do casamento que eu fiz. Pandinha, lembra quando eu casei você e a Roseli?
0: Lembro, padre. Lembro sim.
1: Lembra? As três coisas são fundamentais, porque vocês são os ministros do casamento. Eu estou assistindo e abençoando. Mas sem essas três condições, o casamento é nulo, tá? Então, eu perguntei para você e olhei nos seus olhos da Roseli. É de livre e espontânea vontade?
0: Sim. Então, ambos você... falaram que sim.
1: Exatamente. Então, se por acaso você está casando por coação, então já é um fator de nulidade. Não existiu o casamento. Segundo, eu perguntei para vocês se vocês iam se amar, respeitar e ser fiéis todos os dias da sua vida.
0: Ambos disseram, lembra? Que sim, lembra, padre?
1: Tá. Hoje muitas pessoas se casam, se der, ou faz o amor entre lá, tanto faz, se traiu, não traiu, é como se fosse, né? Então, já é um outro fator, tá? Terceiro, essas três coisas são as colunas de um casamento. Vocês estão preparados, dispostos a receber e ver os filhos dos seus filhos, né, com a bênção nupcial? Vocês aceitam ter filhos?
0: Sim, padre. Também falamos.
1: Lembra?
0: Sim. Lembro.
1: Veio o Pedrinho. Então, padre, você quando se casa com a intenção de não ter filho, já é uma causa de nulidade. Então, são coisas que as pessoas não param e não pensam. Por isso é um sacramento tão sério. Matrimônio é tão sério. O que está sendo formado é uma família. Tá? A importância primeiro, liberdade. Você não está sendo coagido. No amor. Vocês são livres. É de espontânea vontade. Segundo, ao mesmo tempo, a importância da fidelidade. É o tripé do casamento. E a terceira coisa é os filhos. Vocês estão dispostos, estão abertos realmente aos dons que Deus vai colocar, as graças. Então, se um desses três pilares não tem, é um fator que nós como pároco já entregamos de fator de nulidade de um casamento. O que não aconteceu, não teve casamento. Muitos casamentos... Por que você está dizendo isso? Muitos hoje, casamentos que a gente vê, as pessoas não têm noção que estão fazendo. Por isso a importância de conversar antes com a pessoa, de ela entender. Ei, você está entendendo o que você está recebendo? É um sacramento, é matrimônio. E a coisa mais linda, sabe o que acontece, Mário, na catequese de adultos?
2: O que, padre?
1: É os seus casamentos que o padre Magal vai realizar. Por sinal, o papai do... Ontem foi sétimo dia, né? Sábado foi sétimo dia. Mas esteve lá o papai José Lodônio, que Deus o tenha. Sétimo dia. E tem sim, porque foram 4 anos de sofrimento que o padre Magal teve. Mas Jesus sabe o que fez. Mas voltando, o que tem os casamentos casais que viviam juntos e com a catequese vão receber também o matrimônio. Então que lindo, né? Estavam lá, eu podia abençoar, até postei uma vez na rede social que teve o curso com eles.
2: Sim, foi bem legal, padre.
1: Então você vê que pessoas que estavam lá, até perguntei quanto tempo juntos, né? E agora sim, né, recebendo o sacramento do matrimônio. Já voltamos.
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2: É isso, gente, vamos lá, começando mais uma semana abençoadíssima. O padre hoje na coroa de São Miguel perguntava de família dividida, falou de gratidão. Você que tem gratidão, você agradece? Você tem o costume de agradecer, porque quem pede recebe, mas quem agradece recebe muito além do que imaginaria pedir. Ele até brincou com o Chicão, que ele falou dos nomes dos filhos, nomes dos netos, ele até fez uma brincadeira lá. Então, pessoal, vamos colocar todos os nossos filhos, os nossos netos, sobrinhos, afilhados, todos em oração no amor de Jesus, Pandinha.
0: Oh, glória a Deus, graças a Deus. Começando a ser, na verdade, segundo dia da semana, né? Esse primeiro dia da semana é domingo. Hoje, segundo dia da semana, e agradecendo. Eu, graças a Deus, sou muito grato pela vida, viu, Mário?
2: Que bom, Pandinha.
0: Eu agradeço muito. A única coisa que eu peço é saúde, não só pra mim, mas pra você, pro padre, pra toda a minha família.
2: Mundo.
0: E o restante, temos saúde pra seguir, na verdade, né?
2: Exatamente. Saúde e paz. Eu sempre peço isso, não só como o Pandinha colocou, não só pra mim, pro Pandinha, pro padre, como pra todo mundo. Eu entro no metrô já pedindo, Deus, abençoa todo mundo que tá aqui nesse vagão, que todos aqui consigam atingir seus objetivos e que todos tenham paz, porque se todo mundo tiver em paz, a confusão não chega perto, Pandinha.
0: Não, e a confusão chega nas famílias, né? O padre falou uma estatística que tava no programa do
2: 70%.
0: YouTube, 70%. A coroa de São Miguel, 70%. Sabe o que acontece, Mário? A gente tava falando aqui, antes de começar o programa, assistindo o programa do YouTube. É muita comparação hoje em dia. É uma pessoa se comparando com a outra. Um tem isso, o outro tem aquilo. Mas e o que é mais importante? As pessoas têm? que é a paz que pois você é. Acabou de falar?
2: Aí é que tá.
0: É bem material, é o que o padre fala, vai ficar tudo aqui. Caixão não tem?
2: É, não tem caminhão de mudança. É. Velório não chega com caminhão de mudança, gente. Pensa nisso e mude a sua forma de enxergar o mundo.
5: Certamente ilustrará.
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0: Eu fiz no Coroa, mas eu quero fazer aqui agora a mesma coisa. Sua família precisa de união? Sua família precisa de união ou não? A telefone operadora prefixo
1: 11 989 680447.
0: Não, aí vai, eu já estou induzindo a dizer sim. Então vou fazer a pergunta como eu fiz, ficou melhor até. Sua família está dividida ou unida? Sua família está dividida, unida? Não, Mário, você vai lendo. Vixe, aí e depois
1: aqui,
0: a gente vai perguntar.
1: Padre, já começou aqui uma churrada.
0: Dividida, unida. Vamos lá, só.
1: Os primeiros aqui, infelizmente, todos os primeiros que estão chegando estão dizendo que está bem dividido.
0: Vai olhando aí. Enquanto isso, testemunhos. Vamos lá, palavras movem, testemunhos arrasta.
2: Bom dia, boa tarde, boa noite, Padre Marcelo Rossi, Mário Duarte, Pandinha. Graça alcançada, né? A gente compartilha. Eu queria compartilhar, tocou no meu coração aqui para compartilhar com vocês a vida da minha filha, né? Que em 2020, a minha filha tinha só 11 anos e assim, quase perdi ela pro Covid. Tinha bronquite, tinha asma, a gente tomou todos os cuidados possíveis e impossíveis, assim, com tanto medo dela adoecer, que ela acabou adoecendo aqui na minha cidade, infelizmente. Ela foi a primeira criança diagnosticada e naquele momento da UTI, o doutor que atendeu ela só falou pra mim assim: mãezinha, você tem fé em Deus? Peça a mãe que o filho atende. Você é mãe? Você pede que o filho atende, porque eu não sei o que fazer com a sua filha. Mas naquele momento o meu mundo desabou, né? Eu pensei que eu ia perder minha filha, que fui dominada pelo medo. Tanto é que até hoje eu me emociono muito ao falar isso. Mas naquele momento eu pedi a Nossa Senhora, que ela sempre guardou a minha filha desde o nascimento dela. Que eu sei que no nascimento dela, Nossa Senhora segurou ela nos braços. E eu sei que naquele momento que eu pedi com tanta fé, eu fui atendida. E graças a Deus minha filha tá aí, glória a Deus. Ela passou 13 dias na UTI. A única coisa que eu não deixei foi ela ser entubada. Eles queiram entubar, mas eu não deixei. Enfim, eu só queria compartilhar aqui que a gente tendo fé, a fé ela move montanhas. E eu sou muito grata, grata a Deus, grata a Nossa Senhora. Todos os dias eu acompanho ao vivo. E agora à noite aqui na minha cidade, que é em Maceió, passa também a partir das 18 horas, eu escuto de novo. Então quando dá, eu consigo escutar duas vezes. Então assim, eu só queria deixar assim o meu agradecimento, né? Que tem dias que o senhor fala, a gente sabe que a palavra é direto pra gente. Então assim, é muita força que esse programa nos dá. E vocês são demais, são guiados assim por Deus, enviados por Deus mesmo. Eu me chamo Aline e o nome da minha filha é Emily Leandra.
0: Maria passa. Quem não sabe, essa é a terra do Chicão, tá?
1: Isso que eu ia comentar, Padre. O senhor brincou com o Chicão hoje, olha aí, o primeiro testemunho de Maceió, Lagoas.
0: Não, se você não falasse, eu ia acertar. Falei assim, ó, essa eu sei de onde é. Porque eu imagino mais de 30 anos ouvindo a pessoa, tá? Então eu sei o sotaque da pessoa. Apesar que o Chicão, ele veio com 5 anos pra cá, né? Então ele ficou mais paulistano, né? Então, mas é uma família toda dele. É alagoano, né? Então Deus abençoe e proteja. Mário, o nome dela, Aline?
1: É Aline da Conceição Pereira Lima, de Maceió, Alagoas. E a filha dela, que foi curada, glória a Deus, é a Emily Leandra Lima Pereira.
0: E como passa o tempo, hein? Eu tô aqui na capela desde, eu comento toda vez que eu faço a coroa. Eu vim nessa capela dia 16 de março de 2020.
1: Isso eu não saí mais.
0: Graças a Deus, que benção que é esse lugar, que é meu cantinho de oração. Glória a Deus, graças a Deus. E como está a estatística aí?
1: Padre, infelizmente é muitas, a maioria é dividida.
0: Pior do que a minha, né?
1: A maioria é dividida. Tem algumas famílias, minha família está unida, graças a Deus, mas a grande maioria é família dividida, Padre.
0: Então eu falei, 70-30. Ainda que eu estou sendo bonzinho, eu fiquei com medo de falar 80-20, mas vamos lá. Próximo testemunho. Eu sou vitorioso pelo sangue de Jesus. Essa frase tem um poder. Eu sou vitorioso pelo sangue de Jesus.
3: Eu sou vitorioso pelo sangue de Jesus. Bom dia, boa tarde, boa noite, Padre Marcelo, Mário Duarte, Pandinha. Eu tenho um testemunho para contar. Eu escuto o programa do Padre Marcelo desde o ano de 2000 e em 2005 eu tive um problema muito grave no meu estômago. Eu tive uma esofagite de refluxo no nível 5. Minha garganta já estava toda queimada, já saía sangue, o meu estômago, me tratando com vários médicos, tomando muito remédio e nada adiantava, nada adiantava. Até que um dia o Padre Marcelo, durante um momento de fé, falou comigo, falou que tinha uma pessoa que estava com um problema muito sério no estômago e que Jesus estava tocando ela. E eu peguei essa graça para mim. E a partir daquele dia, nunca mais eu senti nada no meu estômago. E agora, esse ano, e eu estava com um problema muito sério de circulação, o meu pé muito inchado, a minha perna muito inchada, um problema muito sério nas minhas varizes e tomando remédio, e não adiantava. E durante o programa Momento de Fé, também, há uns 20 dias atrás, o Padre Marcelo falou que tinha uma pessoa que estava com um problema sério de circulação, que a perna estava inchada, o pé estava inchado e que Jesus estava tocando. E a partir daquele dia melhorou muito, muito. Meu pé desinchou, a minha perna desinchou e eu estou bem melhor da minha circulação. Eu preciso deixar meu testemunho para outras pessoas, para que elas saibam que Jesus age na vida da gente, que Ele faz milagres como Ele fazia antes. Eu me chamo Márcia, sou aqui do Rio Grande do Sul, da cidade de Osório.
0: Me salvou, que eu ia falar, sabe o que, Mário? Não sei de onde ela tá falando. Eu tava tentando
1: entender. Gaúcha, Padre Gaúcha, Márcia Souza, de Osório, Rio Grande do Sul.
0: Me pegou. Olha, Márcia, confesso, ó, o que eu acertei da Lagoas, esse aqui eu já ia falar, não sei. Tá? Glória a Deus, graças a Deus. E obrigado, senhor. Enquanto ela falava isso, o senhor tocando um problema de trombose. Tem uma pessoa que ela passou por um problema de trombose e Jesus mandando um recado, coragem, tá? Graças a Deus você vai vencer. É só falar, você está, vai vencer. Coragem, tá? Eu sou vitorioso pelo sangue de Jesus.
4: Eu sou vitorioso pelo sangue de Jesus.
5: Bom dia, boa tarde, boa noite. Sua bênção, Padre. Eu sou uma amada de Deus. Eu vim dar um testemunho. Eu já escuto o Senhor desde menina. O seu livro, Ágape, mudou a minha vida. Ele me fez abrir a mente para muitas coisas. Mas enfim, há 2 anos eu trato um nódulo na mama esquerda, né? Um câncer. E por fim ele tinha espalhado no meu pulmão e na minha pleura. E surgiu manchas também, né? Que chamamos de metástase, assim como no pulmão, na pleura, no diafragma e deu no cérebro também. E eles sempre falam que o cérebro é muito agressivo. Por fim, comecei minhas sessões de quimioterapia. Isso foi em janeiro, mas já sumiu o do pulmão e da minha cabeça. Eu fiz radioterapia e sumiu completamente todos os outros. E um que estava lá se tornou um cisto, uma bolsinha de água. E eles querem um acompanhamento para ver se vai crescer ou não. Mas enfim, eu quero dizer, Padre, que a fé que vocês fazem, o programa, as pílulas diárias, que cada um lê o Senhor com as suas orações, eu entreguei na mão de Deus. E na semana passada o Senhor falou muito sobre sonhos e pesadelo. E o Senhor falou, vai, eu tô passando um pesadelo. Eu falei, não, eu tô passando um sonho de graças alcançada, porque eu entreguei na mão de Jesus. E como o Senhor diz, Ele não faz o trabalho pela metade, a obra dEle é completa. Assim como Ele curou tudo, curou meu seio, curou tudo, esse cisto na minha cabeça já está curado em nome de Jesus. Padre, muito obrigado, ore por mim. Pandinho e Mário, também orem por mim. Eu desejo toda a luz do mundo para vocês e continue sendo essas bênçãos que vocês são em nossas vidas. Então, Padre, sua bênção mais uma vez. Um beijo grande no coração de vocês. E eu sou vitoriosa pelo sangue de Jesus. Um grande beijo.
0: Essa frase eu uso muito. Estou com o teu nome aqui completo, tá? E já abri aqui, Mário. Agora já sei aqui.
1: Sim.
0: E mais, a gratidão. Eu falava muito isso hoje. Gente, a gratidão é um antídoto contra a inveja. A gratidão é um antídoto contra a comparação. Uma das coisas que o mundo do futebol, né? As pessoas que quem é o melhor jogador, quem é isso, quem é aquilo. Nós vivemos no mundo da comparação. Isso não faz bem, não. Gente, nós somos. Quando você é grato, você não começa mais, acaba com a inveja. Porque você, para que você vai invejar o outro? Você se alegra com o outro, tá? A gratidão é o antídoto da salvação. O grato é o que mais recebe. E aqui eu aproveito para falar com uma pessoa: padre, por que eu dou um passo para frente e 10 para trás? Porque você só reclama. Comece a agradecer. Mesmo as coisas que você não entende, agradeça. Mesmo na união da família, agradeça. A gratidão vai te dar inteligência emocional. A gratidão te levará a ter inteligência emocional. A saber se calar no momento certo. Um silêncio que não é covardia, mas é orante. Vocês não têm noção que é o poder de uma oração. Ela derruba o que for poder da oração. Mas tudo pela gratidão. Porque Deus vai me usar tanto, tanto, tanto. Último testemunho, intervalo. Vamos lá.
6: Bom dia, boa tarde, boa noite, Padre Marcelo. Aqui é o Carlos Barreto, de Itaquá. Todo dia eu estou na escuta. Bom dia, Mário. Bom dia, Pandinha. Ô, padre, eu estou muito contente. Daqui uns dias eu vou entrar na nossa casinha que a gente construiu com muito suor, com muito carinho. O mundo fica admirado quando vê uma pessoa poder inesperadamente tirar grande soma de dinheiro do banco para alguma emergência. Mas o que o mundo não viu foram as incontáveis pequenas quantias depositadas ganhas com grande suor, trabalho durante muito tempo. É assim o banco do espírito. O mundo vê a pessoa que tem fé pedir forças a Deus e o pedido ser atendido. O mundo não vê o que essa pessoa vem depositando em agradecimento e louvor, em oração, em comunhão, em pequenas boas ações feitas com fé, com firmeza, através dos anos. Fica com Deus, padre. Um abraço aqui do Carlos Barreto da Silva, de Itaquá. Deus abençoe.
0: Parece que foi combinado, né? O que, que eu falei? A gratidão que faz.
7: O padre, era pra tocar o 5. Eu errei e toquei o 6.
0: Era pra tocar o 6 que eu pedi. Era o 6, tá? Eu pedi o 6.
7: Tem um testemunho de São Bento, né?
0: Não, mas hoje não é o São Bento. Vai ficar pra outro dia, o dia de São Bento, porque nós vamos pro intervalo, porque o senhor tá... Preste atenção, Mário, é assustador o que você tá vendo de famílias divididas, não é?
1: Assustador, padre, realmente.
0: É assustador. Grande, eu não estou vendo, mas eu confesso a você o que eu já vi aqui, porque o YouTube é rápido demais, tá? Apesar que hoje, confesso a vocês que eu fiz uma atrapalhadinha. Eu tenho um celular que é para isso, eu mudei o celular, então o programa de hoje foi uma bênção, foi meio atrasado, deve ter tido algumas, né? Mas foi ao vivo, tudo mais, mas se prepare, porque Deus vai me usar tanto. Pare de reclamar. Agradeço. Continue comigo também agora. Obrigado, Senhor. E não vou falar mais nada. Nós vamos experimentar. Já voltamos.
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1: É isso. isso, meus amigos, vamos em frente. O padre falou hoje, agora aí, nas orações, né? Colocou primeiro que esse testemunho da moça, que colocou a amada de Deus, a moça que tá lutando contra o câncer, o otimismo dela é a coisa mais linda. Ela já passou por outro câncer, foi curada, agora tá com nódulo, mas os médicos estão suspeitando. Mas o otimismo dela vai fazer com certeza com que ela saia totalmente curada, Pandinha.
7: É, o otimismo é tudo, né? O otimismo é a fé. Infelizmente, muitas pessoas são pessimistas, né? Já acordam reclamando da vida, é o que o padre tem falado aqui. Ao invés de agradecer por a oportunidade de estar vivo mais uma vez e poder modificar a vida, não, vamos reclamar. Eu sou menos que fulano, eu sou menos que ciclano. Ciclano não tem a mesma qualidade que eu, mas é melhor que eu. As pessoas, elas não se amam. E a partir do momento que você não se ama, você não ama a Deus. Então se ame primeiro. Pense em você, não seja carente, né? Porque hoje vivemos um mundo de carência.
1: Você falou uma coisa fantástica, Pandinha. O que que diz os principais mandamentos? Amar a Deus sobre todas as coisas e amar ao próximo como a si mesmo. Se você não ama a si mesmo, você não consegue amar o próximo. Isso que o Pandinha colocou agora. Então, se valorize e aí sim você vai entender a importância de valorizar cada pessoa que cruza o caminho, cada pessoa que passa pela sua vida. Então, você se valorizando, você vai amando a si mesmo e aí sim você consegue amar ao próximo, Pandinha.
7: Porque Jesus foi só amor, né, Mário? Ele amou a todos, a todos. Ele não amava o pecado das pessoas, mas a pessoa ele amava.
1: Ele acolhe o pecador, não o pecado.
7: Pecado não, mas ele amava a todos. Não queria saber se era pobre, se era rico, mas ele amava a todos. E nós temos que ser muito mais amor do que ódio. E hoje nós queremos viver no ódio, infelizmente, Mário.
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10: Que chama, Senhor,

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0: Apenas uma formiguinha, mas que honra te servir, Jesus. Usa-me, Senhor, palavras de ciência, sabedoria. Derrama os carismas sobre mim. Derrama, derrama. Em nome do Pai e do Filho e do Espírito Santo. Amém. Uau. Vocês vão entender porque é uau. Coloque a sua mão. Geralmente eu peço para colocar a mão direita na fronte e mão esquerda no coração. Hoje não. Preste bem atenção. Se você agora não pode fazer isso, missão. Depois escute no Spotify. Depois, mas eu preciso que você imponha as mãos em si mesmo, em si mesmo. Impõe suas mãos na cabeça, por favor. Impõe suas mãos na cabeça. Obrigado, Senhor, pelo sacramento do batismo. Estou em teu nome, Jesus, e obrigado pelas curas. E o que eu estou falando aqui agora é só um pouquinho, mas o Senhor tocando muitas pessoas. Preste bem atenção, porque a mão na cabeça. Se eu tocando em você, Márcia, você vai até se assustar. O que vai é comigo, é eu. Você vai se assustar, você vai ler aí. Sou eu, é comigo que o Pai está falando. Você que tem tido maus pensamentos de enfermidade. Vira e mexe, vem pensamentos que estão te atormentando de enfermidade, de câncer, de coisas que vêm na sua mente de medo. E aí você, medo de ficar doente. Repito, várias pessoas que pensamentos que ficam atormentando de doença. E aí você vai ficando preocupada. E aquilo vai te angustiando. Obrigado, Senhor, que nesse momento o Senhor vai te libertando. Padre, o que fazer quando esses pensamentos começarem a invadir a minha mente? Eu sou vitorioso pelo sangue de Jesus. Você, mulher, eu sou vitoriosa pelo sangue de Jesus. Não dê acesso. Preste bem atenção. Quando esses pensamentos, o Senhor mostra muitas pessoas. Muitas pessoas. Mário, você já está percebendo aí, está vendo vários eus, né?
1: Sim, senhor, muitos.
0: Eu. Senhor, vou repetir.
1: Aquela cachoeira,
0: várias, padre. Várias pessoas, Senhor tocando, não vai acontecer. Mas começa o inimigo a te atormentar com pensamentos. Porque se teve alguém com câncer na família, ai, será que eu vou ficar com câncer também? Aí começa o pensamento de enfermidade, e o Senhor tocando. Aparece uma coisa aqui, uma outra lá. Tem uma mulher que apareceu um caroço no seio. E ela já começou a passar mil coisas na cabeça dela. Mulher, Deus está te tocando. Obrigado, Senhor, que o Senhor toca. Agora é fisicamente, tá? Agora, Senhor, estou tocando fisicamente. Obrigado, Jesus, por várias colunas. Nossa, ontem na missa o Senhor curava tanta coluna. Aliás, no sábado já foi impressionante. Nossa, que bênção tem sido o momento de fé também sábado, Senhor, que nos mantém em pé. E aqui, esse nosso cantinho de oração. Mas o Senhor tocando em várias colunas. Obrigado, Senhor Jesus, porque você vai. Tem pessoas que elas vão dormir. Provavelmente elas dormem de um modo equivocado, no modo errado, porque elas acordam destruídas. E o Senhor, nesse momento, tocando na sua coluna. Quando eu digo coluna, é toda, tá? Desde a lombar à cervical. O Senhor tocando em muitas dores. Obrigado, Jesus. Senhor, já te entrego pessoas que, carinhosamente, mais idosas, que elas precisam caminhar. Dá coragem para elas, Senhor. Dá coragem para elas. Elas precisam caminhar. O exercício não é. Quem fala, estou falando não são, tá? Não são. Não é como professor de educação física, não. Você precisa de exercitar. E tem pessoas. Agora vou tocar numa outra parte. Porque já é um princípio de depressão. O Senhor tocando em você que perdeu o ânimo. Você que perdeu a alegria, perdeu o sentido, perdeu o propósito de vida. Preste bem atenção. Nesse momento, a imagem é tão linda. Jesus te abraça. Eu vou repetir. Tem várias pessoas, não é uma não, que elas perderam o propósito. Pessoas foram falecendo, pessoas foram morrendo, e você está sem um propósito. E o Senhor nesse momento dizendo que Ele te ama, que Ele quer que você viva a cada dia o seu dia nele, nele. E Senhor, eu te entrego todos os medos e todas as carências. Estou tocando agora em pessoas idosas, que foram carentes na infância, que passaram por muito sofrimento, e Deus as tocando e dizendo: ei, eu te amo. E não sou eu que estou falando, é Jesus. Eu te amo. Você teve a graça, porque essas pessoas são lúcidas, de passar dos 80. Olha, estou falando com pessoas que passaram dos 80, e Deus dizendo que as ama. Coragem. Não perca nunca o propósito. É velho, sabe quem é? Quem não conhece o amor de Jesus. E Deus dando esse vigor, é a palavra, vigor. Aqui, profetas. Mário, você está com a Bíblia mais fácil aí?
1: Vamos lá, padre.
0: Tá, eu não posso abrir aqui.
1: Vamos
0: agora.
1: Lá que eu vou abrir aqui só um...
0: Então, o profeta Isaías, capítulo 40, versículos 29, 30, 31. Preste bem atenção, é Deus falando com as pessoas. O senhor está falando agora com pessoas idosas. Ah,
1: eu acho que eu não vou nem abrir, padre. Isaías, 30, esses versículos.
0: 40, 29, 30, 31.
1: 30 e 31. Aos cansados ele dá... Não, eu vou abrir, melhor eu abrir.
0: Você quer falar o decor?
1: É.
0: Não, não faz decor, não.
1: Não, vamos lá.
0: Leia,
1: vamos
0: leia. Lá. É outra coisa, a palavra de Deus é ler. Se o decor também eu queria. Deus faz ler. Falei. Abriu?
1: Só um minutinho, padre, que eu abri aqui Isaías 40.
0: 29, 30, 31. Os três últimos versículos. Preste bem atenção, Senhor, a palavra de Deus tem um poder.
1: Vamos lá.
0: Por isso ela tem que ser lida. Mário, você pode saber decor, mas não vai nessa não. Sempre lê a palavra, uma, duas, três, é repetição, repetição. É como exercício. Quanto mais eu leio, mais eu estou exercitando. É a palavra de Deus viva.
1: Vamos lá.
0: Achou?
1: Vamos lá, achei. Ele dá força ao cansado e multiplica as forças do que não tem vigor.
0: De novo. Tem gente que está precisando beber, mastigar essa palavra. Por favor, de novo.
1: Ele dá força ao cansado e multiplica as forças dos que não têm vigor.
0: De novo. Tem gente, abra sua mente. Deus está falando com você. Só que agora o Senhor não está falando com idosos, não. Deus está falando com todos.
1: Ele
0: inclusive
1: dá força...
0: comigo também.
1: Vamos lá.
0: Vai, de novo.
1: Vamos lá. Ele dá forças ao cansado e multiplica as forças dos que não têm vigor. Os jovens se cansarão e se fatigarão, e os moços certamente cairão. Mas os que esperam no Senhor renovam suas forças, voam nas alturas como águias, correm e não se cansam, caminham e não se fatigam.
0: Obrigado, Senhor, porque nesse momento... O Senhor vai tocando. Qual tradução você usou, Mário, por favor?
1: Então, eu usei aqui, essa daqui eu nunca tinha aberto, cara.
0: Eu estou falando, essa tradução, que tradução que esse Mário usou?
1: Mas é bonita também, agora, só que eu estou procurando aqui qual é essa tradução, eu só coloquei Isaías 40.
0: Nem ele sabe, gente, ele pegou a Bíblia, eu sei que é isso, tem 13
1: livros aqui. É bonita essa, o Pandinha falou que é bonita demais aqui, ó. Bonita mesmo, bonita. Ó, Bíblia Almeida Corrigida Fiel, padre. Vamos lá. Dá força aos cansados e multiplica as forças dos que não têm vigor.
0: Continua.
1: Os jovens se cansarão e se fatigarão, e os moços certamente cairão. Mas os que esperam no Senhor renovam suas forças, voam nas alturas como águias, correm e não se cansam, caminham e não se fatigam.
0: Aí já que o Mário fez assim, eu peguei também agora a Bíblia aqui também, que eu não leio, não estou acostumado a ler. NVI, é: ele fortalece o cansado e dá grande, olha, uau, qual foi a palavra que eu falava? Vigor, não foi?
1: Sim.
0: Olha só, ele fortalece o cansado. Também essa Bíblia eu não estou acostumado a usá-la. Eu abri aqui também com você, tenho três aqui. Ele fortalece, a Bíblia NVI, deve ser
1: Nova Tradução NVI, Internacional, nova, né? versão internacional. É.
0: Ele fortalece o cansado e dá grande vigor ao que está sem forças. Até os jovens se cansam e ficam exaustos. Os moços tropeçam e caem. Mas aqueles que esperam no Senhor renovam as suas forças. Voam alto como águias, correm e não ficam exaustos, andam e não se cansam. Senhor, eu te entrego quantas pessoas que estão precisando desse vigor, esse novo vigor. Mão na cabeça, por favor. Senhor, derrama esse novo vigor. E Padre, como renova o novo vigor? Com a palavra de Deus, sim, mas a gratidão. O Pandia falava algo muito sério no intervalo. Nós estamos num mundo polarizado do ódio. As pessoas querem odiar, estão se odiando. Por isso que nós estamos vendo esse número tão elevado na família, de família dividida. Porque a polarização invadiu a família, quer destruir. O inimigo quer dividir a família, destruir a família. E obrigado, Senhor, quando eu falo inimigo é Satanás, tá? Senhor, que é real. Não é brincadeira, não é continho de fada. Obrigado, Senhor Jesus, porque o teu poder vem nos unir. Essa semana é a semana da união. Gente, amanhã completo 7 anos. Não era para estar aqui. Quem não viu, eu sei que é forte, mas entra na internet e fala, pô, empurrão do padre. Eu estava em Israel. Quando eu tentava explicar para a pessoa em árabe lá, ela não entendia. Peguei na internet, cheguei e mostrei para ele. Quando ele viu, ele não acreditou. Porque é realmente inacreditável. E aí depois ele me viu e eu levantei. Gente, já foram 7 anos. Repito, era para ter morrido. A mulher foi usada para ter morrido. Até hoje, Mário Pandinha, pense comigo, como que ela conseguiu passar lá dentro?
1: Pelo segurança e tudo mais, né?
0: Quem conhece o lugar, tinha primeiro, estava o vice-governador, todos os seguranças dele. É a hora da homilia. E detalhe, já tinha um padre, até hoje, eu não entendo isso. O padre exorcista foi lá e já tinha dito que uma pessoa... O inimigo ia matar um sacerdote. Ele nem era da renovação carismática. Tá? Eu coloquei isso no livro, Batismo de Fogo. E detalhe, são coisas que não tem explicação. O padre Adriano Zantoná, que sabia, rezou por mim, a irmã Zélia. Ele disse, precisamos rezar para você, mas ninguém me alertou. Podinha, se você tivesse falado, olha, teve uma profecia que o inimigo... Você acha que eu não ia ficar esperto?
2: Ah, ficaria.
0: Não falou, né, nada, não falaram nada para mim. Simplesmente eu vou orar, lógico, eu me ajoelhei, eu achei. Gente, Deus é... Eu agradeço ao Tiago Tomé, que foi o que depois, que ela ia pular depois de novo. Eu estou aqui, Deus. Então, se você parar para ver, sabe, gente, como Deus é lindo. Deus tem planos maravilhosos. E obrigado, assim que ele fez por mim. Repito, poder de Deus. Vocês entenderam? Muitas vezes eu falo, tem hora que eu falo assim, e o padre Zandoná ficou lá travado, ninguém fez nada. Mulher passou andando. Gente, não é hora da homilia aquilo. Gente, vocês estão percebendo o que eu estou falando? Gente, é sério. E era para ter morrido. O lugar é altíssimo. Eu bati, foi Deus. Foi Deus. Então eu só posso agradecer. Obrigado, Senhor Jesus, porque vocês entenderam? Eu não fui prevenido, eu não sabia de nada. Eles sabiam o que podia acontecer, mas não falaram nada. Eu não sabia de nada. Senão eu estaria prevenido. Nada. Para mostrar que é Deus que protege, é Deus que toma conta. Confie no Senhor. Na graça de Deus. Gente, o que eu estou falando agora é tão sério, é tão profundo. Repito, a mulher saiu para subir. Ela, quem vê no filme é impressionante a rapidez, o que foi, o modo que foi. E eu só posso agradecer, Senhor, obrigado pelo teu poder. E eu termino essa oração dizendo isso: assim como o Senhor me levantou, gente, foi Deus que me levantou. E repito, a dor que eu senti foi a mais dolorida fisicamente, né, da minha vida. Vocês não têm noção da dor que eu tive. E tanto era, até descobri que era minha perna, era uma dor, tanto só fui parar quando a socorrista falou: vamos ter que tirar o padre daqui. Falei, não. Aí a hora que eu levantei e subi e terminei. E tinha espasmos depois, coitado do Dunga. Mas fui até o fim na missa. Obrigado, Senhor Jesus, é o teu poder. É o teu poder, a gratidão. Sem saber nada, eu confiar no Senhor. E com certeza Maria passou à frente. Em nome do Pai, e do Filho, e do Espírito Santo.
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0: E amanhã, 7 anos. Com certeza o programa de hoje especial. Batismo de fogo surgiu desse momento.

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2: Vamos lá, pessoal, mais uma vez, eu vou falar aqui, o padre fez essa oração fantástica e ele fez essa pergunta que foi crucial: quantas e quantas famílias estão divididas? E muita gente está respondendo aqui, Pandinha, com muita tristeza. As pessoas estão colocando: infelizmente isso está acontecendo na minha família. Eu acabei de falar com uma pessoa que colocou assim: eu nem falo muito para alguns parentes se eu estiver bem ou se eu não estiver bem, porque eu percebo que as pessoas não querem que eu fique bem. Então eu guardo para mim, eu só converso com Deus, entrego para Deus e fico na minha. Mas realmente muita gente colocando isso e colocando com tristeza, Pandinho. O pessoal chateado por as famílias estarem divididas e por tanta gente querer o ódio, pensar no ódio, Pandinho.
3: Deus me livre, né, Mário? Não fiquem tristes, né, Mário? Deus nos quer sorrindo, não é o que a música fala.
2: Não fiquem tristes, pois esse dia é consagrado ao Senhor. A alegria do Senhor é e sempre será a nossa força. Neemias capítulo 8.
3: Não podemos ficar tristes de forma alguma, né? O padre falou uma coisa aqui que eu acho muito interessante na oração. É que nós queremos prestar contas o tempo todo entre nós, seres humanos. Nós já devemos prestar conta para uma pessoa só, Mário.
2: Para Jesus.
3: Que é o dono de tudo.
2: Para Jesus.
3: De nós e de tudo, do universo, entendeu? E nós queremos o tempo todo mostrar algo para alguém.
2: Exatamente.
3: Eu quero mostrar pro Mário, eu quero mostrar pro padre, eu quero mostrar pro ouvinte. Não, você tem que mostrar para Deus o que tem no teu coração,
2: na verdade. E eu vou mais além, viu, Pandinha? As pessoas querem mostrar tanto o que é bom, quanto às vezes o que é ruim. Quantas vezes o que é ruim.
3: E vou te falar mais, né, Mário? Você falou isso hoje para mim antes do programa. As pessoas querem propagar que o ruim é bom.
2: É, quando começa a relativizar o que é certo e errado. Ah, porque tem coisas que é certo, gente, que é certo, esse é o certo a fazer. Tem coisa que é errado. Quando as pessoas começam a relativizar o certo, ah, talvez o que é certo para você não é certo para mim. Aí vai descambar, aí vai por água abaixo. A palavra de Deus é firme, é certa.
3: Sim,
2: Jesus
3: sim, não.
2: É o certo, exatamente. Então quer falar com alguém, quer se abrir com alguém, se abra com Jesus.
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5: E abençoar e santificar e exorcizar essa água. Imperdível o programa hoje. Então hoje às 8h30 pela Rede Vida, o canal da família. Ah, pai, não tem o Rede Vida, vai no YouTube da Rede Vida, não perca o programa, porque estarei agradecendo a Deus 7 anos, né? Foi dia 14. E amanhã o programa é imperdível, tá? Só uma coisa, Mário, atenção pessoal, e não é 7 horas da manhã, tá? A coroa.
2: Não, amanhã
5: falei
2: é 9:30.
5: Depois do programa.
2: Amanhã
5: tá?
2: É 9:30, terça-feira, terças e sextas, 9:30, pessoal.
5: Por favor, tá? Vai ser uma bênção, por se abençoar e santificar e exorcizar essa água em nome do Pai e do Filho e do Espírito Santo.
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5: Essa é a música da semana. Mãezinha, obrigado. Eu só posso agradecer. Obrigado, Senhor. E me lembro depois aquele abraço tão gostoso do Monsenhor Jonas, do Padre Jonas. Você está inteiro? Eu estou inteiro. Glória a Deus. Graças a Deus.
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5: Deus dá grande vigor. Aqueles que confiam no Senhor.
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5: Jesus, eu te amo. O dia que ele te amo, Jesus, daquela criancinha que ele. De novo, te amo, Jesus. De novo, te amo, Jesus.
6: Te amo, Jesus.
5: Meu amor. Esse amor.
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5: Tenhamos esse coração de criança. É o que nos levanta. É o que nos fortalece.
7: É o amor.
5: Não do mundo. É o amor de Deus.

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0: sou eu mesmo, ao vivo e falando a esse coração que bate forte. Você está ligado na Rádio Barroso Mix, a Rádio Católica da Família. Hoje é dia 13 de julho e agora 9 horas e 5 minutos. Eu sou o Rafael, estaremos juntos aqui na rádio por uma hora. Hoje então vamos dar início a mais uma semana aqui de trabalho na rádio. Que bênção, meus irmãos. E aí, como é que foi o seu final de semana, hein? Diga pra mim, porque tá no ar o programa Bom Dia Galera. Aqui você, a sua participação é muito importante. Nós estamos aguardando sua mensagem, seu pedido de música, seu pedido de oração. É, você está na melhor manhã do rádio. Aqui comigo ele, meu amigo Jesus. Bom dia, Jesus.
1: Bom dia.
0: Bom dia, Maria.
2: Bom dia, galera.
0: Bom dia, Petrina.
3: Bom dia, meu querido esposo. E bom dia, queridos ouvintes da Rádio Barroso Mix.
0: E eu desejo pra você um dia feliz. Oh, happy day. É, meus irmãos, meus amigos e minhas amigas, respira fundo. Sorria e tenha uma ótima segunda-feira. Seu dia será incrível, hein? Que a nossa semana seja de paz, de conquistas, de saúde, de bênçãos, de felicidade, de sabedoria, de muita gratidão a Deus. É um novo dia, é uma nova semana, é novas oportunidades. É hora então de levantar para aproveitar tudo de bom que essa segunda-feira tem para nos oferecer. Ótimo dia para você! Que você tenha um dia maravilhoso, hein? Que seja o melhor dia da sua vida! Aumenta aí o volume! Avisa para todo mundo! Porque nós estamos chegando!

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1: Olha a hora, agora 9 horas e 15 minutos. 9:15. Bom dia.

Rádio Barroso Mix, Jesus em primeiro lugar e Fátima Souza, Corpo Santo. Ainda teve Tony Alisson, Quem é essa que avança como aurora? E ainda Padre Alessandro Campos, O que é que eu sou sem Jesus? Nada, nada, nada. E além do Padre Alessandro, teve também Padre Marcelo Rossi, Minha Bênção, que abriu aí super bem nosso programa de hoje, segunda-feira, dia 13 de julho, agora 9h22. Que bom estarmos juntos aqui mais uma semana. Quero agradecer a você pela sua sintonia, você em casa, você no trabalho, você que está no trânsito, na academia, onde quer que você esteja. Muito obrigado pelo carinho da sua audiência. Eu sou Rafael Henrique, catequista. Estaremos juntos aqui até às 10 da manhã. Depois tem Padre Reginaldo Manzotti. E 11 horas tem a segunda parte do programa, né? Vamos juntos aqui na melhor manhã do rádio. Bom dia pra todo mundo.

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2: Vamos para o primeiro quadro do nosso programa. Programa recheado de quadros, né? O primeiro é o Super Quiz. Ainda hoje tem oração com a Petrina, tem novena Maria Passa na Frente, tem reflexão do Evangelho, tem também estudo bíblico, muita coisa boa pra você. Então vamos pra começar? Tem o Super Quiz com perguntas sobre o Evangelho do dia. A pergunta é a seguinte. Atenção! No Evangelho de hoje, Jesus usa uma frase. Ele usa uma frase que choca a primeira leitura. Primeira vez que a gente lê, a gente fica meio chocado. Qual é a frase, né? Não vim trazer a paz, mas sim a espada. Ora, a pergunta é, o que essa espada realmente representa no ensinamento de Jesus? Alternativa A. Jesus estava anunciando guerras políticas. Alternativa B. A espada representa a divisão que a fé em Cristo pode causar, até dentro da própria família. Quando amar a Deus acima de tudo gera escolhas difíceis. Alternativa B. Jesus se referia literalmente a armas mesmo, que os apóstolos deveriam carregar para se defender. Qual é a resposta correta?
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2: Você pode participar pelo WhatsApp 329-9977-4486. Olha, quero mandar abraço para quem está participando, a Ivone, lá em... Tangará da Serra disse pra nós que hoje é dia de Santo Henrique. É verdade, Ivone. Santo Henrique, rogai por nós o santo do dia. Quero ainda mandar um abraço pro Nelson lá em Campina Grande, pra Josélia da cidade Guaíra, estado de São Paulo. Saudando também a Zélia lá em São Benedito, no Ceará. Quero saudar e mandar um abraço pra Ana Paula também, lá de Ituverava, São Paulo. Rafael, bom dia. Gostaria de oferecer a música Acaso Não Sabeis para minha filha Mariana e seu esposo Pedro, lá em Luiz Eduardo Magalhães, que hoje completam 7 meses de casamento. Bodas de purpurina, se não me engano, né, Ana? Que Nossa Senhora continue intercedendo, então, por eles. Vamos tocar essa canção, Acaso Não Sabeis, viu? Ainda um abraço também pro Silvinho, lá em Barbacena, pra Tânia, aqui em Barroso. Quero mandar um abraço pra Dorinha também, lá em Coronel Fabriciano. A Márcia. Alô, Márcia, bom dia pra você. Bom dia pra todo mundo aí ligado na sintonia. Pra participar, como eu disse, é muito fácil. É só mandar mensagem pra mim, que eu mando abraço pra você. 329-9977-4486. Pode mandar mensagem de texto ou então de áudio. Fica a seu critério. Vamos ouvir aqui um áudio. Dorinha, bom dia.
4: Bom dia, povo de Deus. Hoje, né, eu quero que você mande uma bênção pra minha mãe, Maria Aparecida de Almeida Nascimento, que tá completando mais um ano de vida. Que Deus dê a ela muitos anos. E manda uma música de Nossa Senhora pra ela, tá bom? Deus abençoe a todos, um bom dia.
2: Bom dia, Dorinha, lá em Coronel Fabriciano, parabéns pra sua mãe, vamos cantar parabéns pra ela daqui a pouco e também vamos tocar a música de Nossa Senhora, tá bom? Obrigado, amiga, pela sua mensagem. A Márcia tá ouvindo o nosso programa também, a Maria de Fátima tá participando. Bom dia, Maria!
5: É, Rafael, quinta-feira eu vou lá na minha amiga Cida e vou pedir ela para fazer o Pix de R$50 para ajudar na rifa, tá bom? Bom dia, manda um bom dia para mim aí, Rafael.
2: Bom dia, Maria! Tá bom, minha amiga, venha participar sim da nossa rifa solidária. Que esse mês tem muitos prêmios. Tem prêmios também para todo mundo que participar. É um livro, né? Essa semana será um livro diferente, hein? Daqui a pouco eu vou te contar qual será o prêmio para quem participar da rifa essa semana. Um abraço também para Sebastiana de Ulianópolis. Para todo mundo, meus irmãos. Todo mundo que está participando. Daqui a pouco eu mando mais abraços.
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2: E vamos à resposta. A pergunta era, no Evangelho de hoje, Jesus usa uma frase que choca a primeira leitura, né? Não vim trazer a paz, mas sim a espada. Eu quero saber se você sabe o que essa espada realmente representa, hein? A resposta correta é a letra B. Essa fala de Jesus, ela incomoda e é para incomodar mesmo. Ele não veio trazer uma paz barata, aquela que evita conflito, só para manter tudo confortável. Jesus, ele pede uma escolha radical. Ele diz, quem ama seu pai ou sua mãe mais do que a mim, não é digno de mim. Vejam, isso não significa, né, desprezar a família, não é isso. Significa que nenhum amor humano, por mais sagrado que seja, pode ocupar o lugar que só Deus pode ocupar no coração. Parabéns para você que disse letra B. É, a letra B é a resposta correta. Parabéns para você que acertou. E vamos juntos continuando aqui nosso programa. Com muita música boa, muita energia positiva. Bom dia pra você. Agora 9:30. Alô, Luciana, lá em Belo Horizonte. Bom dia. Um abraço também nosso amigo lá da cidade de Ribas, do Rio do Pardo. Participando com a gente também, o Anderson. Keila, Keila Mara, um abraço pra você também, amiga.

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1: Olha a hora, 9h38, bom dia.
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Obrigado, mãe. E obrigado a esse povo que está aqui. Terminamos com essa música tão linda, nos consagrando totalmente a ti. A nossa Diocese Santo Amaro, nosso Bispo Dom José Nery, Dom Fernando, nosso Papa Francisco e todos os sacerdotes.

Você ouviu aí mais uma do Padre Marcelo Rossi? Acaso não sabeis, eu sou da Imaculada. Teve também irmã Kelly Patrícia, mais bela flor de Deus. E ainda anjos de resgate, seja luz. Olha só a música boa, você ouve aqui na Rádio Barroso Mix, a rádio católica da família brasileira. E agora 9h43, vamos dar agora uma pausa nas músicas, porque quero convidar você para nossa novena Maria Passa na Frente. Daqui a pouco, hoje, vamos rezar juntos o sexto dia. E hoje é pelo trabalho, vamos rezar pelo nosso trabalho. Você que tá, já está trabalhando, né? Vamos louvar, agradecer a Deus, pedir a Nossa Senhora que continue abençoando. Você que está desempregado, vamos rezar também para que você consiga um emprego, né? Que Maria interceda junto a Jesus para abrir uma porta de um emprego para você. Vamos juntos rezar pelo nosso trabalho hoje, tá bom? Você que é dona de casa também, né? Você que trabalha em casa, vamos rezar pelo seu trabalho, por todos os tipos de trabalhos, hein? Hoje, sexto dia da novena Maria Passa na Frente. Telefone para você participar: 329-9977-4486.

0: vamos agora cantar os parabéns.
1: Chegou a hora de apagar a...
0: Dia 13 de julho.
1: Aquela musiquinha. Parabéns.
0: Quero ouvir novamente o áudio da Dorinha. Quero relembrar aqui o nome da mãe dela. Bom dia, Dorinha.
2: Bom dia, povo de Deus. Hoje, né, eu quero que, Rafael, eu quero que você mande uma benção pra minha mãe, Maria Aparecida de Almeida Nascimento, que tá completando mais um ano de vida. Que Deus dê a ela muitos anos. E manda uma música de Nossa Senhora pra ela, tá bom? Deus abençoe a todos, um bom dia.
0: Bom dia, parabéns pra sua mãezinha. Deus abençoe muito.
1: Que Deus me dê.
0: Parabéns também para Marcela Silva, fazendo 29 hoje. Juliana Ferreira.
3: Pro aniversariante tudo ou nada.
0: A Juliana fazendo 40 hoje, né, Juliana? Veja aqui ainda o Otávio Garcia, 30 anos. Parabéns também para Marina Marques, fazendo 42. O Felipe Moreira, 27. Parabéns.

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1: Bom dia, Petrina!
2: Bom dia, meu amor, Rafael, e bom dia, caros ouvintes da Rádio Barroso Mix.
1: Oração de hoje com Petrina do Carmo.
3: Oração para acalmar a mente em meio ao estresse. Senhor Deus, venho até Ti neste momento de agitação e estresse, buscando alívio para minha mente e paz para o meu coração. Sei que muitas vezes as preocupações e os desafios da vida podem me sobrecarregar, mas confio que Tu és minha fonte de serenidade e descanso. Neste instante, peço que Tu me envolvas com a Tua paz, uma paz que vai além da compreensão humana, que acalma meu coração e tranquiliza minha mente. Senhor, ajuda-me a liberar toda a tensão e ansiedade que sinto, para que eu possa respirar profundamente e encontrar o equilíbrio que tanto preciso. Afasta de mim os pensamentos que me causam angústia, as preocupações que me impedem de viver com calma. Que eu seja capaz de confiar em Ti, sabendo que Tu tens o controle sobre todas as situações e que posso descansar na certeza de que tudo se resolverá no Seu tempo. Peço que Tu ilumines minha mente com clareza, para que eu possa tomar decisões com calma e sabedoria, sem me deixar levar pelo pânico ou pela pressa. Dá-me força para enfrentar os desafios com coragem, sem me deixar dominar pela pressão do momento. Senhor, ajuda-me a lembrar que posso confiar em Ti para me guiar através das dificuldades. Que eu nunca perca de vista a Tua presença em minha vida, mesmo nos momentos mais agitados. Que, ao entregar meus medos e preocupações a Ti, eu possa sentir a Sua paz, que restaura meu espírito e me dá a serenidade necessária para seguir em frente. Agradeço por me ouvir, Senhor, e por ser meu refúgio nas tempestades da vida. Que, ao final deste momento de oração, minha mente esteja mais tranquila, meu coração mais sereno e minha alma mais em paz. Confio em Ti e sei que, com Tua ajuda, posso superar qualquer estresse com calma e confiança. Amém.
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1: Meus amigos, eu quero convidar agora você para participar da nossa rifa solidária desse mês de julho, né? Estamos quase chegando ali na metade da meta, hein? Quase na metade da meta. 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Tem muita pergunta ali. E tem resposta para tudo que você sempre quis saber, né? Mas nunca soube como explicar. Alguns exemplos. Por exemplo, por que nós rezamos para Maria? Por que a confissão é necessária? Por que aceitamos a autoridade do Papa? O que responder quando alguém fala que a igreja é idólatra? 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Tem um bônus. Na verdade, dois. Eu coloquei logo depois dessas 250 perguntas, mais 50. Ou seja, são 50 perguntas. Essas aqui é a que os evangélicos fazem, hein? 50 perguntas que os evangélicos fazem. 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Participe, tá bom?

agora vamos lá para nossa novena Maria Passa na Frente. Chegamos ao sexto dia.

0: é o sexto dia, vamos rezar pelo nosso trabalho. Vamos abrindo o zap, deixa eu ver quem tá participando. Quero colocar as orações aqui. É a participação que recebi da nossa amiga lá de Presidente Olegário. É a Mônica. Bom dia, Mônica. Ela tá me dizendo que o seu marido também tá fazendo aniversário hoje. É o Flávio, completando mais um ano de vida. Parabéns, Flávio!
1: Parabéns, parabéns, parabéns pra você.
0: Ei, parabéns, Flávio, tudo de bom. Quero também colocar nas orações a Dinalva Maria, lá de Praia Grande, pedindo oração para toda a família, desejando a todos uma ótima semana também. Quero mandar um abraço aqui para Fabiana Ribeiro. Bom dia, Fabiana! Obrigado por participar da Rifa Solidária, viu? Deus abençoe. Vou mandar para você agora, hein? Agora, o livro que eu escrevi com as 250 perguntas que todo católico deveria saber. Pronto, já tá aí, viu, amiga? Mandei para você. Só você baixar e ler. Fabiana Ribeiro, grande abraço para você. Quem também tá participando aqui da rifa? Recebi também a participação aqui da contribuição de quem? Deixa eu ver aqui se eu consigo. É o Joel! Joel Pereira da Silva! Obrigado, Joel, por participar da nossa rifa também. E acabei de enviar para você aqui agora, nesse exato momento, o e-book com as 250 perguntas e respostas que todo católico deveria saber. Pronto! Já tá aí, meu amigo! Um abraço também para Elaine, que mandou um áudio para nós. Bom dia, Elaine.
2: Bom dia, Rafael. Bom dia a toda a equipe. Bom dia a todos os ouvintes. Um dia abençoado para todos nós. Parabéns para a Daniele, a Minéia e o Marculino ontem. A Daniele é hoje e a Minéia e o Marculino ontem. Um abraço a todos. Um feliz aniversário.
0: Feliz aniversário aí para todos eles, Elaine, lá na Fazenda Bom Jardim. Quero ainda... A Fazenda Bom Jardim fica em Araguari, aqui em Minas Gerais. Ora, rezando também aqui pela Cibel, a Cibel Macedo, a Josélia lá em Guaíra. Rafael, ontem... Eu, meu marido, participamos do encontro de casais aqui na minha cidade. E eu convivi 3 dias com esse pessoal. Aí divulguei, então, muito a Rádio Barroso Mix para eles ouvirem também. Que bênção, Josélia. Obrigado por participar, né, da campanha 1+1, ajudando mais pessoas, indicando a rádio para mais pessoas ouvirem também. Deus abençoe, amiga. Quero também mandar um abraço aqui para a Ione, lá de Mirante da Serra, estado de Rondônia, pedindo orações para sua filha, que está passando por alguns problemas, a Maria Paula. Vamos rezar também, tá bom, Ione? Grande abraço para você e para toda a família. A Silvana, lá em Itaim Paulista. Rafael, hoje é aniversário dos meus filhos. Filhos gêmeos, o Bruno e a Bruna. Estão fazendo 22 anos. Parabéns, Bruno e Bruna. Quero ainda rezar também pela Cristiane. Rafael, quero pedir oração para meu filho, João Vitor. Minha nora, a Ana Moura. E meu marido, Adriano Lázaro. Amém! Chegou o momento, então venham rezar conosco o sexto dia da novena.
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4: Maria passa na frente e vai abrindo estradas e caminhos, abrindo portas e portões, abrindo casas e corações. A mãe indo na frente, os filhos estão protegidos e seguem seus passos. ela leva todos os filhos sob sua proteção. Maria passa na frente e resolve aquilo que somos incapazes de resolver. Mãe, cuida de tudo que não está ao nosso alcance. Tu tens poderes para isso. Vai, mãe, vai acalmando, serenando e amansando os corações. Vai acabando com ódio, rancores, mágoas e maldições. Vai terminando com dificuldades, tristezas e tentações. Vai tirando os teus filhos das perdições. Maria, passa na frente e cuida de todos os detalhes. Cuida, ajuda e proteja a todos os teus filhos. Maria, tu és a mãe e também a porteira. Vai abrindo o coração das pessoas e as portas nos caminhos. Maria, eu te peço, passa na frente e vai conduzindo, levando a os caminhos. Maria, eu te peço, passa na frente e vai conduzindo.

0: do vosso ventre, Jesus. Santa Maria, Mãe de Deus, rogai por nós, pecadores, agora e na hora de nossa morte. Amém. Se você orou comigo nesta manhã, pegue seu copo com água e seja abençoado.
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2: Ora, rogai por nós. Quero saudar a todos, a partir da Rádio Evangelizar, de onde tudo começa, as rádios irmãs, cujos nomes cito neste momento. Meu abraço, Rádio Barroso Mix, de Minas Gerais, diretor Rafael Henrique. Saúdo pela TV Evangelizar, sinal digital em todo o país, em várias cidades, canal aberto, pelo YouTube Padre Manzotti Oficial, pelo aplicativo da Associação Evangelizar é Preciso, e todas as plataformas digitais. Bora lá, filho, minha fé inabalável, dai-me, Senhor, uma fé inabalável. Repita, dai-me, Senhor, uma fé inabalável. Vamos juntos rezar, porque nós estamos reunidos na Trindade Santa. E esta fé inabalável que nos faz pedir, agradecer, suplicar, confiar, é começar uma semana na presença do Senhor, começar uma semana nos enchendo de Deus, pedindo discernimento em Deus. Acredite, fé não é ausência da dor, é saber onde ancorar, ancorar em Deus. Dai-me uma fé inabalável, Senhor. Dai-me uma fé inabalável. Em nome do Pai, do Filho e do Espírito Santo. Amém. Disse Jesus a seus discípulos: não penseis que eu vim trazer paz à terra. Não vim trazer paz, mas a espada. De fato, vim separar o filho do pai, a filha da mãe, a nora da sogra. Como assim, padre? Jesus é o príncipe da paz. Como pode dizer que veio trazer a espada? Quer dizer, segmento. Que muitas e muitas vezes, no segmento de Jesus Cristo, no segmento a Ele, teremos que fazer cortes, tomar decisões, fazer opções. E isso pode levar a distanciamentos daquilo que não convém a um bom cristão. Os inimigos do homem serão seus próprios familiares. Quem ama seu pai, sua mãe mais do que a mim não é digno de mim. Aqui o amor incondicional a Deus. Quem ama seu filho e sua filha mais do que a mim não é digno de mim. Escute agora. Quem não toma sua cruz e não me segue, não é digno de mim. Senhor Deus, quem procura conservar a sua vida vai perdê-la. E quem perde a sua vida por causa de mim vai encontrá-la. Senhor, eu te consagro toda esta semana e peço, Senhor, manda teus anjos todos os instantes da minha vida, de modo particular hoje. Sabe o som? Manda teus anjos, Senhor, que eu tome a minha cruz e siga o Senhor. Senhor Deus, manda teus anjos para me guardar no caminho do bem, para me guardar no discipulado. Manda teus anjos, Senhor, dentro da minha casa. Manda teu Espírito Santo no meu ambiente.

0: ambiente de trabalho, nesse começo de semana. Manda teus anjos, Senhor,
1: envia, Senhor, os teus anjos
0: para nos resgatar, para nos proteger, para nos guiar. Sim, Senhor, manda teus anjos para nos proteger, para nos guardar, para nos iluminar. Manda teus anjos, Senhor, abençoe a todos nós. Peça, você que está indo para o trabalho, você que já está no trabalho, manda teus anjos para te louvar e glorificar. E se por acaso algo se opõe a Deus, eu acordo hoje, Senhor, e canto o teu louvor, abrindo esta segunda-feira, esta semana, Senhor. Levantai-vos, ó meu Deus, estende a tua mão. Vai rezando, filho, vai pedindo, tu és o meu refúgio nos momentos difíceis, Senhor, tu és o meu refúgio, confio em vós. Revele a tua face, Senhor, manda teus anjos que tragam bons fregueses, que tragam bons amigos e aparte as más companhias. Manda teus anjos, Senhor, porque nós precisamos da tua presença. Arcanjo Miguel, príncipe, guardião e guerreiro, venha nos defender do mal. Manda teus anjos, Senhor, o arcanjo Rafael, trazer-nos, Senhor, a palavra de Deus. Manda teus anjos, Senhor, o arcanjo Rafael, que venha trazer os raios curativos de Deus. Miguel, Gabriel, Rafael, valei-nos, anjos de Deus, venham em nosso auxílio. Arcanjos do Senhor, venham em nosso socorro. Repita esta oração. Anjos de Deus, venham em meu auxílio. Anjos do Senhor, venham em meu socorro. E glorificar. Manda teus anjos, Senhor, durante todo o dia de hoje. Arcanjos do Senhor, Miguel, Gabriel, Rafael, permaneça conosco em cada participação, cada pessoa que ligar, cada intenção. E eu quero dizer para você que a melhor forma de que o seu nome esteja no altar do Senhor é você ligar direto 0800 410 6060. Você fala com os nossos atendentes, moças, rapazes, e deixa seu nome. E estes nomes são levados com muita seriedade até ao altar de Deus e várias missas são celebradas na sua intenção. Você prefere mandar um WhatsApp? Também é fácil. É 41-3221-6060. Nós temos como carisma a intercessão, então as suas intenções são as nossas, sempre no altar do Senhor. Eu vou para o intervalo, eu volto já, nós temos testemunhos, partilha de vida, leitura orante, volte comigo.
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9: Amar é querer algo de bom para alguém. Santo Tomás de Aquino.
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0: E nós começamos a falar, manda teus anjos, não foi? Assim que a gente começou, manda teus anjos. Vamos escutar um testemunho que mostra como Deus está agindo em nossa vida. Vai lá, sacristão.
1: Meu nome é Valfredo Costa de Brito. Gostaria de dar um testemunho.
0: Diga.
1: Da minha cura.
0: Opa.
1: Eu tive um câncer de próstata. Fiz 20 sessões de radioterapia.
0: Certo.
1: E todas as vezes que eu deitava naquela maca, eu pedia para Jesus da Santa Chagra me curar. E Jesus da Santa Chagra me curou.
0: Oh,
1: tomando água, fazendo a novena, rezando. Minha esposa dando a maior força do meu lado. Não me largou um minuto. Entrou até em depressão com essa situação minha, mas graças a Deus, Jesus da Santa Chagra me curou. E eu agradeço muito a Deus, que Deus nos abençoe a nós todos. Toca o sino, sacristão.
0: Louvado seja Deus, seu Valfrido, de algum lugar do Brasil, Deus seja louvado. Como ele disse, graças a Jesus da Santa e Chagas. E eu pergunto a você, que tal você ajudar a divulgar a devoção de Jesus da Santa e Chagas, que é uma devoção da igreja, é da igreja. Torne-se um líder mensageiro da Capelinha de Jesus da Santa e Chagas. 0800-410-6060, 41-3221-6060. Você está lá na dúvida, será que vou, será que não vou, vai me dar trabalho? Gente, trabalhar para Deus vale a pena. Trabalhar para Jesus, levando a devoção de Jesus das Santas Chagas, dolorosas e gloriosas, que nasceu na cruz e na ressurreição, vale mais do que a pena. Faça esse ato de amor. Torne-se um líder mensageiro da Capelinha de Jesus das Santas Chagas. Você estava na dúvida? Hoje, tome a decisão. Eu vou me tornar agora. Que Deus confirme este propósito. Cristina, que a paz de Jesus esteja com você.
2: Amém, padre.
0: Deus abençoe, Cristina. Você fala de onde?
2: Eu falo de Orizona, Paraná.
0: Minha saudação a Orizona, Paraná. E como é que você me acompanha?
2: Eu acompanho pela Rádio Colmeia, Rádio Capital, pela TV, onde dá certo.
0: Tá certo, filha. Acho que ali é a TV de Maringá que pega, né? 31.1. Tá certo. Diga lá, Cristina.
2: Olha, primeiramente eu quero dar dois testemunhos.
0: Pois
2: não. O primeiro testemunho é sobre a aposentadoria do meu marido. Ele já estava com 67 anos e já tinha passado por uns 10 advogados. E os advogados falavam que ele não tinha contribuição suficiente para aposentar. E eu comecei a fazer novena, várias novenas. E foi numa novena de São José, que o senhor falou fortemente que tinha uma pessoa que tomasse posse da aposentadoria, e ele estava fazendo até almoço. E eu falei para ele, Nelson, escuta o que o padre está falando, para você tomar posse da aposentadoria. E ele falou, o que, que é isso? Eu falei para você, a aposentadoria vai dar certo. Ele falou, amém.
0: Amém.
2: Quando foi no outro mês, a advogada mandou mensagem que tinha sido aprovada.
0: Ô, filha, a São José rogou?
2: São José,
0: providenciou. Amém. Isso, São José. Eu tenho muita devoção a São José. Não é por acaso que ele é patrono da obra. Esse foi o primeiro testemunho. Tem mais, né?
2: Isso. E o segundo, padre, eu tenho duas filhas. Minha filha mais velha mora comigo e minha filha mais nova mora em Santa Catarina. E eu estava costurando com costura em casa e um dia antes eu conversei com ela. Quando foi no outro dia, eu recebi a mensagem dela escrito que ela precisava de R$1.470 para pagar um boleto. E na hora, coração de mãe é mole, né? Eu peguei e fiz o depósito para ela. Passando uns 10 minutos mais ou menos, eles pediram mais. Foi quando eu desconfiei que eu tinha recebido um golpe. Daí eu corri no banco, fiz o boletim, fui na delegacia, registrei o boletim. E tanto o pessoal do banco como o policial falou que era a coisa mais difícil eu receber isso de volta.
0: Sim.
2: Daí eu andei contando para umas pessoas, sabe? Contando para minha filha, que chorou bastante. E umas pessoas começaram a tirar sarro de mim, falando que eu era boba, entrei em golpe, na época de hoje.
0: É, ajuda muito fazer isso, né?
2: É, eu fiquei muito triste, padre. E o senhor estava fazendo novena de Santa Rita. Uns dois dias antes, o senhor falou assim, quem precisasse de uma causa impossível, que era para pedir Santa Rita. E eu falei, ai, não estou pedindo nada. Eu não estou precisando no momento. Quando passou dois dias, aconteceu esse golpe.
0: Entendi.
2: Era no sétimo dia. E eu peguei, padre, eu cheguei no outro dia, o senhor fazendo oração. E eu peguei, olhei para o céu, chorando, e pedi para Santa Rita que passasse na frente. que deixasse nosso inimigo envergonhado, que isso é Santa Rita da causa impossível. Isso foi na quinta-feira. Quando foi no domingo, eu recebi o dinheiro de volta sem descontar um centavo.
0: Nossa, filha, isso é fato louvável, viu?
2: Louvável, padre. Então, toca o sino, sacristão.
0: Isso, toca o sino, sacristão. Tô surpreso de você ter recebido.
2: Isso. Então, padre, tem vários outros testemunhos. Eu fiquei um ano de cadeira de roda, padre, e eu não tinha assim, conhecimento sobre muita igreja católica. Eu fui 12 anos evangélica. E através dessa enfermidade que eu voltei para a igreja católica e comecei a ter fé mesmo. Eu não falava só a verdade, padre, eu não gostava nem de ouvir sua voz. Mas, Deus, através desse que eu tive que passar, que eu consegui, sabe?
0: Amém.
2: E hoje eu ouço todos os dias. E eu peço oração, padre.
0: Pra quem?
2: Eu peço oração pro meu esposo, que ele vai fazer um procedimento cirúrgico.
0: Como é que é o nome dele?
2: Nelson de Souza.
0: Nelson, tá.
2: Uma raspagem na bexiga. Eu vou fazer também uma perícia amanhã no INSS,
0: tá,
2: padre. E peço a Deus também, que Deus conceda minha aposentadoria também, que eu sou PCD.
0: Tá bom.
2: E peço oração para minha filha também, e principalmente essa mulher que mora comigo, minha filha mais velha, que ela e meu esposo não estão se conversando, há mais de um ano. São desentendimento bobo, assim, e estão sem conversar.
0: Vamos pedir a restauração. Que Deus abençoe Cristina de Orizona, Paraná, TV Evangelizar, canal 31.1 de Maringá. Ela citou Rádio Colmeia FM, Padre Vinícius Alves Martins, Arcebispo de Maringá, Dom Severino Klazen. Marlene, que a paz de Jesus esteja com você, Marlene.
3: Bom dia, padre.
0: Deus abençoe, Marlene. Você fala de onde?
3: De Lucas do Rio Verde, Mato Grosso.
0: Lucas do Rio Verde, Mato Grosso. Como é que você me acompanha aí?
3: Sim. Eu acompanho pela rádio FM.
0: Tá certo. Diga lá, filha.
3: Ô, padre, eu gostaria que você levasse o nome do meu marido em oração.
0: Tá.
3: Ele tem muito problema de coluna.
0: Tá. Como é que é o nome do marido, filha?
3: Sebastião.
0: Sebastião.
3: É.
0: Anotei. Ele tem problema de coluna?
3: Tem, padre.
0: Tá bom. Vamos rezar. Bem sei o que é a dor da coluna, que é horrível, algo horrível. Mais alguém você quer deixar em oração, filha?
3: E eu também, né, padre? Com meus problemas que eu tenho nos ossos, né? Que o Altimei me ataca.
0: Tá.
3: E gostaria, padre, de deixar meu testemunho.
0: Conte.
3: Que há 10 anos atrás, eu pedi para o príncipe da paz que eu conseguisse a minha casa, em São José do Minho. E eu consegui, padre, com muita luta, mas eu consegui, daquelas casinhas populares do governo.
0: Amém.
3: Mas eu consegui.
0: Louvado seja Deus. A São José rogou?
3: São José providenciou.
0: É isso mesmo. São José, São José, rogai por nós.
3: É, padre. Eu tenho muito. Se eu for contar todas as minhas bênçãos que eu consigo, através do Senhor.
0: Amém. Deus é maravilhoso.
3: Um dia é pouco.
0: Tá bom, Marlene, levarei o nome do seu marido e louvado seja Deus pela graça que você recebeu. Fique com Deus, Marlene, de Lucas do Rio Verde, Mato Grosso, Rádio Regional FM, Davi Paré, Dom Vital Quitolina, de Diamantino. Amado povo de Deus, nós voltamos com a leitura orante. Pegue a tua Bíblia, se prepare, daqui a pouco, leitura orante, a palavra de Deus. Essa leitura orante da primeira carta de São Paulo aos Coríntios. Voltamos já.
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0: 1 Coríntios capítulo 10. Atenção que eu vou fazer alguns saltos de alguns versículos. Irmãos, 1 Coríntios capítulo 10. Irmãos, eu quero que vocês lembrem do que aconteceu com os nossos antepassados que seguiram Moisés. Todos foram protegidos pela nuvem e passaram pelo Mar Vermelho. Você lembra disso? Vamos ver. Teu conhecimento de história da salvação. Você lembra que Deus conduzia tanto o povo que, quando o sol era forte, Deus os cobria com uma nuvem. À noite, uma bola de fogo para os guiar. Segundo feito, Deus estava muito presente na vida do povo. Não foi à toa que Moisés pediu: caminha conosco, Senhor, apesar de sermos um povo de cabeça dura. Passaram pelo Mar Vermelho, versículo 2. Como seguidores de Moisés, eles foram batizados na nuvem e no mar. Todos comeram a mesma comida espiritual. Beberam da mesma bebida espiritual, pois bebiam daquela rocha espiritual que ia com eles. Mas veja a interpretação que Paulo dá. Lembra que eles tiveram sede e eles pediam água. Moisés, lá em Massa, em Meriba, bateu com o bastão e jorrou água da rocha. Lembra desse fato? Ô padre, eu estou lembrando um pouquinho. Então, qual é a verdadeira rocha de onde brotou água e sangue? Cristo. Nós não bebemos da rocha lá de Moisés. Nós bebemos do lado aberto de Cristo, da chaga do peito de Cristo, onde estava o seu coração, transpassado pela lança, onde jorrou água e sangue. Mas Deus não ficou contente com a maioria deles, e por isso eles morreram, e seus corpos ficaram espalhados no deserto. Você consegue entender esse versículo 5? Você sabe que, se fosse em linha reta, o povo saindo do Egito, linha reta até Canaã, não demorava 40 anos. Por que demorou 40 anos? Porque porque eles ficaram andando em círculos, porque eles desobedeceram a Deus e até passar uma geração. A geração que desobedeceu a Deus não entrou na terra prometida. Sabia disso? Vai aprendendo, é catequese. Versículo 6. Tudo isso aconteceu a fim de nos servir de exemplo, para nós não querermos coisas más como eles quiseram. Eu pergunto, o mundo hoje, os nossos líderes, e às vezes nós, será que não estamos desejando as coisas erradas? Dê uma olhada nos seus desejos mais profundos. Ei, fiz uma pergunta. Não aquilo que sai da boca. Quais são os desejos mais profundos? Tudo isso aconteceu a fim de nos servir de exemplo, para nós não querermos coisas más como eles quiseram. Segundo, vou até mudar a cor. Nem adorar ídolos, como alguns deles adoraram. Você lembra do bezerro de ouro? A base do Sinai, como diz as Escrituras Sagradas. O povo sentou-se para comer e beber, e se levantou para se divertir. Não devemos cometer imoralidade sexual, como alguns deles fizeram. Olhemos para hoje. Olhemos para hoje. Idolatria. Padre, nós não temos o bezerro de ouro, mas às vezes a idolatria é o cartão de crédito. A idolatria é um vício. A idolatria é o poder. O desejo de mandar. O desejo de ser aclamado. Não devemos cometer imoralidade sexual. Mas, padre, isso está tão presente. Tudo é normal hoje? Não. Para um cristão, não é porque todo mundo faz que está certo. Existem princípios que nos conduzem. A imoralidade sexual é um erro. Porque eles fizeram isso, 23 mil deles caíram mortos num dia só. Versículo 9. Não devemos colocar à prova a paciência de Cristo. Esta palavra sempre me toca. Não colocar à prova a paciência de Cristo. Ele nem falou de Deus. Deus Pai está falando de Cristo. Todos nós falamos, e eu também. Jesus misericordioso. Tá bom? Mas não coloque à prova a paciência de Cristo, a misericórdia de Cristo. Porque muitos podem pensar, tanto faz quanto fez. Deus é misericordioso mesmo, ele vai perdoar tudo. Como alguém disse, a religião de vocês é fraca. Como assim? Ué, vocês pecam, vão lá, confessam, está tudo perdoado? Não. Se não houver arrependimento, não tem perdão. E como é difícil alguém que envereda por um caminho, por uma tendência má, se corrigir, veja o vício. Enverede por o álcool, vai ver como é difícil a abstinência. Enverede para as drogas, enverede para a fofoca e vai ver como é difícil calar a língua. Enverede para uma compulsão sexual e vai ver o quanto é difícil segurar a castidade. Eu vou para o intervalo e eu volto. Eu quero terminar esse texto. Eu quero terminar esse raciocínio, essa perícope. Volte comigo.
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0: Filhos amados, filhas queridas, eu estou em 1 Coríntios capítulo 10. Nós bebemos da rocha que é Cristo. E Paulo vai dar alguns exemplos do que nós não devemos fazer como fizeram os nossos pais no passado, lá no Antigo Testamento. Primeiro, adorar ídolos, não o façamos. Não cometer imoralidade sexual, porque muitos morreram. Não colocar à prova a paciência de Cristo, ele vai dizer logo depois. Não ficar se queixando, versículo 10. Não deve se queixar como fizeram alguns deles. Por isso foram destruídos pelo anjo da morte. Agora veja a moral da história. Às vezes você lê e não presta atenção, versículo 11. Tudo isso aconteceu, e eu contei para você um pouquinho de trás para frente a história da salvação. Aconteceu com nossos antepassados, a fim de servir de exemplo para os outros. E aquilo foi escrito a fim de servirem de aviso para nós. Aviso para nós. Pois estamos vivendo no fim dos tempos. Eu vou parar aqui e eu pergunto. Quanto mais conhecemos a Bíblia, e se eu fui contando, eu peguei de trás para frente os fatos que Paulo citou, não serve de aviso para nós? Por exemplo, não está citado aqui, briga entre irmãos, Caim e Abel, do mesmo sangue, o ciúme, a inveja, levou à morte, não é um aviso para dominarmos o ciúme, a inveja? E assim por diante, eu te pergunto, o que você hoje lembra do Antigo Testamento e serve como um aviso para hoje? Mas amanhã tem mais. E amanhã começo com este versículo. Portanto, aquele que pensa está de pé, é melhor ter cuidado para não cair. Mas isso é amanhã. Esta foi a leitura orante de hoje. Lidiane, que a paz de Jesus esteja com você. Lidiane?
1: Oi, estou ouvindo.
0: Bom dia.
1: Bom dia.
0: Que a paz de Jesus esteja com você, filha.
1: Amém.
0: Você fala de onde?
1: De algum lugar de Minas Gerais.
0: De algum lugar de Minas Gerais, tá certo. O que está acontecendo, Lidiane?
1: Então, padre, eu tô assim, desesperada, porque eu preciso de uma resposta e eu não tô tendo. Eu estou grávida e eu fiz um ultrassom e o ultrassom não viu o embrião, só viu o saco gestacional e a vesícula vitelina. E eu repeti de novo depois de 10 dias, deu a mesma coisa. E o médico falou comigo que era pra eu esperar um aborto, porque a gravidez não evoluiu. Porém, eu tô sem sintoma nenhum, sem nenhum sangramento, nada, nenhum sintoma de aborto. Pelo contrário, continuo os sintomas da gravidez.
0: Sim.
1: Só que eu sigo assim, sem saber se realmente eu tive uma perda, se realmente não tá aqui, Deus fez um milagre. Sabe, tá sendo assim, tão angustiante viver isso.
0: Eu entendo. Entendo e acolho. Eu não sou médico, muito menos ginecologista, mas obstetra, mas a questão, eu queria só entender o que o médico sugeriu para você esperar?
1: Isso, ele sugeriu para mim esperar um aborto espontâneo, só que o estranho é esse aborto não ter acontecido ainda.
0: Então, filha, você tem que voltar no médico. Você tem que voltar no médico e não fazer nada. Se você tem dúvida, ainda mais se você tem dúvida que é gravidez, eu não vou debater com o médico. Você não deve fazer nada para depois não se culpar de um aborto provocado. Não sei se eu me fiz entender.
1: Mas, padre, é porque essa gestação foi tão sonhada. E tipo assim, não dá pra acreditar que Deus permitiu eu ficar grávida e Deus vai me tirar.
0: Filha, o Deus que te deu essa gravidez, Eu não sei, essa gravidez te dará outra? Se não tava, não acompanhou a leitura orante de Jó? Deus deu, Deus tirou, louvado seja Deus. Lidiane, não é de se se revoltar contra Deus. Você acredita, você consegue imaginar que Deus Pai, quis que essa criança não nascesse? Existem muitas questões hormonais, questões humanas, físicas, que contribui para a gestação ou não. Por que você não entrega para Deus?
1: Mas eu estou pedindo tanto a Deus, assim, se não for da vontade dele, que o meu corpo expulse. Mas cada dia que eu peço isso, mas, tipo assim, não está acontecendo. Meu corpo não está expulsando se realmente aconteceu um aborto.
0: Filha, simplesmente diga, Senhor, está nas tuas mãos. Está nas tuas mãos. Só me parece um pouco inconclusivo esse teu médico. Eu sugiro que você procure de novo e se informe mais uma vez. Faça de novo um exame, uma ecografia, para que você tenha certeza do que está acontecendo. Agora, mais do que isso, eu não sei o que te dizer.
1: O senhor pode fazer uma oração comigo?
0: Posso. Eu quero que você reze, Senhor.
1: Senhor,
0: Eu te entrego. A minha vida.
1: A minha vida.
0: E esta gestação. Seja feita a tua vontade. Eu aceito. Eu creio, Senhor.
1: Que seja neste momento.
0: Ou no futuro. Me darás a graça da maternidade. Eu não me revolto. Eu aceito a tua vontade. Amém.
1: Amém.
0: Lidiane, tem alguém que está te acompanhando além do médico? Tem alguém da família?
1: Sim, meu esposo.
0: Vocês estão seguros desse resultado que vocês estão tendo?
1: Não.
0: Então procure outro médico. Na incerteza, procure uma segunda opinião. Você está me ouvindo?
1: Estou ouvindo.
0: Procure uma segunda opinião. Vale a pena. Nós estamos falando de vida. E exatamente por estarmos falando de uma pessoa, vida, é que é importante uma segunda opinião. Que Deus a abençoe. Meu abraço a Lidiane e rezaremos por você. Escute esse testemunho, por favor.
2: Eu me chamo Maria José Soares de Lima. Resido em Santo Antônio, Salto da Onça, Rio Grande do Norte. Todo esse testemunho da minha filha. Esteve 17 anos com problema seríssimo de desmaio, perda de visão e outras coisas mais. Portanto, eu quero agradecer a graça recebida, que ela está curada, para a honra e glória do nosso Senhor Jesus Cristo. Obrigado, meu Jesus e Santa Chagas, Padre Reginaldo Manzotti e toda a sua equipe.
0: Deus seja louvado, Maria José, de Santo Antônio do Salto da Onça, Rio Grande do Norte. Arcebispo Dom João Santos Cardoso, de Natal. Eu vou para o intervalo e eu volto com o quarto dia da novena de Nossa Senhora do Carmo. Volte comigo, acredite, nunca se ouviu dizer que alguém tendo recorrido a Nossa Senhora do Carmo tenha ficado desamparado. Voltamos em oração.
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Hoje, aniversário de Dom Liro Vendelino Meurer, da Diocese de Santo Ângelo, Rio Grande do Sul. Aniversário da rádio Agora FM, Mandaguari, Paraná. Alvorada Mariana FM, Siritinga, Minas Gerais. Também Solte TV Entretenimentos Brasil Limitada, São Caetano do Sul. Gigabyte Multimídia, Uruaçu, Goiás. E hoje, aniversário da minha querida afilhada Helena Pinheiro Tormena. Afilhada de batismo, que Deus abençoe, querida Helena, com muita saúde, muita paz. Muitos conhecem que ela cantou comigo há uns anos atrás no Arraiá do Seu Vigário, ela mesma, hoje já uma moça, 16 anos. 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Bom dia, padre. Me chamo Jonathan. Foi um e-mail. Quero deixar um testemunho. Domingo passado, meu sobrinho engoliu um prego. Misericórdia. Recebi a notícia da minha mãe, que estava muito abalada. Na parte da tarde, eu estava assistindo às 24 horas de oração. Me ajoelhei, pedi que Nossa Senhora intercedesse pelo meu sobrinho. Clamei a Jesus das Santas Chagas que ele derramasse uma gota do seu preciosíssimo sangue sobre meu sobrinho e o livrasse do perigo. Meu irmão o levou para Maringá, em um bom hospital. E optaram por deixar sair naturalmente, graças à Mãe Maria Santíssima, que intercedeu a Jesus das Santas Chagas, fomos atendidos. E realmente ele expeliu, na terça-feira, sem nenhum dano. Meu sobrinho tem 4 anos. Graça alcançada, graça testemunhada, Jonathan, louvado seja Deus. Deus seja louvado, filhos amados. Você, adquire em todas as livrarias do Brasil, Inabalável. Leia esse livro, dê de presente este livro. Tem ajudado muita gente a compreender. Inclusive hoje, eu falava com a Lidiane e ela perguntava por que Deus permitiu isso. Uma das propostas do livro Inabalável é uma releitura de Jó. E entender porque Deus permite certas coisas. Vamos à novena? Juntos, Nossa Senhora do Carmo, rogai por nós. Quarto dia. Nossa Senhora do Carmo, que deixaste o santo escapulário como sinal do vosso amor e proteção, sois reconhecida como assistência na vida e consolador amável na hora da morte. Eu, vosso filho e devoto,
pronta a vos servir, disposta a vos amar. Me apresento a vós e nesta novena faço o meu pedido. Faça o seu pedido. Faça o seu pedido. Nossa Senhora do Carmo, nunca se ouviu dizer que alguém necessitado, tendo recorrido a vós, tenha ficado desamparado. Com confiança, Mãe do Escapulário, intercedei junto ao vosso Filho Jesus Cristo por mim, por aqueles por quem devo rezar sempre e por aqueles que se confiaram às minhas orações. Mãe amável, sede-nos propícia e rogai por nós a Deus para que sejamos dignos das promessas de Cristo. Nossa Senhora do Carmo, rogai por nós. Mãe do Santo Escapulário, rogai por nós. Madrinha da obra evangelizar é preciso, intercedei por nós. O Senhor esteja convosco. Ele está no meio de nós. Abençoai, Senhor, a água, a roupa dos enfermos, as fotos de família, os remédios e a semana que hoje começa. Esta segunda-feira e toda esta semana, que transcorra em paz, harmonia, felicidades. Em nome do Pai, do Filho e do Espírito Santo. Amém. Começamos e terminamos. Termino com o clipe. Manda teus anjos sobre nós, sobre nosso trabalho. Evangelizar é preciso.

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sou eu, ao vivo e falando a esse coração que bate forte. Hoje, segunda-feira, 13 de julho, agora 11 horas e 2 minutos. Eu sou o Rafael Henrique, estamos juntos na Rádio Barroso Mix. Bom dia! Bom dia! É, nosso programa chegou à segunda parte, né? A primeira é de 9 às 10 e a segunda é de 11 até meio-dia e meio, onde nós iremos refletir o Evangelho do dia. Daqui a pouquinho, hein? Não perca o Evangelho de hoje! Daqui a pouquinho tem reflexão do Evangelho e tem uma frase de Jesus que pode até te assustar no Evangelho de hoje. Ele fala que não veio, né, trazer paz, e sim espada. Isso mesmo que você ouviu. O que será que Jesus quis dizer com isso? Hoje no Evangelho eu te conto, hein? E tem mais. Jesus fala que a fé pode até separar quem mora na mesma casa. Pai contra filho, filho contra mãe. Por que será que isso acontece, hein? E ele também pede para você carregar uma cruz todos os dias. E ele ainda solta uma frase que parece não fazer sentido nenhum. Ele diz no Evangelho que quem perde a vida por causa dele vai encontrar ela de verdade. Como assim perder para encontrar? É, então fica comigo, porque em instantes, daqui a pouco, a gente vai entender cada uma dessas frases juntos, palavra por palavra, e você vai sair diferente de como você começou esse dia. Bom dia para você, eu sou Rafael Henrique e eu sou catequista. E aqui comigo esse dia. Bom dia para você, eu sou Rafael Henrique e eu sou catequista.

Mais um livro, hein? Não perca, porque o programa de hoje está especial. Preparamos com muito carinho para você. Então aumenta aí o volume do rádio, avisa para todo mundo, porque nós estamos de volta!

palmas comigo? Lá em cima, assim, bem alegre. Para Nossa Senhora, capricha.

agora é com você. 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Sem o Espírito Santo!

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1: Olha a hora! 11:11! Chegando agora, Frei Gilson.

está te vendo neste momento. Deus está com você nessa hora. O Senhor é aquele que nos sonda. O Senhor é aquele que nunca nos abandona. O Senhor é aquele que nunca sai do teu lado. Nunca, nunca. Ele te sonda. Ele nunca te deixa. Ele te conhece. Ele te conhece. Canta comigo. Deus, tu me cercaste em volta.

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1: E vamos agora para o Evangelho do dia. Mateus 10, 34, 11, 1. O Senhor esteja convosco. Ele está no meio de nós. Proclamação do Evangelho de Jesus Cristo segundo Mateus. Glória a vós, Senhor. Naquele tempo, disse Jesus aos seus discípulos: não penseis que vim trazer paz à terra. Não vim trazer a paz, mas sim a espada. De fato, vim separar o filho de seu pai, a filha de sua mãe, a nora de sua sogra. E os inimigos do homem serão os seus próprios familiares. Quem ama seu pai ou a sua mãe mais do que a mim não é digno de mim. Quem ama seu filho ou sua filha mais do que a mim não é digno de mim. Quem não toma sua cruz e não me segue não é digno de mim. Quem procura conservar a sua vida vai perdê-la. E quem perde a sua vida por causa de mim vai encontrá-la. Quem vos recebe, a mim recebe. E quem me recebe, recebe aquele que me enviou. Quem recebe um profeta pode ser profeta e receberá a recompensa de profeta. E quem recebe um justo, por ser justo, receberá a recompensa de justo. Quem der, ainda que seja apenas um copo de água fresca, a um desses pequeninos, por ser meu discípulo, em verdade vos digo, não perderá a sua recompensa. Quando Jesus acabou de dar essas instruções aos 12 discípulos, partiu daí, a fim de ensinar e pregar nas cidades deles. Palavra da salvação. Glória a vós, Senhor. Meu irmão e minha irmã, que alegria estar com você em mais uma reflexão do Evangelho do dia. Ora, deixa eu situar direitinho onde a gente está no Evangelho. Pouco antes desse trecho, Jesus olhou para a multidão, né? E ele sentiu uma dor no peito, porque viu aquele povo cansado, perdido, como ovelha, sem quem cuide dela. Então foi nesse momento que ele chamou os 12 discípulos e resolveu mandar eles pelas cidades, anunciando que o reino de Deus tinha chegado, né? Curando os doentes, ajudando quem estava precisando. Mas antes de mandar eles, Jesus foi sincero, avisou que eles iam sofrer perseguição, que ia ter gente que não ia querer ouvir o que eles tinham, né, para dizer. Mesmo assim, disse para não terem medo, porque nem um passarinho cai no chão sem o Pai saber. E eles valiam muito mais, né, que muitos passarinhos. Foi logo depois, então, desse aviso que vem o Evangelho de hoje, que a gente vai entender juntos agora, hein? Vamos juntos com muita atenção para você entender o Evangelho. Primeira frase que quero trazer: não penseis que vim trazer paz à terra. Não vim trazer paz, mas espada. Meu irmão, presta atenção, porque essa frase, ela assusta, né, quem escuta rápido e não para pra entender. Isso aqui não tem nada a ver com guerra. E não é um convite também pra você brigar com ninguém. Essa espada que Jesus fala é a decisão que a fé pede da sua vida. É a coragem de escolher Deus, mesmo quando ninguém em casa entende a sua escolha. Por isso ele continua. Às vezes o filho vai pensar diferente do pai. A filha vai pensar diferente da mãe. Jesus ainda diz que até entre nora e sogra vai nascer tensão por causa disso. Ele chega a dizer que os inimigos do homem vão ser os da própria casa. Vamos entender o que Jesus quis dizer. Jesus não está te ensinando a tratar sua família como inimiga, hein? Longe disso. O que Jesus quis dizer aqui é que ele está te preparando para uma realidade que dói. Às vezes, a pessoa que devia te apoiar é a que menos entende a sua fé. E isso machuca. Mas não significa que você está no caminho errado. Você já sentiu isso? Já ficou sozinho numa decisão que você sabia lá no fundo que era certa? Se alguém da sua família já olhou torto para sua fé, eu preciso te dizer uma coisa agora. Você não está errado, porque Jesus avisou que isso ia acontecer. E o motivo não é que ele queira separar ninguém. O motivo é que a fé de verdade, aquela que muda a sua vida por dentro, ela incomoda quem ainda não decidiu ali se converter. Depois Jesus completa: quem ama pai ou mãe mais do que a mim não é digno de mim. Quem ama filho ou filha mais do que a mim não é digno de mim. Escuta bem, meus irmãos, esse evangelho a gente tem que prestar atenção. Isso não é Jesus pedindo para você amar menos a sua família, não. É exatamente o contrário. É ele pedindo o primeiro lugar. Porque quando Deus fica no centro da sua vida, o que que vai acontecer? Você vai amar a sua família de um jeito mais bonito, mais forte, mais verdadeiro. Aí vem a parte. Essa parte aqui aperta o coração. Quem não toma a sua cruz e não me segue não é digno de mim. A cruz aqui, presta atenção, a cruz aqui não é o sofrimento que a vida já traz sozinha. A cruz que Jesus fala aqui é a dificuldade que aparece justamente porque você decidiu segui-lo. É acordar cedo para rezar, quando você queria dormir mais. É perdoar quando tudo dentro de você pede o contrário. Pede vingança, né? É continuar firme na fé, mesmo quando ninguém bate palma por isso. Então, o que é tomar a cruz? Tomar a cruz é dizer o seguinte: eu escolho isso hoje e escolho de novo amanhã, não só quando é fácil. Jesus ainda diz: quem procura conservar a sua vida vai perdê-la, e quem perde a sua vida por causa de mim vai encontrá-la. Isso aqui é o contrário de tudo que o mundo ensina para você. O mundo ensina o seguinte. O mundo fala assim: se cuida. Pensa só em você. Guarda tudo para você. E Jesus fala o seguinte: se doa. Se entrega. E é exatamente aí que você encontra a vida de verdade. Meus irmãos, quem vive fechado, né, guardando tudo, cuidando só de si mesmo, com o tempo vai perceber que está vazio por dentro. Mas aquele que se entrega, aquele que ama, que serve, quem gasta a vida pelos outros por causa de Jesus, esse encontra uma vida completa, uma vida que vale a pena. Qual outra frase Jesus diz no Evangelho hoje? Deixa eu ver aqui, ó. Ah, ele fala assim, ó. Quem vos recebe, a mim recebe, e quem me recebe, recebe aquele que me enviou. O que Jesus quis dizer aqui é o seguinte, ele está te dizendo que quando você acolhe alguém que carrega a fé, quando você recebe bem aquela pessoa que fala de Deus para você, é como se você estivesse recebendo o próprio Jesus dentro da sua casa. E Jesus vai além, ele diz, quem recebe um profeta por ser profeta vai ganhar recompensa de profeta. Quem recebe um justo por ser justo vai ganhar recompensa de justo. Jesus ainda diz, quem der, ainda que seja só um copo de água fresca a um desses pequeninos, por ser meu discípulo, em verdade vos digo, não vai perder a sua recompensa. Essa frase é maravilhosa, hein? Quem são esses pequeninos? Os pequeninos ali que Jesus diz no Evangelho são os discípulos de Jesus, né? Gente simples que estão levando a fé de porta em porta nessa missão. E quem trata bem essa gente simples, quem ajuda com o que tem, mesmo que seja só um copo d'água, está fazendo isso pro próprio Jesus. É, então escuta isso aí com o coração aberto, um copo de água. Algo simples, né? Aquele gesto pequeno que você fez, que você acha que ninguém viu, que você nem lembra mais, Deus guardou. Nada do bem que você faz se perde, meus irmãos, nada. Vou até repetir, nada do bem que você já faz se perde. Nada. Para fechar o Evangelho, tem aqui uma frase curtinha. Depois de ensinar tudo isso, né, para os discípulos, Jesus não ficou parado esperando os outros fazerem o trabalho. Veja que o Evangelho diz que ele mesmo saiu também para ensinar e pregar nas cidades. Ele não pediu de ninguém nada que ele mesmo não fizesse primeiro. É, meus irmãos, escuta bem então agora o que eu preciso que você faça hoje na prática, né? Como colocar o Evangelho aí em prática. Primeiro, se alguém da sua casa não entende a sua fé, não desiste dela por causa disso, tá bom? E também não entra em briga por causa disso, não. Ora por essa pessoa hoje, reza por ela com paciência, sabendo que Deus está cuidando dela, né, do jeito dele. Depois, escolhe uma coisa que você vinha aí adiando, por preguiça ou por medo, uma cruz pequena e carrega ela com fé, não com peso. Pode ser um perdão que falta dar, pode ser uma oração que você vem deixando para depois. Outra coisa, faz um gesto aí de cuidado com alguém hoje, nem que seja um pequeno, nem que seja um copo d'água, uma palavra boa ou uma ligação que você vem adiando aí fazer há tempos. Faz isso, viu? Faz isso pensando em Jesus e confia que esse gesto não vai passar despercebido por Deus.

Agora vamos parar um minutinho e conversar com Deus. Vem comigo. Pai, eu quero agradecer por essa manhã, por mais esse dia de vida que o Senhor nos dá. Nós sabemos que seguir Jesus custa e às vezes dói. Às vezes a gente se sente sozinho, mas hoje nós vos pedimos coragem, dai força para quem está enfrentando uma briga dentro de casa por causa da fé. Dai paciência para quem precisa perdoar hoje. Dai consolo para quem está cansado de carregar a própria cruz. E abençoa, Pai. Abençoa quem tem direito, abençoa quem tem feito o bem. Feito o bem em silêncio, sem que ninguém perceba, porque eu sei que você vê tudo, e nada do que fazemos por amor se perde diante de vós. Quero orar que a gente aprenda, dia após dia, a colocar você em primeiro lugar, e que essa escolha traga paz para dentro da nossa casa. Por Cristo, nosso Senhor. Amém.

Meus irmãos, agora 11h39. Em instantes tem um novo estudo bíblico aqui na rádio. Vamos abrir um livro novo hoje. 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Por que honrar Maria e os santos não é contrário ao primeiro mandamento? 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Por que a igreja tem tantos santos? Como os santos podem ouvir tantas orações ao mesmo tempo? Vamos fazer mais perguntas aqui. O que é a unção dos enfermos? Por que a igreja não ordena mulheres para ser padre? Bom, tem muitas perguntas, hein? 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

agora nós vamos pro nosso estudo bíblico. Horas e 44 minutos. Semana passada terminamos o livro de Daniel e hoje nós iremos começar o livro do profeta Oséias.

Quero mandar um abraço pro Silvinho lá em Barbacena. Quero também mandar um abraço aqui pra nossa amiga a Ione. Bom dia, Ione. Tá pedindo aqui a música Meu Primeiro Amor com o padre Reginaldo Manzotti, oferecendo pra sua família e pra todos nós aqui da rádio. Vou pedir a Petrina pra tocar no programa dela, tá bom, Ione? Porque agora nós iremos pro nosso estudo bíblico e a Petrina começa o programa dela por volta ali de 1h30 aqui da rádio.

Eu tô aqui algo que eu quero compartilhar com vocês. É sobre o evangelho, né? Ela ouviu o evangelho. Ela diz: quem der, ainda que seja apenas um copo de água, a um desses pequeninos. E ela me diz aqui, ontem ela estava trabalhando, né, na barraca de doce, lá da comunidade, né, de Santa Rita de Cássia. E aí, uma criança, ela me disse que se aproximou, né, da sua barraca e pediu um pedaço de bolo. E a Betinha respondeu que ele precisava pegar a ficha no caixa. Mas ela não viu que ele acabou indo embora. E depois a Betinha me disse que ela ficou mal por isso. Apesar dela ter chamado ele, né, pra pegar, mas o pai não quis. E ela me disse: Rafael, eu cometi um erro com essa criança. Ô, amiga, veja bem, o fato de você ter ficado triste mostra que o seu coração é sensível, né, e deseja fazer o bem. Então fica tranquila, né? Todos nós já deixamos passar uma oportunidade, né, sem perceber. O importante é que Deus, ele conhece a nossa intenção. Então, quando surgir aí uma nova oportunidade, né, acolha e faça o bem com alegria. Jesus, ele é misericordioso, né? Então, que essa experiência faça você crescer ainda mais aí a sua caridade. Que Deus abençoe você. E que nunca falte mais oportunidades de levar o amor de Cristo a todos.

Rosângela Gonçalves em Florianópolis, Santa Catarina. Alô, Romilda Almeida lá em Macaé. Um abraço também pra Rose. Obrigado, amiga, por contribuir na rifa. Roseli, também tá participando. Rafael, não leia minha mensagem no ar. Tá bom, Roseli. Abraço pra você. Vamos lá então, meus irmãos, para o nosso estudo bíblico.

Semana passada a gente terminamos o livro de Daniel, né? E agora a gente vai mudar de cenário. Vamos entrar aqui numa nova parte da Bíblia. Terminamos, né, os profetas maiores. E agora vamos entrar na parte da Bíblia com os 12 profetas menores. E já vou logo explicando, né, porque esse nome ele engana muita gente. Eles são chamados de menores não porque são menos importantes, não é isso. É porque os livros deles são menores. São curtos. Veja bem, estudamos 2 semanas Isaías, né? Com 66 capítulos. Teve também vários outros livros ali com maiores. Já o livro que vamos começar hoje tem apenas 14. Dá pra gente estudar em uma semana só. E o livro, ele é menor no tamanho, mas não na mensagem. Tá bom? E o primeiro dos 12 apóstolos que vamos estudar, então, é exatamente ele, Oséias. Sejam bem-vindos ao Estudo Bíblico da Rádio Barroso Mix.

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1: Olha, vamos começar pelo contexto. Vamos entender primeiro a época. Estamos há uns 750 anos antes de Jesus. E aqui, eu preciso te lembrar de uma coisa, né, que ajuda a entender tudo. Depois do rei Salomão, o povo de Deus, ele se dividiu em dois reinos. No sul, ficou o reino de Judá, onde fica Jerusalém, onde fica o templo. E no norte ficou o reino de Israel, também chamado de Efraim. Lá ficava a capital, né, em Samaria. Daniel, que a gente acabou de estudar, era no sul. Oséias era no norte. Quem escreveu o livro foi ele mesmo. Ele é o único profeta, né, que escritor, que nasceu, viveu e pregou dentro do reino do norte, falando ali pro próprio povo dele. E como é que estava o reino do norte naquele tempo? Olha, meu, por fora estava uma maravilha. O rei lá era o rei Jeroboão. O comércio ia bem. Tinha riqueza, né, circulando. Então, se tivesse algum jornal naquela época, as manchetes seriam de otimismo. Mas por dentro, o reino estava apodrecendo. A riqueza ficava na mão de poucos. Os pobres eram esmagados. O povo não abandonou Deus de vez, não. Foi pior. Misturou foi tudo. Eles adoravam o Senhor e ao mesmo tempo também adorava lá o Deus deles, lá o Baal. Baal. Então, sabe como é que funcionava a cabeça do povo naquele tempo? Ele era assim. Ah, o Senhor nos tirou do Egito. Isso é passado. Mas quem garante que a chuva na minha roça hoje é Baal? Né? O Baal é o Baal, é o Deus da chuva. Aí a pessoa pensava, ah, então eu vou nos dois. Para me garantir, vou adorar os dois. E ainda tinha os dois bezerros de ouro, né, que o reino do norte adorava lá nos santuários deles. Era uma fé misturada com superstição, né? Deus estava dividindo espaço ali com ídolos. Então é nesse cenário que Deus chama um homem chamado Oséias, filho de Beeri. Sabe o que significa Oséias, meus irmãos? O nome, na língua original, quer dizer Deus salva. É da mesma raiz do nome Josué. E sabe qual outro nome vem exatamente dessa mesma raiz também? Jesus. Isso mesmo. O nome do profeta que abre os 12 menores já carrega então o nome do Salvador. A Bíblia é assim mesmo. É, até nos nomes ela vai apontando para Cristo. Agora vem a parte que deixa todo mundo de queixo caído. O que será que Deus pediu a esse homem, hein? Escuta a primeira ordem do livro. Vai e toma por esposa uma mulher que vai te trair. Foi assim que o ministério de Oséias começou. Deus pediu que ele casasse sabendo que aquele casamento ia lhe partir o coração. E aí você pode me perguntar, né, com toda razão, mas por que, Rafael? Por que Deus faria um pedido desses? Calma, que a resposta é a chave do livro inteiro, hein? Deus queria que Israel entendesse uma coisa que sermão nenhum estava conseguindo explicar. O povo achava que pecado era só quebrar regra, que era descumprir mandamento. Por exemplo, levar uma multa de trânsito, aí pagou, resolveu. Deus queria gritar para o povo, dizendo que não é isso. O pecado de vocês não é papelada, é traição. Porque lá no Monte Sinai, né, quando Deus fez aliança com Israel, aquilo foi um casamento. Deus então se comprometeu como esposo. O povo se comprometeu como esposa. Então, adorar Baal estava muito errado, né? Não era um detalhe religioso errado. Era adultério. Era a esposa dormindo fora de casa. Então, como o povo não entendia por palavras, Deus resolveu mostrar por uma vida. Oséias, então, ia casar, ia amar de verdade, ia ser traído. Ia sentir na pele exatamente o que Deus sentia. Bom, e agora eu vou te entregar a frase que vai nos acompanhar a semana inteira, hein? Anota, grava, cola aí na porta da geladeira. A frase da semana é a seguinte: o amor de Deus não desiste de você. É o resumo do livro de Oséias, numa linha só. O amor de Deus não desiste de você. O livro inteiro é a prova disso. E olha que interessante, né? Como que esse livro conversa com a nossa fé católica. Essa imagem do casamento entre Deus e o povo, que nasce aqui em Oséias, ela atravessa a Bíblia inteira. E chega lá no Novo Testamento. São Paulo diz que o amor de Cristo pela igreja é o modelo do amor entre marido e mulher. Até o Apocalipse, né, termina com uma frase de casamento: as bodas do Cordeiro. E é por isso que a igreja trata então o matrimônio como um sacramento, coisa sagrada. Porque todo casamento fiel é um retrato do amor de Deus. Então, quando você vê ali um casal de idosos, né, de mãos dadas na missa, depois de 50 anos de alegrias e dificuldades, você está vendo ali uma pregação de Oséias sem palavras. Talvez você que está me ouvindo agora, talvez você esteja aí carregando, né, uma ferida dessas. Uma traição, um abandono, alguém que prometeu e não cumpriu. Então, se for o seu caso, essa semana vai mexer com você, hein? Mas vai curar também. Porque você vai descobrir que Deus conhece essa dor por dentro. Ah, talvez você esteja do outro lado também. Talvez é você que se afastou. É você quem trocou Deus por outras coisas. quem anda aí dividindo, né? Dividido, como aquele povo do norte. Uma fé que tem assim, um pé na fé e outro nos ídolos de hoje. Então, para você, essa semana é um chamado de volta para casa. Amanhã a gente vai entrar, então, no capítulo 1. Já te adianto que a história, ela aperta, né? Porque Oséias vai casar com uma mulher, vai nascer 3 filhos. Deus vai mandar dar a cada criança um nome estranho. Que nome eram esses, hein? E o mais impressionante, o que Deus mandou Oséias fazer quando encontrou essa mulher, depois sendo, né, vendida numa praça? Ela vai ser vendida numa praça. Amanhã eu te conto mais, tá bom? Que Deus abençoe sua semana e até amanhã.

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1: Rádio Barroso Mix informa a hora certa.
2: Meus irmãos, os ponteiros apontam para o infinito meio-dia. Salve Maria!

Maria Santíssima, que em vossa imagem milagrosa de Aparecida espalhais inúmeros benefícios sobre o Brasil. Eu, embora indigno de pertencer ao número dos vossos servos, mas desejando participar dos benefícios da vossa misericórdia, prostrado a vossos pés, consagro-vos o entendimento, para que sempre pense no amor que mereceis. Consagro-vos a língua, para que sempre vos louve e propague a vossa devoção. Consagro-vos o coração, para que depois de Deus vos ame sobre todas as coisas. Recebei-nos, ó Rainha incomparável, no ditoso número dos vossos servos. Acolhei-nos debaixo da vossa proteção. Socorrei-nos em nossas necessidades espirituais e temporais, e sobretudo na hora da nossa morte. Abençoai-nos, ó Mãe Celestial, e com vossa poderosa intercessão, fortalecei-nos em nossa fraqueza, a fim de que, servindo-vos fielmente nesta vida, possamos louvar-vos, amar-vos e render-vos graças no céu, por toda a eternidade, assim.

Espírito Santo. Amém. Oferecimento. Divino Jesus, nós vos oferecemos este texto que vamos rezar, contemplando os mistérios de nossa redenção. Concedei-nos, pela intercessão de Maria, vossa Mãe Santíssima, a quem nos dirigimos, as virtudes necessárias para bem rezá-lo e a graça de ganhar as indulgências anexas a esta santa devoção. Creio em Deus Pai, Todo-Poderoso, Criador do céu e da terra, e em Jesus Cristo, seu único Filho, nosso Senhor, que foi concebido pelo poder do Espírito Santo, nasceu da Virgem Maria, padeceu sob Pôncio Pilatos, foi crucificado,

0: Pai nosso que estais no céu, santificado seja o vosso nome, venha a nós o vosso reino, seja feita a vossa vontade, assim na terra como no céu.
1: O pão nosso de cada dia nos dai hoje, perdoai as nossas ofensas, assim como nós perdoamos a quem nos tem ofendido. E não nos deixeis cair em tentação, mas livrai-nos do mal. Amém.
0: Ave Maria, cheia de graça, o Senhor é convosco. Bendita sois vós entre as mulheres, e bendito é o fruto do vosso ventre, Jesus.
1: Santa Maria, Mãe de Deus, rogai por nós, pecadores, agora e na hora de nossa morte. Amém.
0: Ave Maria, cheia de graça, o Senhor é convosco. Bendita sois vós entre as mulheres, e bendito é o fruto do vosso ventre, Jesus.
1: Santa Maria, Mãe de Deus, rogai por nós, pecadores, agora e na hora de nossa morte. Amém.
0: Ave Maria, cheia de graça, o Senhor é convosco. Bendita sois vós entre as mulheres, e bendito é o fruto do vosso ventre, Jesus.
1: Santa Maria, Mãe de Deus, rogai por nós, pecadores, agora e na hora de nossa morte. Amém.
0: Glória ao Pai, ao Filho e ao Espírito Santo.
1: Como era no princípio, agora e sempre. Amém.
0: Ó Maria concebida sem pecado,
1: rogai por nós que recorremos a vós.
0: Ó meu

0: Anunciação do Arcanjo Gabriel à Virgem Maria. Pelas palavras do anjo, o próprio Deus saúda Maria e a proclama cheia de graça. A proposta feita a Maria é respondida com um sim, que nos trouxe a salvação. Que possamos dizer sempre sim ao projeto de Deus. Pai nosso que estais no céu, santificado seja o vosso nome, venha a nós o vosso reino, seja feita a vossa vontade, assim na terra como no céu.
1: O pão nosso de cada dia nos dai hoje, perdoai as nossas ofensas, assim como nós perdoamos a quem nos tem ofendido, e não nos deixeis cair em tentação, mas livrai-nos do mal. Amém.
0: Ave Maria, cheia de graça, o Senhor é convosco. Bendita sois vós entre as mulheres, e bendito é o fruto do vosso ventre, Jesus.
1: Santa Maria, Mãe de Deus, rogai por nós, pecadores, agora e na hora de nossa morte. Amém.
0: Ave Maria, cheia de graça, o Senhor é convosco. Bendita sois vós entre as mulheres, e bendito é o fruto do vosso ventre, Jesus.
1: Santa Maria, Mãe de Deus, rogai por nós, pecadores, agora e na hora de nossa morte. Amém.
0: Ave Maria, cheia de graça, o Senhor é convosco. Bendita sois vós entre as mulheres, e bendito é o fruto do vosso ventre, Jesus.
1: Santa Maria, Mãe de Deus, rogai por nós, pecadores, agora e na hora de nossa morte. Amém.
0: Ave Maria, cheia de graça, o Senhor é convosco. Bendita sois vós entre as mulheres, e bendito é o fruto do vosso ventre, Jesus.
1: Santa Maria, Mãe de Deus, rogai por nós, pecadores, agora e na hora de nossa morte. Amém.
0: Ave Maria, cheia de graça, o Senhor é convosco. Bendita sois vós entre as mulheres, e bendito é o fruto do vosso ventre, Jesus.
1: Santa Maria, Mãe de Deus, rogai por nós, pecadores, agora e na hora de nossa morte. Amém.
0: Ave Maria, cheia de graça, o Senhor é convosco.

0: Bendita sois vós entre as mulheres, e bendito é o fruto do vosso ventre, Jesus.
1: Santa Maria, Mãe de Deus, rogai por nós, pecadores, agora e na hora de nossa morte. Amém.
0: Ave Maria, cheia de graça, o Senhor é convosco. Bendita sois vós entre as mulheres, e bendito é o fruto do vosso ventre, Jesus.
1: Santa Maria, Mãe de Deus, rogai por nós, pecadores, agora e na hora de nossa morte. Amém.
0: Ave Maria, cheia de graça, o Senhor é convosco. Bendita sois vós entre as mulheres, e bendito é o fruto do vosso ventre, Jesus.
1: Santa Maria, Mãe de Deus, rogai por nós, pecadores, agora e na hora de nossa morte. Amém.
0: Ave Maria, cheia de graça, o Senhor é convosco. Bendita sois vós entre as mulheres, e bendito é o fruto do vosso ventre, Jesus.
1: Santa Maria, Mãe de Deus, rogai por nós, pecadores, agora e na hora de nossa morte. Amém.
0: Ave Maria, cheia de graça, o Senhor é convosco. Bendita sois vós entre as mulheres, e bendito é o fruto do vosso ventre, Jesus.
1: Santa Maria, Mãe de Deus, rogai por nós, pecadores, agora e na hora de nossa morte. Amém.
0: Glória ao Pai, ao Filho e ao Espírito Santo.
1: Como era no princípio, agora e sempre. Amém.
0: Ó Maria concebida sem pecado,
1: rogai por nós que recorremos a vós.
0: Ó meu Jesus,
1: perdoai-nos, livrai-nos do fogo do inferno, levai as almas todas para o céu e socorrei principalmente as que mais precisarem.
0: No segundo mistério, contemplamos a visitação de Nossa Senhora à sua prima Isabel. Maria, ao visitar Isabel, leva até ela o próprio Jesus, que em nossas visitas nos enchamos de Deus para levá-lo a todos como fez Maria. Pai nosso que estais no céu, santificado seja o vosso nome, venha a nós o vosso reino, seja feita a vossa vontade, assim na terra como no céu.
1: O pão nosso de cada dia nos dai hoje, perdoai as nossas ofensas, assim como nós perdoamos a quem nos tem ofendido, e não nos deixeis cair em tentação, mas livrai-nos do mal. Amém.
0: Ave Maria, cheia de graça, o Senhor é convosco. Bendita sois vós entre as mulheres, e bendito é o fruto do vosso ventre, Jesus.
1: Santa Maria, Mãe de Deus, rogai por nós, pecadores, agora e na hora de nossa morte. Amém.
0: Ave Maria, cheia de graça, o Senhor é convosco. Bendita sois vós entre as mulheres, e bendito é o fruto do vosso ventre, Jesus.
1: Santa Maria, Mãe de Deus, rogai por nós, pecadores, agora e na hora de nossa morte. Amém.
0: Ave Maria, cheia de graça, o Senhor é convosco. Bendita sois vós entre as mulheres, e bendito é o fruto do vosso ventre, Jesus.
1: Santa Maria, Mãe de Deus, rogai por nós, pecadores, agora e na hora de nossa morte. Amém.
0: Ave Maria, cheia de graça, o Senhor é convosco. Bendita sois vós entre as mulheres, e bendito é o fruto do vosso ventre, Jesus.
1: Santa Maria, Mãe de Deus, rogai por nós, pecadores, agora e na hora de nossa morte. Amém.
0: Ave Maria, cheia de graça, o Senhor é convosco. Bendita sois vós entre as mulheres, e bendito é o fruto do vosso ventre, Jesus.
1: Santa Maria, Mãe de Deus, rogai por nós, pecadores, agora e na hora de nossa morte. Amém.
0: Ave Maria, cheia de graça, o Senhor é convosco. Bendita sois vós entre as mulheres, e bendito é o fruto do vosso ventre, Jesus.
1: Santa Maria, Mãe de Deus, rogai por nós, pecadores, agora e na hora de nossa morte. Amém.
0: Ave Maria, cheia de graça, o Senhor é convosco. Bendita sois vós entre as mulheres, e bendito é o fruto do vosso ventre, Jesus.
1: Santa Maria, Mãe de Deus, rogai por nós, pecadores, agora e na hora de nossa morte. Amém.
0: Ave Maria, cheia de graça, o Senhor é convosco. Bendita sois vós entre as mulheres, e bendito é o fruto do vosso ventre, Jesus.
1: Santa Maria, Mãe de Deus, rogai por nós, pecadores, agora e na hora de nossa morte. Amém.
0: Ave Maria, cheia de graça, o Senhor é convosco. Bendita sois vós entre as mulheres, e bendito é o fruto do vosso ventre, Jesus.
1: Santa Maria, Mãe de Deus, rogai por nós, pecadores, agora e na hora de nossa morte. Amém.
0: Ave Maria, cheia de graça, o Senhor é convosco. Bendita sois vós entre as mulheres, e bendito é o fruto do vosso ventre, Jesus.
1: Santa Maria, Mãe de Deus, rogai por nós, pecadores, agora e na hora de nossa morte. Amém.
0: Glória ao Pai, ao Filho e ao Espírito Santo.
1: Como era no princípio, agora e sempre. Amém.
0: Ó Maria concebida sem pecado,
1: rogai por nós que recorremos a vós.
0: Ó meu Jesus, perdoai-nos, livrai-nos do fogo do inferno, levai as almas todas para o céu e socorrei principalmente as que mais precisarem. No terceiro mistério, contemplamos o nascimento do menino Jesus em Belém. Um Deus escondido numa criança nasce numa estrebaria, que em nossas casas, em nossos lares, Jesus nasça todo dia. Pai nosso que estais no céu, santificado seja o vosso nome, venha a nós o vosso reino, seja feita a vossa vontade, assim na terra como no céu.
1: O pão nosso de cada dia nos dai hoje, perdoai as nossas ofensas, assim como nós perdoamos a quem nos tem ofendido, e não nos deixeis cair em tentação, mas livrai-nos do mal. Amém.
0: Ave Maria, cheia de graça, o Senhor é convosco. Bendita sois vós entre as mulheres, e bendito é o fruto do vosso ventre, Jesus.
1: Santa Maria, Mãe de Deus, rogai por nós, pecadores, agora e na hora de nossa morte. Amém.
0: Ave Maria, cheia de graça, o Senhor é convosco. Bendita sois vós entre as mulheres, e bendito é o fruto do vosso ventre, Jesus.
1: Santa Maria, Mãe de Deus, rogai por nós, pecadores, agora e na hora de nossa morte. Amém.
0: Ave Maria, cheia de graça, o Senhor é convosco. Bendita sois vós entre as mulheres, e bendito é o fruto do vosso ventre, Jesus.
1: Santa Maria, Mãe de Deus, rogai por nós, pecadores, agora e na hora de nossa morte. Amém.
0: Ave Maria, cheia de graça, o Senhor é convosco. Bendita sois vós entre as mulheres, e bendito é o fruto do vosso ventre, Jesus.
1: Santa Maria, Mãe de Deus, rogai por nós, pecadores, agora e na hora de nossa morte. Amém.
0: Ave Maria, cheia de graça, o Senhor é convosco. Bendita sois vós entre as mulheres, e bendito é o fruto do vosso ventre, Jesus.
1: Santa Maria, Mãe de Deus, rogai por nós, pecadores, agora e na hora de nossa morte. Amém.
0: Ave Maria, cheia de graça, o Senhor é convosco. Bendita sois vós entre as mulheres, e bendito é o fruto do vosso ventre, Jesus.
1: Santa Maria, Mãe de Deus, rogai por nós, pecadores, agora e na hora de nossa morte. Amém.
0: Ave Maria, cheia de graça, o Senhor é convosco. Bendita sois vós entre as mulheres, e bendito é o fruto do vosso ventre, Jesus.
1: Santa Maria, Mãe de Deus, rogai por nós, pecadores, agora e na hora de nossa morte. Amém.
0: Ave Maria, cheia de graça, o Senhor é convosco. Bendita sois vós entre as mulheres, e bendito é o fruto do vosso ventre, Jesus.
1: Santa Maria, Mãe de Deus, rogai por nós, pecadores, agora e na hora de nossa morte. Amém.
0: Ave Maria, cheia de graça, o Senhor é convosco. Bendita sois vós entre as mulheres, e bendito é o fruto do vosso ventre, Jesus.
1: Santa Maria, Mãe de Deus, rogai por nós, pecadores, agora e na hora de nossa morte. Amém.
0: Ave Maria, cheia de graça, o Senhor é convosco. Bendita sois vós entre as mulheres, e bendito é o fruto do vosso ventre, Jesus.
1: Santa Maria, Mãe de Deus, rogai por nós, pecadores, agora e na hora de nossa morte. Amém.
0: Glória ao Pai, ao Filho e ao Espírito Santo.
1: Como era no princípio, agora e sempre. Amém.
0: Ó Maria concebida sem pecado,
1: rogai por nós que recorremos a vós.
0: Ó meu Jesus, perdoai-nos, livrai-nos do fogo do inferno, levai as almas todas para o céu e socorrei principalmente as que mais precisarem. No quarto mistério, contemplamos a apresentação do menino Jesus no templo e a purificação de Nossa Senhora. Cumprindo a lei, Jesus é apresentado ao templo. Que tenhamos coragem de apresentar Jesus para muitos que ainda não o conhecem. Pai nosso que estais no céu, santificado seja o vosso nome, venha a nós o vosso reino, seja feita a vossa vontade, assim na terra como no céu.
1: O pão nosso de cada dia nos dai hoje, perdoai as nossas ofensas, assim como nós perdoamos a quem nos tem ofendido, e não nos deixeis cair em tentação, mas livrai-nos do mal. Amém.
0: Ave Maria, cheia de graça, o Senhor é convosco. Bendita sois vós entre as mulheres, e bendito é o fruto do vosso ventre, Jesus.
1: Santa Maria, Mãe de Deus, rogai por nós, pecadores, agora e na hora de nossa morte. Amém.
0: Ave Maria, cheia de graça, o Senhor é convosco. Bendita sois vós entre as mulheres, e bendito é o fruto do vosso ventre, Jesus.
1: Santa Maria, Mãe de Deus, rogai por nós, pecadores, agora e na hora de nossa morte. Amém.
0: Ave Maria, cheia de graça, o Senhor é convosco. Bendita sois vós entre as mulheres, e bendito é o fruto do vosso ventre, Jesus.
1: Santa Maria, Mãe de Deus, rogai por nós, pecadores, agora e na hora de nossa morte. Amém.
0: Ave Maria, cheia de graça, o Senhor é convosco. Bendita sois vós entre as mulheres, e bendito é o fruto do vosso ventre, Jesus.
1: Santa Maria, Mãe de Deus, rogai por nós, pecadores, agora e na hora de nossa morte. Amém.
0: Ave Maria, cheia de graça, o Senhor é convosco. Bendita sois vós entre as mulheres, e bendito é o fruto do vosso ventre, Jesus.
1: Santa Maria, Mãe de Deus, rogai por nós, pecadores, agora e na hora de nossa morte. Amém.
0: Ave Maria, cheia de graça, o Senhor é convosco. Bendita sois vós entre as mulheres, e bendito é o fruto do vosso ventre, Jesus.
1: Santa Maria, Mãe de Deus, rogai por nós, pecadores, agora e na hora de nossa morte. Amém.
0: Ave Maria, cheia de graça, o Senhor é convosco. Bendita sois vós entre as mulheres, e bendito é o fruto do vosso ventre, Jesus.
1: Santa Maria, Mãe de Deus, rogai por nós, pecadores, agora e na hora de nossa morte. Amém.
0: Ave Maria, cheia de graça, o Senhor é convosco. Bendita sois vós entre as mulheres, e bendito é o fruto do vosso ventre, Jesus.
1: Santa Maria, Mãe de Deus, rogai por nós, pecadores, agora e na hora de nossa morte. Amém.
0: Ave Maria, cheia de graça, o Senhor é convosco. Bendita sois vós entre as mulheres, e bendito é o fruto do vosso ventre, Jesus.
1: Santa Maria, Mãe de Deus, rogai por nós, pecadores, agora e na hora de nossa morte. Amém.
0: Ave Maria, cheia de graça, o Senhor é convosco. Bendita sois vós entre as mulheres, e bendito é o fruto do vosso ventre, Jesus.
1: Santa Maria, Mãe de Deus, rogai por nós, pecadores, agora e na hora de nossa morte. Amém.
0: Glória ao Pai, ao Filho e ao Espírito Santo.
1: Como era no princípio, agora e sempre. Amém.
0: Ó Maria concebida sem pecado,
1: rogai por nós que recorremos a vós.
0: Ó meu Jesus, perdoai-nos, livrai-nos do fogo do inferno, levai as almas todas para o céu e socorrei principalmente as que mais precisarem. No quinto mistério, contemplamos a perda e o encontro do menino Jesus no templo, entre os doutores. Maria se alegra ao reencontrar Jesus, que nunca o percamos de vista. E se algum dia nos distanciarmos do Senhor, saiamos à procura até encontrá-lo, para que o nosso coração se encha de alegria. Pai nosso que estais no céu, santificado seja o vosso nome, venha a nós o vosso reino, seja feita a vossa vontade, assim na terra como no céu.
1: O pão nosso de cada dia nos dai hoje, perdoai as nossas ofensas, assim como nós perdoamos a quem nos tem ofendido, e não nos deixeis cair em tentação, mas livrai-nos do mal. Amém.
0: Ave Maria, cheia de graça, o Senhor é convosco. Bendita sois vós entre as mulheres, e bendito é o fruto do vosso ventre, Jesus.
1: Santa Maria, Mãe de Deus, rogai por nós, pecadores, agora e na hora de nossa morte. Amém.
0: Ave Maria, cheia de graça, o Senhor é convosco. Bendita sois vós entre as mulheres, e bendito é o fruto do vosso ventre, Jesus.
1: Santa Maria, Mãe de Deus, rogai por nós, pecadores, agora e na hora de nossa morte. Amém.
0: Ave Maria, cheia de graça, o Senhor é convosco. Bendita sois vós entre as mulheres, e bendito é o fruto do vosso ventre, Jesus.
1: Santa Maria, Mãe de Deus, rogai por nós, pecadores, agora e na hora de nossa morte. Amém.
0: Ave Maria, cheia de graça, o Senhor é convosco. Bendita sois vós entre as mulheres, e bendito é o fruto do vosso ventre, Jesus.
1: Santa Maria, Mãe de Deus, rogai por nós, pecadores, agora e na hora de nossa morte. Amém.
0: Ave Maria, cheia de graça, o Senhor é convosco. Bendita sois vós entre as mulheres, e bendito é o fruto do vosso ventre, Jesus.
1: Santa Maria, Mãe de Deus, rogai por nós, pecadores, agora e na hora de nossa morte. Amém.
0: Ave Maria, cheia de graça, o Senhor é convosco. Bendita sois vós entre as mulheres, e bendito é o fruto do vosso ventre, Jesus.
1: Santa Maria, Mãe de Deus, rogai por nós, pecadores, agora e na hora de nossa morte. Amém.
0: Ave Maria, cheia de graça, o Senhor é convosco. Bendita sois vós entre as mulheres, e bendito é o fruto do vosso ventre, Jesus.
1: Santa Maria, Mãe de Deus, rogai por nós, pecadores, agora e na hora de nossa morte. Amém.
0: Ave Maria, cheia de graça, o Senhor é convosco. Bendita sois vós entre as mulheres, e bendito é o fruto do vosso ventre, Jesus.
1: Santa Maria, Mãe de Deus, rogai por nós, pecadores, agora e na hora de nossa morte. Amém.
0: Ave Maria, cheia de graça, o Senhor é convosco. Bendita sois vós entre as mulheres, e bendito é o fruto do vosso ventre, Jesus.
1: Santa Maria, Mãe de Deus, rogai por nós, pecadores, agora e na hora de nossa morte. Amém.
0: Ave Maria, cheia de graça, o Senhor é convosco. Bendita sois vós entre as mulheres, e bendito é o fruto do vosso ventre, Jesus.
1: Santa Maria, Mãe de Deus, rogai por nós, pecadores, agora e na hora de nossa morte. Amém.
0: Glória ao Pai, ao Filho e ao Espírito Santo.
1: Como era no princípio, agora e sempre. Amém.
0: Ó Maria, concebida sem pecado,
1: rogai por nós que recorremos a vós.
0: Ó meu Jesus, perdoai-nos, livrai-nos do fogo do inferno, levai as almas todas para o céu e socorrei principalmente as que mais precisarem. Infinitas graças vos damos, soberana Rainha, pelos benefícios que todos os dias recebemos de vossas mãos liberais. Dignai-vos, agora e sempre, tomar-nos debaixo de vosso poderoso amparo, e para mais vos obrigar, vos saudamos com uma salve, Rainha.
2: Salve, Rainha, Mãe de Misericórdia.

0: Ó doce sempre Virgem Maria,
1: rogai por nós, Santa Mãe de Deus,
0: para que sejamos dignos das promessas de Cristo. Amém.
1: Em nome do Pai, do Filho e do Espírito Santo.
0: Amém.
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3: Louvado seja nosso Senhor Jesus Cristo, para sempre seja louvado. Nesse momento apresentamos as intenções para esta Santa Missa. Pedimos a Deus suas bênçãos, sua misericórdia sobre cada um dos nomes que agora serão lembrados em oração. Senhor, olhai com carinho por Ademar Silva de Vasconcelos e sua esposa Leí, Fábio Marcelo Fonseca, Josélia da Silva Eugênio Moreira, Edivaldo José Moreira, Fredolino Mangue Velt, Romilda Gonçalves Velt, Roseilda Maciel da Silva, Mosaí Rodrigues Chaves, Maria Judete dos Santos Chaves, Silvio Mauro Martins, Valéria da Cunha Lima, Valdeci Fernandes, Sônia Maria Malaquias, José Antônio da Silva, Carmen Lúcia da Silva Rodrigues, Raquel Rodrigues Faria Alter, Maria do Socorro Ferreira Dantas, Everaldo Barbosa Dantas, Luiz Eduardo Ferreira Dantas, Ivani de Fátima Esteves, Marcelo Garcia, Christian Alves Victorino, Lucas Alves Victorino, João Vitor Alves Victorino, Enzo Pereira da Silva, Lenilza Aparecida Lourenço, Flávia Cristina Máximo, João Henrique Eugênio Moreira, Pedro Henrique Eugênio Moreira, Tereza Cristina da Silva Menezes, Ana Dalva Alves Duarte, Lucineide Delfino e sua mãe Justina, Jaqueline Lopes, Elaine de Fátima Dias, Renato Portilho Rabelo, Eunice de Almeida Pires, Nicole de Almeida Pires, Maria das Dores Rabelo, Ítalo Jander da Silva Santos, Justina Delfino Tinoco, Jonas Pereira de Oliveira, Lucieneide Delfino, Leandro Delfino de Oliveira, Ana Beatriz Delfino, Larissa Delfino, Lara Delfino Campos, Elinaldo Oliveira Silva, Clotildes de Jesus Oliveira, Ailson Souza de Lima, Cristiane Sueli Goldin, Luciana das Dores Carvalho, Brenda de Oliveira Pires de Abreu, Maria Célia da Silva Santos, Cristina Barbosa, Selma da Silva Santos, Valéria Lima, Pedro Lima e Yasmin Vitória, Adelino Quintino da Costa, Edson Martins, Maria Roseli Macaneiro Silva, Neuzeni de Abreu Amorim Martins, Mariana de Souza Santana, Marcela da Silva Santana, Jovelino Alves, Angélica Lima, Maria José da Silva Castro, Gilvânia Cabral Andrade, Ana Paula da Silva, Odília Ramos Pellegrini, Joel Pereira da Silva, Fabiana Ribeiro, Joaci Rabelo da Silva, Carmen Lúcia da Silva, Rosineia Ribeiro, Romilda Almeida Silva, José Salles Ribeiro, Edenilma Silva Ferreira. Que o Senhor abençoe e proteja cada um deles. Amém.

Caríssimos, a salvação é concedida abundantemente por Deus a todas as pessoas que buscam levar sua vida de modo justo e reto. Nesta liturgia, peçamos ao Senhor a graça de fazer sempre a sua vontade. Rezando pelos nossos falecidos, iniciemos esta celebração.

0: Santo.
1: Amém. Amém.
0: A graça de nosso Senhor Jesus Cristo, o amor do Pai e a comunhão do Espírito Santo estejam convosco.
1: Bendito seja Deus que nos reuniu no amor de Cristo.
0: Exaltado seja o nome do Senhor nesta semana que já iniciamos assim tão bem. Então logo o domingo nos traz o início da semana, nós já realizamos a memória da ressurreição do Senhor, mas hoje, nesse dia dedicado ao início da semana, nos trabalhos e naquilo que temos que realizar, estarmos com você nesta Santa Missa é um motivo para nós de muita alegria. A segunda-feira é especial, onde rezamos pelas santas almas e nos lembramos de todos os nossos falecidos, aqueles por quem não sabemos o destino final de suas vidas, mas confiamos todos eles à misericórdia de Deus. É ato de caridade e de amor que fazemos por quem partiu nossas orações, uma vez que merecem por todo o bem e por tudo que fizeram por nós. Vamos também nos lembrar desta Santa Missa de todos os falecidos, por quem não tem ninguém que reze por eles, pois seja a nossa súplica também, contribuição espiritual e força. Caso estejam nas penas do purgatório, a Igreja nos garante a eficácia das nossas orações, para que definitivamente possam chegar no céu. Assim pedimos que se cumpra na vida dos nossos falecidos. Bendizemos a Deus por você que está conosco na TV, na rádio, na internet, e os irmãos presentes no santuário, os irmãos de todos os dias e os peregrinos de todo canto, de todo lugar, que vêm à casa de Deus mais uma vez. Vamos aplaudir, recebendo todos com muito carinho o Senhor então que te trouxe para perto, e estamos felizes por termos você aqui. Façamos nosso exame de consciência, reconheçamos a grandeza dos nossos pecados. Deus, que não quer a morte do pecador, mas que ele se converta e viva. Piedade, Senhor, misericórdia de nós, não queremos mais pecar. Cantemos.

0: Deus Todo-Poderoso e cheio de misericórdia, tenha compaixão de nós, perdoe os nossos pecados e nos conduza à vida eterna.
1: Amém.
0: Oremos. Colocamos no coração de Deus nossos novos associados: Pedrina Guerra, de São Caetano, Pernambuco; Maria Paulina, de Toledo, no Paraná; Luciana Mendes, de Nova Serrana, Minas Gerais. Deus abençoe a toda a família dos nossos benfeitores.

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1: Leitura do livro do profeta Isaías. Ouvi a palavra do Senhor, magistrados de Sodoma. Prestai ouvidos ao ensinamento do nosso Deus, povo de Gomorra. Que me importa a abundância de vossos sacrifícios, diz o Senhor. Estou farto de holocaustos de carneiros e de gordura de animais cevados. Do sangue de touros, de cordeiros e de bodes não me agrado. Quando entrais para vos apresentar diante de mim, quem vos pediu para pisardes os meus átrios? Não continueis a trazer oferendas vazias. O incenso é para mim uma abominação. Não suporto lua nova, sábado, convocação de assembleia, iniquidade com reunião solene. Vossas luas novas e vossas solenidades, eu as detesto. Elas são para mim um peso, estou cansado de suportá-las. Quando estendeis as vossas mãos, escondo de vós os meus olhos. Ainda que multipliqueis a oração, eu não ouço. Vossas mãos estão cheias de sangue. Lavai-vos, purificai-vos. Tirai a maldade de vossas ações de minha frente. Deixai de fazer o mal. Aprendei a fazer o bem. Procurai o direito, corrigi o opressor. Julgai a causa do órfão, defendei a viúva. Palavra do Senhor.
0: Graças a Deus. O responsório de hoje é o Salmo 49 e tem por antífona: a todo homem que procede retamente, eu mostrarei a salvação que vem de Deus. Todos.
2: A todo homem que procede retamente, eu mostrarei a salvação que vem de Deus.
0: Salmodiemos.

Eu não venho censurar teus sacrifícios, pois sempre estão perante mim teus holocaustos. Não preciso dos novilhos de tua casa, nem dos carneiros que estão nos teus rebanhos.

Como ousas repetir os meus preceitos e trazer minha aliança em tua boca? Tu que odiaste minhas leis e meus conselhos e deste às costas as palavras dos meus lábios.

Diante disso que fizeste, eu calarei? Acaso pensas que eu sou igual a ti? É disso que te acuso e repreendo, e manifesto essas coisas aos teus olhos.

quem me oferece um sacrifício de louvor, este sim é que honra de verdade. A todo homem que procede retamente, eu mostrarei a salvação que vem de Deus.

Naquele tempo disse Jesus aos seus discípulos: não penseis que vim trazer a paz à terra. Não vim trazer a paz, mas sim a espada. De fato, vim separar o filho de seu pai e a filha de sua mãe, a nora de sua sogra, e os inimigos do homem serão os seus próprios familiares. Quem ama seu pai ou sua mãe mais do que a mim, não é digno de mim. Quem ama seu filho ou sua filha mais do que a mim, não é digno de mim. Quem não toma a sua cruz e não me segue, não é digno de mim. Quem procura conservar a sua vida, vai perdê-la. E quem perde a sua vida por causa de mim, vai encontrá-la. Quem vos recebe, a mim recebe. E quem me recebe, recebe aquele que me enviou. Quem recebe um profeta por ser profeta, receberá a recompensa de profeta. E quem recebe um justo por ser justo, receberá a recompensa de justo. Quem der ainda que seja apenas um copo de água fresca a um desses pequeninos, por ser meu discípulo, em verdade vos digo, não perderá a sua recompensa. Quando Jesus acabou de dar essas instruções aos 12 discípulos, partiu daí a fim de ensinar e pregar.

0: Amém. Podemos nos assentar, irmãos que nos acompanham pela TV, pela internet, pela rádio, irmãos presentes no nosso santuário. Palavra de Deus na primeira leitura, daquelas que, como a gente de vez em quando costuma dizer, aquela hora onde tomamos assim uma lapada da palavra de Deus, um tapa violento e necessário. Isso porque se trata das palavras de repreensão de Isaías, que vai denunciar aquilo que eu e você corremos o risco de viver, aquele comportamento de falsa religião. Um comportamento falso de religião. Veja, não é que eu estou lá no mundo, não é que eu estou assim fora da igreja. Eu ocupo um lugar na casa de Deus, eu tenho conhecimento da doutrina, eu frequento os sacramentos, eu medito a palavra, eu tenho então toda uma entrada, né? Tenho toda uma imagem de que sou um homem de fé. Porém, só eu sei que a minha vida está no pecado e eu não estou nem um pouco disposto a abandonar nenhum pecado. Amados, nós corremos o risco de ter uma prática religiosa que pode se tornar uma falsa religião. Ué, padre, mas o senhor está julgando a religião dos outros? Não, eu estou dizendo para que você julgue dentro de você mesmo. Eu estou falando para que você olhe a sua própria vida. E preciso te advertir do risco enorme de cantarmos hinos para Deus, de vestirmos até mesmo as peças de roupa que homenageiam a Deus, as imagens em casa, a vida de católico no cumprimento, até muito bem feito, daquilo que é, né, a agenda do preceito do católico, mas a tua vida não está nem aí para Deus, nem aí para o céu, e portanto o seu comprometimento ele é relativo, pequeno, periférico e externo. Isaías vai dizer que o nosso Deus abomina uma religião assim. Vamos ao texto. Isaías capítulo 1. Ele diz: ouvi a palavra do Senhor, magistrados de Sodoma, prestai ouvidos ao ensinamento do nosso Deus, povo de Gomorra. Só aqui Isaías já não está para brincadeira. Ele profetiza em Jerusalém, mas chama aquele povo de Sodoma e Gomorra, as clássicas cidades lá do tempo de Ló, no Antigo Testamento, que se perverteu completamente no pecado, no qual nem mesmo 10 justos Ló encontrou naquela cidade para poder livrar o povo da abominação. Então, só em chamar o povo de Sodoma e Gomorra, ele está dizendo: escutem a palavra de Deus, bando de gente comprometida com o pecado e fora da graça de Deus. Aí ele começa, aí ele continua: que me importa a abundância dos vossos sacrifícios? Olha aqui, amados, a falsa religião. Que me importa a abundância dos vossos sacrifícios? Eu estou farto dos holocaustos de carneiros e da gordura dos animais cevados, do sangue de touros, de cordeiros, de bodes. Eu não me agrado. Quando entrais para vos apresentar diante de mim, quem vos pediu para pisardes nos meus átrios? O Senhor dizendo: olha, de que adianta? Quem mandou vocês virem aqui? Só para uma casca, né? Só para uma coisa externa, só para algo. Esse ditado eu tenho que pesquisar de onde que veio, né? Aí com os nossos ingleses. É aquela fé para inglês ver, que eu não sei de onde que veio, o que, que tem o negócio do inglês aqui, que é para inglês ver. Tem que pesquisar para a gente saber o que é que tem o povo inglês no meio desse ditado. Mas é o Senhor dizendo: é quem vos mandou pisar nos meus átrios? Não continueis a trazer oferendas vazias. Gente, olha isso, oferendas vazias. O incenso é para mim uma abominação. Eu não suporto a lua. É Deus dizendo, hein? Eu não suporto a lua nova e a convocação de assembleia. Vossas luas novas e vossas solenidades eu detesto. Eu detesto. Elas são para mim um peso e eu estou cansado de suportá-las, diz o Senhor, para todo o comportamento de falsa religião. Quando estendeis as vossas mãos, eu escondo de vós os meus olhos. Oh meu Deus do céu, imagina eu com as minhas mãos erguidas e o Senhor dizendo: ih, fingimento puro. Imagina, gente, você dentro da casa de Deus com as suas mãos erguidas e o Senhor virando os olhos dizendo: fingimento, isso aí, mas a vida tá não está nem aí para nada, está comprometido com o pecado até, meu Deus, o alto da cabeça. Imagina você erguendo as mãos e o Senhor virando os olhos. Quando estendeis as vossas mãos, eu escondo de vós os meus olhos. Ainda que multipliqueis a oração, eu não ouço. Versículo 15: ainda que multipliqueis a oração, eu não ouço. Vossas mãos estão cheias de sangue. Vossas mãos estão cheias de sangue. Lavai-vos, purificai-vos, tirai a maldade de vossas ações de minha frente. De minha frente. Deixai de fazer o mal e aprendei a fazer o bem. Procurai o direito, corrigi o opressor, julgai a causa do órfão, defendei a viúva. Palavra do Senhor, graças a Deus. Pois eu estou aqui hoje para chacoalhar a minha e a sua falsa religião. Ué, padre, mas o senhor tinha que bater no povo que nem aqui está. Eu estou muito melhor do que muita gente. Eu só tinha que bater em quem está perdido, em quem está desencaminhado, em quem está fora da presença, porque na média, né? Mal é mal, é como diz o ditado, mal é mal, eu estou muito melhor do que muita gente, porque pelo menos eu estou aqui. Olha, São Paulo vai nos dizer que é melhor, ainda podemos frequentar a casa de um pagão, mas não frequente a casa de um falso cristão. Olha só, o Senhor está dizendo, o pior quadro é esse: ou você está lá, ou você está aqui inteiramente. A pior circunstância é essa. Lembra do livro do Apocalipse, onde o nosso Senhor falava a São João: porque não és nem frio e nem quente, e porque és morno, eu estou para vomitar-te. Por isso que o nosso Deus teceu o chicote com o povo do templo e gastou os piores xingamentos, inclusive de hipócrita, para falar ao povo fariseu que vivia essa coisa no meio do caminho. Amados, essa casca, esta imagem de cristão que não atingiu a vida, que não atingiu a vida, e que eu preciso comover o seu coração para derrubar isso. Eu sei que quando eu te tiro então dessa religião no meio do caminho, quando eu te tiro então desta religião feita de maneira mal acabada, uma coisa improvisada, uma coisa então só de alguns aspectos, mas alguns pecados continuam e você não está disposto a abandonar, quando eu te tiro do meio do caminho, eu sei que eu corro o risco de que você corra para os dois extremos, né? Porque se eu te tiro do meio do caminho, ou você então vai debandar de vez para uma perdição, porque se não dá para ser assim, então eu me entrego ao pecado, ou você segura na minha mão e em nome de Jesus começa o processo de subida para o céu e começa assim a encarnar a verdadeira vida cristã a partir da minuciosidade dos seus atos toda a sua vida conformada à vontade de Deus, num compromisso radical, a um nível que talvez você nunca viveu na caminhada da sua fé. Eu corro o risco então de te perder quando te tiro desse meio do caminho, mas creio. Creio num Deus e na graça do Espírito Santo que sopra no seu interior e te diz: bem ou mal, valeu ter estado na minha presença até hoje, mas eu não tolero mais você assim. Não tolero você ocupando um lugar na minha casa com a vida desse jeito. Eu quero subir com você para uma nova caminhada radical de mudança de vida. Eis a palavra do Senhor dada a nós. Olha aqui, o salmista continua do mesmo jeito, porque o salmo é sempre, né, por isso, responsorial, porque ele vai ser sempre uma resposta de oração à primeira leitura, e por isso na mesma linha, o salmo 49: como ousas repetir os meus preceitos e trazer a minha aliança na tua boca? Tu que odiaste as minhas leis e os meus conselhos e destes as costas às palavras dos meus lábios, diante disso que fizeste, eu calarei. Acaso pensas que eu sou igual a ti? É disso que te acuso e repreendo e manifesto estas coisas aos teus olhos. E aí o Senhor termina no apelo à conversão, como fez o profeta Isaías: quem me oferece um sacrifício de louvor, este sim é que me honra de verdade. A todo homem que procede retamente, eu mostrarei a salvação que vem de Deus. A todo homem que procede retamente, eu mostrarei a salvação que vem de Deus. Brilhe, brilhe o nosso testemunho de uma vida que tem ressonância com a prática da nossa religião. Não está valendo de nada. Em resumo, não está valendo de nada sua caminhada de fé se ela está sendo uma cerejinha no bolo de uma vida que está no pecado, meu irmão. Deixa eu te avisar isso. Não, padre, mas no final da vida, né? Eu sei que eu estou com esses pecados, mas no final da vida nosso Senhor vai ver quantas vezes eu estive na sua casa, quanta oração, né, quanto empenho espiritual. Ele há de ter pena de mim porque eu estava dentro da igreja. Não vai. Muito pelo contrário. Se você está aqui, você teve ainda mais o encontro com a verdade, e as coisas não serão dessa forma e dessa maneira. Portanto, religião então é aquilo, né, que o evangelho de ontem nos dizia, é a planta que precisa ter raízes. A religião tem que crescer mais dentro do que para fora. Uma vida transformada. Tudo que eu espero é que ao longo desta pregação a sua consciência sim esteja agora chacoalhada igual um liquidificador. Como está a minha? Como está a minha? É essa a minha intenção. Tudo que eu quero é que, enquanto prego a palavra de Isaías, que acusa-nos de falsos religiosos, tudo que eu quero é que os seus pecados agora venham até a sua consciência, e você vai se arrepender de todos eles, e nós vamos então agora movimentar a vida em ações de renúncia a um nível que você nunca teve. Você vai então comparecer diante do sacerdote para fazer a sua confissão, e vai então adotar uma vida, um crescimento interno, né? Vai olhar para dentro e vai transformar tudo. E assim, meus irmãos, não estaremos longe do céu. Coragem! Receba de Deus então hoje toda a força da graça, todo o dom do Espírito Santo. Receba hoje, e que bonito estarmos até com as vestes pelo motivo, né, da Santa Missa que estamos celebrando pelos fiéis defuntos, mas que providencial é estarmos com as vestes do tempo da Quaresma, né, onde pregamos tanto tudo isso. Que providencial é estarmos vestidos com a veste da penitência e da conversão. Eu espero que esta pregação promova na tua vida aquela hora onde você fica indignado com você mesmo. Eu não me admito mais viver assim. aquela hora onde, veja, se Deus não está me suportando, Ele vira a cara para a minha oração, se Deus está virando o rosto quando eu clamo, porque não suporta a falsidade da minha vida religiosa, pois então, eu vou ter então por mim mesmo, o mesmo sentimento. Deus queira que nessa pregação você esteja então indignado com você mesmo. Eu não me suporto mais assim. E este sentimento de indignação lança sobre você um novo dom do Espírito Santo que te chama de volta e que recupera tudo. Coragem, meu irmão. Queremos ser dignos daquilo que professamos externamente na nossa prática religiosa, mas aquilo que se confirma na verdade das ações e no interno da nossa vida. E assim nós não estaremos longe do céu. Louvado seja nosso Senhor Jesus Cristo.
1: Para sempre seja louvado.
0: Vamos ficar de pé, vamos fazer as nossas preces, implorando a graça de Deus sobre nós.
2: Ao final de cada prece, rezemos. Senhor, escutai a nossa prece.
3: Senhor, escutai a nossa prece.
2: Sustentai a Santa Igreja, para que permaneça fiel ao Senhor, anunciando o Evangelho com coragem, sabedoria e caridade. Mesmo em meio às provações e incompreensões do mundo, nós vos pedimos.
3: Senhor, escutai a nossa prece.
2: Ajudai os cristãos a terem decisão e coragem para colocar o Senhor em primeiro lugar em suas vidas. Testemunhem o Evangelho com amor, humildade e espírito de serviço, nós vos pedimos.
3: Senhor, escutai a nossa prece.
2: Purificai as almas dos nossos falecidos, para que possam participar da luz de Cristo, alcançando descanso eterno, nós vos pedimos.
3: Senhor, escutai a nossa prece.
2: Estamos no mês da conscientização do dízimo. Façamos a oração do dizimista. Recebei, Senhor, o meu dízimo. Não é uma esmola, porque não sois mendigo. Não é uma simples contribuição, porque não precisais dela. Esta oferta, Senhor, representa meu reconhecimento, minha gratidão e amor por tudo que me destes. É minha partilha com quem tem menos. É meu esforço, amor por tudo que me destes. É minha partilha com quem tem menos.

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Cantemos.

0: irmãos e irmãs, para que o meu e o vosso sacrifício seja aceito por Deus Pai Todo-Poderoso.
1: Receba o Senhor por tuas mãos este sacrifício para a glória do seu nome, para nosso bem e de toda a sua santa igreja.
0: Senhor, olhai benigno para o sacrifício que vos oferecemos pelos vossos servos e dai também a recompensa eterna aos que enriquecestes com o dom da fé cristã. Por Cristo nosso Senhor.
1: Amém.
0: O Senhor esteja convosco.
1: Ele está no meio de nós.
0: Corações ao alto.
1: O nosso coração está em Deus.
0: Demos graças ao Senhor nosso Deus.
1: É nosso dever e nossa salvação.
0: Na verdade, é digno e justo, é nosso dever e salvação dar-vos graças sempre em todo lugar, Senhor Pai Santo, Deus Eterno e Todo-Poderoso, por Cristo Senhor nosso. Um por todos, Ele aceitou morrer na cruz para nos livrar a todos da morte. Entregou de boa vontade sua vida para que todos pudéssemos viver eternamente para vós. Por isso, unidos aos anjos, vos louvamos com alegria, cantando a uma só voz.

0: Na verdade, ó Pai, vós sois santo, fonte de toda santidade. Santificai, pois, estes dons, derramando sobre eles o vosso Espírito, a fim de que se tornem para nós o corpo e o sangue de nosso Senhor Jesus Cristo.
1: Enviai o vosso Espírito Santo,
0: estando para ser entregue e abraçando livremente a paixão, Jesus tomou o pão, pronunciou a bênção de ação de graças, partiu e o deu a seus discípulos, dizendo: tomai todos e comei, isto é o meu corpo, que será entregue por vós.

Do mesmo modo, no fim da ceia, ele tomou o cálice em suas mãos e, dando graças novamente, o entregou a seus discípulos, dizendo: tomai todos e bebei, este é o cálice do meu sangue, o sangue da nova e eterna aliança, que será derramado por vós e por todos para a remissão dos pecados. Fazei isto em memória de mim.

0: mistério da fé.
1: Anunciamos, Senhor, a vossa morte e proclamamos a vossa ressurreição. Vinde, Senhor Jesus.
0: Celebrando, pois, o memorial da morte e ressurreição do vosso Filho, nós vos oferecemos, ó Pai, o pão da vida e o cálice da salvação, e vos agradecemos porque nos tornastes dignos de estar aqui na vossa presença e vos servir.
1: Aceitai, ó Senhor, a nossa oferta.
0: Suplicantes, vos pedimos que, participando do corpo e sangue de Cristo, sejamos reunidos pelo Espírito Santo num só corpo.
1: O Espírito nos una num só corpo.
0: Lembrai-vos, ó Pai, da vossa Igreja, que se faz presente pelo mundo inteiro, que ela cresça na caridade, em comunhão com o Papa Leão, com o nosso arcebispo José Antônio, os bispos do mundo inteiro, os presbíteros, os diáconos e todos os ministros do vosso povo.
1: Lembrai-vos, ó Pai, da vossa Igreja.
0: Lembrai-vos também, na vossa misericórdia, dos nossos irmãos e irmãs que adormeceram na esperança da ressurreição. Leci Rezier, Ana Maria da Costa, Ademir Gilegolim, João Felipe Pereira, e de todos os que partiram desta vida, acolhei-os junto a vós, na luz da vossa face.
1: Concedei-lhes, ó Senhor, a luz eterna.
0: Enfim, nós vos pedimos, tende piedade de todos nós e dai-nos participar da vida eterna, com a Virgem Maria, Mãe de Deus, São José, seu esposo, os apóstolos e todos os santos que neste mundo viveram na vossa amizade, a fim de vos louvarmos e glorificarmos por Jesus Cristo, vosso Filho. Por Cristo, com Cristo, em Cristo, a vós, Deus Pai Todo-Poderoso, na unidade do Espírito Santo, toda honra e toda glória, por todos os séculos dos séculos.
1: Amém.
0: O Senhor nos comunicou o seu Espírito com a confiança e a liberdade de filhos, digamos juntos: Pai nosso,
1: que estais nos céus, santificado seja o vosso nome, venha a nós o vosso reino, seja feita a vossa vontade, assim na terra como no céu. O pão nosso de cada dia nos dai hoje, perdoai-nos as nossas ofensas, assim como nós perdoamos a quem nos tem ofendido, e não nos deixeis cair em tentação, mas livrai-nos do mal.
0: Livrai-nos de todos os males, ó Pai, e dai-nos hoje a vossa paz. Ajudados pela vossa misericórdia, sejamos sempre livres do pecado e protegidos de todos os perigos, enquanto aguardamos a feliz esperança e a vinda do nosso Salvador, Jesus Cristo.
1: Vosso é o reino, o poder e a glória para sempre.
0: Senhor Jesus Cristo, dissestes aos vossos apóstolos: eu vos deixo a paz, eu vos dou a minha paz. Não olheis os nossos pecados, mas a fé que anima a vossa Igreja. Dai-lhe, segundo o vosso desejo, a paz e a unidade. Vós que sois Deus, com o Pai e o Espírito Santo.
1: Amém.
0: A paz do Senhor esteja sempre convosco.
1: O amor de Cristo nos uniu. Cordeiro de Deus, que tirais o pecado do mundo, tende piedade de nós. Cordeiro de Deus, que tirais o pecado do mundo, tende piedade de nós. Cordeiro de Deus, que tirais o pecado do mundo, dai-nos a paz.
0: Felizes os convidados para a ceia do Senhor, eis o Cordeiro de Deus que tira o pecado do mundo.
1: Senhor, eu não sou digna de que entreis em minha morada, mas dizei uma palavra e serei salva. A Eucaristia é o alimento que fortalece a nossa fé. Cantemos.

dizemos, Senhor, o Teu nome e a Tua presença real na Santíssima Eucaristia que comungamos. E pedimos, Senhor, que os frutos desta Santa Missa nos levem à santidade. Pedimos, Senhor, que toda a comoção em nossa consciência causada pela Tua Palavra, que nos pede coerência com a vida da religião, que tudo isso, Senhor, se torne verdade de agora em diante. Pedimos, Senhor, que ainda hoje possamos tomar então as decisões necessárias para tirarmos todo o pecado da nossa vida. Dai-nos, Senhor, os atos violentos de combate, tendo, meu Deus, como maior inimigo nós mesmos, com este homem velho que mora em nós e que insiste em ocupar espaço e nós o repreendemos. Peça para Deus a força, meu irmão. Você não conseguirá vencer o pecado sozinho. Você não conseguirá com os seus próprios esforços. Clame a graça de Deus que vai te tornar forte. Você vai conseguir. Você vai conseguir. Proclame agora diante de Deus aquelas palavras de nunca mais para tantos pecados na sua vida. Nunca mais tanta coisa. Vem, Senhor, como Deus então que ocupa todo o espaço e não nos permite viver nada pela metade. Dai-nos, Senhor, a firmeza de propósito. Dai-nos, Senhor, a firmeza de caráter. Chegou a hora, meu Deus, daquela atitude de mudança que eu já venho agendando há tanto tempo para tomar, e hoje é o dia. Hoje é o dia então da decisão. Diga isso para Deus. Comprometa-se com o Senhor. Deus, que não quer a morte do pecador, mas que ele se converta e viva. Satanás, meu irmão, ainda que possa criar mil cenários de tentação, não pode mudar uma decisão tomada por mim e por você. Se dissermos não, é não. E esta decisão é irrevogável. Ainda que o cenário da tentação seja tão bem feito, sempre haverá o segundo da minha e da sua decisão. Portanto, nós declaramos que vamos interromper toda a jornada de pecado da nossa vida, e não há nada e nem ninguém que nos fará mudar de decisão e de propósito. Nós então somos levantados pelo Senhor e declaramos guerra, como o Senhor disse no Evangelho. É tempo de guerra, a começar dentro de nós, meu Deus, a começar dentro de mim mesmo, antes de qualquer outro inimigo. Sozinho, eu mesmo já me faço mal o suficiente, sem até que seja necessário mais ninguém para me espezinhar e me perseguir. Pois nós declaramos então, Senhor, guerra. E nos levantamos mais firmes do que nunca para o cumprimento de grandes propósitos. E cremos no poder do dom do Teu Espírito Santo, que nos dá todas as condições para que uma nova vida de agora em diante possa acontecer.

0: Senhor, que acolhestes o sacrifício que celebramos, derramai a abundância da vossa misericórdia sobre os vossos fiéis defuntos e concedei a plenitude da alegria eterna aos que agraciastes com o dom do batismo. Por Cristo nosso Senhor.
1: Amém. Alguns avisos do santuário. Hoje, em virtude do encontro anual dos atendentes paroquiais, a secretaria do santuário estará fechada. Noite de louvor, seguindo com a série O Sangue de Jesus Tem Poder. Contaremos com as presenças especiais do padre Mário Sartori e do cantor GG Adoremos. Hoje, início às 19 horas, aqui no Anfiteatro Jesus das Santas Chagas. Você de casa pode acompanhar ao vivo pela TV Evangelizar ou pelo aplicativo da obra. Pastoral da Escuta, um ato de amor. Atendimento aqui no santuário de segunda a sábado, das 11h30 às 14h, e na quinta-feira, das 17h30 às 19h, no Centro Catequético. 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Se você é empresário e deseja ter um dia de aprendizado e troca com professores, palestrantes e outros empreendedores como você, participe da quarta edição do Seminário de Empreendedorismo com o tema Fé que Constrói, o empreendedorismo inspirado em São José. O evento é realizado pela Associação Evangelizar e pela Pastoral do Empreendedor. Programação completa e inscrições disponíveis no site www.evangelizarepreciso.com.br/eventos. Foram esses os avisos.
0: 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Você está vendo aí que é muito mais do que isso. Trata-se mesmo de toda uma obra de restauração. Vamos ter pontos do santuário que vamos ter que retirar o reboco para refazer até o tijolo todo o complexo dessas nossas paredes, junto também da adequação de climatização do santuário para o frio e para o calor, e também tudo que vamos fazer por fora, também vamos fazer por dentro. Quem já pintou aí a sala, a cozinha, em casa, sabe o precinho que custa, né? 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Queremos, até dezembro, concluir todas estas páginas de obra. numa corrida contra o tempo, estendemos a mão. O que você pode fazer para termos em breve um novo santuário? Vamos nos unir em oração por aqueles que faleceram, e você agora, lembre-se de todos por quem você quer pedir a graça de Deus. Estes que tanto bem fizeram por nós, ou até mesmo se não fizeram, até mesmo se partiram, mas trouxeram uma vida marcada por circunstâncias de contrariedade, de erro, de pecado. Reze, reze até mesmo por quem te fez mal e morreu. Sim, os que amamos e os que não amávamos tanto assim, sejam recebidos nos braços de Deus. Todos os nossos antepassados, Senhor, todas essas gerações de homens e mulheres ao qual devemos a nossa criação, a nossa vida, amigos que temos uma saudade enorme até hoje, desejamos um dia encontrá-los no céu, e por isso pedimos, Senhor, o socorro da sua infinita misericórdia sobre todos os nossos falecidos. E assim nós rezamos: dai-lhe, Senhor, o descanso eterno.
1: E a luz perpétua os ilumine.
0: Dai-lhe, Senhor, o descanso eterno.
1: E a luz perpétua os ilumine.
0: Dai-lhe, Senhor, o descanso eterno.
1: E a luz perpétua os ilumine.
0: Descansem em paz.
1: Amém.
0: Ó meu Jesus, perdoai-nos e livrai-nos do fogo do inferno. Levai as almas todas para o céu. E socorrei principalmente as que mais precisarem. Rogai pelas almas, Santa Mãe de Deus,
1: para que elas sejam dignas das promessas de Cristo.
0: Rogai por nós, Santa Mãe de Deus,
1: para que sejamos dignos das promessas de Cristo.
0: Rogai pelos falecidos, Santa Mãe de Deus,
1: para que eles sejam dignos das promessas de Cristo.
0: Amém. Cantemos a Salve Rainha, que a Mãe de Deus prepare para nós um lugar no céu.

0: Apresente os objetos para serem abençoados, terços, medalhas, objetos de devoção, água. Apresente resultados de exames, remédios, carteiras de trabalho, chaves, fotografias. Tudo isso, meu Deus, abençoamos. Pedimos que estes objetos se tornem sacramental da nossa fé. Pedimos a cura da enfermidade, a bênção do emprego, por cada local e veículo aberto por essas chaves, por todos apresentados nessas fotografias, em nome do Pai, do Filho e do Espírito Santo.
1: Amém. O
0: Senhor esteja convosco.
1: Ele está no meio de nós.
0: Abençoe-vos hoje e sempre, o Deus Todo-Poderoso, Pai, Filho e Espírito Santo.
1: Amém.
0: A alegria do Senhor seja sempre a vossa força. Ide em paz e que o Senhor vos acompanhe.
2: Graças.

Boa tarde, querido povo de Deus, meus amigos e amigas, ouvintes da Rádio Barroso Mix. Está começando mais um programa Sintonia da Fé comigo, Petrina do Carmo. Agora 13 horas e 39 minutos, dia 13 de julho de 2026. Estamos iniciando mais uma semana abençoada, todos renovados com muita energia para vencê-la também com tranquilidade, humildade e responsabilidade. Que bom ter aqui você comigo em mais uma tarde, curtindo música boa e só rola coisa boa aqui no programa Sintonia da Fé, não é mesmo? E o mais importante é a sua participação. Então não demora, já manda mensagem aí para mim no WhatsApp da rádio. Ele está liberado especialmente para você. 32 99 77 4486. Faça igual a nossa querida amiga Ivone, lá de Tangará da Serra, Mato Grosso. Ela já não esperou e mandou mensagem para mim. Ela enviou uma mensagem assim: boa tarde, Petrina. Comece a semana acreditando. Novos dias trazem novas chances, novos caminhos e infinitas possibilidades. Você é capaz de fazer dessa semana algo extraordinário. Planos da semana: fé, foco, força, gratidão, persistência e alegria. Olha, linda mensagem. Obrigada, viu, Ivone, por essa mensagem linda. É isso mesmo, cada dia a gente tem uma nova chance de fazer algo diferente, de ser uma versão melhor do que o dia anterior, não é mesmo? E ela continuou assim: olá, toca uma música que fale sobre a família. Ofereço a todos nós ouvintes que estamos ouvindo Sintonia da Fé. Obrigada, Ivone, pela sua participação, pela sua mensagem. Que você tenha uma ótima semana, abençoada e feliz, tá bom? Como você falou para escolher uma música que fala sobre a família, eu escolhi uma aqui do padre Ezequiel Dalpozo, Cuidar da Família. Espero que você e todos os ouvintes gostem. E já vai mandando aí, tá bom, pessoal? Você sabe que o programa passa rápido. Não espera para mandar mensagem. Já manda aí para mim de uma vez, que daqui a pouco eu já toco seu pedido, tá bom? 32 99 77 4486.

Vamos lá, né, pessoal? Manda mensagem aí, ó. Não tô recebendo ainda não, hein? Vocês sabem que para ter programa tem que ter a participação de vocês, né? Já vai começar a semana assim, desanimado. Temos aí até quinta-feira. Na sexta-feira não vai ter programa, mas depois eu vou explicar para vocês, mais para frente. Mas aí temos até quinta-feira de programa. Cadê as mensagens que eu não tô recebendo, hein? Vamos lá, manda para mim, porque senão não tem como ter programa, não é mesmo? 32 999774486. Vamos começar aí com empolgação, né? Pode mandar uma mensagem, se você não quiser fazer pedido, pode só mandar uma mensagem, um alô para alguém que você queira, tá bom? Enquanto eu vou esperando vocês aí, eu vou colocar uma música do Tony Allison, Sustenta o Fogo, e vou oferecer para todos vocês aí que me acompanham todos os dias no programa, né? Que ouvem com carinho, que me dão apoio, que mandam mensagem. E espero receber novas mensagens aqui, senão não teria de ter programa, tá bom, pessoal? Já vou colocar aqui na sequência e aguardo a participação de vocês.

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0: Agora sim, estamos recebendo várias mensagens. Muito bem, pessoal, que bom que vocês estão aqui participando. Vamos começar aqui com a nossa amiga Adriana Bittencourt, e ela mandou um áudio pra gente. Boa tarde, Adriana.
1: Ei, Petrina, boa tarde, tudo bem com você, minha família? Quero pedir uma música do Ramon e Rafael, pode ser qualquer uma, oferecer para você, para Rafael, Mariana, todos os ouvintes, para que nós possamos ter uma excelente semana, uma abençoada segunda-feira, que seja uma semana de muitas glórias, muitas bênçãos em cada um de, na vida de cada um de nós, e que Nossa Senhora sempre passe na frente. Beijos, fica com Deus.
0: Beijo, minha amiga, fica com Deus também. Obrigada pela sua mensagem, tá bom? Deus abençoe sua semana com muita alegria e felicidade. Bom, você falou aqui para eu escolher uma música de Ramon e Rafael. Eu escolhi A Bênção Vai Te Ligar, tá bom? Espero que todos vocês gostem. Já vou colocar na sequência porque temos vários pedidos para atender.

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Agora temos a participação da Ione. Ela mandou mensagem de manhã no programa do Rafa. O Rafa ficou devendo ela uma música. Ela é lá de Rondônia. Alô, Ione, espero que esteja ouvindo o programa. Ela disse assim: se for possível, quero ouvir Meu Primeiro Amor com o Padre Reginaldo e oferecer para minha família e para vocês aí da Rádio Barroso. Obrigada por estar sempre acompanhando a programação, viu, Ione? E pelo carinho, que você tenha uma excelente semana. Já vou tocar aqui para você, espero que você esteja conectado ouvindo por Sintonia da Fé. A música de Padre Reginaldo Manzotti, Meu Primeiro Amor.

0: Agora, 14 horas em ponto na Barroso Mix, e a próxima participação é da nossa amiga Maria das Graças, lá de São Domingos do Prata, e ela mandou um áudio aqui pra gente. Boa tarde, Maria das Graças.
1: Boa tarde, Petrina. Como é que vai? Tudo bem? Aqui é Maria das Graças Botelho que fala. Eu quero pedir você para passar uma música de Padre Alessandro para mim. Você pode passar qualquer uma, que eu gosto muito do seu programa, escuto direto. Fica com Deus, Deus abençoe vocês aí e sua família. Fica com Deus, tchau.
0: Aqui tudo bem, graças a Deus, amiga. E você, tá tudo bem? Eu espero que sim. Obrigada por esse carinho maravilhoso aqui com a gente, comigo aqui na rádio, né? E por estar sempre participando do meu programa. Fico muito feliz que você gosta, especialmente para vocês. Vocês é que fazem a programação. Vocês que deixam o programa mais bonito. Muito obrigada de coração, tá bom, Maria das Graças? Que você tenha uma linda semana, tranquila e abençoada. Como você pediu para escolher uma música do Padre Alessandro, eu escolhi a música Filho Pródigo, tá bom? Espero que todos vocês gostem. 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

a música do Padre Zezinho, Trenzinho Comilão. Que bom, Mari, que você mandou aí uma mensagem. Eu sei que você está sempre ouvindo, né? Mas é difícil para ficar mandando mensagem no programa, né? Você já explicou sua situação. Fico muito feliz quando recebo aqui, tá? Muito obrigada aí pelo seu pedido. Que você também tenha um ótimo final de tarde, tá bom? Que você tenha muita tranquilidade e muitas bênçãos. Pode deixar, vou colocar aqui o seu pedido agora, tá bom? O Padre Zezinho, o Trenzinho Comilão. E temos muitas mensagens aqui para atender. Muito obrigada a todos que estão participando com a gente no Sintonia da Fé.

0: pelo WhatsApp da Ivonês Gotardo, lá do Paraguai. Mas só que essa pessoinha não falou o nome, né? Mas eu vou mostrar o áudio aqui para vocês, que ele mandou para mim. Boa tarde para você.
1: Boa tarde, Petrina. Aqui é o Samuel. Qual que é a música mesmo?
2: Jesus, filho de Davi.
1: Jesus, eu quero que você toque
2: Música.
1: a música Jesus, filho de Davi. A música é para mim e para minha vovó.
0: É o Samuel. Oi, Samuel, tudo bem com você? Muito obrigada por ter mandado mensagem, por estar participando do programa. Um abração bem forte para você e para sua vovó, tá bom? Obrigada por acompanhar a Sintonia da Fé. Vou tocar a música, tá bom, para vocês? Espero que vocês gostem. Que vocês tenham uma semana abençoada. Participe mais vezes. É um prazer ter vocês aqui. Então, já vamos aí na sequência. Jesus, filho de Davi. Com Tony Alisson.

Agora, quem participa aqui com a gente é a nossa amiga Luísa. E ela mandou assim: boa tarde, Petrina. Qualquer música que você tocar, fico feliz. Ofereço para meus filhos. Que Deus abençoe nossa semana. Abraço para todos aí da rádio. Obrigada, minha amiga, pela sua participação. Um forte abraço para você e para os seus filhos também, tá bom? Que vocês tenham uma excelente semana. E também a Josileide, lá de Linda, França, Sergipe. Ela mandou assim: boa tarde, minha querida linda. Deus abençoe a sua semana. Amém, Josileide. Deus abençoe a sua semana também. Obrigada por estar sempre dando um alô aqui, né, no programa Sintonia da Fé, por estar acompanhando, ouvindo. Muito obrigada, que você tenha uma semana abençoada. Bom, a Luísa falou que eu poderia colocar qualquer música. Luísa, vou colocar então O Senhor é Bom com o Colo de Deus, tá bom? Você quer oferecer para os seus filhos? Espero que todos vocês gostem. Agora, 14 horas e 20 minutos na Barroso Mix.

0: agora quem vai participar conosco é a nossa querida ouvinte Beth, lá de Arcos. E ela mandou um áudio aqui pra gente. Boa tarde, Beth.
1: Boa tarde, Petrina. Aqui é a Beth da cidade de Arcos. Quero mandar um alô pros meus netinhos, para meus filhos, meu esposo. E quero ouvir a música do Frei Gilson.
0: Obrigada, minha amiga, pela sua mensagem. Que bom que você está participando aqui com a gente. Um beijo para você, para os seus filhos, para os seus netinhos e para o seu esposo, tá bom? Que vocês tenham uma semana tranquila e abençoada. Bom, você falou música de Frei Gilson, só você não falou qual, né? Eu escolhi aqui essa música porque vários ouvintes gostam dela, pedem ela, tá bom? Então eu vou colocar Colo de Mãe, ok? E espero que todos vocês gostem. Agora 14 horas e 28 minutos na Barroso Mix.

0: Agora que vai participar com a gente é a nossa amiga querida Dorinha, lá de Barra Mansa, Rio de Janeiro. E ela mandou um áudio aqui pra gente. Boa tarde, Dorinha.
1: Boa tarde, Pedrina. Aqui é a Dorinha do Barrão. Coloca uma música bonita aí pra minha mãe Terezinha, pra Ivoninha e pra enfermeira Lucinéia. Nós estamos ligadinhos aqui, hein? Tamo junto, hein, Pedrinha? Programa bom demais.
0: Que bom, Dorinha, que vocês estão curtindo o programa, estão gostando, estão ligadinhos aí no Sintonia da Fé. Muito obrigada pela audiência de sempre, por todo o carinho que vocês têm comigo, tá bom? Um beijo para você, para sua mãe Terezinha, para Ivone, para Lucinéia, que está com vocês hoje. Bom, você pediu para escolher uma música, escolhi uma bem aleatória aqui, tá bom? É com a banda Dominus, Fui Encontrar Jesus, espero que todos vocês gostem.

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2: E vamos com mais uma participação nessa tarde de segunda-feira. Agora é a vez do nosso amigo Nelson, lá de Campina Grande, Paraíba. E ele mandou um áudio aqui pra gente. Boa tarde, Nelson.
3: Boa tarde, Petrinho, o líquido da música, pro papai Severino, e pra minha mãe, Dolizinete, e pra minha irmã Caldrete, e Adinaldo, Admilson, meu cunhado Adinaldo. Pra Carlita, e pra Tunicia, e pra Coim, e pra Verônica, meu amigo Verônica, pra Djalmar, pra Selma, e pra Maria de Jamatim, a mãe de Jamatim, e pra Verônica, pra Zelito, e pra Gastão Pessoa, e pra Nero, pra Taziel, pra Antônio, pra Diego, seu Eduardo, e pra Ana, e professor Jó, professor Luan, e pra Maria do Céu, pra Maria da Guia, mãe Laura, Maria Laura, e pra Fabiana, e pra Maís, pra Jailton,
2: obrigada, Nelson, pela sua participação, pela sua mensagem. Que você e toda a sua família tenham uma semana abençoada, tá bom? Obrigada aí pelo seu pedido. Então já vamos tocar aqui na sequência, Maria da Minha Infância, com o Padre Robson de Oliveira.

Agora quem participa conosco é a nossa amiga ouvinte Meire, lá de Congonhas. E ela mandou assim: boa tarde, feliz semana a todos. Gostaria de ouvir Deus que Rompe com Caspian Ferraz. Obrigada, Meire, pela sua participação. Tenha uma excelente semana. Um forte abraço para você e toda a sua família. E já vamos aí, sem enrolação, tocar o seu pedido. A música com Caspian Ferraz, Deus que Rompe.

0: E continuando com as nossas participações, agora é a vez da Dinalva, lá de Praia Grande Silva. E ela mandou um áudio aqui pra gente. Boa tarde, Dinalva.
1: E minha amiga Pedrina. Boa tarde a todos os ouvintes e todos da rádio. Eu gostaria de escutar a música O Milagre Desta Comunhão, com Valmir Alencar. Ofereço para todos da rádio, todos vocês da rádio, todos os ouvintes, todos da minha comunidade e da minha família. Fica com Deus e uma excelente tarde para todos nós.
0: Fica com Deus, minha amiga. Muito obrigada pela sua participação e pela audiência. Que você tenha uma excelente semana, tranquila, abençoada, tá bom? Já vou tocar aqui, sem enrolação, o seu pedido, O Milagre Desta Comunhão, com Valmir Alencar.

0: Então, né, pessoal, nosso programa já está chegando ao fim, mas ainda temos participações, né? Vou colocar aqui para vocês o áudio da Vera Lúcia, é lá de São José dos Campos, ela mandou um áudio aqui para mim. Boa tarde, Vera Lúcia.
1: Boa tarde, Pedrina. Deus abençoe minha filha. Eu adoro seu marido, amo seu marido pelas coisas boas que ele traz para nós, conforto para nosso coração, né? Agora você também entrando no ar. É o dia inteiro escutando a Rádio Barroso, o dia inteiro. Então eu pensei que tinha outro WhatsApp, né? Mas eu mandaram para mim que a rádio tem só um WhatsApp, então esse daqui eu falo com o Rafael. Agora não sei se você vai atender eu, mas Deus abençoe, tá? E toca uma música do Frei Gilson para mim. Um louvor. Oi, Pedrinho. E é a Vera Lúcia de São José dos Campos.
0: Obrigada, Vera Lúcia. Que bom que você está gostando do programa, né? Dos programas da rádio. Está mandando mensagem aqui a primeira vez no meu programa. Fico muito feliz em saber, tá bom? É o mesmo WhatsApp, tá bom? Tá bom, pessoal? O mesmo que o Rafa utiliza é o que eu utilizo da rádio, né? Então você já fica sabendo que não tem outro número. É esse número mesmo para falar com nós dois. Muito obrigada, tá bom? Já vou tocar daqui a pouquinho sua música. E a Maria de Fátima também mandou um áudio aqui pra gente. Lá, a Maria de Fátima lá de Sena. Boa tarde, Maria de Fátima.
2: Pina, bota aí a música pra mim, Folhas ou Fruto, que eu amo essa música, tá? Fica com Deus. Beijo pra vocês todos, ouvintes.
0: Um beijo pra você também, minha amiga. Eu vou ficar te devendo a sua música hoje, tá bom? Amanhã eu toco. Você me fala mais cedinho que eu toco pra você. Mas muito obrigada pela sua participação, pela presença de sempre. Então já vou ir encerrando o programa, né, pessoal? Muito obrigada a todos vocês que participaram comigo aqui. Tivemos muitas participações, graças a Deus. E amanhã, após a missa, estarei de volta, se Deus quiser. Aguardo todos vocês, tá bom? Muito obrigada e um grande beijo. Até amanhã, se Deus quiser. Tchau, tchau.

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1: Rádio Barroso Mix informa a hora certa.
2: 14 horas e 59 minutos.
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4: Na presença das Santas Chagas de Jesus, convido você e sua família para este momento abençoado na nossa programação. Vamos juntos colocar nas Santas Chagas de Jesus o nosso pedido de oração, a nossa intenção. Prepare o seu ambiente de oração com as fotos, as roupas de família e, de modo particular, lembrando dos enfermos. Traga os nomes por quem vamos interceder e pedir cura e libertação de todos os sofrimentos e dores.
5: Por tuas chagas, Senhor, curados.
6: Queridos irmãos e irmãs, é segunda-feira, estamos começando a semana. Vamos juntos colocar diante de Deus nossas intenções, nossas feridas, para serem curadas nas preciosas chagas de nosso Senhor Jesus Cristo. Em nome do Pai, e do Filho, e do Espírito Santo. Amém. Creio em Deus Pai Todo-Poderoso, Criador do céu e da terra, e em Jesus Cristo, seu único Filho, nosso Senhor, que foi concebido pelo poder do Espírito Santo, nasceu da Virgem Maria, padeceu sob Pôncio Pilatos, foi crucificado, morto e sepultado, desceu à mansão dos mortos, ressuscitou ao terceiro dia, subiu aos céus, está sentado à direita de Deus Pai Todo-Poderoso, de onde há de vir julgar os vivos e os mortos. Creio no Espírito Santo, na Santa Igreja Católica, na comunhão dos santos, na remissão dos pecados, na ressurreição da carne, na vida eterna. Amém. Ó Jesus, Divino Redentor, tende misericórdia de nós e do mundo inteiro. Deus Santo, Deus Forte, Deus Imortal, tende piedade de nós e do mundo inteiro. Graça, misericórdia, meu Jesus, nos perigos presentes, cobri-nos com vosso preciosíssimo sangue. Pai Eterno, tende misericórdia de nós, pelo sangue de Jesus Cristo, vosso Filho unigênito, tende misericórdia de nós, vos suplicamos. Amém. Neste primeiro mistério do Terço das Santas Chagas, contemplamos: Jesus perdoa a mulher adúltera. Pedimos por todos os casais que estão precisando de reconciliação. Rezemos. Eterno Pai, eu vos ofereço as santas chagas de nosso Senhor Jesus Cristo, para curar as de nossas almas.
7: Meu Jesus, perdão e misericórdia.
4: Pelos méritos de vossas santas chagas.
7: Meu Jesus, perdão e misericórdia.
4: Pelos méritos de vossas santas chagas.
7: Meu Jesus, perdão e misericórdia.
4: Pelos méritos de vossas santas chagas.
7: Meu Jesus, perdão e misericórdia.
4: Pelos méritos de vossas santas chagas.
7: Meu Jesus, perdão e misericórdia.
4: Pelos méritos de vossas santas chagas.
7: Meu Jesus, perdão e misericórdia.
4: Pelos méritos de vossas santas chagas.
7: Meu Jesus, perdão e misericórdia.
4: Pelos méritos de vossas santas chagas.
7: Meu Jesus, perdão e misericórdia.
4: Pelos méritos de vossas santas chagas.
7: Meu Jesus, perdão e misericórdia.
4: Pelos méritos de vossas santas chagas.
7: Meu Jesus, perdão e misericórdia.
4: Pelos méritos de vossas santas chagas.
6: Neste segundo mistério do Terço das Santas Chagas, contemplamos: Jesus se oferece como fonte de água viva. Rezemos este mistério das Santas Chagas por todos os que se afastaram de Jesus, principalmente os jovens. Eterno Pai, eu vos ofereço as Santas Chagas de nosso Senhor Jesus Cristo para curar as de nossas almas.
8: Meu Jesus, perdão e misericórdia.
4: Pelos méritos de vossas santas chagas.
8: Meu Jesus, perdão e misericórdia.
4: Pelos méritos de vossas santas chagas.
8: Meu Jesus, perdão e misericórdia.
4: Pelos méritos de vossas santas chagas.
8: Meu Jesus, perdão e misericórdia.
4: Pelos méritos de vossas santas chagas.
8: Meu Jesus, perdão e misericórdia.
4: Pelos méritos de vossas santas chagas.
8: Meu Jesus, perdão e misericórdia.
4: Pelos méritos de vossas santas chagas.
8: Meu Jesus, perdão e misericórdia.
4: Pelos méritos de vossas santas chagas.
8: Meu Jesus, perdão e misericórdia.
4: Pelos méritos de vossas santas chagas.
8: Meu Jesus, perdão e misericórdia.
4: Pelos méritos de vossas santas chagas.
8: Meu Jesus, perdão e misericórdia.
4: Pelos méritos de vossas santas chagas.
6: Neste terceiro mistério do terço das santas chagas, nós contemplamos. Jesus consola a irmã de Lázaro. Rezemos este mistério por todas as pessoas que não conseguem superar a perda de um ente querido. Que Jesus, o ressuscitado, as console. Rezemos. Eterno Pai, eu vos ofereço as santas chagas de nosso Senhor Jesus Cristo para curar as de nossas almas.
9: Meu Jesus, perdão e misericórdia.
4: Pelos méritos de vossas santas chagas.
9: Meu Jesus, perdão e misericórdia.
4: Pelos méritos de vossas santas chagas.
9: Meu Jesus, perdão e misericórdia.
4: Pelos méritos de vossas santas chagas.
9: Meu Jesus, perdão e misericórdia.
4: Pelos méritos de vossas santas chagas.
9: Meu Jesus, perdão e misericórdia.
4: Pelos méritos de vossas santas chagas.
9: Meu Jesus, perdão e misericórdia.
4: Pelos méritos de vossas santas chagas.
9: Meu Jesus, perdão
4: de vossas santas chagas.
9: Meu Jesus, perdão e misericórdia.
4: Pelos méritos de vossas santas chagas.

0: aqueles que estão aprisionados na dependência química, pedindo a cura desta chaga. Rezemos. Eterno Pai, eu vos ofereço as santas chagas de nosso Senhor Jesus Cristo, para curar as de nossas almas.
1: Meu Jesus, perdão e misericórdia.
2: Pelos méritos de vossas santas chagas.
1: Meu Jesus, perdão e misericórdia.
2: Pelos méritos de vossas santas chagas.
1: Meu Jesus, perdão e misericórdia.
2: Pelos méritos de vossas santas chagas.
1: Meu Jesus, perdão e misericórdia.
2: Pelos méritos de vossas santas chagas.
1: Meu Jesus, perdão e misericórdia.
2: Pelos méritos de vossas santas chagas.
1: Meu Jesus, perdão e misericórdia.
2: Pelos méritos de vossas santas chagas.
1: Meu Jesus, perdão e misericórdia.
2: Pelos méritos de vossas santas chagas.
1: Meu Jesus, perdão e misericórdia.
2: Pelos méritos de vossas santas chagas.
1: Meu Jesus, perdão e misericórdia.
2: Pelos méritos de vossas santas chagas.
1: Meu Jesus, perdão e misericórdia.
2: Pelos méritos de vossas santas chagas.
0: No quinto mistério do terço das santas chagas, contemplamos: Jesus perdoa o bom ladrão. Rezemos este último mistério por todas as famílias que precisam fazer a experiência do perdão, que o rancor, a mágoa, sejam curadas nas santas chagas de nosso Senhor Jesus Cristo. Eterno Pai, eu vos ofereço as santas chagas de nosso Senhor Jesus Cristo, para curar as de nossas almas.
3: Meu Jesus, perdão e misericórdia.
2: Pelos méritos de vossas santas chagas.
3: Meu Jesus, perdão e misericórdia.
2: Pelos méritos de vossas santas chagas.
3: Meu Jesus, perdão e misericórdia.
2: Pelos méritos de vossas santas chagas.
3: Meu Jesus, perdão e misericórdia.
2: Pelos méritos de vossas santas chagas.
3: Meu Jesus, perdão e misericórdia.
2: Pelos méritos de vossas santas chagas.
3: Meu Jesus, perdão e misericórdia.
2: Pelos méritos de vossas santas chagas.
3: Meu Jesus, perdão e misericórdia.
2: Pelos méritos de vossas santas chagas.
3: Meu Jesus, perdão e misericórdia.
2: Pelos méritos de vossas santas chagas.
3: Meu Jesus, perdão e misericórdia.
2: Pelos méritos de vossas santas chagas.
3: Meu Jesus, perdão e misericórdia.
2: Pelos méritos de vossas santas chagas.
0: Rezemos três vezes. Eterno Pai, eu vos ofereço as santas chagas de nosso Senhor Jesus Cristo, para curar as de nossas almas. Eterno Pai, eu vos ofereço as santas chagas de nosso Senhor Jesus Cristo, para curar as de nossas almas. Eterno Pai, eu vos ofereço as santas chagas de nosso Senhor Jesus Cristo, para curar as de nossas almas. Amém. Queridos filhos e filhas, tendo rezado o terço das santas chagas, vamos agora fazer a oração de todos os dias, que é a novena das santas chagas de nosso Senhor Jesus Cristo. Rezemos. Por suas santas chagas, suas chagas gloriosas, o Cristo Senhor me proteja e me guarde. Senhor Jesus, foste levado na cruz para que por vossas santas chagas sejam curadas as de nossas almas. Eu vos louvo e agradeço pelo vosso ato redentor. Carregaste em vosso próprio corpo os meus pecados e de toda a humanidade. Nas vossas santas chagas, coloco minhas intenções, minhas preocupações, ansiedades e angústias, minhas enfermidades físicas e psíquicas, meus sofrimentos, dores, alegrias e necessidades. Em vossas santas chagas, Senhor, coloco minha família. Envolvei, Senhor, a mim e meus familiares, protegendo-nos do mal. Coloque a sua intenção. Senhor, ao mostrar vossas santas chagas gloriosas a Tomé e o mandando tocar em vosso lado aberto, o curaste da incredulidade. Eu vos peço, Senhor, permita-me refugiar em vossas santas chagas e, por mérito desses sinais de vosso amor, curai a minha falta de fé. Ó Jesus, pelos méritos de vossas

0: Filhos queridos, povo amado de Deus, nesta tarde de segunda-feira, obrigado a você que participou, rezou comigo o terço das Santas Chagas. Escute esse testemunho, por favor.
1: Oi, Padre Reginaldo.
0: Oi.
1: Meu nome é Giovanni, de Brasília.
0: Pois
1: eu
0: não.
1: E meu esposo são associados. Padre Reginaldo, quero contar para o senhor uma graça muito grande que eu recebi. Após anos e anos fazendo novena para meu filho, mau emprego. Eu não arrumava. Foi na novena de São José.
0: Opa.
1: E São Expedito. No final da novena, no dia 1º de maio, eu pedi para Deus, não deixe começar o mês de maio se meu filho está trabalhando. Padre Reginaldo, eu estava brava com São José.
0: Falei, opa.
1: São José, eu estou pedindo para o senhor me ajudou ainda, me ajuda, São José. Quando meu filho chegou no quarto, mãe, estou empregado, começo a trabalhar na segunda-feira.
0: Amém.
1: No dia 4, ele começou a trabalhar.
0: Tá
1: Padre
0: vendo?
1: Reginaldo, eu agradeço o senhor e São José. Obrigado, meu São José. Obrigado, São Expedito. Obrigado, Pepe Socorro. Leia meu testemunho, Padre.
0: Tá certo, tá aí, filha. Soltamos para todo mundo escutar. Bíblia aberta, cartilha de oração.

E o texto de hoje, segunda-feira, Mateus 10, 34, 11, 1. É, pela minha voz, pelas tuas mãos, Ele vai falar de paz. Jesus Cristo.

O Senhor esteja convosco. Ele está no meio de nós. Proclamação do Evangelho de Jesus Cristo segundo São Mateus. Glória a vós, Senhor. Não julgueis que eu vim trazer a paz à terra. Vim trazer não a paz, mas a espada. Eu vim trazer a divisão entre o filho e o pai, entre a filha e a mãe, entre a nora e a sogra. E os inimigos do homem serão as pessoas de sua própria casa. Quem ama seu pai e sua mãe mais do que a mim. E quem não toma sua cruz e não me segue, não é digno de mim. Aquele que tentar salvar a sua vida, perdê-la-á. Aquele que perder a sua vida por causa de mim, reencontrá-la-á. Quem vos recebe, a mim recebe. E quem me recebe, recebe aquele que me enviou. Todo aquele que der, ainda que seja somente um copo d'água fresca, a um destes pequeninos, porque é meu discípulo, não perderá sua recompensa. Palavra da salvação. Glória a vós, Senhor. O texto que nós acabamos de ouvir fala da ação missionária dos apóstolos. Uma ação que precisava de muita coragem e muita perseverança. Jesus fala de dificuldades, perseguições. Então não pense que o que você está passando é só você não, viu? Jesus já cantou a bola lá atrás. Jesus foi o primeiro rejeitado. Morreu na cruz, não esqueça. Os apóstolos, quase todos, morreram perseguidos. E o que nós queremos? Queremos sombra e água fresca? Se nosso mestre foi perseguido, imagina. Imagina quem lhe for fiel. Ele era santo. Imagine nós, pecadores. É, queridos irmãos, temos que ter essa consciência. A consciência de que a quem seguimos, a quem servimos. E é a partir disso que não ter medo. Medo por quê? Se ele é a razão do nosso viver. Vamos rezar. Senhor Jesus, aumenta em mim o amor à causa do reino. Que nada me afaste desse laço com Deus. Nada, Senhor. Senhor Deus, eu quero te servir. Você tem coragem de dizer isso? E que entre você e Deus, nada possa se opor, nem família.

Entenda o texto. Nada pode se opor entre nosso amor para com Deus. Se preciso for e tivermos que escolher, sempre tem que ser Deus.

0: Tudo o que fizermos, façamos por Jesus. Nem que seja um copo d'água a ser dado. Convido você agora a fazer um momento de intercessão. Senhor Deus, nesse momento, nós queremos te colocar todos aqueles que se encontram em oração. Atenda-os em suas necessidades. Atenda-os, Senhor, em suas preces. E qual é a prece que você quer fazer a Deus agora, antes da bênção? Diga agora.
1: Do que minhas mágoas.
0: Senhor Deus, olhai com especial atenção os doentes, por quem nos propomos rezar sempre. Olhai com especial atenção os desempregados, que não se desesperem. Olhai com especial atenção os que sofrem com vícios, liberte-os. Senhor, abençoai a água, abençoai a roupa dos doentes, abençoai os remédios. Visite, Senhor, os lares, visite, Senhor, o ambiente de trabalho, e que a tua misericórdia seja abundante. Em nome do Pai, do Filho e do Espírito Santo. Amém.

0: evangelizar. É preciso, povo de Deus.
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2: Unidos em nossa fé e debaixo da intercessão de Nossa Senhora, chegamos hoje ao sétimo dia da novena a Nossa Senhora do Carmo. Como é bom rezarmos com você, por você, nas tuas intenções. Iniciemos. Em nome do Pai, e do Filho, e do Espírito Santo. Amém. Apresente as tuas intenções para este sétimo dia de nossa novena.

0: Rainha e Mãe do Carmelo, que fizestes grandes milagres através do Santo Escapulário. Cobri o mundo com o esplendor de vosso imaculado coração, para que seja enfraquecido o reino do mal e do pecado, e todos os povos se aproximem de vós para imitar vossa pureza e caridade. Ave Maria, cheia de graça, o Senhor é convosco. Bendita sois vós entre as mulheres, e bendito é o fruto do vosso ventre, Jesus. Santa Maria, Mãe de Deus, rogai por nós, pecadores, agora e na hora de nossa morte. Amém. Ave Maria, cheia de graça, o Senhor é convosco. Bendita sois vós entre as mulheres, e bendito é o fruto do vosso ventre, Jesus. Santa Maria, Mãe de Deus, rogai por nós, pecadores, agora e na hora de nossa morte. Amém. Ave Maria, cheia de graça, o Senhor é convosco. Bendita sois vós entre as mulheres, e bendito é o fruto do vosso ventre, Jesus. Santa Maria, Mãe de Deus, rogai por nós, pecadores, agora e na hora de nossa morte. Amém. Glória ao Pai, ao Filho e ao Espírito Santo, assim como era no princípio, agora e sempre, por todos os séculos dos séculos. Amém. Salve, Rainha, Mãe de Misericórdia, vida, doçura e esperança nossa salve. A vós bradamos, degredados filhos de Eva, a vós suspiramos, gemendo e chorando neste vale de lágrimas. Eia, pois, advogada nossa, esses vossos olhos misericordiosos a nós volvei, e depois deste desterro, mostrai-nos Jesus, bendito fruto do vosso ventre. Ó clemente, ó piedosa, ó doce sempre Virgem Maria, rogai por nós, ó Santa Mãe de Deus, para que sejamos dignos das promessas de Cristo. Bendita e Imaculada Virgem Maria, beleza e glória do Carmelo, vós que tratais com especial bondade aqueles que se revestem do vosso amadíssimo hábito, volvei também sobre mim um olhar propício e cobri-me com o manto da vossa maternal proteção. Pelo vosso poder, fortalecei a minha fraqueza. Pela vossa sabedoria, iluminai as trevas do meu espírito. Aumentai em mim a fé, a esperança e a caridade. Ornai minha alma com as virtudes que a tornam agradável ao vosso divino Filho e a vós. Assisti-me durante a vida e consolai-me na hora da morte com a vossa amável presença, para que eu possa apresentar-me diante da Santíssima Trindade como vosso Filho dedicado, a fim de vos louvar e bendizer eternamente no paraíso. Amém. Terminamos o sétimo dia da novena a Nossa Senhora do Carmo. Com perseverança, te espero amanhã para o oitavo dia desta oração. E a bênção de Deus Todo-Poderoso, Pai e Filho e Espírito Santo, desça sobre vós e permaneça para sempre. Amém. Fique na paz e na alegria que vem de Jesus.
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4: Quem vendeu sua primogenitura por um guisado de lentilha?
5: Tempo para a resposta.
4: A resposta correta é Esaú. Pode ser conferido em Gênesis 25, versículo 34.
3: Desafio Bíblico.

0: 15h28.
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6: Muito bem, queridos de Deus, estamos chegando nessa programação abençoada nesta segunda-feira. Você de perto, de longe, em casa, no trabalho, viajando, juntos a partir de agora, no nosso momento mais querido desse programa. É o nosso momento de compartilharmos o amor de Deus e a fraternidade ao próximo. Espero que você esteja bem, espero que você tenha aproveitado seu final de semana com Deus, com toda a sua família. A partir de agora a gente vai seguindo, vai começando mais uma semana e trazendo muito bem nesse momento agora o nosso Canta Padre Zezinho. É o nosso quadro super especial desse programa que a gente convoca Canta Padre Zezinho. E a gente traz uma música linda para começar esse programa. Cantiga por Vovó.
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1: Homens e mulheres, jovens, crianças, para serem usados. Usados pelo Senhor Jesus nesse tempo, nessa geração.

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1: Esse é o nosso programa, nosso encontro diário para celebrar o amor de Deus, celebrar a vida com Deus, compartilhar fraternidade com o nosso próximo. Você já fez isso hoje? Esse é o nosso lema por aqui. Então bora compartilhar o amor de Deus. Bora dar aquele bom dia, aquele boa tarde, aquele boa noite. Não esqueça, sempre compartilhando o amor de Deus ao nosso coleguinha, ao nosso próximo. Daqui a pouquinho, depois do intervalo, a gente tá de volta, trazendo muito mais aqui no programa Unção Católica. Fica por aí.
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6: Tem gente que só tá bem com você se você gostar do que ele gosta, fazer o que ele gosta, pensar, tem que ser idêntico. A pessoa não te ama, ela se ama em você. Ela não te respeita, ela quer respeito dela, mas em você. Existem dois tipos de pessoas quando você faz uma correção, que a Bíblia fala muito sobre a correção fraterna. Quem ama ajuda a pessoa a ser melhor. Eu penso que quem ama vai alertar a pessoa. Se ela cair, eu avisei. Tô com você, mas eu avisei. Tem dois tipos de pessoas que circundam a nossa vida. Você vê a pessoa fazendo algo que não deveria fazer. Aí você diz, olha, isso que você está fazendo não está legal. Isso não vai terminar bem. Você não é assim. Eu te conheço. Eu posso te ajudar? Aí vem o primeiro tipo de pessoa. A pessoa humilde. A pessoa aprendiz. A pessoa que quer crescer e evoluir na vida. Ela vai dizer assim, eu vou pensar. Não concordo com o que você disse, não. Eu vou refletir muito. Porque você é uma pessoa que me ama e você quer o meu bem. Feliz de quem tem amigos assim. Porque existe um outro tipo. Você não pode falar nada. Se você falar que a pessoa está fazendo algo de errado, qual é, cara? Quem é você? Você não é meu amigo mais, você é chato. Vou te excluir do Instagram, vou tirar você do Facebook, vou te excluir do meu número, vou bloquear você. Tem gente que não pode ser contrariado. Tem gente que não consegue ouvir uma palavra assim. Isso está errado.
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8: A Vida Informa, chegando nesta segunda-feira, 13 de julho de 2026, o silêncio também conversa. Pois é, gente, olha, vivemos cercados por vozes. O rádio toca, o celular vibra, a televisão fala, as redes sociais nunca descansam. Há opiniões para todo lado, respostas para perguntas que nem fizemos e uma corrida constante para ocupar cada segundo do dia. Mas a vida informa. Existe uma voz que só pode ser ouvida quando tudo fica em silêncio. É nesse instante que a consciência fala. É quando lembramos dos sonhos que foram deixados de lado, das pessoas que realmente importam e das escolhas que precisam ser feitas. O silêncio não é vazio, pelo contrário, ele está cheio de respostas que o barulho esconde. Reserve alguns minutos do seu dia para simplesmente respirar, observar e ouvir a si mesmo. Talvez a decisão que você tanto procura já esteja dentro de você, esperando apenas um momento de calma para aparecer. Nem toda resposta vem do mundo. Algumas nascem no coração de quem aprende a fazer silêncio. Linda mensagem, hein? Eu sou Kleber Salles, esse foi o nosso quadro A Vida Informa.
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5: 15 horas e 53 minutos.

0: de perto, de longe, em casa, no trabalho, viajando. Conferindo essa programação, a gente confere agora Tony Alisson, Deus é Poderoso para Fazer.
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0: você vai sendo marcado nesse programa de hoje. Vai sendo liberto, vai sendo abençoado, vai sendo renovado, revigorado com a graça e a misericórdia de Deus. E eu tenho certeza que esse programa vai fazendo diferencial na sua vida. Olha que sequência linda a gente conferiu no programa de hoje. Daqui a pouquinho a gente está de volta trazendo muito mais para você. Então fica por aí.
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4: Se você continuasse querendo guardar a sua vida para si mesmo,

0: tua vida não deixará legado nenhum. Mal e mal, por algumas gerações, um sobrenome. Ainda quando você é homem, se for mulher, você tem que carregar o do marido. Estou errado? Você compreende que para seguir Jesus Cristo só tem a condição do serviço? Ele não quer pessoas para ficarem do lado dele honrosamente. Ele quer serviçais, não dele, da causa dele, não dos caprichos pessoais de um homem, mas de um crucificado, morto e sepultado, que ressuscitou.
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5: E se tudo que você acredita sobre si fosse apenas uma história que você contou para si mesmo e tal? Não, sério, você vai entender o que eu quero dizer. As crenças que a gente carrega sobre talento, sobre sorte, merecimento ou limites moldam as nossas decisões e nossa coragem. Mas e se elas fossem apenas posições, não verdades absolutas? Às vezes o que te segura é a própria narrativa que você não ousou questionar. Mudar a história não é apagar o passado, é escrever o presente com consciência. Cada dúvida que você transforma em ação, cada medo que decide enfrentar, é um capítulo novo que abre possibilidades. Liberdade começa quando você percebe que tem o poder de reescrever o que pensava ser imutável, tá?
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7: 16 horas e 14 minutos.

0: próximo e a gente abre mais uma sequência trazendo som de Théo Rúbia, Quero Mais.
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0: final de mais um programa Unção Católica. Que bom saber que você esteve aí com a gente durante todo este programa, trazendo paz, alegria, esperança, muito amor de Deus para o seu coração, da sua família. Foi muito bom estar com você e fecharmos esse programa super bem. Que bom saber que no próximo programa eu tenho certeza que você vai estar com a gente. Vai abençoar ainda mais a sua vida. Passar esses minutos aqui no nosso Unção Católica. Obrigado pela audiência, até a próxima. Um abraço, povo de Deus, saúde e paz, o resto a gente corre atrás. Sempre com Deus no coração. Aquele abraço.
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2: Paz e bem a todos os ouvintes que estão em sintonia conosco neste dia, na meditação do Salmo 49. A todo homem que procede retamente, eu mostrarei a salvação que vem de Deus. Eu não venho censurar teus sacrifícios, pois sempre estão perante mim teus holocaustos. Não preciso dos novilhos de tua casa, nem dos carneiros que estão nos teus rebanhos. A todo homem que procede retamente, eu mostrarei a salvação que vem de Deus. Como ousas repetir os meus preceitos e trazer minha aliança em tua boca? Tu, que odiaste minhas leis e meus conselhos, e deste as costas às palavras dos meus lábios. A todo homem que procede retamente, eu mostrarei a salvação que vem de Deus. Diante disso que fizeste, eu calarei? Acaso pensas que eu sou igual a ti? É disso que te acuso e repreendo, e manifesto essas coisas aos teus olhos. A todo homem que procede retamente, eu mostrarei a salvação que vem de Deus. Quem me oferece um sacrifício de louvor, este sim é que honra de verdade. A todo homem que procede retamente, eu mostrarei a salvação que vem de Deus. A todo homem que procede retamente, eu mostrarei a salvação que vem de Deus.
3: A todo homem que procede retamente, eu mostrarei a salvação que vem de Deus. A salvação sempre vem de Deus, porque é Ele o Salvador, o Redentor, o nosso guia. Mas Ele disse que a salvação não precisa passar por grandes bens e patrimônios e exploração do povo, mas sim de uma prece que nasce no coração, o coração que quer servir a Deus, que quer estender a mão ao próximo, que quer viver a graça de Deus. Como diz o salmista, Deus não quer mais sangue de cordeiros, nem de bois e nem de cabritos, e muito menos sacrifício com a vida das pessoas para alcançar a graça de Deus. A graça de Deus é um mérito por fazermos a vontade de Deus e não por pagarmos altos dízimos e altos valores para enriquecer algumas pessoas. Pensemos em tudo isso enquanto lhes digo. Até amanhã, se Deus quiser. Amém.
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2: 16 horas e 46 minutos.
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4: Muito bem, queridos, estamos chegando com mais uma edição do Conexão Católica. Você de perto, de longe, em casa, no trabalho, viajando, que bom saber que você tá aí com a gente. Hoje, segunda-feira, para começar muito bem a semana. Seu final de semana como foi? Opa, aí sim, hein? A partir de agora, mais uma edição do melhor da música católica. E a gente confere a partir de agora esse programa que é líder de audiência. Todo mundo vai convidando os amigos, a família, vai convidando aí os colegas de trabalho para conferir com a gente esse programa que hoje tá super especial nessa segunda-feira. E a gente começa super bem trazendo hoje o som da Aline Barros, Ressuscita-me.
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Senhor Jesus Cristo, Filho do Pai, enviai agora vosso Espírito sobre a terra. Fazei o Espírito Santo habitar nos corações de todos os povos, para que sejam preservados da decadência, das calamidades e da guerra. Que a Senhora de todos os povos, a Santíssima Virgem Maria, seja a nossa advogada.

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1: Com certeza, a gente vai marcando gerações. Nosso dia vai sendo diferente. Esse é o Conexão Católica, olha que sequência linda. Daqui a pouquinho tem mais aqui na programação, hein? Fica por aí.
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6: Mais uma edição do Positividade News chegando por aqui nesta segunda-feira, hoje 13 de julho de 2026. Cachorro ajudou a manter vivo o rapaz preso nos escombros do terremoto na Venezuela. Uma história de amor e lealdade entre um homem e seu melhor amigo está emocionando o mundo, gente. Um cachorro ajudou a salvar o próprio tutor, que ficou preso nos escombros após o terremoto que atingiu a Venezuela. O jovem passou horas soterrados entre concreto e ferragens, sem conseguir encontrar uma saída. Segundo ele, o que manteve sua esperança viva foi a presença do seu cão, que permaneceu ao lado dele o tempo todo. Quando começava a perder a consciência por causa da falta de ar e do trauma, o animal lambia seu rosto para fazê-lo acordar. Meu cachorro foi quem que me manteve vivo, contou o rapaz emocionado. Presos na mesma pequena área entre os destroços, os dois enfrentaram juntos momentos de medo e angústia até a chegada das equipes de resgate. Nas imagens divulgadas, o cachorro aparece coberto de poeira, cansado, mas sem abandonar o tutor. No fim, os dois foram retirados juntos dos escombros. Uma prova emocionante, né, de que a amizade entre humanos e animais pode ser uma verdadeira força de sobrevivência, esperança e amor. Que coisa linda, né? Que história emocionante, hein, meus amigos? Eu sou Kleber Salles e esse foi o nosso Positividade News. Daqui a pouco eu volto, hein?
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mas que tem origem já nas religiões, no ambiente cultural judaico-cristão. Nós dizemos, cada um colhe o que semeia. E esse dito é bem conhecido. Semear e colher. Em quase todas as religiões, culturas, há uma formulação que acolhe essa ideia. Já no mundo oriental, a lei do assim chamado karma significa que tudo o que se faz ou deixa de fazer nessa vida terá uma consequência correspondente na próxima vida. Isso é no mundo oriental. Entre os povos indígenas, esse dito, essa máxima, muitas vezes foi expressa de maneira ecológica. Para os índios, assim como tu tratas a Mãe Terra, no final também serás tratado pela Mãe Terra. Por isso que hoje as consequências da falta de cuidado com a Terra também traz consequências para nós. Também, em inglês, há uma variação desse dito que diz: o que fazes algum dia retorna para ti. Se nós olhamos cientificamente a lei de Isaac Newton, que descobriu a gravidade, ele diz: toda ação provoca uma reação oposta de igual intensidade. Se olhamos também economicamente nas empresas, obtém-se uma resposta do cliente, uma reação do cliente e sucesso na razão direta da qualidade do produto ou do serviço oferecidos. Ação, reação. Também no cliente, um produto bom causa uma boa reação. Um país, uma empresa ou uma sociedade propiciará a felicidade e a satisfação de seus clientes ou cidadãos em relação proporcional com a qualidade do negócio que ela ou ele oferecem. Por isso, a máxima colhe o que se planta, ela é adaptada a várias situações. Que nós possamos perceber isso. E cada um tem consciência para perceber o que está plantando. O que você colhe é aquilo que você está plantando hoje. Por isso, sementes de amor, sementes de solidariedade, de compreensão, de perdão, de respeito. Tudo isso faz com que a nossa vida seja melhor hoje e amanhã.

0: Pensemos nisso, uma ótima semana. Deus te abençoe. Em nome do Pai, do Filho e do Espírito Santo. Amém.
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3: 17 horas e 11 minutos.
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5: Muito bem, voltamos, queridos. Que bom saber que você está aí com a gente. Mais uma sequência chegando e a gente vai trazendo mais uma linda canção. Padre Marcelo Rossi, a música Sonhos de Deus.
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6: Sem querer, eu caí, mas não assim. Eu caí de outro modo, na depressão. Sonhos de Deus. Senhor, te amo. Eu quero isso aqui gravado depois.

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0: Obrigado, Jesus. 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
1: Todo mundo curtindo esse programa no volume máximo e compartilhando essa programação. Que bom saber disso. Obrigado pela audiência. Daqui a pouquinho, depois do intervalo, tem mais, hein? Fica por aí.
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3: De volta aqui no Positividade News. Olha só, gente, notícia boa na área da saúde, né? Adesivo para intolerância à lactose promete agir por até 12 horas. Uma novidade pode mudar a rotina de quem tem intolerância à lactose. Uma empresa dos Estados Unidos desenvolveu um adesivo que promete liberar a enzima lactase pela pele por até 12 horas, dispensando o uso de comprimidos antes das refeições. Segundo a fabricante, testes iniciais mostraram que mais de 85% dos participantes relataram pouco ou nenhum desconforto após consumir alimentos com lactose. No entanto, o produto ainda precisa passar por estudos clínicos independentes e revisão científica para comprovar sua eficácia. Especialistas lembram que ainda não há evidências de que a enzima aplicada pela pele consiga chegar ao intestino e agir da mesma forma que os comprimidos tradicionais. Por isso, a recomendação é não substituir o tratamento atual sem orientação médica. Se os próximos estudos confirmarem os resultados, a tecnologia poderá facilitar a vida de milhões de pessoas com intolerância à lactose, né? Muito legal, né, gente? São aí as boas notícias na área da saúde, as inovações. E a gente, claro, conta tudo aqui para você no Positividade News.
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2: Amados irmãos, amadas irmãs, iniciamos o programa Fé Católica e a nossa catequese sobre as virtudes morais e as virtudes sociais. As virtudes morais são disposições firmes e hábitos para fazer o bem, adquiridos pela repetição de atos, que aperfeiçoam a personalidade e o caráter humano. As quatro principais, também conhecidas como virtudes cardeais, são prudência, discernir o bem, justiça, dar ao próximo o que é devido, fortaleza, firmeza nas dificuldades e temperança, equilíbrio nos prazeres. Elas sustentam todas as outras virtudes e guiam nossas ações morais e convívio social, visando o equilíbrio, a ética e o bem comum. Aqui está o significado de cada uma das virtudes morais. A prudência é a capacidade de discernir em todas as circunstâncias o que é correto e escolher os meios adequados para realizá-lo. É tida como a mãe das outras virtudes. Justiça é a vontade constante e firme de dar a Deus e ao próximo o que lhes é devido. Envolve respeito, honestidade e igualdade nas relações. Fortaleza ou coragem é a firmeza e constância na busca do bem, mesmo diante de dificuldades, perigos ou medo. Ela ajuda a resistir às tentações e superar obstáculos. A temperança ou moderação é a virtude que modera a atração pelos prazeres e equilibra o uso dos bens criados. Garante o domínio da vontade sobre os instintos e mantém os desejos dentro dos limites da honradez. As principais características das virtudes morais são três. Não são atos isolados, mas comportamentos consistentes e repetidos. Situam-se no equilíbrio entre dois extremos viciosos. A coragem é o meio-termo entre a covardia e a temeridade. Desenvolvem-se através da mentoria, educação e prática intencional. Embora existam outras virtudes, como paciência, generosidade e humildade, essas quatro são consideradas a base da moralidade. Meu abraço, amigo, a minha bênção, fiquem com Deus e até o próximo programa.
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0: 17 horas e 36 minutos.
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2: Muito bem, queridos. Olha, voltamos com a graça de Deus. Chegando por aqui mais uma sequência. Você que está aí com a gente, que bom saber que você está aí, hein? A gente vai conferir mais uma e agora a gente confere a música Incendeia Minha Alma com o Padre Fábio de Melo.
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1: Que bom estar com você em mais uma programação. Olha que sequência abençoada foi essa. A gente está dando tchau por aqui, agradecendo a você pela companhia maravilhosa. Foi abençoadora para mim. Um abraço para você. Obrigado, viu? A gente volta no próximo programa. Saúde, paz, Deus no coração. O resto, a gente corre atrás. Tchau, tchau.
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3: 17:55.
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1: Rádio Barroso Mix informa a hora certa.
2: 18 horas, a hora da Ave Maria.
3: Elevemos nosso pensamento a Deus e oremos. Louvemos ao Senhor. Louvemos ao Senhor desde os céus. Louvai-o nas alturas. Louvai-o todos os seus anjos. Louvai-o todos os seus exércitos. Louvai o sol e lua, todas as estrelas luzentes, as águas que estão sobre os céus. Louvemos o nome do Senhor. Ave Maria, cheia de graça, o Senhor é convosco. Bendita sois entre as mulheres. Bendito é o fruto de vosso ventre, Jesus. Santa Maria, Mãe de Deus, rogai por nós, pecadores,

0: O anjo do Senhor anunciou a Maria, e ela concebeu do Espírito Santo. Ave Maria, cheia de graça, o Senhor é convosco. Bendita sois vós entre as mulheres, e bendito é o fruto do vosso ventre, Jesus. Santa Maria, Mãe de Deus, rogai por nós, pecadores, agora e na hora de nossa morte. Amém. Eis aqui a serva do Senhor, faça-se em mim segundo a vossa palavra. Ave Maria, cheia de graça, o Senhor é convosco. Bendita sois vós entre as mulheres, e bendito é o fruto do vosso ventre, Jesus. Santa Maria, Mãe de Deus, rogai por nós, pecadores, agora e na hora de nossa morte. Amém. E o Verbo Divino se fez carne e habitou entre nós. Ave Maria, cheia de graça, o Senhor é convosco. Bendita sois vós entre as mulheres, e bendito é o fruto do vosso ventre, Jesus. Santa Maria, Mãe de Deus, rogai por nós, pecadores, agora e na hora de nossa morte. Amém. Rogai por nós, Santa Mãe de Deus, para que sejamos dignos das promessas de Cristo. Oremos. Infundi, Senhor, como vos pedimos, a vossa graça em nossas almas, para que nós, que pela anunciação do anjo, vimos ao conhecimento da encarnação de Jesus Cristo, vosso Filho, por sua paixão e morte, sejamos conduzidos à glória da ressurreição, pelo mesmo Cristo, Senhor nosso. Amém.
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3: 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Boa tarde, queridos filhos, nesta segunda-feira. Como é que foi o seu dia de labuta? Difícil, talvez. Mas vamos colocar tudo isso na presença de Jesus, sob a intercessão de Nossa Senhora do Carmo, semana inteira, porque é a semana dela. Em nome do Pai, do Filho e do Espírito Santo. Amém. Nossa Senhora do Carmo, venho nesta tarde consagrar-me inteiramente a vós. Tudo o que sou, tudo o que tenho, entrego em vossas mãos. Nossa Senhora do Carmo, suplico-vos que fortaleçais com vosso poder a minha fraqueza. Nossa Senhora, nesta tarde, iluminai a escuridão da minha mente com a vossa sabedoria. Nossa Senhora, que o Santo Escapulário traga-me a vossa especial proteção nas lutas do dia a dia, para que eu possa ser fiel ao vosso Divino Filho. Mãe, que o teu Santo Escapulário afaste-me de tudo que é pecaminoso. Revista-me, ó Mãe, com as virtudes de um verdadeiro discípulo. Nossa Senhora, Mãe do Santo Escapulário, ofereço esta oração para minha salvação e na intenção que agora apresento, diga os nomes. Pense em alguém e reze comigo. Nossa Senhora do Carmo, proteja-nos de todo o mal. Livra-nos de toda maldade. Ave Maria, cheia de graça, o Senhor é convosco. Bendita sois vós entre as mulheres, e bendito é o fruto do vosso ventre, Jesus. Santa Maria, Mãe de Deus, rogai por nós, pecadores, agora e na hora de nossa morte. Amém. Mãe, abençoai a minha família. Abençoai os que se recomendam às minhas orações. Abençoai e santificai a todos nós. Nossa Senhora do Carmo, protegei-nos na vida, consolai-nos na morte e seja nossa advogada, junto a teu filho Jesus. Amém.

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0: 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Você acompanha agora o Terço Mariano, rezado pelas pastorais e movimentos da Arquidiocese de Curitiba.

Divino Jesus, nós vos oferecemos esse terço que vamos rezar, meditando nos mistérios da nossa redenção. Concedei-nos, por intercessão da Virgem Maria, Mãe de Deus e Nossa Mãe, as virtudes que nos são necessárias para abençá-lo e a graça de ganharmos as indulgências desta santa devoção. E a graça de ganharmos as indulgências desta santa devoção.

creio em Deus Pai Todo-Poderoso, Criador do céu e da terra, em Jesus Cristo, seu único Filho, nosso Senhor, que foi concebido pelo poder do Espírito Santo, nasceu da Virgem Maria, padeceu sob Pôncio Pilatos, foi crucificado, morto e sepultado, desceu à mansão dos mortos, ressuscitou ao terceiro dia, subiu aos céus, está sentado à direita de Deus Pai Todo-Poderoso, onde há de vir julgar os vivos e os mortos. Creio no Espírito Santo, na Santa Igreja Católica, na comunhão dos santos, na remissão dos pecados, na ressurreição da carne, na vida eterna. Amém. Pai nosso que estais no céu, santificado seja o vosso nome. Venha a nós o vosso reino, seja feita a vossa vontade, assim na terra como no céu. O pão nosso de cada dia nos dai hoje. Perdoai-nos nas nossas ofensas, assim como nós perdoamos a quem nos tem ofendido. E não nos deixeis cair em tentação, mas livrai-nos do mal. Amém. Ave Maria, cheia de graça, o Senhor é convosco. Bendita sois vós entre as mulheres e bendito é o fruto do vosso ventre, Jesus. Santa Maria, Mãe de Deus, rogai por nós, pecadores, agora e na hora de nossa morte. Amém. Ave Maria, cheia de graça, o Senhor é convosco. Bendita sois vós entre as mulheres e bendito é o fruto do vosso ventre, Jesus. Santa Maria, Mãe de Deus, rogai por nós, pecadores, agora e na hora de nossa morte. Amém. Ave Maria, cheia de graça, o Senhor é convosco. Bendita sois vós entre as mulheres e bendito é o fruto do vosso ventre, Jesus. Santa Maria, Mãe de Deus, rogai por nós, pecadores, agora e na hora de nossa morte. Amém.

0: Pai nosso que estais no céu, santificado seja o vosso nome. Venha a nós o vosso reino, seja feita a vossa vontade, assim na terra como no céu.
1: O pão nosso de cada dia nos dai hoje. Perdoai as nossas ofensas, assim como nós perdoamos a quem nos tem ofendido. E não nos deixeis cair em tentação, mas livrai-nos do mal. Amém.
0: Ave Maria, cheia de graça, o Senhor é convosco. Bendita sois vós entre as mulheres, e bendito é o fruto do vosso ventre, Jesus.
1: Santa Maria, Mãe de Deus, rogai por nós, pecadores, agora e na hora de nossa morte. Amém.
0: Ave Maria, cheia de graça, o Senhor é convosco. Bendita sois vós entre as mulheres, e bendito é o fruto do vosso ventre, Jesus.
1: Santa Maria, Mãe de Deus, rogai por nós, pecadores, agora e na hora de nossa morte. Amém.
0: Ave Maria, cheia de graça, o Senhor é convosco. Bendita sois vós entre as mulheres, e bendito é o fruto do vosso ventre, Jesus.
1: Santa Maria, Mãe de Deus, rogai por nós, pecadores, agora e na hora de nossa morte. Amém.
0: Ave Maria, cheia de graça, o Senhor é convosco. Bendita sois vós entre as mulheres, e bendito é o fruto do vosso ventre, Jesus.
1: Santa Maria, Mãe de Deus, rogai por nós, pecadores, agora e na hora de nossa morte. Amém.
0: Ave Maria, cheia de graça, o Senhor é convosco. Bendita sois vós entre as mulheres, e bendito é o fruto do vosso ventre, Jesus.
1: Santa Maria, Mãe de Deus, rogai por nós, pecadores, agora e na hora de nossa morte. Amém.
0: Ave Maria, cheia de graça, o Senhor é convosco. Bendita sois vós entre as mulheres, e bendito é o fruto do vosso ventre, Jesus.
1: Santa Maria, Mãe de Deus, rogai por nós, pecadores, agora e na hora de nossa morte. Amém.
0: Ave Maria, cheia de graça, o Senhor é convosco. Bendita sois vós entre as mulheres, e bendito é o fruto do vosso ventre, Jesus.
1: Santa Maria, Mãe de Deus, rogai por nós, pecadores, agora e na hora de nossa morte. Amém.
0: Ave

0: Ave Maria, cheia de graça, o Senhor é convosco. Bendita sois vós entre as mulheres, e bendito é o fruto do vosso ventre, Jesus.
1: Santa Maria, Mãe de Deus, rogai por nós, pecadores, agora e na hora de nossa morte. Amém.
0: Ave Maria, cheia de graça, o Senhor é convosco. Bendita sois vós entre as mulheres, e bendito é o fruto do vosso ventre, Jesus.
1: Santa Maria, Mãe de Deus, rogai por nós, pecadores, agora e na hora de nossa morte. Amém.
0: Ave Maria, cheia de graça, o Senhor é convosco. Bendita sois vós entre as mulheres, e bendito é o fruto do vosso ventre, Jesus.
1: Santa Maria, Mãe de Deus, rogai por nós, pecadores, agora e na hora de nossa morte. Amém.

0: Pai nosso que estais no céu, santificado seja o vosso nome. Venha a nós o vosso reino, seja feita a vossa vontade, assim na terra como no céu.
1: O pão nosso de cada dia nos dai hoje, perdoai as nossas ofensas, assim como nós perdoamos a quem nos tem ofendido. E não nos deixeis cair em tentação, mas livrai-nos do mal. Amém.
0: Ave Maria, cheia de graça, o Senhor é convosco. Bendita sois vós entre as mulheres, e bendito é o fruto do vosso ventre, Jesus.
1: Santa Maria, Mãe de Deus, rogai por nós, pecadores, agora e na hora da nossa morte. Amém.
0: Ave Maria, cheia de graça, o Senhor é convosco. Bendita sois vós entre as mulheres, e bendito é o fruto do vosso ventre, Jesus.
1: Santa Maria, Mãe de Deus, rogai por nós, pecadores, agora e na hora da nossa morte. Amém.
0: Ave Maria, cheia de graça, o Senhor é convosco. Bendita sois vós entre as mulheres, e bendito é o fruto do vosso ventre, Jesus.
1: Santa Maria, Mãe de Deus, rogai por nós, pecadores, agora e na hora da nossa morte. Amém.
0: Ave Maria, cheia de graça, o Senhor é convosco. Bendita sois vós entre as mulheres, e bendito é o fruto do vosso ventre, Jesus.
1: Santa Maria, Mãe de Deus, rogai por nós, pecadores, agora e na hora da nossa morte. Amém.
0: Ave Maria, cheia de graça, o Senhor é convosco. Bendita sois vós entre as mulheres, e bendito é o fruto do vosso ventre, Jesus.
1: Santa Maria, Mãe de Deus, rogai por nós, pecadores, agora e na hora de nossa morte. Amém.
0: Ave Maria, cheia de graça, o Senhor é convosco. Bendita sois vós entre as mulheres, e bendito é o fruto do vosso ventre, Jesus.
1: Santa Maria, Mãe de Deus, rogai por nós, pecadores, agora e na hora da nossa morte. Amém.
0: Ave Maria, cheia de graça, o Senhor é convosco. Bendita sois vós entre as mulheres, e bendito é o fruto do vosso ventre, Jesus.
1: Santa Maria, Mãe de Deus, rogai por nós, pecadores, agora e na hora da nossa morte. Amém.
0: Ave Maria, cheia de graça, o Senhor é convosco. Bendita sois vós entre as mulheres, e bendito é o fruto do vosso ventre, Jesus.
1: Santa Maria, Mãe de Deus, rogai por nós, pecadores, agora e na hora da nossa morte. Amém.
0: Ave Maria, cheia de graça, o Senhor é convosco. Bendita sois vós entre as mulheres, e bendito é o fruto do vosso ventre, Jesus.
1: Santa Maria, Mãe de Deus, rogai por nós, pecadores, agora e na hora de nossa morte. Amém.
0: Ave Maria, cheia de graça, o Senhor é convosco. Bendita sois vós entre as mulheres, e bendito é o fruto do vosso ventre, Jesus.
1: Santa Maria, Mãe de Deus, rogai por nós, pecadores, agora e na hora de nossa morte. Amém.

0: Pai nosso que estais no céu, santificado seja o vosso nome. Venha a nós o vosso reino, seja feita a vossa vontade, assim na terra como no céu.
1: O pão nosso de cada dia nos dai hoje. Perdoai as nossas ofensas, assim como nós perdoamos a quem nos tem ofendido. E não nos deixeis cair em tentação, mas livrai-nos do mal. Amém.
0: Ave Maria, cheia de graça, o Senhor é convosco. Bendita sois vós entre as mulheres e bendito é o fruto do vosso ventre, Jesus.
1: Santa Maria, Mãe de Deus, rogai por nós, pecadores, agora e na hora de nossa morte. Amém.
0: Ave Maria, cheia de graça, o Senhor é convosco. Bendita sois vós entre as mulheres e bendito é o fruto do vosso ventre, Jesus.
1: Santa Maria, Mãe de Deus, rogai por nós, pecadores, agora e na hora de nossa morte. Amém.
0: Ave Maria, cheia de graça, o Senhor é convosco. Bendita sois vós entre as mulheres e bendito é o fruto do vosso ventre, Jesus.
1: Santa Maria, Mãe de Deus, rogai por nós, pecadores, agora e na hora de nossa morte. Amém.
0: Ave Maria, cheia de graça, o Senhor é convosco. Bendita sois vós entre as mulheres e bendito é o fruto do vosso ventre, Jesus.
1: Santa Maria, Mãe de Deus, rogai por nós, pecadores, agora e na hora de nossa morte. Amém.
0: Ave Maria, cheia de graça, o Senhor é convosco. Bendita sois vós entre as mulheres e bendito é o fruto do vosso ventre, Jesus.
1: Santa Maria, Mãe de Deus, rogai por nós, pecadores, agora e na hora de nossa morte. Amém.
0: Ave Maria, cheia de graça, o Senhor é convosco. Bendita sois vós entre as mulheres e bendito é o fruto do vosso ventre, Jesus.
1: Santa Maria, Mãe de Deus, rogai por nós, pecadores, agora e na hora de nossa morte. Amém.
0: Ave Maria, cheia de graça, o Senhor é convosco. Bendita sois vós entre as mulheres, e bendito é o fruto do vosso ventre, Jesus.
1: Santa Maria, Mãe de Deus, rogai por nós, pecadores, agora e na hora de nossa morte. Amém.
0: Ave Maria, cheia de graça, o Senhor é convosco. Bendita sois vós entre as mulheres e bendito é o fruto do vosso ventre, Jesus.
1: Santa Maria, Mãe de Deus, rogai por nós, pecadores, agora e na hora de nossa morte. Amém.
0: Ave Maria, cheia de graça, o Senhor é convosco. Bendita sois vós entre as mulheres e bendito é o fruto do vosso ventre, Jesus.
1: Santa Maria, Mãe de Deus, rogai por nós, pecadores, agora e na hora de nossa morte. Amém.
0: Ave Maria, cheia de graça, o Senhor é convosco. Bendita sois vós entre as mulheres e bendito é o fruto do vosso ventre, Jesus.
1: Santa Maria, Mãe de Deus, rogai por nós, pecadores, agora e na hora de nossa morte. Amém.

0: Pai nosso que estais no céu, santificado seja o vosso nome. Venha a nós o vosso reino, seja feita a vossa vontade, assim na terra como no céu.
1: O pão nosso de cada dia nos dai hoje. Perdoai as nossas ofensas, assim como nós perdoamos a quem nos tem ofendido. E não nos deixeis cair em tentação, mas livrai-nos do mal. Amém.
0: Ave Maria, cheia de graça, o Senhor é convosco. Bendita sois vós entre as mulheres, e bendito é o fruto do vosso ventre, Jesus.
1: Santa Maria, Mãe de Deus, rogai por nós, pecadores, agora e na hora de nossa morte. Amém.
0: Ave Maria, cheia de graça, o Senhor é convosco. Bendita sois vós entre as mulheres, e bendito é o fruto do vosso ventre, Jesus.
1: Santa Maria, Mãe de Deus, rogai por nós, pecadores, agora e na hora de nossa morte. Amém.
0: Ave Maria, cheia de graça, o Senhor é convosco. Bendita sois vós entre as mulheres, e bendito é o fruto do vosso ventre, Jesus.
1: Santa Maria, Mãe de Deus, rogai por nós, pecadores, agora e na hora de nossa morte. Amém.
0: Ave Maria, cheia de graça, o Senhor é convosco. Bendita sois vós entre as mulheres, e bendito é o fruto do vosso ventre, Jesus.
1: Santa Maria, Mãe de Deus, rogai por nós, pecadores, agora e na hora de nossa morte. Amém.
0: Ave Maria, cheia de graça, o Senhor é convosco. Bendita sois vós entre as mulheres, e bendito é o fruto do vosso ventre, Jesus.
1: Santa Maria, Mãe de Deus, rogai por nós, pecadores, agora e na hora de nossa morte. Amém.
0: Ave Maria, cheia de graça, o Senhor é convosco. Bendita sois vós entre as mulheres, e bendito é o fruto do vosso ventre, Jesus.
1: Santa Maria, Mãe de Deus, rogai por nós, pecadores, agora e na hora de nossa morte. Amém.
0: Ave Maria, cheia de graça, o Senhor é convosco. Bendita sois vós entre as mulheres, e bendito é o fruto do vosso ventre, Jesus.
1: Santa Maria, Mãe de Deus, rogai por nós, pecadores, agora e na hora de nossa morte. Amém.
0: Ave Maria, cheia de graça, o Senhor é convosco. Bendita sois vós entre as mulheres, e bendito é o fruto do vosso ventre, Jesus.
1: Santa Maria, Mãe de Deus, rogai por nós, pecadores, agora e na hora de nossa morte. Amém.
0: Ave Maria, cheia de graça, o Senhor é convosco. Bendita sois vós entre as mulheres, e bendito é o fruto do vosso ventre, Jesus.
1: Santa Maria, Mãe de Deus, rogai por nós, pecadores, agora e na hora de nossa morte. Amém.
0: Ave Maria, cheia de graça, o Senhor é convosco. Bendita sois vós entre as mulheres, e bendito é o fruto do vosso ventre, Jesus.
1: Santa Maria, Mãe de Deus, rogai por nós, pecadores, agora e na hora de nossa morte. Amém.

0: Pai nosso que estais no céu, santificado seja o vosso nome. Venha a nós o vosso reino, seja feita a vossa vontade, assim na terra como no céu.
1: O pão nosso de cada dia nos dai hoje. Perdoai as nossas ofensas, assim como nós perdoamos a quem nos tem ofendido. E não nos deixeis cair em tentação, mas livrai-nos do mal. Amém.
0: Ave Maria, cheia de graça, o Senhor é convosco. Bendita sois vós entre as mulheres e bendito é o fruto do vosso ventre, Jesus.
1: Santa Maria, Mãe de Deus, rogai por nós, pecadores, agora e na hora da nossa morte. Amém.
0: Ave Maria, cheia de graça, o Senhor é convosco. Bendita sois vós entre as mulheres e bendito é o fruto do vosso ventre, Jesus.
1: Santa Maria, Mãe de Deus, rogai por nós, pecadores, agora e na hora da nossa morte. Amém.
0: Ave Maria, cheia de graça, o Senhor é convosco. Bendita sois vós entre as mulheres e bendito é o fruto do vosso ventre, Jesus.
1: Santa Maria, Mãe de Deus, rogai por nós, pecadores, agora e na hora de nossa morte. Amém.
0: Ave Maria, cheia de graça, o Senhor é convosco. Bendita sois vós entre as mulheres e bendito é o fruto do vosso ventre, Jesus.
1: Santa Maria, Mãe de Deus, rogai por nós, pecadores, agora e na hora de nossa morte. Amém.
0: Ave Maria, cheia de graça, o Senhor é convosco. Bendita sois vós entre as mulheres e bendito é o fruto do vosso ventre, Jesus.
1: Santa Maria, Mãe de Deus, rogai por nós, pecadores, agora e na hora de nossa morte. Amém.
0: Ave Maria, cheia de graça, o Senhor é convosco. Bendita sois vós entre as mulheres e bendito é o fruto do vosso ventre, Jesus.
1: Santa Maria, Mãe de Deus, rogai por nós, pecadores, agora e na hora de nossa morte. Amém.
0: Ave Maria, cheia de graça, o Senhor é convosco. Bendita sois vós entre as mulheres e bendito é o fruto do vosso ventre, Jesus.
1: Santa Maria, Mãe de Deus, rogai por nós, pecadores, agora e na hora de nossa morte. Amém.
0: Ave Maria, cheia de graça, o Senhor é convosco. Bendita sois vós entre as mulheres e bendito é o fruto do vosso ventre, Jesus.
1: Santa Maria, Mãe de Deus, rogai por nós, pecadores, agora e na hora de nossa morte. Amém.
0: Ave Maria, cheia de graça, o Senhor é convosco. Bendita sois vós entre as mulheres e bendito é o fruto do vosso ventre, Jesus.
1: Santa Maria, Mãe de Deus, rogai por nós, pecadores, agora e na hora de nossa morte. Amém.
0: Ave Maria, cheia de graça, o Senhor é convosco. Bendita sois vós entre as mulheres e bendito é o fruto do vosso ventre, Jesus.
1: Santa Maria, Mãe de Deus, rogai por nós, pecadores, agora e na hora de nossa morte. Amém. Thank you.

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2: Olá, paz de Cristo. Seja bem-vindo você que sintoniza conosco. Estamos unidos para rezarmos o ofício da Imaculada Conceição, para entoarmos louvores à Nossa Senhora. Nossa Senhora, aquela que intercede por nós, aquela que é a nossa advogada. E convido você agora a colocar a intenção do seu coração, seu pedido, a sua prece. Eu convido você agora a colocar todas as suas aflições, todos os seus medos, todas as suas inseguranças no coração de Jesus, para que Nossa Senhora possa interceder. Diz a frase: peça à mãe que o filho atende. E nós vamos rogar agora pelas mãos de Nossa Senhora. Iniciemos em nome do Pai, do Filho e do Espírito

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2: 18 horas e 59 minutos.

0: Olá, querido povo de Deus. Quero saudar e acolher todas as rádios que conosco estarão na Santa Missa de hoje.
1: Revivendo minhas memórias, minhas lembranças.
2: É concedida abundantemente por Deus a todas as pessoas que buscam levar sua vida de modo justo e reto. Nesta liturgia, peçamos ao Senhor a graça de fazer sempre a sua vontade. Rezando pelos nossos falecidos, iniciemos esta celebração cantando.

0: Espírito Santo.
1: Amém.
0: A graça de nosso Senhor Jesus Cristo, o amor do Pai e a comunhão do Espírito Santo estejam convosco.
1: Bendito seja Deus que nos reuniu no amor de Cristo.
0: Exaltado seja o nome do Senhor nesta semana que já iniciamos assim tão bem. Então logo o domingo nos traz o início da semana, nós já realizamos a memória da ressurreição do Senhor, mas hoje, nesse dia dedicado ao início da semana, nos trabalhos e naquilo que temos que realizar, estarmos com você nesta Santa Missa é um motivo para nós de muita alegria. A segunda-feira é especial, onde rezamos pelas santas almas e nos lembramos de todos os nossos falecidos, aqueles por quem não sabemos o destino final de suas vidas, mas confiamos todos eles à misericórdia de Deus. É ato de caridade e de amor que fazemos por quem partiu, nossas orações, uma vez que merecem, por todo o bem e por tudo que fizeram por nós. Vamos também nos lembrar desta Santa Missa, de todos os falecidos, por quem não tem ninguém que reze por eles, pois seja a nossa súplica também, contribuição espiritual e força, caso estejam nas penas do purgatório, a Igreja nos garante a eficácia das nossas orações, para que definitivamente possam chegar no céu. Assim pedimos que se cumpra na vida dos nossos falecidos. Bendizemos a Deus por você que está conosco na TV, na rádio, na internet, e os irmãos presentes no santuário, os irmãos de todos os dias e os peregrinos de todo canto, de todo lugar, que vêm à casa de Deus mais uma vez. Vamos aplaudir, recebendo todos com muito carinho o Senhor então que te trouxe para perto, e estamos felizes por termos você aqui. Façamos nosso exame de consciência, reconheçamos a grandeza dos nossos pecados. Deus, que não quer a morte do pecador, mas que ele se converta e viva. Piedade, Senhor, misericórdia de nós, não queremos mais pecar. Cantemos.

0: Deus Todo-Poderoso e cheio de misericórdia, tenha compaixão de nós, perdoe os nossos pecados e nos conduza à vida eterna.
1: Amém.

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1: Leitura do livro do profeta Isaías. Ouvi a palavra do Senhor, magistrados de Sodoma. Prestai ouvidos ao ensinamento do nosso Deus, povo de Gomorra. Que me importa a abundância de vossos sacrifícios, diz o Senhor. Estou farto de holocaustos de carneiros e de gordura de animais cevados. Do sangue de touros, de cordeiros e de bodes não me agrado. Quando entrais para vos apresentar diante de mim, quem vos pediu para pisardes os meus átrios? Não continueis a trazer oferendas vazias. O incenso é para mim uma abominação. Não suporto lua nova, sábado, convocação de assembleia, iniquidade com reunião solene. Vossas luas novas e vossas solenidades, eu as detesto. Elas são para mim um peso, estou cansado de suportá-las. Quando estendeis as vossas mãos, escondo de vós os meus olhos. Ainda que multipliqueis a oração, eu não ouço. Vossas mãos estão cheias de sangue. Lavai-vos, purificai-vos. Tirai a maldade de vossas ações de minha frente. Deixai de fazer o mal. Aprendei a fazer o bem. Procurai o direito, corrigi o opressor. Julgai a causa do órfão, defendei a viúva. Palavra do Senhor.
0: Graças a Deus. O responsório de hoje é o Salmo 49 e tem por antífona: a todo homem que procede retamente, eu mostrarei a salvação que vem de Deus. Todos.
2: A todo homem que procede retamente, eu mostrarei a salvação que vem de Deus.
0: Salmodiemos.

Eu não venho censurar teus sacrifícios, pois sempre estão perante mim teus holocaustos. Não preciso dos novilhos de tua casa, nem dos carneiros que estão nos teus rebanhos.

Naquele tempo disse Jesus aos seus discípulos: não penseis que vim trazer a paz à terra. Não vim trazer a paz, mas sim a espada. De fato, vim separar o filho de seu pai e a filha de sua mãe, a nora de sua sogra, e os inimigos do homem serão os seus próprios familiares. Quem ama seu pai ou sua mãe mais do que a mim, não é digno de mim. Quem ama seu filho ou sua filha mais do que a mim, não é digno de mim. Quem não toma a sua cruz e não me segue, não é digno de mim. Quem procura conservar a sua vida, vai perdê-la. E quem perde a sua vida por causa de mim, vai encontrá-la. Quem vos recebe, a mim recebe. E quem me recebe, recebe aquele que me enviou. Quem recebe um profeta por ser profeta, receberá a recompensa de profeta. E quem recebe um justo por ser justo, receberá a recompensa de justo. Quem der ainda que seja apenas um copo de água fresca a um desses pequeninos, por ser meu discípulo, em verdade vos digo, não perderá a sua recompensa. Quando Jesus acabou de dar essas instruções aos 12 discípulos, partiu daí, a fim de ensinar e pregar nas

Amém. Podemos nos assentar, irmãos que nos acompanham pela TV, pela internet, pela rádio, irmãos presentes no nosso santuário. Palavra de Deus na primeira leitura, daquelas que, como a gente de vez em quando costuma dizer, aquela hora onde tomamos assim uma lapada da palavra de Deus, um tapa violento e necessário. Isso porque se trata das palavras de repreensão de Isaías, que vai denunciar aquilo que eu e você corremos o risco de viver, aquele comportamento de falsa religião. Um comportamento falso de religião. Veja, não é que eu estou lá no mundo, não é que eu estou assim fora da igreja. Eu ocupo um lugar na casa de Deus, eu tenho conhecimento da doutrina, eu frequento os sacramentos, eu medito a palavra, eu tenho então toda uma entrada, né? Tenho toda uma imagem

0: que sou um homem de fé, porém, só eu sei que a minha vida está no pecado e eu não estou nem um pouco disposto a abandonar nenhum pecado. Amados, nós corremos o risco de ter uma prática religiosa que pode se tornar uma falsa religião. Ué, padre, mas o senhor está julgando a religião dos outros? Não, eu estou dizendo para que você julgue dentro de você mesmo. Eu estou falando para que você olhe a sua própria vida. E preciso te advertir do risco enorme de cantarmos hinos para Deus, de vestirmos até mesmo as peças de roupa que homenageiam a Deus, as imagens em casa, a vida de católico no cumprimento, até muito bem feito, daquilo que é, né, a agenda do preceito do católico, mas a tua vida não está nem aí para Deus, nem aí para o céu, e portanto, o seu comprometimento, ele é relativo, pequeno, periférico e externo. Isaías vai dizer que o nosso Deus abomina uma religião assim. Vamos ao texto. Isaías capítulo 1. Ele diz: ouvi a palavra do Senhor, magistrados de Sodoma, prestai ouvidos ao ensinamento do nosso Deus, povo de Gomorra. Só aqui Isaías já não está para brincadeira. Ele profetiza em Jerusalém, mas chama aquele povo de Sodoma e Gomorra, as clássicas cidades lá do tempo de Ló, no Antigo Testamento, que se perverteu completamente no pecado, no qual nem mesmo 10 justos Ló encontrou naquela cidade para poder livrar o povo da abominação. Então, só em chamar o povo de Sodoma e Gomorra, ele está dizendo: escutem a palavra de Deus, bando de gente comprometida com o pecado e fora da graça de Deus. Aí ele começa, aí ele continua: que me importa a abundância dos vossos sacrifícios? Olha aqui, amados, a falsa religião. Que me importa a abundância dos vossos sacrifícios? Eu estou farto dos holocaustos de carneiros e da gordura dos animais cevados, do sangue de touros, de cordeiros, de bodes. Eu não me agrado. Quando entrais para vos apresentar diante de mim, quem vos pediu para pisardes nos meus átrios? O Senhor dizendo: olha, de que adianta? Quem mandou vocês virem aqui? Só para uma casca, né? Só para uma coisa externa, só para algo. Esse ditado eu tenho que pesquisar de onde que veio, né? Aí com os nossos ingleses. É aquela fé para inglês ver, que eu não sei de onde que veio, o que, que tem agora do inglês aqui, que é para inglês ver. Tem que pesquisar para a gente saber o que é que tem um povo inglês no meio desse ditado. Mas é o Senhor dizendo: é quem vos mandou pisar nos meus átrios? Não continueis a trazer oferendas vazias. Gente, olha isso, oferendas vazias. O incenso é para mim uma abominação. Eu não suporto a lua, é Deus dizendo, hein? Eu não suporto a lua nova e a convocação de assembleia. Vossas luas novas e vossas solenidades eu detesto. Eu detesto. Elas são para mim um peso, e eu estou cansado de suportá-las. Diz o Senhor, para todo o comportamento de falsa religião. Quando estendeis as vossas mãos, eu escondo de vós os meus olhos. Oh, meu Deus do céu, imagina eu com as minhas mãos erguidas e o Senhor dizendo: ih, fingimento puro. Imagina, gente, você dentro da casa de Deus com as suas mãos erguidas e o Senhor virando os olhos dizendo: fingimento, isso aí, mas a vida não está nem aí para nada, está comprometido com o pecado até, meu Deus, o alto da cabeça. Imagina você erguendo as mãos e o Senhor virando os olhos. Quando estendeis as vossas mãos, eu escondo de vós os meus olhos. Ainda que multipliqueis a oração, eu não ouço. Versículo 15. Ainda que multipliqueis a oração, eu não ouço. Vossas mãos estão cheias de sangue. Vossas mãos estão cheias de sangue. Lavai-vos, purificai-vos, tirai a maldade de vossas ações de minha frente. De minha frente. Deixai de fazer o mal e aprendei a fazer o bem. Procurai o direito, corrigi o opressor, julgai a causa do órfão, defendei a viúva. Palavra do Senhor, graças a Deus. Pois eu estou aqui hoje para chacoalhar a minha e a sua falsa religião. Ué, padre, mas o senhor tinha que bater no povo que nem aqui está. Eu estou muito melhor do que muita gente. Eu só tinha que bater em quem está perdido, em quem está desencaminhado, em quem está fora da presença, porque na média, né? Mal é mal, é como diz o ditado, mal é mal, eu estou muito melhor do que muita gente, porque pelo menos eu estou aqui. Olha, São Paulo vai nos dizer que é melhor, ainda podemos frequentar a casa de um pagão, mas não frequente a casa de um falso cristão. Olha só. O Senhor está dizendo, o pior quadro é esse, ou você está lá, ou você está aqui inteiramente. A pior circunstância é essa. Lembra do livro do Apocalipse, onde nosso Senhor falava a São João, porque não és nem frio e nem quente, e porque és morno, eu estou para vomitar-te. Por isso que nosso Deus teceu o chicote com o povo do templo e gastou os piores xingamentos, inclusive de hipócrita, para falar ao povo fariseu que vivia essa coisa no meio do caminho. Amados, essa casca, esta imagem de cristão que não atingiu a vida, que não atingiu a vida, e que eu preciso comover o seu coração para derrubar isso. Eu sei que quando eu te tiro então dessa religião no meio do caminho, quando eu te tiro então desta religião feita de maneira mal acabada, uma coisa improvisada, uma coisa então só de alguns aspectos, mas alguns pecados continuam e você não está disposto a abandonar, quando eu te tiro do meio do caminho, eu sei que eu corro o risco de que você corra para os dois extremos, né? Porque se eu te tiro do meio do caminho, ou você então vai debandar de vez para uma perdição, porque se não dá para ser assim, então eu me entrego ao pecado, ou você segura na minha mão, e em nome de Jesus, começa o processo de subida para o céu, e começa assim a encarnar a verdadeira vida cristã, a partir da minuciosidade dos seus atos, toda a sua vida conformada à vontade de Deus, num compromisso radical, a um nível que talvez você nunca viveu na caminhada da sua fé. Eu corro o risco então de te perder, quando te tiro desse meio do caminho, mas creio num Deus e na graça do Espírito Santo que sopra no seu interior e te diz: bem ou mal, valeu ter estado na minha presença até hoje, mas eu não tolero mais você assim. Não tolero você ocupando um lugar na minha casa com a vida desse jeito. Eu quero subir com você para uma nova caminhada radical de mudança de vida. Eis a palavra do Senhor dada a nós. Olha aqui. O salmista continua do mesmo jeito, porque o salmo é sempre, né, por isso, responsorial, porque ele vai ser sempre uma resposta de oração à primeira leitura, e por isso na mesma linha, o salmo 49, como ousas repetir os meus preceitos e trazer a minha aliança na tua boca? Tu que odiaste as minhas leis e os meus conselhos e destes as costas as palavras dos meus lábios, diante disso que fizeste, eu calarei, acaso pensas que eu sou igual a ti? É disso que te acuso e repreendo e manifesto estas coisas aos teus olhos. E aí o Senhor termina no apelo à conversão, como fez o profeta Isaías: quem me oferece um sacrifício de louvor, este sim é que me honra de verdade. A todo homem que procede retamente, eu mostrarei a salvação que vem de Deus. A todo homem que procede retamente, eu mostrarei a salvação que vem de Deus. Brilhe, brilhe o nosso testemunho de uma vida que tem ressonância com a prática da nossa religião. Não está valendo de nada. Em resumo, não está valendo de nada sua caminhada de fé, se ela está sendo uma cerejinha no bolo de uma vida que está no pecado, meu irmão. Deixa eu te avisar isso. Não, padre, mas no final da vida, né? Eu sei que eu estou com esses pecados, mas no final da vida nosso Senhor vai ver quantas vezes eu estive na sua casa, quanta oração, né? Quanto empenho espiritual. Ele há de ter pena de mim porque eu estava dentro da igreja. Não vai. Muito pelo contrário. Se você está aqui, você teve ainda mais um encontro com a verdade. E as coisas não serão dessa forma e dessa maneira. Portanto, religião. Religião, então, é aquilo, né, que o Evangelho de ontem nos dizia. É a planta que precisa ter raízes. A religião tem que crescer mais dentro do que para fora. Uma vida transformada. Tudo que eu espero é que ao longo desta pregação a sua consciência sim esteja agora chacoalhada igual um liquidificador. Como está a minha? Como está a minha? É essa a minha intenção. Tudo que eu quero é que enquanto prego a palavra de Isaías, que acusa-nos de falsos religiosos, tudo que eu quero é que os seus pecados agora venham até a sua consciência, e você vai se arrepender de todos eles, e nós vamos então agora movimentar a vida em ações de renúncia a um nível que você nunca teve. Você vai então comparecer diante do sacerdote para fazer a sua confissão, e vai então adotar uma vida, um crescimento interno, né? Vai olhar para dentro e vai transformar tudo. E assim, meus irmãos, não estaremos longe do céu. Coragem, receba de Deus então hoje toda a força da graça, todo o dom do Espírito Santo. Receba hoje, e que bonito estarmos até com as vestes pelo motivo, né, da Santa Missa que estamos celebrando pelos fiéis defuntos, mas que providencial é estarmos com as vestes do tempo da Quaresma, né, onde pregamos tanto tudo isso. Que providencial é estarmos vestidos com a veste da penitência e da conversão. Eu espero que esta pregação promova, né, que você fica indignado com você mesmo. Eu não me admito mais viver assim. Aquela hora onde, veja, se Deus não está me suportando, Ele vira a cara para a minha oração. Se Deus está virando o rosto quando eu clamo, porque não suporta a falsidade da minha vida religiosa, pois então, eu vou ter então por mim mesmo o mesmo sentimento. Deus queira que nessa pregação você esteja então indignado com você mesmo. Eu não me suporto mais assim. E este sentimento de indignação lança sobre você um novo dom do Espírito Santo que te chama de volta e que recupera tudo. Coragem, meu irmão. Queremos ser dignos daquilo que professamos externamente na nossa prática religiosa, mas aquilo que se confirma na verdade das ações e no interno da nossa vida. E assim nós não estaremos longe do céu. Louvado seja nosso Senhor Jesus Cristo.
1: Para sempre seja louvado.
0: Vamos ficar de pé, vamos fazer as nossas preces, implorando a graça de Deus sobre nós.
1: Ao final de cada prece, rezemos: Senhor, escutai a nossa prece.
2: Senhor, escutai a nossa prece.
1: Sustentai a Santa Igreja, para que permaneça fiel ao Senhor, anunciando o Evangelho com coragem, sabedoria e caridade. Mesmo em meio às provações e incompreensões do mundo, nós vos pedimos.
2: Senhor, escutai a nossa prece.
1: Ajudai os cristãos a terem decisão e coragem para colocar o Senhor em primeiro lugar em suas vidas. Testemunhem o Evangelho com amor, humildade e espírito de serviço, nós vos pedimos.
2: Senhor, escutai a nossa prece.
1: Purificai as almas dos nossos falecidos, para que possam participar da luz de Cristo, alcançando descanso eterno, nós vos pedimos.
2: Senhor, escutai a nossa prece.
1: Estamos no mês da conscientização do dízimo, façamos a oração do dizimista. Recebei, Senhor, o meu dízimo. Não é uma esmola, porque não sois mendigo. Não é uma simples contribuição, porque não precisais dela. Esta oferta, Senhor, representa meu reconhecimento, minha gratidão e amor por tudo que me destes. É minha partilha com quem tem menos. É meu esforço para o sustento da comunidade. Se tenho, é porque vós me destes. Amém.
0: Tudo isso vos pedimos, ó Pai, por Jesus Cristo, na unidade do Espírito Santo.
3: Amém. Com o pão e o vinho, apresentemos a Deus a nossa vida. 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Cantemos. Música.

0: Orai, irmãos e irmãs, para que o meu e o vosso sacrifício seja aceito por Deus Pai Todo-Poderoso.
1: Receba o Senhor por tuas mãos este sacrifício para a glória do seu nome, para nosso bem e de toda a sua santa igreja.
0: Senhor, olhai benigno para o sacrifício que vos oferecemos pelos vossos servos e dai também a recompensa eterna aos que enriquecestes com o dom da fé cristã. Por Cristo nosso Senhor.
1: Amém.
0: O Senhor esteja convosco.
1: Ele está no meio de nós.
0: Corações ao alto.
1: O nosso coração está em Deus.
0: Demos graças ao Senhor nosso Deus.
1: É nosso dever e nossa salvação.
0: Na verdade é digno e justo, é nosso dever e salvação, dar-vos graças sempre em todo lugar. Senhor Pai Santo, Deus Eterno e Todo-Poderoso, por Cristo Senhor nosso, um por todos, Ele aceitou morrer na cruz para nos livrar a todos da morte. Entregou de boa vontade sua vida para que todos pudéssemos viver eternamente para vós. Por isso, unidos aos anjos, vos louvamos com alegria, cantando a uma só voz.

0: Na verdade, ó Pai, vós sois santo, fonte de toda santidade. Santificai, pois, estes dons, derramando sobre eles o vosso Espírito, a fim de que se tornem para nós o corpo e o sangue de nosso Senhor Jesus Cristo.
1: Enviai o vosso Espírito Santo,
0: estando para ser entregue e abraçando livremente a paixão, Jesus tomou o pão, pronunciou a bênção de ação de graças, partiu e o deu a seus discípulos, dizendo: tomai todos e comei, isto é o meu corpo, que será entregue por vós.

Do mesmo modo, no fim da ceia, ele tomou o cálice em suas mãos e, dando graças novamente, o entregou a seus discípulos, dizendo: tomai todos e bebei, este é o cálice do meu sangue, o sangue da nova e eterna aliança, que será derramado por vós e por todos, para a remissão dos pecados. Fazei isto em memória de mim.

0: mistério da fé.
1: Anunciamos, Senhor, a vossa morte e proclamamos a vossa ressurreição. Vinde, Senhor Jesus.
0: Celebrando, pois, o memorial da morte e ressurreição do vosso Filho, nós vos oferecemos, ó Pai, o pão da vida e o cálice da salvação, e vos agradecemos porque nos tornastes dignos de estar aqui na vossa presença e vos servir.
1: Aceitai, ó Senhor, a nossa oferta.
0: Suplicantes, vos pedimos que, participando do corpo e sangue de Cristo, sejamos reunidos pelo Espírito Santo num só corpo.
1: O Espírito nos una num só corpo.
0: Lembrai-vos, ó Pai, da vossa Igreja, que se faz presente pelo mundo inteiro, que ela cresça na caridade, em comunhão com o Papa Leão, com o nosso arcebispo José Antônio, os bispos do mundo inteiro, os presbíteros, os diáconos e todos os ministros do vosso povo.
1: Lembrai-vos, ó Pai, da vossa Igreja.
0: Lembrai-vos também, na vossa misericórdia, dos nossos irmãos e irmãs que adormeceram na esperança da ressurreição. Leci Rezier, Ana Maria da Costa, Ademir Gilegolim, João Felipe Pereira, e de todos os que partiram desta vida, acolhei-os junto a vós, na luz da vossa face.
1: Concedei-lhes, ó Senhor, a luz eterna.
0: Enfim, nós vos pedimos, tende piedade de todos nós e dai-nos participar da vida eterna, com a Virgem Maria, Mãe de Deus, São José, seu esposo, os apóstolos e todos os santos que neste mundo viveram na vossa amizade, a fim de vos louvarmos e glorificarmos por Jesus Cristo, vosso Filho. Por Cristo, com Cristo, em Cristo, a vós, Deus Pai Todo-Poderoso, na unidade do Espírito Santo, toda honra e toda glória, por todos os séculos dos séculos.
1: Amém.
0: O Senhor nos comunicou o seu Espírito com a confiança e a liberdade de filhos, digamos juntos: Pai nosso,
1: que estais nos céus, santificado seja o vosso nome, venha a nós o vosso reino, seja feita a vossa vontade, assim na terra como no céu. O pão nosso de cada dia nos dai hoje, perdoai-nos as nossas ofensas, assim como nós perdoamos a quem nos tem ofendido. E não nos deixeis cair em tentação, mas livrai-nos do mal.
0: Livrai-nos de todos os males, ó Pai, e dai-nos hoje a vossa paz. Ajudados pela vossa misericórdia, sejamos sempre livres do pecado e protegidos de todos os perigos, enquanto aguardamos a feliz esperança e a vinda do nosso Salvador, Jesus Cristo.
1: Vosso é o reino, o poder e a glória para sempre.
0: Senhor Jesus Cristo, dissestes aos vossos apóstolos: eu vos deixo a paz, eu vos dou a minha paz. Não olheis os nossos pecados, mas a fé que anima a vossa Igreja. Dai-lhe, segundo o vosso desejo, a paz e a unidade. Vós que sois Deus, com o Pai e o Espírito Santo.
1: Amém.
0: A paz do Senhor esteja sempre convosco.
1: O amor de Cristo nos uniu. Cordeiro de Deus, que tirais o pecado do mundo, tende piedade de nós. Cordeiro de Deus, que tirais o pecado do mundo, tende piedade de nós. Cordeiro de Deus, que tirais o pecado do mundo, dai-nos a paz.
0: Felizes os convidados para a ceia do Senhor. Eis o Cordeiro de Deus que tira o pecado do mundo.
1: Senhor, eu não sou digna de que entreis em minha morada, mas dizei uma palavra e serei salva. A Eucaristia é o alimento que fortalece a nossa fé. Cantemos.

dizemos, Senhor, o Teu nome e a Tua presença real na Santíssima Eucaristia que comungamos. E pedimos, Senhor, que os frutos desta Santa Missa nos levem à santidade. Pedimos, Senhor, que toda a comoção em nossa consciência causada pela Tua Palavra, que nos pede coerência com a vida da religião, que tudo isso, Senhor, se torne verdade de agora em diante. Pedimos, Senhor, que ainda hoje possamos tomar então as decisões necessárias para tirarmos todo o pecado da nossa vida. Dai-nos, Senhor, os atos violentos de combate, tendo, meu Deus, como maior inimigo nós mesmos, com este homem velho que mora em nós e que insiste em ocupar espaço e nós o repreendemos. Peça para Deus a força, meu irmão. Você não conseguirá vencer o pecado sozinho. Você não conseguirá com os seus próprios esforços. Clame a graça de Deus que vai te tornar forte. Você vai conseguir. Você vai conseguir. Proclame agora diante de Deus aquelas palavras de nunca mais para tantos pecados na sua vida, nunca mais tanta coisa. Vem, Senhor, como Deus então que ocupa todo o espaço e não nos permite viver nada pela metade. Dai-nos, Senhor, a firmeza de propósito, dai-nos, Senhor, a firmeza de caráter. Chegou a hora, meu Deus, daquela atitude de mudança que eu já venho agendando há tanto tempo para tomar, e hoje é o dia. Hoje é o dia então da decisão. Diga isso para Deus. Comprometa-se com o Senhor. Deus, que não quer a morte do pecador, mas que ele se converta e viva. Satanás, meu irmão, ainda que possa criar mil cenários de tentação, não pode mudar uma decisão tomada por mim e por você. Se dissermos não, é não. E esta decisão é irrevogável. Ainda que o cenário da tentação seja tão bem feito, sempre haverá o segundo da minha e da sua decisão. Portanto, nós declaramos que vamos interromper toda a jornada de pecado da nossa vida, e não há nada e nem ninguém que nos fará mudar de decisão e de propósito. Nós então somos levantados pelo Senhor e declaramos guerra, como o Senhor disse no Evangelho. É tempo de guerra, a começar dentro de nós, meu Deus, a começar dentro de mim mesmo, antes de qualquer outro inimigo. Sozinho, eu mesmo já me faço mal o suficiente, sem até que seja necessário mais ninguém para me espezinhar e me perseguir. Pois nós declaramos então, Senhor, guerra. E nos levantamos mais firmes do que nunca para o cumprimento de grandes propósitos. E cremos no poder do dom do Teu Espírito Santo, que nos dá todas as condições para que uma nova vida de agora em diante possa acontecer.

0: sacrifício que celebramos, derramai a abundância da vossa misericórdia sobre os vossos fiéis defuntos e concedei a plenitude da alegria eterna aos que agraciastes com o dom do batismo. Por Cristo nosso Senhor.
1: Amém. Alguns avisos do santuário. Hoje, em virtude do encontro anual dos atendentes paroquiais, a secretaria do santuário estará fechada. Noite de louvor, seguindo com a série O Sangue de Jesus Tem Poder. Contaremos com as presenças especiais do padre Mário Sartori e do cantor GG Adoremos. Hoje, início às 19 horas, aqui no Anfiteatro Jesus das Santas Chagas. Você de casa pode acompanhar ao vivo pela TV Evangelizar ou pelo aplicativo da obra. Pastoral da Escuta, um ato de amor. Atendimento aqui no santuário de segunda a sábado, das 11h30 às 14h, e na quinta-feira, das 17h30 às 19h, no Centro Catequético. Seminário de Empreendedorismo, no dia 26 de julho. Se você é empresário e deseja ter um dia de aprendizado e troca com professores, palestrantes e outros empreendedores como você, participe da quarta edição do Seminário de Empreendedorismo com o tema Fé que Constrói, o empreendedorismo inspirado em São José. O evento é realizado pela Associação Evangelizar e pela Pastoral do Empreendedor. Programação completa e inscrições disponíveis no site www.evangelizarepreciso.com.br/eventos. Foram esses os avisos.
0: 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É só olharmos para as paredes do santuário e nas imagens que você tem, você confere direitinho a situação no qual está todo o revestimento interno e externo do nosso santuário. Diríamos não só que está na hora, mas já passou da hora de toda uma restauração e todo um novo planejamento de fachada. Gente, não é só vir com a tintazinha assim pintando, não. Você está vendo aí que é muito mais do que isso. Trata-se mesmo de toda uma obra de restauração. Vamos ter pontos do santuário que vamos ter que retirar o reboco para refazer até o tijolo todo o complexo dessas nossas paredes, junto também da adequação de climatização do santuário para o frio e para o calor, e também tudo que vamos fazer por fora, também vamos fazer por dentro. Quem já pintou aí a sala, a cozinha, em casa, sabe o precinho que custa, né? Minha Nossa Senhora. Quem já fez aí a pintura da casa, quem já pintou o muro do quintal, sabe que é um negócio que a gente começa e que encontra custos tão enormes. 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Queremos, até dezembro, concluir todas estas páginas de obra. numa corrida contra o tempo, estendemos a mão. O que você pode fazer para termos em breve um novo santuário? Vamos nos unir em oração por aqueles que faleceram, e você agora, lembre-se de todos, por quem você quer pedir a graça de Deus. Estes que tanto bem fizeram por nós, ou até mesmo se não fizeram, até mesmo se partiram, mas trouxeram uma vida marcada por circunstâncias de contrariedade, de erro, de pecado. Reze, reze até mesmo por quem te fez mal e morreu. Sim, os que amamos e os que não amávamos tanto assim, sejam recebidos nos braços de Deus. Todos os nossos antepassados, Senhor, todas essas gerações de homens e mulheres ao qual devemos a nossa criação, a nossa vida, amigos que temos uma saudade enorme até hoje, desejamos um dia encontrá-los no céu, e por isso pedimos, Senhor, o socorro da sua infinita misericórdia sobre todos os nossos falecidos. E assim nós rezamos: dai-lhe, Senhor, o descanso eterno,
1: e a luz perpétua os ilumine.
0: Dai-lhe, Senhor, o descanso eterno,
1: e a luz perpétua os ilumine.
0: Dai-lhe, Senhor, o descanso eterno,
1: e a luz perpétua os ilumine.
0: Descansem em paz.
1: Amém.
0: Ó meu Jesus, perdoai-nos e livrai-nos do fogo do inferno. Levai as almas todas para o céu, e socorrei principalmente as que mais precisarem.
2: Rogai pelas almas, Santa Mãe de Deus,
1: para que elas sejam dignas das promessas de Cristo.
2: Rogai por nós, Santa Mãe de Deus,
1: para que sejamos dignos das promessas de Cristo.
2: Rogai pelos falecidos, Santa Mãe de Deus,
1: para que eles sejam dignos das promessas de Cristo.
2: Amém. Cantemos a Salve Rainha, que a Mãe de Deus prepare para nós um lugar no céu.

0: apresente os objetos para serem abençoados, terços, medalhas, objetos de devoção, água, apresente resultados de exames, remédios, carteiras de trabalho, chaves, fotografias, tudo isso, meu Deus, abençoamos, pedimos que estes objetos se tornem sacramental da nossa fé, pedimos a cura da enfermidade, a bênção do emprego, por cada local e veículo aberto por essas chaves, por todos apresentados nessas fotografias, em nome do Pai, do Filho e do Espírito Santo.
1: Amém.
0: O Senhor esteja convosco.
1: Ele está no meio de nós.
0: Abençoe-vos hoje e sempre o Deus Todo-Poderoso, Pai, Filho e Espírito Santo.
1: Amém.
0: A alegria do Senhor seja sempre a vossa força. Ide em paz e que o Senhor vos acompanhe.
1: Graças a Deus.

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2: 20 horas e 3 minutos.

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Espírito Santo, eu quero derramar o meu coração diante do altar de Deus nesta hora. Vem Espírito Santo sobre a minha vida, enche a minha vida, enche o

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1: 20 horas e 50 minutos.
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Você tem tempo para amar? Veja, no Evangelho de hoje nós nos deparamos com uma cena curiosa. Uma cena que ilustra bem aquilo que Santa Teresa de Calcutá já nos havia dito. Ela diz assim: quem tem tempo para julgar, não tem tempo para amar. Eu vou repetir isso aqui para você. Quem tem tempo para julgar, não tem tempo para amar. É por isso que eu iniciei perguntando isso aqui para você. Será que você tem tido tempo para amar? Veja, duas pessoas hoje encontraram-se com Jesus no Evangelho. Enquanto uma delas está muito ocupada em julgar a postura e a posição da outra, aquela utiliza o seu tempo para amar o Senhor, ou melhor, para responder ao amor de Jesus. E por isso, os seus muitos pecados são perdoados. Os seus muitos pecados são perdoados. Eu quero acolher você com muita alegria na meditação diária da Palavra de Deus. Eu sou a irmã Maria Raquel do Instituto Hesed e para mim é uma alegria enorme estar aqui com você neste encontro com Deus que tem transformado a vida de milhões de pessoas e eu tenho certeza vai transformar a sua também, como transformou a vida daquela mulher que amou o Senhor profundamente. Porque o amor é a única força capaz de transformar as nossas vidas. Jesus te traz aqui para que você, encharcado deste amor, transbordando deste amor, possa também ser instrumento de transformação na vida de tantos outros, a começar pelos da sua casa, a começar pelos da sua família. Vamos ao Evangelho? Em nome do Pai, e do Filho, e do Espírito Santo. Amém. Vinde, Espírito Santo, vinde por meio da poderosa intercessão do Imaculado Coração de Maria, vossa amadíssima esposa. Lucas capítulo 7, versículos do 36 ao 50. Naquele tempo, um fariseu convidou Jesus para uma refeição em sua casa. Jesus entrou na casa do fariseu e pôs-se à mesa. Certa mulher, conhecida na cidade como pecadora, soube que Jesus estava à mesa na casa do fariseu. Ela trouxe um frasco de alabastro com perfume e, ficando por detrás, chorava aos pés de Jesus. Com as lágrimas, começou a banhar-lhes os pés, enxugava-os com os cabelos, cobria-os de beijos e os ungia com perfume. Vendo isso, o fariseu que o havia convidado ficou pensando: se este homem fosse um profeta, saberia que tipo de mulher está tocando nele, pois é uma pecadora. Jesus disse então ao fariseu: Simão, tenho uma coisa para te dizer. Simão respondeu: Fala, mestre. Certo credor tinha dois devedores, um que lhe devia 500 moedas de prata, o outro 50. Como não tivessem com que pagar, o homem perdoou os dois. Qual deles o amará mais? Simão respondeu: Acho que é aquele ao qual perdoou mais. Jesus lhe disse: Tu julgaste corretamente. Então Jesus virou-se para a mulher e disse a Simão: Estás vendo esta mulher? Quando entrei em sua casa, tu não me ofereceste água para lavar os pés. Ela, porém, banhou meus pés com lágrimas e enxugou-os com os cabelos. Tu não me deste o beijo de saudação. Ela, porém, desde que entrei, não parou de beijar os meus pés. Tu não derramaste óleo na minha cabeça. Ela, porém, ungiu meus pés com perfume. Por esta razão, eu vos declaro: os muitos pecados que ela cometeu estão perdoados, porque ela mostrou muito amor. Aquele a quem se perdoa pouco, mostra pouco amor. E Jesus disse à mulher: Teus pecados estão perdoados. Então os convidados começaram a pensar: Quem é este que até perdoa pecados? Mas Jesus disse à mulher: Tua fé te salvou. Vai em paz. Palavra da salvação, glória a vós, Senhor. Primeira coisa, por vezes nós pensamos que a enormidade, a fealdade dos nossos pecados são um obstáculo para que nos aproximemos de Jesus. Acontece que ele disse numa outra passagem: Eu vim exatamente para aqueles que estão doentes. Eu vim exatamente para te libertar do peso, das amarras deste pecado. Então, a tua miséria, na verdade, deve ser um atrativo à misericórdia de Deus.
Eu não sei qual exatamente o que é aquilo hoje que te pesa sobre os ombros. Mas eu sei que o Senhor diz que é preciso depor este peso, este fardo aos pés dele e tomar sobre si o peso dele, o jugo dele, que é leve, que é suave. O meu peso é leve, o meu jugo é suave. Deponha hoje o peso deste teu pecado aos pés de Jesus. Que a tua miséria possa atrair a misericórdia de Deus. Veja, essa mulher considerada como pecadora, ela ousa aproximar-se de Jesus e por isso então, arrependida, ela recebe o perdão dos seus pecados. E só por isso ela pode então sair em paz. Essa paz que você está procurando, ela é fruto do encontro pessoal, do encontro com Jesus. Aquilo que você já está fazendo aqui agora, você veio encontrar o Senhor. Mas é preciso mais do que isso. Uma vez encontrando o Senhor, é preciso, diante do seu arrependimento e desse amor, que é resposta ao amor de Deus, receber o perdão dos pecados. Filho, filha, busque o sacramento da confissão. Busque o sacramento da confissão. O quanto antes. E você recuperará esta paz do coração. Creia nisso. Creia nisso. Depois você vai voltar aqui para testemunhar. Agora, um outro aspecto eu quero chamar aqui a sua atenção. O Evangelho também nos mostra o fariseu. Veja, enquanto aquela mulher se derrama aos pés de Jesus, ama o Senhor, este fariseu está ocupado em julgar aquela mulher, em julgar as atitudes de Jesus e não sobra tempo para amar. É aquilo que Santa Teresa de Calcutá diz, quem tem tempo para julgar não tem tempo para amar. Por isso, eu e você precisamos fazer como esta mulher, que não paralisada pelos seus muitos e graves pecados, mas arrependida dos mesmos, procura o Senhor e por isso recebe o perdão, ama o Senhor. É isso que eu e você nós precisamos fazer. Não perca tempo julgando as pessoas. Não perca tempo julgando o outro. Há muito que se corrigir em você. Por isso corra para os pés do Senhor. Receba este perdão dos pecados. Deixe-se amar por Deus. Simão, não tem tempo sequer de acolher o amor do Senhor e assim responder a este amor, não, porque está muito ocupado em julgar os atos dos outros. Isso é terrível. É terrível. Enquanto esta mulher, então, sai em paz ou encontra